0: De pavimentação e melhorias na rede elétrica.
1: Você vai ouvir também acolhimento a refugiados.
2: Relatório mostra aumento do número de pedidos de asilo e de regularização de migrantes no Brasil.
1: País busca fortalecer mecanismos de acolhida e integração para pessoas que chegam em busca de proteção internacional. Caroline Blaut.
3: Como parte desse esforço, o governo do Brasil lançou uma consulta pública do primeiro Plano Nacional de Migrações, Refúgio e Apatridia.
2: Hoje, na apresentação da Voz do Brasil, Mariana Jungmann e Luciano Seixas.
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2: O presidente Lula cumpriu hoje uma série de agendas no Rio de Janeiro.
1: Entre elas, o anúncio de mais 140 bilhões de reais para o programa Nova Indústria Brasil.
2: Os recursos vão priorizar investimentos em setores essenciais para a economia do país, como fertilizantes, máquinas agrícolas e indústria da saúde.
4: Lançada em 2024, a Nova Indústria Brasil tem o objetivo de impulsionar o desenvolvimento industrial até 2033. No seminário sobre os 74 anos do Banco Nacional de Desenvolvimento Econômico e Social, foi anunciada a ampliação da NIB, com mais 140 bilhões de reais até o fim de 2026. São recursos do BNDES, da Financiadora de Estudos e Projetos e da Empresa Brasileira de Pesquisa e Inovação Industrial, o que eleva o investimento na política industrial para 750 bilhões de reais em 4 anos. O presidente do BNDES, Aloysio Mercadante, detalhou as prioridades.
5: As áreas prioritárias são fertilizantes e máquinas agrícolas, depois saúde, biofármacos, terapias avançadas, IFAs, vacinas, mobilidade sustentável, inteligência artificial e audiovisual. Toda essa indústria criativa que nós queremos olhar também com atenção.
4: A ministra da Ciência, Tecnologia e Inovação, Luciana Santos, anunciou que o Ministério vai liberar também 440 milhões de reais para que a Embrapi desenvolva projetos de inovação.
6: Os recursos vão alavancar investimentos privados e permitirão contratar 550 projetos de inovação de empresas em um valor total de 1,2 bilhões.
4: Na área socioambiental, foi divulgado o resultado do primeiro processo público para a compra de créditos de carbono, o Profloresta Mais. O programa, uma parceria do BNDES com a Petrobras, financia projetos de restauração ecológica na Amazônia. As empresas vencedoras vão fornecer 5 milhões de créditos de carbono com replantio de espécies nativas, como detalhou a presidente da Petrobras, Magda Chambriá.
7: Nós recebemos 16 propostas, 3 foram selecionadas e cada um comprometido com a restauração de pelo menos 3 mil hectares de áreas degradadas no bioma amazônico.
4: Além disso, foi oficializada com a Petrobras uma parceria para pesquisas sobre minerais críticos essenciais para a transição energética. O presidente Lula destacou a importância dos investimentos públicos e privados para o crescimento do país.
8: O que nós estamos assistindo hoje é apenas uma demonstração de que o Brasil não pode comportar mais aquele discurso atrasado entre a competência privada e a competência pública. O que é público e que funciona tem que continuar público e funcionando. O que é privado e funciona tem que continuar a ser privado e funcionando. O que importa é que os dois produzam.
4: No evento, houve ainda o anúncio de financiamento de 340 milhões de reais a uma empresa de mobilidade urbana para a aquisição de 85 mil bicicletas elétricas, voltadas para entregadores de aplicativos. O projeto utiliza recursos do Fundo Clima. Reportagem Nazi Brum.
1: Obras também de drenagem, saneamento, pavimentação e melhorias da rede elétrica em comunidades do Rio de Janeiro.
2: E ainda um grande projeto que vai ajudar a conter as enchentes na região do Jardim Maravilha.
1: Investimentos do governo federal que somam mais de 1 bilhão de reais.
2: O presidente Lula fez os anúncios hoje no Rio de Janeiro e autorizou o início de obras que devem melhorar a vida de quem mora nas periferias.
9: Com a assinatura da ordem de serviço, está autorizado o início das obras para controle de enchentes no Jardim Maravilha, em Guaratiba, zona oeste do Rio de Janeiro. Um dique de mais de 3 quilômetros vai funcionar como uma barragem, evitando que as águas cheguem às áreas habitadas. O projeto conta com drenagem e construção de reservatórios. Serão investidos 340 milhões de reais por meio do novo PAC, o Programa de Aceleração do Crescimento.
0: investimento, beneficiando cerca de 30 mil pessoas. Gente como a Ivone Abrantes, que sofre há décadas com as inundações.
10: Cada enchente que tem, a gente é mais uma perda de tudo, aí a gente fica sem nada novamente, então fica muito difícil. Eu passei aqui esse tempo todo, que são décadas e décadas, vivendo nessa situação.
0: As obras terão duração de 3 anos. O presidente Lula pediu atenção da comunidade na execução dos trabalhos.
8: Eu queria que vocês fiscalizassem essas obras. Alguém está fazendo alguma coisa ou não está fazendo? As obras estão andando ou não estão andando? Porque se vocês não fiscalizarem e não denunciarem para a gente fica lá em Brasília achando que está tudo maravilhoso. Essas obras precisam andar rápido.
0: Favela da Maré, Complexo do Alemão e Rocinha também vão receber obras de urbanização. Serão mais de 700 milhões de reais do novo PAC para a construção de redes de esgoto, parques e praças, obras de pavimentação e melhorias na rede elétrica. O ministro das Cidades, Vladimir Lima, comentou os investimentos.
11: Nós estamos trazendo aqui hoje também cerca de 170 milhões de reais para o Complexo da Maré, onde hoje damos ordem de serviço para início do parque linear e do ecoponto que vai auxiliar no descarte de lixo no Complexo da Maré, gente. Além disso, hoje nós concluímos aqui no mês de junho o endereçamento CEP de todas as ruas, becos e vielas do Complexo da Maré. Com isso, a gente trazendo a oportunidade de você receber uma encomenda em casa ou de você acessar um serviço social.
0: Na área da educação, o governo anunciou um novo campus do Instituto Federal do Rio de Janeiro, na Cidade de Deus, em Jacarepaguá. A construção de uma nova escola em Realengo e também autorizou o início das obras do campus do Instituto Federal no Complexo do Alemão. Serão criados ainda 10 MovCels, equipamentos de cultura itinerantes que contam com biblioteca, estúdios para produção e edição audiovisual. Reportagem Graziele Bezerra.
1: E o governo do estado do Rio de Janeiro aderiu hoje ao PROPAG, Programa de Pleno Pagamento de Dívidas dos Estados.
2: O Rio possui uma dívida de 210 bilhões de reais com a União e todo mês são cobrados sobre ela o valor da inflação oficial, o IPCA, mais 4% de juros.
1: Mas com a adesão ao PROPAG, o estado fluminense pagará agora apenas o IPCA e a dívida foi renegociada por 30 anos.
2: Isso significa uma economia para os cofres locais de 3 bilhões e 100 milhões de reais somente neste ano.
1: Em contrapartida, o Estado deve investir em programas sociais.
2: Ao assinar o termo de adesão ao PROPAG, junto com o governador em exercício do Rio, Ricardo Couto, o presidente Lula destacou os ganhos para a população.
8: O que é importante é que vai sobrar mais dinheiro para o governador administrar o Rio de Janeiro. E esse dinheiro, uma parte dele tem que ser alocada em políticas sociais, de preferência em duas áreas que são cruciais, saúde e educação.
1: E agora à noite, ainda na capital fluminense, o presidente Lula participa da cerimônia nacional de premiação da 20ª edição da Olimpíada Brasileira de Matemática das Escolas Públicas, a OBMEP.
2: A competição é voltada a alunos do 6º ano do ensino fundamental até o 8º ano do ensino médio de escolas públicas e privadas.
1: A repórter Thaís Antônio preparou uma reportagem para a gente sobre esse que é um dos principais estímulos ao estudo da matemática no Brasil.
12: Criada em 2005, a Olimpíada Brasileira de Matemática das Escolas Públicas, OBMEP, busca estimular o interesse pela matemática, descobrir novos talentos e incentivar estudantes a seguirem trajetórias nas áreas científica e tecnológica. Foi o que aconteceu com Luana Aparecida Costa, mestre em matemática pelo Instituto de Matemática Pura e Aplicada. Ela conquistou 5 medalhas na OBMEP, mas nunca se esqueceu da primeira, que despertou-a para o sonho de estudar essa disciplina.
13: Eu tenho uma irmã 1 ano mais velha que eu e ela ganhou uma medalha de bronze, então eu fiquei com vontade de ganhar medalha também e comecei a estudar. E comecei a me apaixonar pela matemática. E assim eu pude ganhar minha primeira medalha, que foi a medalha de ouro, tão sonhado ouro. Foi o melhor dia da minha vida, a cerimônia nacional de premiação da OBMEP. Eu lembro até hoje.
12: A iniciativa também contribui para fortalecer a educação básica, pública, ampliar o acesso a materiais de qualidade e incentivar a formação e valorização de professores. Sanduel Vieira, professor da Universidade Federal do Piauí e medalhista da primeira edição da OBMEP, conta que descobriu sua vocação por meio da

0: municípios brasileiros. Reportagem Thaís Antônio.
1: A plataforma de envio do Defesa Civil Alerta foi tirada do ar na madrugada do último sábado, após ter sofrido uma invasão e disparado alertas para diversas regiões do país.
2: A mensagem foi do tipo alerta extremo, que é disparado apenas em situações de risco iminente, e continha a palavra misantropia, que significa ódio à humanidade.
1: O alerta foi registrado nos estados de São Paulo, Rio de Janeiro, Mato Grosso do Sul, Distrito Federal e Paraná.
2: Ainda não é possível calcular quantos aparelhos móveis receberam as mensagens, de acordo com o secretário nacional de Proteção e Defesa Civil, Volney Wolf, mas ele já se encontra em desenvolvimento uma nova versão mais segura para esse sistema.
3: Temos que avaliar e ter informações bastante seguras de como é que aconteceu esse ataque, como é que essas pessoas conseguiram furar a nossa segurança, ver se está atendido por esse desenvolvimento que está em andamento no Ministério e no menor tempo possível, é uma questão de prioridade, né, do governo federal colocar essa nova versão que garanta mais segurança ao sistema e, enfim, aos usuários do Sistema Nacional de Proteção e Defesa Civil.
1: A Polícia Federal está investigando o caso e uma perícia técnica vai apurar o alcance dos disparos não autorizados.
2: O Ligue 180, canal de atendimento às mulheres, tem registrado aumento expressivo de violência nos ambientes digitais.
1: De acordo com o Ministério das Mulheres, o número de denúncias saltou de 5 mil para mais de 16 mil casos em 2026.
2: Isso representa tanto um crescimento nos casos, como também maior confiança da população no canal de denúncias.
1: Diante dessa realidade, a central passa a operar um novo protocolo para se adaptar às novas dinâmicas da violência digital.
4: O Ligue 180, Central Telefônica de Atendimento à Mulher, registrou 16.725 casos de violência contra mulheres em ambiente digital nos primeiros 5 meses deste ano. Esse número é 188% maior que o registrado nos 5 primeiros meses do ano passado, quando chegou à marca de 5.795 denúncias. De acordo com a ministra das Mulheres, Márcia Lopes, nos últimos anos, houve uma subnotificação dos casos. Com melhorias no sistema, o Ligue 180 passou a receber mais denúncias. Segundo a ministra, isso é importante para investir nas políticas públicas de combate à violência.
5: A gente está percebendo que o grau de confiabilidade no 180 tem aumentado muito. Tem um espaço que não é só de denúncia, mas é de mapear a realidade.
4: Para lidar com o aumento expressivo, a central de atendimento Ligue 180 passou por atualizações. A ideia é aprimorar o atendimento para acolher e orientar vítimas de violência digital. Para isso, os atendentes passaram por capacitação. O sistema de registro também foi reformulado e passa a contar com um registro mais detalhado das ocorrências. Com isso, é possível especificar a atuação do governo federal, como detalha a ministra das Mulheres, Márcia Lopes.
5: Todas as medidas estão sendo pensadas a partir das realidades do Brasil. E nós estamos hoje num ambiente absolutamente favorável para a gente tomar as medidas. É só assim que a gente vai romper esse ciclo estarrecedor de violência contra as mulheres.
4: A Central de Atendimento à Mulher, Ligue 180, funciona 24 horas por dia, todos os dias da semana. Também é possível falar com a central por mensagem de WhatsApp pelo número 61 9610 0180. Reportagem Márcia Fernandes.
2: Se você já tirou a nova carteira de identidade nacional, essa semana você deve receber uma notificação pelo WhatsApp e pela caixa postal do gov.br, avisando sobre a possibilidade de uso da versão digital do documento.
1: A versão digital fica disponível no aplicativo gov.br e tem benefícios, como a inclusão dos dados referentes ao título de eleitor e a carteira nacional de habilitação.
2: Além da carteira de identidade nacional, a conta gov.br também tem uma nova funcionalidade, um formato digital de procuração para que beneficiários do INSS sejam representados por outras pessoas.
1: A procuração eletrônica pode ser usada somente no aplicativo ou site do meu INSS e não tem validade se impressa ou compartilhada como documento.
2: Ao aceitar a procuração eletrônica, o cidadão deve também indicar quais serviços ele autoriza que o representante possa consultar e o período de validade da procuração.
1: Por enquanto, 2 serviços estão disponíveis: consultas de documentos e de serviços online e consultas de pedidos e de benefícios.
2: Mas atenção com as fraudes. O governo do Brasil não envia mensagens por WhatsApp solicitando

0: dando seus dados pessoais ou pedindo que você clique em nenhum link.
1: E tanto para a carteira de identidade nacional quanto para a procuração do INSS, você deve fazer os procedimentos dentro do site ou aplicativo do gov.br após inserir a sua senha.
0: Considerada a maior obra ferroviária do país, a Malha Norte teve concluído o trecho de 163 quilômetros entre Rondonópolis e Dom Aquino, no Mato Grosso.
1: O vice-presidente Geraldo Alckmin participou da entrega nesse fim de semana.
0: Integrado ao novo PAC, o empreendimento prevê 743 quilômetros de trilhos, ampliando a conexão das regiões produtoras de Mato Grosso com a Malha Ferroviária Nacional e o Porto de Santos.
1: A etapa entregue contou com investimentos privados de 5 bilhões de reais.
0: Alckmin lembrou que o avanço ferroviário é essencial não só para o escoamento da produção brasileira.
2: Reduz emissão de carbono, de gás de efeito estufa, diminui acidente. Então ajuda o meio ambiente, ajuda a saúde pública, reduz custo Brasil, melhora a competitividade e o país cresce mais, gera mais emprego e mais renda.
1: Conflitos, perseguições e crises humanitárias contribuíram para um aumento de pedidos de refúgio no Brasil.
0: O estudo divulgado hoje pelo Ministério da Justiça e Segurança Pública mostra que o país recebeu quase 76 mil solicitações de refúgio em 2025.
3: Pela primeira vez, os cubanos lideraram os pedidos de refúgio no Brasil, superando os venezuelanos. Foram 41.919 solicitações feitas por cubanos e 21.233 por venezuelanos ao longo do ano passado. Os dados fazem parte do relatório Refúgio em Números 2026, apresentado durante evento realizado em Brasília, que marca os 75 anos da Convenção sobre o Estatuto dos Refugiados. O ministro da Justiça e Segurança Pública, Wellington César Lima e Silva, avalia que o documento continua atual diante do crescimento dos deslocamentos forçados em todo o mundo.
4: Essa data não marca apenas a assinatura de um tratado, mas a reafirmação da própria dignidade da pessoa humana diante do desafio do deslocamento forçado. É essa a força da expressão direito a ter direitos. E é esse vazio que a política de refúgio busca enfrentar.
3: Por trás das estatísticas estão histórias de pessoas que precisaram abandonar suas casas em busca de segurança ou melhores condições de vida. É o caso da cantora iraniana Mamoni, refugiada no Brasil desde 2012.
5: Saí do Irã para falta de liberdade, para direitos mulheres. Eu saí do Irã, eu sou cantora, mas cantar no Irã para mulheres é proibido. Você não pode subir no palco cantar, porque você é mulher.
3: O aumento dos deslocamentos forçados tem exigido o aperfeiçoamento constante das políticas de proteção e acolhimento. Segundo a secretária nacional de Justiça, Maria Rosa Loula, o Brasil tem buscado fortalecer mecanismos de acolhida e integração para pessoas que chegam ao país em busca de proteção internacional.
6: Num mundo em conflito, num mundo em que os deslocamentos forçados crescem a cada dia, o Instituto do Refúgio precisa, deve se aprimorar também a cada dia. O acolhimento que o Estado brasileiro tem proporcionado com o resguardo dos direitos humanos, da identificação, da segurança, promovendo a tão desejada migração segura e ordenada, é um exemplo para o mundo hoje.
3: Como parte desse esforço, o governo do Brasil lançou uma consulta pública do primeiro Plano Nacional de Migrações, Refúgio e Apatridia. O documento vai orientar pelos próximos 4 anos ações voltadas ao acolhimento, à proteção de direitos e à integração social e econômica de imigrantes, refugiados e apátridas no Brasil. Participe e contribua pelo site brasilparticipativo.presidencia.gov.br. Reportagem Caroline Blaut.
1: Pacientes que enfrentam câncer de mama avançado agora contam com uma nova aliada na luta contra a doença.
0: A Anvisa aprovou hoje um tratamento oral inédito com o uso do medicamento Inlurio, fabricado no Brasil.
1: A medicação é indicada para pacientes adultos cujo tumor já se espalhou ou não pode ser operado.
7: Foi registrado nesta segunda-feira pela Agência Nacional de Vigilância Sanitária, Anvisa, o medicamento de nome Inlurio, que é o tocilato de inlunestranto. Ele é indicado para adultos com câncer de mama avançado, que não pode ser removido por cirurgia ou que já se espalhou para outras partes do corpo. O novo medicamento bloqueia os receptores de estrogênio do tecido mamário, ajudando a impedir o crescimento e a disseminação das células cancerígenas. O produto, desenvolvido pela Eli Lilly do Brasil Limitada, é oral e indicado como monoterapia. Segundo dados do Instituto Nacional do Câncer, o INCA, o câncer de mama é a neoplasia maligna mais incidente em mulheres. Entre 2023 e 2025, foram registrados 73.610 casos da doença, o que representa 30% dos cânceres em mulheres. Daniele Popov para a Voz do Brasil.
0: Pais e responsáveis por crianças menores de 5 anos já podem procurar os postos de saúde e garantir a proteção contra doenças graves como pneumonia, meningite e otite.
1: O SUS começou a disponibilizar a nova vacina Pneumo20, que substitui a versão anterior e amplia a cobertura para 20 tipos da bactéria pneumococo.
0: O Ministério da Saúde já distribuiu mais de 570 mil doses para os estados e espera entregar mais de 6 milhões até o fim do ano.
8: Crianças menores de 5 anos que ainda não completaram a vacinação contra o pneumococo já podem receber a nova vacina Pneumo20 pelo Sistema Único de Saúde, o SUS. O imunizante passa a integrar o calendário nacional de vacinação e protege contra 20 tipos da bactéria responsável por doenças como pneumonia, meningite e otite. Segundo o Ministério da Saúde, mais de 570 mil doses já foram distribuídas nos estados e a previsão é entregar mais de 6 milhões de doses até o fim deste ano. A vacina amplia a cobertura contra os sorotipos mais associados aos casos graves da doença pneumocócica. Dados da Organização Mundial da Saúde, OMS, apontam que essa é uma das principais causas de morte infantil por doenças que podem ser prevenidas com vacinação. Além das crianças, a Pneumo20 também vai ser oferecida a povos indígenas sem histórico de vacinação pneumocócica, idosos acamados ou que vivem em instituições e pessoas atendidas pela rede de imunobiológicos para pessoas em situações especiais. Com redação de Diego Freitas, Gilson Santa Fé, para a Voz do Brasil.
1: E essas foram as notícias do Governo do Brasil.
0: Fique agora com as notícias do Poder Judiciário e do Congresso Nacional. Boa noite.
1: Boa noite para você e até amanhã.
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11: Supremo Tribunal Federal mantém critérios de distribuição de receitas do ICMS Educacional a municípios mineiros.
12: STJ decide que plano de saúde deve cobrir cirurgia robótica para câncer de próstata, mesmo fora do rol da ANS.
11: Dois municípios de Minas Gerais, dois de São Paulo e um de Goiás, elegeram novos prefeitos.
12: Boa noite, eu sou Marcela Luiz.
11: E eu sou Walter Lima.
12: O Supremo Tribunal Federal manteve critérios de distribuição de receitas do ICMS Educacional a municípios mineiros.
11: A ação foi julgada em sessão no plenário virtual. Marta Ferreira.
13: A controvérsia teve origem nas alterações promovidas pela Emenda Constitucional 108 de 2020, que autorizou os estados a definir critérios para distribuição de até 35% da cota parte municipal do ICMS. Relatora do caso, a ministra Carmen Lúcia, votou pela improcedência do pedido. Em seu entendimento, a regulamentação da norma incorporou dados quantitativos relacionados ao número de alunos, afastando a afirmação de que o critério populacional teria sido ignorado. Os demais ministros acompanharam a relatora e assim validaram os trechos questionados.
12: Plano de saúde deve cobrir cirurgia robótica indicada a beneficiário para tratar câncer de próstata.
11: Essa decisão é do STJ. Fátima Uchoa.
14: O beneficiário ajuizou ação contra o plano de saúde pedindo o ressarcimento de despesas médicas e consultas, além de indenização por danos morais. O Tribunal de Justiça do Rio Grande do Sul reformou sentença que havia concedido os pedidos. Já no STJ, a quarta turma determinou a devolução de valores gastos com a cirurgia, mas entendeu que o dano moral deverá ser rediscutido no Tribunal Estadual por necessitar análise de fatos e provas. Segundo o relator ministro João Otávio de Noronha, nesse caso deve ser flexibilizado o rol de procedimentos da Agência Nacional de Saúde Suplementar e observados critérios técnicos fixados pelo próprio STJ e pelo Supremo Tribunal Federal.
12: Dois municípios de Minas Gerais, dois de São Paulo e um de Goiás elegeram novos prefeitos nesse domingo.
11: As eleições suplementares são reguladas pelo Código Eleitoral. Fábio Ruas.
15: No estado de São Paulo, Reginópolis elegeu João Paulo Veríssimo. E em Tuiuti, quem teve mais votos foi Alexandre Tadeu Gonçalves. Em Goiás, Elisberto Luz foi eleito prefeito de Joviânia. E em Minas Gerais, Amparo da Serra elegeu uma mulher para ser a nova prefeita. Quem ganhou foi Ayla Barbosa. Já em Bonito de Minas, Miqueias Mota Figueiredo foi o mais votado e se tornou o novo chefe do Poder Executivo do município.
12: Técnica de enfermagem consegue encerrar contrato após ser transferida de cidade.
11: Para o TST, a mudança foi considerada uma falta grave do empregador. Marla Lacerda.
16: A técnica de enfermagem passou em um concurso público para trabalhar em um hospital de Itanhaém, São Paulo. 3 anos depois, acabou o convênio entre o hospital e o estado, e ela foi transferida para outra unidade de saúde, em Pariquerassu, a 155 quilômetros de distância. Para os ministros, a mudança violou o edital do concurso, uma alteração ilegal do contrato de trabalho. Por isso, a técnica de enfermagem conseguiu a rescisão indireta, ou seja, ela pôs fim ao contrato de trabalho, mas com direito a todas as verbas trabalhistas, como se fosse uma demissão sem justa causa.
12: Tribunal Regional Federal da Terceira Região mantém decisão que obriga o estado de Mato Grosso do Sul atender indígenas pelo telefone 190.
11: A ação foi proposta pelo MPF e pela FUNAI. Vanessa Pereira.
17: Segundo denúncias da comunidade indígena Guarani Kaiowá, não há atendimento policial nas reservas, situação que se arrasta no Poder Executivo de Mato Grosso do Sul desde 2009. Em decisão, o TRF3 manteve a obrigação de atuação das polícias civil e militar do estado e fixou multa diária de R$ 1.000 ao governo de Mato Grosso do Sul em caso de descumprimento.
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12: Uma boa noite.
11: E até amanhã.
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18: Eu sou Paula Groba.
19: E eu sou Ricardo Nakaoka.
18: E estes são os destaques de hoje do Jornal do Senado, que começa agora.
19: O Congresso vai analisar veto ao projeto do contrato de primeiro emprego.
18: Parlamentares vão debater MP que exige prova nacional do MEC para exercício da medicina.
19: Lei garante até 1 ano para mulheres denunciarem violência doméstica e familiar.
18: Boa noite.
19: Boa noite.
18: Mulheres vítimas de violência doméstica e familiar passam a ter mais tempo para buscar a justiça. Uma nova lei ampliou de 6 meses para 1 ano o prazo para denunciar o agressor.
19: O objetivo da mudança é reforçar a proteção às vítimas, em sintonia com os princípios da Lei Maria da Penha. Repórter Bruno Lourenço.
20: A lei agora dá a vítimas de violência doméstica e familiar até 1 ano para tomar providências legais contra seus agressores. O prazo anterior era de 6 meses, contado passado do dia em que a mulher tem conhecimento do autor do crime. A senadora Damares Alves, do Republicanos do Distrito Federal, afirmou que essa extensão do tempo se insere no espírito da Lei Maria da Penha e no tratamento mais protetivo às vítimas.
2: Neste sentido, apenas com o decurso do tempo, com a progressiva conscientização da violência vivida e o consequente fortalecimento moral, é que a mulher possui condições de denunciar seu agressor. Assim, nada mais razoável que o direito de queixa possa ser exercido dentro do período de 12 meses, ao contrário dos 6 meses ora vigentes.
20: Em caso de falha do Ministério Público, esse prazo também vai a 1 ano e começaria a contar a partir do término do período reservado à promotoria para o oferecimento da denúncia à Justiça.
18: O senador Randolfe Rodrigues, do PT do Amapá, afirmou estar confiante na votação da proposta que acaba com a escala de trabalho 6x1 antes do recesso parlamentar, previsto para começar no dia 17 de julho. Para o líder do governo no Congresso Nacional, a realização de uma sessão de debates sobre o tema, marcada para 1º de julho, demonstra que a matéria está avançando no Senado.
19: Randolfe também avalia que há tempo para que a proposta que reduz a jornada para 40 horas semanais, sem corte de salários, seja analisada pela Comissão de Constituição e Justiça e pelo plenário ainda neste semestre.
21: E eu estou otimista que nós não entraremos em recesso sem a apreciação do fim da 6x1.
18: E foi vetado integralmente pelo governo o projeto que criava o programa Contrato de Primeiro Emprego, voltado à ampliação das vagas para quem ainda não teve a carteira assinada.
19: A decisão presidencial agora será analisada por deputados e senadores em sessão do Congresso. Mais detalhes com o repórter Márcio Maturana.
22: O projeto que criava o programa Contrato de Primeiro Emprego para jovens de 18 a 29 anos foi vetado integralmente. O governo argumentou que a proposta prejudica os estudos com jornadas de até 44 horas semanais e cria uma categoria de trabalhadores com menos direitos porque diminui a parte do patrão para o FGTS e para a Previdência. O autor foi o senador Irajá, do PSD do Tocantins, que pretendia com a proposta reduzir um problema dos profissionais iniciantes.
23: Os adolescentes, os jovens, que tanto sonham e almejam ter uma profissão, ter a sua independência financeira, de poder ajudar com o orçamento doméstico da sua família em casa, de poder ter um trabalho digno, hoje não possuem nenhum tipo de perspectiva, porque o próprio mercado de trabalho justifica que esses jovens não têm experiência profissional. Ora, é um dilema. Se ele não tem oportunidade, como é que ele vai ter experiência?
22: O veto precisa ser analisado agora numa sessão do Congresso Nacional.
18: E para obter registro profissional nos conselhos regionais, estudantes de medicina deverão ser aprovados no Exame Nacional de Avaliação da Formação Médica, o ENAMED, no último ano da graduação. A exigência foi determinada por medida provisória publicada pelo presidente Lula.
19: A prova será aplicada pelo Ministério da Educação, mas a obrigatoriedade valerá apenas para os alunos que ingressarem no curso após a publicação da medida provisória. Os candidatos reprovados poderão refazer o exame em edições posteriores, que ocorrerão semestralmente.
18: No Senado, aguarda análise do plenário um projeto que também estabelece prova de proficiência como pré-requisito para obtenção do registro profissional. No entanto, nesse caso, a aplicação do exame seria feita pelo Conselho Federal de Medicina. O relator da proposta, senador Dr. Irã, do Progressistas de Roraima, defende a iniciativa.
24: De 100 médicos que se formam, 30 não sabem nada. E aí, esses médicos vão cuidar da gente. E isso deixa as pessoas que principalmente vão procurar os ambulatórios do SUS, os prontos-socorros, uma situação de absoluta fragilidade.
19: O projeto que cria regras para regularizar áreas rurais embargadas por infrações ambientais terá de ser analisado pelo plenário.
18: Um recurso apresentado por senadores derrubou a decisão terminativa da Comissão de Agricultura. Os detalhes com a repórter Marcela Cunha.
25: O texto tinha sido aprovado de forma terminativa pela Comissão de Agricultura e seguiria direto para a Câmara se não houvesse o recurso. O documento foi assinado por senadores do PT, PDT, PSB e PSD, que defendem uma discussão mais ampla, por entenderem que a proposta envolve proteção ambiental, fiscalização e responsabilização por infrações. O projeto do senador Sérgio Petecão, do PSD do Acre, cria termos de compromisso entre produtores e órgãos ambientais para cessar a infração, reparar o dano e permitir o retorno da área à regularidade. Se o órgão ambiental não responder ao pedido em 60 dias, os efeitos econômicos do embargo, como restrição restrição ao crédito rural poderão ser suspensos. O relator, senador Zequinha Marinho, do Podemos do Pará, defendeu que a proposta dá mais previsibilidade sem comprometer o meio ambiente.
3: O embargo não pode ser via satélite. O embargo tem que ser com a presença do técnico, identificando a área e isolando aquela área para que não haja qualquer tipo de comprometimento no sentido inverso e liberando a área não embargada para a continuidade da produção.
25: Com o recurso, a proposta ainda não segue para a Câmara e terá que ser analisada pelo plenário do Senado.
19: E comprar um imóvel na planta pode representar a realização de um sonho, mas também envolve riscos para o comprador. Para aumentar a segurança de quem investe nesse tipo de aquisição, o Senado pode iniciar a análise de um projeto que cria novas garantias durante a execução da obra.
18: Entre as medidas previstas está a constituição de garantia até a conclusão do empreendimento. A reportagem é de Alexandre Campos.
4: Pelo projeto do senador Paulo Paim, do PT do Rio Grande do Sul, o valor da garantia correspondente a 5% do custo estimado do empreendimento deverá ser oferecido antes mesmo do início da obra, por meio de caução em dinheiro, seguro-garantia, fiança bancária ou em caução em títulos da dívida pública. Na opinião dele, isso pode evitar prejuízos aos consumidores em cenários de crise, por exemplo.
5: Além disso, os contratos deverão ser muito mais claros, apresentando o projeto completo, o cronograma e as datas exatas de início e entrega da obra. É mais respeito com o bolso do consumidor e é muito mais segurança para o patrimônio das famílias.
4: O projeto ainda torna obrigatório submeter o empreendimento ao regime de afetação. Assim, o terreno, direitos e bens relacionados a determinada incorporação imobiliária não poderão ser usados para, por exemplo, cobrir eventuais dívidas do incorporador sem relação com a obra em execução.
19: O Senado debateu em plenário a criação do Estatuto dos Cães e Gatos.
18: A proposta estabelece deveres e políticas públicas para a proteção e bem-estar desses animais. Repórter Patrícia Oliveira.
6: A proposta surgiu a partir de sugestões de entidades civis protetoras dos animais, após a repercussão da morte do cão Orelha. O texto define regras para o cuidado de cães e gatos comunitários, a responsabilidade do poder público no atendimento veterinário, castração em massa, microchipagem e apoio a ONGs e protetores. Fernanda Becker, presidente da Associação dos Amigos dos Animais, destacou o reconhecimento no texto de que cães e gatos são seres sencientes, que sofrem, sentem medo, prazer e afeto.
7: Eles não sabem o que é o Senado Federal, o que é uma lei, o que é um estatuto, mas eles conhecem na pele o que é a fome, o frio, a dor.
6: O estatuto prevê também penas de prisão para o assassinato de animais e criminaliza abandono, maus-tratos, zoofilia, omissão de socorro e comércio clandestino. O senador Paulo Paim, do PT do Rio Grande do Sul, destacou o compartilhamento de imagens de crueldade contra animais cometidas por jovens na internet.
5: Quem comete uma crueldade contra um animal, no futuro, comete o mesmo tipo de crime contra um ser humano.
6: O Estatuto dos Cães e Gatos aguarda votação na Comissão de Constituição e Justiça.
19: Com edição de Paula Groba e trabalhos técnicos de João Lira, o Jornal do Senado fica por aqui. Acompanhe agora as notícias da Câmara dos Deputados. Boa noite.
18: Boa noite e até amanhã.
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8: Câmara define política para prevenção e tratamento de doenças da pele.
26: Deputados incluem robótica como matéria optativa no currículo escolar.
8: Comissão especial garante prioridade de direitos para a primeira infância.
26: Plenário pode sustar demarcações de terras indígenas em Santa Catarina.
8: Boa noite. O plenário da Câmara pode votar projeto que susta decretos de demarcação de terras indígenas em Santa Catarina. O repórter Antônio Vital acompanhou a discussão da proposta.
27: O plenário da Câmara aprovou o regime de urgência para um projeto que susta decretos do governo federal sobre demarcações de terras indígenas em Santa Catarina. O projeto susta dois decretos de 2024. Um deles demarcou a terra indígena Todo Imbu, no município de Abelardo Luz. O outro demarcou a terra indígena Morro dos Cavalos, na cidade de Palhoça. A proposta também susta um artigo inteiro de um decreto de 1996 que trata de procedimentos administrativos a serem seguidos pela FUNAI, desde a identificação até a homologação de terras indígenas no país. O trecho trata do levantamento fundiário da área e dos estudos antropológicos necessários para a demarcação. Um dos dispositivos obriga municípios e pessoas atingidas a apresentarem provas como títulos dominiais, laudos periciais, pareceres, declarações de testemunhas, fotografias e mapas para questionar a demarcação ou pedir indenização. O projeto foi apresentado pelo senador Espiridião Amin, do PP de Santa Catarina, e já foi aprovado pelo Senado. Com regime de urgência, pode ser votado diretamente pelo plenário da Câmara, sem passar pelas comissões permanentes da Casa. Espiridião Amin argumentou que os decretos não seguem as determinações da Lei do Marco Temporal, que reconhece terras indígenas existentes antes de 1988. Segundo ele, famílias de agricultores da região ocupam as propriedades há mais de um século. Na Câmara, o regime de urgência foi pedido pela deputada Júlia Zanatta, do PL de Santa Catarina, que alegou irregularidades nos procedimentos de demarcação.
0: É garantir a propriedade privada e a segurança jurídica, porque esse decreto tem problemas gravíssimos, laudos antropológicos muito questionáveis, a população local não foi ouvida. O decreto não foi feito de maneira adequada.
27: O deputado Bongás, do PT do Rio Grande do Sul, criticou a proposta. Para ele, o Congresso sustar os dois decretos de demarcação fere as atribuições do governo federal. E o projeto também impede novas demarcações.
1: Então o que nós estamos decretando aqui é que nunca mais o executivo possa fazer demarcações. Ora, se esta casa reclama que tem interferência de outro poder, interpoderes, esta é uma interferência do Parlamento sobre o Executivo. Então tem duas gravidades e duas inconstitucionalidades.
27: Ainda não há data para votação no plenário da Câmara do projeto que susta decretos do governo federal sobre demarcações de terras indígenas em Santa Catarina. Rádio Câmara, de Brasília, Antônio Vital.
12: Economia.
13: Capitão Alden, do PL da Bahia, defende a criação de uma política específica para o gás de cozinha destinado ao consumo residencial. Segundo o deputado, é necessário reduzir o impacto do preço do produto no orçamento das famílias brasileiras.
14: Capitão Alden argumenta que o Brasil possui produção própria de gás e que o consumidor doméstico não deve ser tratado da mesma forma que grandes usuários industriais e comerciais. Para ele, a proposta fortalece a proteção social e contribui para diminuir o custo de vida da população.
13: João Daniel, do PT, celebra os investimentos federais anunciados para Sergipe nas áreas de infraestrutura, saúde e energia. Na visão do deputado, os recursos representam uma oportunidade para impulsionar o desenvolvimento econômico e ampliar a oferta de serviços à população.
14: João Daniel ressalta a retomada de projetos da Petrobras, a ampliação da produção de fertilizantes e a execução de obras como a Adutora do Leite e a nova ponte entre Aracaju e Barra dos Coqueiros. Ele afirma que as iniciativas devem gerar empregos e fortalecer a economia.
12: Segurança Pública.
13: Câmara aprova projeto que prevê confisco de bens em crimes contra crianças. A repórter Sofia Peçanha tem os detalhes sobre a medida.
15: A Comissão de Constituição e Justiça da Câmara dos Deputados aprovou o projeto que prevê o confisco de bens utilizados em crimes contra crianças e adolescentes. Apresentada pelo deputado José Medeiros, do PL de Mato Grosso, a proposta altera o Estatuto da Criança e do Adolescente. Segundo o texto, o projeto visa endurecer as punições e atingir os bens utilizados ou obtidos por meio de práticas criminosas como a exploração sexual, a pornografia infantil e o tráfico de menores. A medida permite que imóveis, veículos, dinheiro e outros bens sejam apreendidos e destinados à indenização das vítimas ou ao Fundo dos Direitos da Criança e do Adolescente. Durante a votação na Comissão de Segurança Pública e Combate ao Crime Organizado, o parecer foi lido pelo deputado Davi Vitória, do PP do Espírito Santo, e ele destacou a importância de fortalecer os mecanismos de combate a esses crimes.
16: É necessário o estabelecimento de políticas criminais que coloquem à disposição do Estado instrumentos e infraestrutura adequados para a repressão e prevenção dos crimes de tráfico de criança e adolescente ou contra a liberdade de dignidade sexual de criança ou adolescente.
15: O projeto também prevê que, ainda durante a investigação, o juiz pode bloquear os bens, evitando que sejam escondidos, vendidos ou transferidos. Além disso, equipamentos e veículos apreendidos poderão ser utilizados pelas forças de segurança em operações de combate a esses crimes, mediante autorização judicial. No caso de estabelecimentos que facilitem ou permitam esse tipo de prática criminosa, os responsáveis podem ser penalizados, com possibilidade de cassação da licença de funcionamento. A medida também foi aprovada pela Comissão de Seguridade Social e Família. A relatora, a deputada Fávia Moraes, argumentou que a proposta aumenta a proteção de crianças e adolescentes. Em concordância na comissão, o deputado Dr. Zacarias Calil, de Goiás, ressaltou, com base na sua experiência como cirurgião pediátrico, o impacto dessas violações na vida das vítimas.
2: Tanto de criança que nós já atendemos, vítimas de abuso sexual. É uma coisa assim impressionante, e com sequelas não só psicológicas, mas também com sequelas anatômicas, que ficam ali para o resto da vida.
15: Agora, o projeto que prevê o confisco de bens em crimes contra crianças segue para votação no plenário da Câmara. Da Rádio Câmara de Brasília, Sofia Peçanha.
9: Habitação.
14: Reginaldo Lopes, do PT de Minas Gerais, exalta o programa Imóvel da Gente, do governo federal, que destina imóveis da União a estados e municípios para projetos de interesse público. Ele acredita que a iniciativa contribui para ações de mobilidade urbana, saúde e educação.
13: Uma das áreas citadas por Reginaldo Lopes é a antiga linha férrea Águas Claras, na região metropolitana de Belo Horizonte. Segundo o parlamentar, a medida vai permitir a implantação de um parque linear e de novas vias de acesso em Belo Horizonte e Nova Lima.
9: Ciência e tecnologia.
14: A Câmara aprovou um projeto que autoriza a inclusão da robótica como disciplina optativa nas escolas. O repórter Marcelo Lacher explica como isso será feito.
11: O plenário da Câmara aprovou o projeto que autoriza o governo a incluir a robótica como matéria optativa nos currículos de toda a rede de ensino. Isso vai valer para a educação pública e privada. A proposta também reconhece a robótica como esporte de competição. A robótica é uma disciplina que envolve conceitos de diversas áreas de conhecimento, como mecânica, elétrica, eletrônica e computação. E como o próprio nome diz, o objetivo é construir robôs capazes de desempenhar diversas tarefas. O projeto original do deputado Luiz Carlos Mota, do PL de São Paulo, incluía a robótica como disciplina obrigatória, o que foi retirado do texto pelo relator, deputado Saulo Pedroso, do PSD de São Paulo. Hoje, diversos sistemas de ensino já prevêem a robótica como disciplina optativa, o que é admitido pela Base Nacional Comum Curricular. A proposta foi criticada em plenário pelo deputado Tarcísio Mota, do PSOL do Rio de Janeiro, para quem sugerir disciplinas escolares não é papel do parlamento.
17: Esse parágrafo, esse artigo é inócuo, ele diz que o Poder Executivo pode fazer uma coisa que ele já pode, mas ele abre um precedente muito difícil. Porque não é papel nosso dizer que o governo pode ou não pode fazer disciplina no currículo escolar. Isso é papel da Base Nacional Curricular Comum e do Conselho Nacional de Educação, ouvido o Ministério da Educação e no Plano Nacional de Educação votado aqui.
11: O projeto prevê ainda que a robótica educacional e a robótica como competição dependerão de recursos do orçamento, mas admite a participação de parcerias público-privadas. O relator, Saulo Pedroso, disse que o projeto pode ajudar a atrair investimentos.
20: O projeto de robótica já é uma realidade hoje, na atualidade, e o que nós estamos fazendo é, além da possibilidade de fazer parte da grade educacional de ensino, é que ela seja reconhecida como uma modalidade esportiva e a gente possa incentivar, né, investimento nessa área no país. Investimentos vão acontecer, nós vamos ter a oportunidade de gerar emprego, gerar renda.
11: O projeto que autoriza o governo a incluir a robótica como matéria optativa nos currículos escolares e reconhece a modalidade como esporte de competição seguiu para análise do Senado. Da Rádio Câmara de Brasília, com informações de Antônio Vital, Marcelo Larcher.
9: Política.
13: Sâmia Bonfim, do PSOL de São Paulo, registra a decisão da primeira turma do STF que condenou o ex-deputado Eduardo Bolsonaro pelo crime de coação. Ela entende que responsabilizar agentes públicos por atos ilegais é importante para a defesa das instituições democráticas.
14: De acordo com Sâmia Bonfim, não deve haver tratamento diferenciado para autoridades investigadas pela Justiça. A parlamentar considera que a aplicação imparcial da lei preserva o Estado Democrático de Direito e a confiança da população nas instituições.
13: Já cabo Gilberto Silva, do PL da Paraíba, repudia a decisão do Supremo que envolve Eduardo Bolsonaro. O congressista questiona a condução do processo e afirma que houve desrespeito a princípios constitucionais e ao devido processo legal.
14: Cabo Gilberto Silva manifesta solidariedade a Eduardo Bolsonaro e sustenta que a decisão tem motivação política. Na visão do deputado, o caso reforça a necessidade de debate sobre garantias individuais, independência entre os poderes e respeito às prerrogativas parlamentares.
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4: Direitos Humanos.
7: A Comissão Especial da Primeira Infância aprovou a inclusão de prioridade para este grupo na Constituição. A repórter Maria Neves tem mais informações.
21: A comissão especial que analisou a proposta de incluir na Constituição a prioridade da primeira infância, período que vai de 0 a 6 anos no acesso a uma série de direitos previstos na Carta Constitucional, aprovou o texto da relatora, deputada Amanda Gentil, do PP do Maranhão. Ao apresentar o relatório, a parlamentar ressaltou que as experiências vividas nessa fase moldam o cérebro da criança por toda a vida, com consequências para o aprendizado e a saúde física e mental.
22: É um dado científico, foi através do ganhador do Prêmio Nobel, James Heckman. A cada dólar investido na primeira infância, nós temos um retorno 7 vezes maior. Então, isso aqui é muito mais do que pensar no hoje. A gente está aprovando um texto hoje que muda a realidade de muitas crianças na primeira infância, mas também muda a realidade de muitos jovens e adolescentes e adultos lá na frente.
21: Hoje, a Constituição determina que o Estado, a família e a sociedade devem assegurar a crianças, adolescentes e jovens direitos como saúde, educação, cultura e convivência familiar com prioridade absoluta. O texto constitucional também estabelece a obrigatoriedade de proteção integral desse grupo social contra a violência e o abandono. A proposta aprovada, que foi apresentada pela deputada Laura Carneiro, do PSD do Rio de Janeiro, inclui expressamente na Constituição a menção à primeira infância na garantia desses direitos. Para o presidente da Comissão Especial, deputado Osmar Terra, do PL do Rio Grande do Sul, não há prioridade maior que a primeira infância em qualquer política pública. O parlamentar, que é médico, sustenta que essa fase da vida representa um momento crucial em que o ser humano organiza todas as competências que vai usar pelo resto da vida. De acordo com ele, as vivências nessa idade têm consequências inclusive para a saúde cardíaca.
23: Uma criança bem cuidada no início da vida tem menos chance de ter problemas cardíacos graves na idade adulta, embora possa ter até tendência genética, mas pode ser prevenido pela estimulação e pelo manejo do estresse.
21: Ainda de acordo com o projeto aprovado, União, estados e municípios terão de dar publicidade aos investimentos realizados anualmente em ações e programas voltados à família, a criança, desde a primeira infância, ao adolescente, ao jovem, à mulher e ao idoso. A relatora, deputada Amanda Gentil, também apresentou um projeto para alterar o marco legal da primeira infância. Uma das mudanças propostas prevê a adoção de medidas para evitar a exposição precoce e excessiva de crianças à propaganda e a conteúdos e tecnologias inadequados ao desenvolvimento Desenvolvimento Infantil. O projeto também cria o Indicador Nacional de Desenvolvimento da Primeira Infância, como instrumento de monitoramento e avaliação das políticas públicas destinadas a pessoas nessa faixa etária. Da Rádio Câmara de Brasília, Maria Neves.
5: Saúde.
14: Os deputados aprovaram a Política Nacional para a Prevenção e Tratamento de Doenças Crônicas da Pele no SUS. O texto foi encaminhado para análise do Senado, como informa a repórter Daniele Lessa.
6: A Comissão de Constituição e Justiça da Câmara dos Deputados aprovou o projeto que cria uma Política Nacional de Prevenção, Tratamento e Controle das Doenças Crônicas da Pele dentro do Sistema Único de Saúde, o SUS. O autor do projeto é o deputado Cabo Gilberto Silva, do PL da Paraíba. A proposta prevê uma atuação mais ampla do SUS, com diagnóstico precoce, tratamento e acompanhamento contínuo dos pacientes. O relator da proposta na Comissão de Saúde, deputado Ismael Alexandrino, do PSD de Goiás, argumenta que essas doenças exigem um cuidado mais completo e humanizado, pois causam impactos profundos na qualidade de vida.
10: É a promoção de um atendimento integral e multidisciplinar que inclui não apenas o tratamento clínico, mas também suporte psicológico, psiquiátrico e social. Esta abordagem reflete a compreensão de que as doenças crônicas de pele têm implicações que vão além do físico, afetando também a saúde mental e o bem-estar social dos pacientes.
6: Outras medidas da proposta incluem o incentivo às pesquisas científicas e a realização de campanhas educativas para conscientizar a população e reduzir o preconceito contra pessoas com doenças de pele. O projeto que cria a Política Nacional de Prevenção, Tratamento e Controle das Doenças Crônicas da Pele foi aprovado por 3 comissões da Câmara e foi para o Senado, sem necessidade de passar pelo plenário. Para virar lei, precisa ser aprovado pela Câmara e pelo Senado. Da Rádio Câmara de Brasília, Daniele Lessa.
7: Luiz Couto, do PT da Paraíba, manifesta apoio à criação da Frente Parlamentar de Apoio às Pessoas com Epilepsia. De acordo com o deputado, a iniciativa amplia o debate sobre a doença e combate o preconceito enfrentado por milhões de pacientes.
14: Ele defende ainda mais investimento em diagnóstico precoce, acesso a medicamentos e políticas públicas voltadas às pessoas com epilepsia. Para Luiz Couto, a Frente Parlamentar pode contribuir para garantir mais inclusão, dignidade e qualidade de vida aos pacientes e suas famílias.
7: Termina agora o Jornal Câmara dos Deputados, produzido pela Rádio Câmara, com trabalhos técnicos de Alan de Souza e apresentação de Val Monteiro e Luciana Vieira. Uma boa noite para você.
14: Você fica agora com as notícias do Tribunal de Contas da União. Boa noite.
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18: 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Boa noite.

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0: toca essa sanfona, larga essa sanfona. Chega pra cá, Luciano.
1: Tô chegando.
0: E vem contar essa história pra galera aqui. Eu amo essa história, eu amo.

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Bom dia, caminhoneirada de todo o Brasil! Excelente dia de A a Z, de 0 a 100, que é pra de ninguém esquecer! É o Fernando Riquetti, turma, chegando por cá com toda a sua comitiva pra mais um Brasil Caminhoneiro aqui na capital. Olha a terça-feira pintando aí no radar, gente! Virada de mais uma página no nosso calendário do mês de junho. Já tá ficando fininho também! Eita, nós! Ô, mês de junho, tá tomando aquelas injeções pra emagrecer? É! 23 de junho de 2026, turma, já estamos na véspera de São João. Cê tá doido? É inverno brasileiro e tá frio, viu, gente? Tá frio. Aqui na Avenida Paulista, marcando aqui aqueles digitais da rua, 9 graus, gente. Cê tá doido? Mas é o seguinte, ó, máxima de 26 hoje, vamos dar aquela espinguelada lá pra riba. Legal, espinguelada pra cima é ruim, né, Kev? Espinguelar pra baixo, né? Pra cima. Mas você vai dar aquela voada de foguete lá pra cima, 26 graus. Você tá doido? Ó, o sol pinta já, viu? Pelas bandas do leste às 6 horas e 48 minutos. E se esconde atrás da Serra da Cantareira, pelos lados do oeste, às 17 horas e mais 29 minutinhos. Comigo fazendo essa edição do Brasil Caminhoneiro, tudo encapuzado lá, meu querido Luiz Jesus. Bom dia, Jesusinho. Você tá bem, meu velho? É? Tá bom então, tudo tranquilo, tudo suave. Gente, segunda-feira acabou passando desapercebido, viu, gente? Mas eu não gosto muito de ficar falando dia de meu aniversário, não, né? Mas o dia 20 eu colhi mais uma abóbora na roça da vida. E, gente, eu quero agradecer demais aí o carinho e a atenção de todos vocês que mandaram um recado aqui pra gente, viu, turma? Nossa, eu fiquei muito feliz. Fiquei muito honrado. Porque eu acho que é o seguinte, né, Jesus? Eu acho que só o fato da pessoa parar um tiquinho e mandar uma mensagem pra você. Ô, Riquete, parabéns. Deus te abençoe. Gente, como isso é gostoso. Como ajuda a gente no dia a dia. Às vezes a gente pensa, né? Ah, a pessoa tá fazendo aniversário, tem que comprar um presente, que não sei. Gente, não tem nada. O importante é lembrar. Lembrar das pessoas. Isso que é fundamental no dia a dia da gente. E aí é que a gente vê, né, Jesus? A homenagem que o pessoal da Rádio Capital fez aqui, principalmente o Everaldinho. Você viu o que o Everaldo aprontou? Ele usou lá o recurso da inteligência artificial, ela fez um post bonito, cara. Eu fiquei com uma cara meio diferentona lá, mas fiquei bonitão, cara. Que parecia a parte do nariz pra baixo, que fica parecendo aquele ator lá, o Márcio Garcia lá. Ai, fiquei tudo bonitão lá. Eita, obrigado, viu, Veraldinho? Um abraço, meu irmão. Faz tempo que a gente não se tromba aqui pelos corredores aqui da capital. Tá no horário diferenciado aí, mas, poxa, tem um carinho, uma estima muito grande aí pro meu parceiro Everaldo Silva, viu, gente? Isso é um camarada inigualável, um profissional ímpar aí no dia a dia. Sempre falando lá da cidade de Lins, da trajetória dele. Tá aí junto com o João Ferreira aí fazendo o Tamo Junto. Mais uma vez, obrigado, viu, Everaldo? Obrigado a todos, viu, gente? De coração mesmo aí pelo carinho. Você sabe que eu recebi uns presentes chiques das montadoras, rapaz? Opa, o pessoal da DAF mandou uma cesta, uma caixa, né? Com um negócio de café da manhã. Rapaz do céu, tem uns queijão importado lá. Eita, nós. Um abraço pra todo mundo aí, viu? Mandar um abraço lá pro Luiz Gambim, pro Fernando Planca, pra todo o pessoal da comunicação aí da DAF lá em Ponta Grossa. Obrigado pelo carinho. E mandar meus agradecimentos também pra todo o pessoal da Volkswagen Caminhões e Ônibus, viu, gente? Também mandaram uma caixa lá daquela cerveja. Como é que chama, cara? Paulander. Rapaz, mandaram um copão, bicho. Mas grandão, filho. Uma caixinha assim, sabe? Com duas cervejonas qualificadas. Olha, você tá doido. Isso aí, vou guardar pra um momento especial, tiver junto com a família, com os amigos, pra beber aquilo lá, viu? Olha, muito obrigado, pessoal da Volkswagen. Obrigado pelo carinho mesmo, de coração, viu? E sem falar aí também no pessoal anônimo aqui, viu, gente? Mandar um beijo aqui pra dona Valdelícia, sua filha também, que mandaram um terço muito bonito. E me mandaram, né? Um terço muito bonito de São Miguel Arcanjo. Muito bonito, viu, gente? Com as contas do Rosário, né? O Pai Nosso, tudo numa conta vermelha, né? E as Ave Marias, tudo numa conta branca. E tem aqui a medalhinha de São Miguel Arcanjo. Poxa, eu gostei muito. Dona Valdelícia, um beijo pra senhora, pra sua filha, pra toda a família. Muito obrigado de coração mesmo por todo esse carinho aí, tá legal? É isso aí, gente. Agora, lembrando aqui das efemérides, hoje, dia 23 de junho, é dia do lavrador, gente. Oh, meu Deus do céu. Olha, o homem do campo, gente, é aquele trabalhador que não desiste nunca, né? Acho que eles e os caminhoneiros estão ali, viu, gente? Pau a pau.
Não pode. Faça chuva, faça sol, estão eles ali, viu, gente? Estão eles ali. E olha, o homem do campo, eu acho que ainda tem um diferencial indo do caminhoneiro, que faz ele se destacar acima do transportador, é que o lavrador, gente, é aquele camarada que coloca, às vezes, todo o seu dinheiro na terra esperando o resultado. E muitas vezes o resultado não vem. E não é por isso que ele desiste, não. Tá ali. Vê a nossa turma lá no Rio Grande do Sul? Não, gente. Estão lá sobrevivendo, sem apoio do governo, sem nada. Pelo amor à terra, pelo fruto do trabalho, sabe? Por aquela questão de tradição mesmo. O camarada que literalmente derrama o sangue ali, viu, gente? Derrama o sangue ali na terra e tá ali firme e forte na tocada, viu? Então, turma, fica aqui, olha. Ah, é um nordestino também. Claro, claro, Jesus. Opa, que a gente... Eu dei o exemplo do pessoal do Sul, mas nosso povo nordestino também é outro exemplo de resistência também, viu? Então, turma, olha, fica aqui a nossa homenagem a todos vocês, Brasil afora, que cultivam a terra, que aram, adubam, semeiam, tudo para que ela forneça alimentos para toda a população. Então, para você que levanta com o sol, e às vezes até antes mesmo, né, e derrama seu suor pelo sustento dos outros, muito obrigado, gente. Muito obrigado de coração. Que Deus os abençoe, que Deus os proteja sempre. E o que o Riquete puder fazer aqui no Brasil Caminhoneiro aqui para poder falar do dia a dia de vocês, vocês podem contar que vocês têm aqui um grande defensor também, tá bom? A gente faz o programa pros caminhoneiros, mas não é fácil pro homem do campo também, viu? Porque essas duas frentes aí, gente, estão ali juntas. Se não tiver caminhão para poder transportar a produção agrícola, não adianta nada. E da mesma forma, né? A gente ter caminhão, mas não tem que transportar, fica complicado, né, parceiro? Então, olha, você, estradeiro, quando tiver aí, ó, ancorando aí para poder fazer o transporte, seja lá qual produto for, reconheça o trabalho dos lavradores aí também, viu, gente? Reconheça o trabalho deles, é porque eles merecem. E quanto que oferece uns cafezão qualificado, né? Eita belezura! Um ponto de pouso, de parada, de descanso. Ô, gente, é muito legal. E da mesma forma os caminhoneiros também, né? Sempre tratando eles com respeito, esperando o respeito dessa turma também, viu? Muito bacana. Ó, hoje também é o dia do atleta olímpico. Hoje também é o dia internacional das viúvas, né? Que Deus abençoe essas mulheres guerreiras aí, viu? Que faltando esteio, faltando muitas vezes o arrimo dentro de casa, elas tendo que assumir essa postura, é realmente muito complicado, né? Eu admiro muito o trabalho das viúvas, né? E respeito também, e respeito por demais. Tem minha mãe que é viúva, né? Conheço tantas e tantas outras mulheres que são viúvas aí também. E a gente sabe o quanto que é duro de você perder o teu companheiro, né? Teu maridão por tantos e tantos anos. E a gente lembra aqui, né, de tantos caminhoneiros que morrem de forma trágica nas rodovias, deixando as esposas aí. É por isso que eu sempre falo, viu, gente? Só me estendendo um pouquinho no assunto aqui, viu, Jesus? Às vezes o camarada aí, querendo ganhar uma comissão, alguma coisinha a mais, acaba se arriscando, dirigindo além do tempo. Turma, não faça isso, não. Não faça isso, não. Valorize você e valorize a sua profissão. Porque se Deus o livre, você morre aí na rodovia, sabe o que, que vai acontecer? A empresa, claro, que vai pagar todos os teus direitos, os benefícios, vai pagar lá um dinheiro a mais lá pra tua viúva, pra viúva, né, pra tua esposa, vai mandar uma coroa de flor aí lá pro teu velório, acabou, porque no outro dia, essa transportadora já tá acionando o RH pra contratar um novo motorista, a seguradora já vai estar providenciando um novo caminhão, um novo implemento, a carga vai estar na seguradora também, é vida que segue pra empresa, agora, pro teu pai, pra tua mãe, pra tua esposa, pros teus filhos, vai ficar a saudade, essa dor aí, ó, muito grande, esse vazio enorme. E às vezes a gente não sabe o que acontece depois que a gente bate com as cacholas, né, ô Jesus? Vai saber se depois você não fica lá, olhando lá no pavilhão de cima, a turma sofrendo, e você aí arrependido, por que eu fui fazer isso? Por que eu fui ultrapassar naquele lugar que não precisava? Por que eu não parei naquele posto para descansar? Por que eu tomei aquele famigerado rebite? Por que eu carreguei o caminhão acima do peso? Bem lembrado, Jesus, bem lembrado. Tudo isso daí, gente, são elos de uma corrente que tem tudo aí para você morrer na rodovia.
Então, vamos ficar atentos nisso daí, tá bom? E nosso carinho a todas as viúvas aí também, tá? Hoje, dia nacional do agente marítimo. É isso aí, falamos de elo de corrente. O agente marítimo também é um elo vital na cadeia de comunicação entre diversos profissionais que interagem com o navio quando chega no porto. Eita, nós, viu? Hoje também é o dia internacional das mulheres na engenharia. Ah, eu vou mandar um beijo aqui pra minha... Que foi, Jesus? É, mulheres em geral, mas tem mulherada pra tudo. Ó, em canteiro de obra, em rodovia, tá cheio de mulherada aí, viu, filho? Vai botando a namorada tudo na rédea curta. Mandar um beijo pra minha cunhada Luciana, lá em Juiz de Fora, né? Ela que também trabalha lá com o pessoal na Dalquímica, lá, rapaz, a mulher braba. Meu irmão, por exemplo, assim, filho, pra falar com... Pra, assim, ele fala assim em casa que é a última palavra dela, filho. E não é que ele disse sim senhor, não senhora não, viu, filho? Ali ela que manda mesmo lá, viu? Beijo, Lu. Parabéns aí, viu? Parabéns. Hoje também no nosso calendário litúrgico celebramos o dia de São José Cafasso. São José Cafasso, gente, junto com São João Bosco, ele é um cofundador dos Salesianos. E São José Cafasso, ele é padroeiro dos presos e dos condenados à morte. E aqui eu me permito aqui a gente rezar pelos presos do dia 8 de janeiro, viu, gente? Não ficam aí caindo nessa lorota toda que aquilo ali, que aquela turma toda ali foram... Como é que é? É, golpistas, coisas... Gente, não me cola você ter o caso, por exemplo, lá da Débora, que tá puxando não sei quantos anos de cadeia. Agora, com a mídia em cima, ela acabou tendo o direito de estar cumprindo a pena em casa, né, com tornozeleira eletrônica. Só porque pichou lá na estátua, lá com um batom, perdeu o mané. Gente, olha a história. Pra você que não concorda comigo, pra você que gosta lá do Nove Dedos, um dia, a verdade vai prevalecer. Aí você vai lembrar desse papo aqui com o Riquete. Tá bom? Tem aniversariante hoje aqui, ó. Cidades e gente. Ó, hoje é aniversário dos municípios de Babaçulândia, Cristalândia e Pium. Sabe onde fica essa cidade, Jesus? Tocantins, no Ceará, os municípios de Eusébio e Itapiúna, Esplanada no estado da Bahia, a Jacupiranga no Vale do Ribeira aqui em São Paulo, Jacupiranga, Farol fica lá no Oeste Paranaense, tá nós, Rio do Oeste em Santa Catarina também hoje feriado por lá, e a cidade de Cristianópolis, no Goiás, ali pertinho de Caldas Novas, onde tem as águas quentes. Ah, eita, não, que legal. Olha, tem uma turma aqui comemorando mais um ano de vida aqui, ó. O Alexandre Messogedovas, ele tá lá na cidade de Itaberá, no sudoeste do estado, hoje completando mais um ano de vida. A minha sobrinha, Maria Fernanda, hoje completando 18 anos. Ih, Maria, não pode fazer mais nada errado, viu? Vamos vai puxar a cana a partir de agora. Ô, Maria, beijo grande pra você, menina. Olha, 18 anos já. Ai, Cat, tá velho por demais, enfim. Nossa, gente, eu lembro o dia que a minha irmã me ligou dizendo que ela tava grávida, cara. Meu Jesus amado. Eu tava lá em Petrolina. Tava lá em Petrolina, cara. Quando ela me ligou. Tava lá fazendo trabalho lá com o pessoal da caravana Siga Bem. Quando ela me ligou. Que ela falou que ela tava grávida. Oh, meu Deus do céu. Beijo, Maricota. Tamo junto. E hoje é aniversário do eterno menino da porteira, Sérgio Reis. Hoje completando 86 anos. Ah, Sérgio, parabéns, meu velho. É isso daí. E a gente aproveita, né, Jesus? Pra mandar um parabéns aí a todos os aniversariantes desse dia 23 de junho. Saúde, sucesso, sorte, felicidades e conquistas a todos vocês. Se tiver um bolinho, manda pra nós também, que nós gosta de bolo. É isso aí, além do meu querido Luiz.

aí o Sérgio Reis, o eterno menino da porteira, aniversariante do dia, 86 anos, com gaúcho de Passo Fundo. Ai, Sérgio, parabéns, meu irmão. E você participa aqui com a gente pelo DDD 11 98334577. Anotou? DDD 11 98334577. Mandar um beijo aqui pra nossa querida Elisângela, que tá sempre ligada com a gente lá pelos lados da Zona Sul de São Paulo. Ela junto com a irmã, sempre na sintonia com a gente aqui também, viu? E seu Benício. Ô, seu Benício. Um abraço pro senhor, viu? Estimamos as melhoras aí, viu? Vê se recupera logo esse tum-tum-tum aí, tá bom? Um abraço pro senhor, tamo junto no Balaio do Gato. Vovô Josuel lá em Fátima, na Bahia, também ligadinho aqui com a gente. O Roberto, que era lá da Aviação Grajaú, lembra? Então, tá com a gente também, viu? Só que nos acompanha agora lá do fretamento do pessoal da Azul. Ah, tá ele lá, meu querido Carlão. Um abraço pra você, gente. Galera da Azul aí em Campinas, aí sempre sintonizados aqui com a gente, tá bom? Falando em Carlos, Carlos Eduardo Bervê Carreteiro também marcando presença aqui com a gente. Valeu, meu irmão. O Duberrante tá lá pelos asos do Paraná. Ali vindo para descarregar lá, tá lá na qualificação lá em Paranaguá, na capital do Rato Gordo. Falou, Riquete, frio demais por aqui também, ó. Me fecha a porta da geladeira. Um abraço a todos vocês, gente. É, segura no frio aí que não tá fácil não, viu? Olha, passar a informação das estradas rapidinho aí pra vocês, tá bom? Pra você que tá aí pelos lados do rodapé do mapa, fique atento, viu? Você que tá passando aí pelos lados de Santa Maria, é que nós temos obras ali na BR-392, ali em Passo das Tropas. As obras é de reciclagem de pavimento. Ah, na maior que raspagem, vou botar uma capa preta qualificada lá pra turma poder rodar. Então essas obras estão acontecendo entre os quilômetros 345 e o 349 da BR-392. Tá legal? O pessoal tá com operação pare e siga, né? Das 7h30 da manhã até 6 horas da tarde, né? Como manda a lei do nascer até o pôr do sol. Então vamos rodar com tranquilidade por aí. Tá bom, viu, gente? Redobrar a atenção, diminuir a velocidade, a orientação aí das equipes de campo. Tá legal? Vamos devagarinho aí que todo mundo chega no destino, tá bom? E lembrando que hoje, ó, tem interdição parcial da BR-381 ali perto do trevo de Caeté, na pista sentido Belo Horizonte. E que a turma por lá também tá fazendo serviço ali de reciclagem do pavimento, tá bom? Então vamos ficar atentos, dirigindo com tranquilidade e segurança, que

aí é bom pra todo mundo. Legal? E você que tá rodando pelas estradas do Brasil, se tiver alguma informação pra compartilhar com a gente, por favor, DDD 11 983 345777. Ó os gordinhos chegando aí, ó. César Menotti e Fabiano, ciumenta, para de ser tão ciumenta. Cala a boca aí, que é. Deixa os homens cantar. Vamos lá. Ciumenta!

0: rodada nessa terça-feira. César Menotti e Fabiano com Ciumenta marcando presença aqui na Bolé do Brasil Caminhoneiro, na capital, conectada com o mundo, ligada sempre você.
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0: É, gente, hoje no Minuto Agrojornal, a nossa homenagem, né, ao Dia do Lavrador. Você tá careca de saber, né, que o Brasil é um dos maiores produtores de alimento do mundo. Não é novidade pra ninguém. Mas essa responsabilidade, gente, só é possível graças ao trabalhador rural, graças ao lavrador. Aquela turma que é encarregada do preparo da terra, do cultivo, da colheita, do despacho dos produtos, além da limpeza e da manutenção das propriedades aí também. E olha, de acordo com o Ministério da Previdência Social, nós temos hoje mais de 30 milhões de trabalhadores rurais, viu, gente? E os lavradores respondem por boa parte desse número. Como comentamos na abertura do programa, são eles, gente, que muito antes do nascer do sol ali, ó, já estão de pé. Às vezes são eles que acordam a galinha, viu? Ó, estão enfrentando essa friaca braba que tá fazendo. Quando tá calor, encara o calorão também. Tá seco? Vamos trabalhar. Tá chovendo? Vambora, nada é feito de açúcar. Sem falar de outros tantos desafios. E olha, sempre com aquela esperança de que cada safra sempre vai trazer bons frutos. Gente, é do trabalho do lavrador e da lavradora que nasce boa parte dos alimentos que chegam todos os dias aí à nossa mesa. São pessoas, gente, que carregam nas mãos as marcas da enxada, as marcas do esforço e no coração a certeza de que plantar é acreditar no futuro. E olha, cada semente lançada à terra por esse profissional, por esse camarada que merece totalmente o nosso respeito, representa um gesto de confiança, de dedicação e de amor pela terra. Todos nós sabemos, né, que o agronegócio brasileiro é uma potência, mas a força do agro, gente, começa justamente ali, ó, na lida diária de quem prepara o solo, cultiva a lavoura, colhe o resultado de meses e meses de trabalho. E ó, são milhares, milhares de famílias que ajudam a movimentar a economia, geram empregos e, como disse, garantem alimento para o Brasil e até além fronteiras. É, o mundo todo aí, ó, comendo aí o que o nosso lavrador produz no dia a dia. Então, nesse Dia do Lavrador, fica aqui o nosso reconhecimento do Brasil Caminhoneiro, a nossa gratidão a todos aqueles que fazem da agricultura um exemplo de perseverança, de dignidade e de compromisso. Então, a todos os lavradores e lavradoras, o nosso muito, muito obrigado. Que nunca faltem boas colheitas, que nunca falte saúde, proteção e, principalmente, esperança para seguir cultivando a terra, tá bom? Então, parabéns pelo seu dia a todos os lavradores e lavradoras do Brasil. É a homenagem do Brasil Caminhoneiro aqui no Minuto Agrojornal, sempre trazendo as notícias do campo para você que está sempre ligado com a gente aqui no FM 77.5, 1040 kHz na M e nas redes sociais. Tá aí o César e Paulinho, obrigado ao homem do campo. Dia do Lavrador, tem homenagem para vocês, vamos ouvir!

0: Tá aí, César e Paulinho, obrigado ao homem do campo, nessa reverência aí no Minuto AgroJornal, abrindo esse espaço aí pra gente homenagear esse profissional do campo aí, tá legal? É isso daí. Vamos pro intervalo rapidinho, Jesus, vamos? Riquete falou demais hoje, ó, tem a nossa reza aqui no programa ainda. Não sai daí não, que o intervalo é rápido e eu volto já.
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3: Você que acompanha o nosso trabalho aqui do Brasil Caminhoneiro, já tá careca de saber, né, gente, que o número de acidentes de trânsito tem sido gritante. E mal desperta o dia, né? E as notícias pulam, dando-nos ciência dos vários que já aconteceram. E no quadro de tantas e tantas tragédias, o que estarrece é que boa parte desses acidentes tem vitimado a juventude. A juventude que deixa para trás uma existência cheia de promessas, de aprimoramento, de sonhos. E são muitas, né, gente? Muitas as lágrimas derramadas sobre os caixões desses corpos jovens. São lágrimas de pais em desconsolo, noivos em desespero, irmãos sem poder entender o drama. E num primeiro momento, a gente sempre busca por respostas, né? Oh, meu Deus, por que tão jovem? Por que tão bruscamente? E esses acidentes, gente, acontecem quase que sempre e botam a gente naquele pensamento simplista, né? De que tudo acontece porque está escrito. Só que isso não é totalmente verdadeiro não, viu, gente? Porque há os que se acidentam por estarem, sabe o quê? Embriagados. Agora, nesse mês de junho, aí a gente celebra 19 anos da lei seca. Outros por perderem o controle graças pelo uso de substâncias químicas, né? O famoso rebitinho, né? Aquele comprimidinho azul pra você ficar acordado por mais tempo, né, motorista? Outros mais por se deixarem empolgar pelo excesso de velocidade. Outros que se atiram em manobras arriscadas, passar na faixa contínua. Tudo isso muitas vezes em nome do espírito de aventura ou por mero exibicionismo. Então, como se vê, gente, não é que está tudo escrito. Porque o homem constrói o seu dia. Então, olha, dirija sempre com prudência. Não vamos transformar a sua viagem de lazer, a sua viagem de negócios, o seu dia a dia na tocada, parceiro, em uma tragédia de sombras. Não faça do seu carro, da sua moto, da sua picape, do seu caminhão ou mesmo do ônibus uma arma letal. Respeite as normas de trânsito para que não soframos remorso na manhã. Não adote comportamentos que ponham em risco sua vida e a dos que trafegam pelas mesmas vias. Então, gente, você que está começando mais uma jornada hoje, faz assim, antes de assumir a direção, para um instante. Dirija o seu pensamento a Deus, reze, peça a sua bênção. Depois sim, siga para o seu destino. E aqui eu não estou falando de religião não, gente. Diante do seu credo, se você é espírita, se você é católico, se você é evangélico, faça isso. Dirija seu pensamento a Deus. Reze, ore, peça sua bênção ao nosso Pai Celestial, ao seu Santo Protetor, a Jesus, a Maria. E se nas rodovias você encontrar um acidente, ore pelos envolvidos. Não fica procurando celular não para ficar aí gravando um acidente, desgraça dos outros não, gente. Reze, faz um nome do Pai, ore pelos que provocaram a tragédia, pelos que foram vitimados. Reze pelos familiares que sofrem um profundo choque emocional e que tem uma recuperação tão demorada. Isso quando não recupera, né? Então, gente, se formos surpreendidos com a morte dos nossos amores, não vamos reclamar de Deus. Não nos desesperemos. Busquemos a prece uma vez mais e busque serenidade na aceitação. Nada que façamos ou digamos vai fazer a pessoa retornar ao corpo. Mas poderemos nos encontrar com eles todas as vezes que sonharmos, que pensarmos neles ou que a Deus entregarmos o nosso coração em preces. Tá bom? Meu pai dizia uma frase assim, né? Quando começou a campanha do cinto de segurança: use o cinto de segurança para não usar o cinto muito. Cara, eu achei de uma inteligência tão grande do meu saudoso pai isso daí. Eu sempre carrego comigo isso daí, né? Que ele sempre falava, você tem que usar o cinto de segurança para depois você não ter que usar o cinto muito, né? Para poder dizer para a família que sinto muito, ó. Teu irmão, teu pai, seja lá quem for, acabou morrendo num acidente de trânsito. Tá bom, gente? Essa é a nossa reflexão de hoje, na nossa mensagem, nesse nosso momento de reza. E vamos colocar nesse momento, viu, gente, todas as intenções particulares e essas que você tem no coração. Mas hoje, de forma especial, vamos rezar é por todos os motoristas. Dia 30 de junho está chegando aí, né? Dia do caminhoneiro, mais uma vez. Vamos rezar pelos nossos profissionais da estrada, viu, gente? E rezar por todos os motoristas. E se você perdeu um ente querido por conta de acidente de trânsito, coloque o nome dessa pessoa no colo de Jesus e de Maria. Reze por ela, viu, gente? Saudade sim, tristeza não. Mas para que essa pessoa esteja num bom lugar, para que ela não esteja aí, de repente, revoltada, desesperada. Vamos rezar para que essa alma descanse em paz e rezar para que o nosso coração fique cada vez mais abrandado, mais sereno, por conta aí da perda, né, de irmãos nossos vítimas de acidente de trânsito. Vamos rezar então, gente? Ave Maria, cheia de graça, o Senhor é convosco. Bendita sois vós entre as mulheres. Bendito é o fruto do vosso ventre, Jesus. Santa Maria, Mãe de Deus, rogai por nós, pecadores, agora e na hora da nossa morte. Amém. Pai nosso que estais no céu, santificado seja o vosso nome. Venha a nós o vosso reino. Seja feita a vossa vontade, assim na terra como no céu. O pão nosso de cada dia nos dai hoje. Perdoai-nos as nossas ofensas, assim como nós perdoamos a quem nos tem ofendido. E não nos deixeis cair em tentação, mas livrai-nos do mal. Amém. Que Nossa Senhora, Mãe de todas as glórias e graças, São José Operário, seu esposo, lembrando hoje, né, importante santo aí do nosso calendário litúrgico, né, São José Cafasso, que junto com São João Bosco, né, cofundador dos Salesianos, padroeiro dos presos e dos condenados à morte, e de São Cristóvão, padroeiro dos viajantes e dos motoristas, que eles nos abençoe e nos protejam por todos os dias de nossas vidas, que assim seja. Amém.

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1: Ei, gente, Riquetti falou por demais hoje, ó. Acabou o programa, cê tá doido. Agora, só amanhã. Pois é, gente, hora de recolher nossas traias, levantar acampamento, programação na Rádio Capital tá seguindo aí, ó, firme e forte. Mas agradecemos por demais a todos vocês que rodaram com a gente nessa hora cheia, viu, gente? Muito obrigado de coração mesmo, tá legal? Eu prometo voltar amanhã, viu? Quarta-feira, dia de Fejuca, pra mais um Brasil Caminhoneiro aqui na Rádio Capital, tá legal? Jesusinho, obrigado pela beira, tamo junto, viu, meu irmão? Amanhã tamo de volta, se Deus quiser, aliado e querer. Turma, falamos da mensagem agora, hein? Cuidado nas estradas, vá com calma, vá com tranquilidade, respeite os seus limites, limites de velocidade, nada de abusar. Para você que está rodando na cidade também, vamos com calma, com tranquilidade. Você que é motociclista aí também, ai, ai, ai, gente, vamos devagar, para que essa pressa toda, você tá doido? Tchau, gente, fiquem todos com Deus e até amanhã!
2: Goiânia, pelo amor de Deus, faz com nós, não?

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2: Ótimo dia, os ouvintes da capital. Destaque para o trânsito nesta manhã molhada de terça-feira. Começa a chover nesse final de madrugada. Pistas escorregadias, o motorista deve redobrar a atenção. Destaque para a Marginal Tietê, que já tem trânsito carregado no sentido rodovia Castelo Branco, entre a ponte Aricanduva até a ponte Cruzeiro do Sul. Esse trânsito volta a ficar intenso na ponte Piqueri e segue assim até o Cebolão. No sentido contrário, intensidade da saída da rodovia Anhanguera até a ponte Piqueri. Depois, o caminho melhora. Tudo ok com o transporte público nesta manhã de terça-feira. 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
2: Chuva deixa as pistas escorregadias, então motorista que está em rodovias também, fiquem atentos com a chegada a São Paulo, viu? A rodovia Presidente Dutra já apresenta intensidade a partir do quilômetro 224. Esse trânsito piora depois do 230 e segue assim até o acesso à Marginal Tietê. Rodovia Ayrton Senna é opção, mas o motorista reduz a velocidade também a partir do quilômetro 20 e vai assim até o acesso à Marginal. Para o Rio de Janeiro, essas duas rodovias funcionam bem. Destaque também para o acesso ao aeroporto de Cumbica. O motorista vai enfrentar lentidão na rodovia Aéreo Smith logo depois da Dutra. Fiquem atentos, saia mais cedo de casa. 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
1: Vamos dançar esse reggae, salva.

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2: 7 horas tem rodízio válido para veículos com placas sinais 3 e 4. Esses não podem circular no centro expandido de São Paulo até as 10 da manhã e depois entre as 5 da tarde até as 8 da noite. A chegada a São Paulo pela rodovia Anchieta, motorista reduz a velocidade na passagem por São Bernardo do Campo entre os quilômetros 20 e 18 e depois do 16 e segue assim até o 10. Tem uma ocorrência registrada no 15, isso vai dificultar a vida do motorista. Rodovia dos Imigrantes, que é uma opção, também tem trânsito intenso. Entre o quilômetro 17 até o 14, volta a ficar intenso ali no quilômetro final, antes do acesso à Avenida dos Bandeirantes. Para o litoral, essas duas rodovias funcionam bem até o momento. 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

0: já tem tanta gente nesse corre 7-2, olha só, né? A gente vê o close, mas não vê o corre. A amiga acordou muito mais cedo que eu, já tá na casa da patroa, já fez um monte de coisa. Tem as meninas que dormem no emprego. Bom dia, menina. Vocês já tomaram o café de manhã de vocês, hein? Você prepara o da madame, mas tem que tomar o de vocês também, né? Se alimenta, se alimenta. Bom dia, 7-2.
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Bom dia, galinho! Bom dia! É festa no galinheiro, minha gente. Hoje, 23 de junho do ano da graça de 2026. 23 de junho, véspera de São João, rei! Bom dia, minha... Aqui, né, aqui no Sudeste não tem essa coisa de feriado. Lá na minha cidade, lá em Jussiape, o povo já pega até férias. Já emenda o mês de junho, esse período festivo, lá é férias, o povo tá em outro ritmo, totalmente diferente. Esse é o Brasilzão, né? Pra algumas localidades é tipo assim, ah, uma quermesse de fim de ano, de fim de semana. Quermesse de fim de semana, 7-4. Mas pra essas cidades que vivem, né, a festa raiz junina, né, Nordeste, algumas cidades do interior, meu filho... Falei com a Paloma ontem, a inquilina da casa da mamãe, eu falei assim, e ela, ai, olha, eu não sei o que, eu peguei férias agora, é São João aqui, eu falei, ah, é verdade, tinha esquecido. 7-4, minha gente! Viva! Viva São João!

0: Mas aí você vai nessas roças agora, moçada, rei, tá tudo aqui, ó. No diabo do celular. Que diabo é isso, minha gente? Aí a festa mesmo fica só pros mais velhos. Porque o povo tá tudo no celular, tem que largar o celular, gente. 7-6, bom dia, rei! Vem, vem, rei!
1: Oh, vem, rei!
2: Eu também tô
0: nessa.
2: Só nós.
0: Eu gosto.
2: Não, céu. Tá aqui comigo hoje,
0: delícia, a galera. Delícia, gente.
3: Tá saudade de uma boa quadrilha, né? Viu?
2: Você não tá escutando o barulhão?
3: Aquela do interior, não? Do pau de sebo?
0: É, não é pau de sebo. Aquela quadrilha grandona, aquela roda. Gente, é muito bom.
3: Você já subiu no pau de sebo?
0: As meninas... Não.
3: Eu já ganhei dinheiro.
0: Já? Uau.
3: Já trepei.
0: As meninas do chapéu, bom dia! Sério? E aí é uma roupa mais linda que a outra, né? É chapéu, é bota, é um cinto com fivela.
3: O agro, né?
0: Nossa, domina.

0: lascado.
1: Tá problema aí aqui, tá problema.
0: Véia. Problema na CPTM, tá? A linha coral, trechos de parada assim absurda, plataforma lotada. Eita. E lá, ó, lá na roça o povo tá aqui, ó.
2: O trem não tá bom, não.
0: Já avisar que nós tivemos um incêndio.
2: Já?
0: De grandes proporções na Lapa. Graças a Deus, sem ferido. Mas sem feridos, né? Ninguém, opa, se machucou. Ufa. Pra não entender o quê? Sem feridos?
2: Sem ferido? Nossa, quanta
0: gente. Não, não, não. Foi na região da Lapa, um incêndio num galpão de caminhões.
2: Você falou da lua. Ó a lua, que maravilha.
0: Delícia.

0: Deco trazendo aí as informações do trânsito, transporte público. Eu deixo com vocês, hein? Nosso repórter amador capital são vocês.
1: Acordar assim é bom, né?

0: Sueli! Bora, Sueli!
1: E as pretinhas também!
2: Sai, moça!
0: É tão gostoso, tem casa toda enfeitada.
1: Bom, né?
0: Lá, eu ainda não enfeitei o quintal, mas eu vou enfeitar em respeito ao São João. Eu coloco as bandeiras lá com a cara de São Pedro, São João.
1: Que legal!
0: A gente tem lá, aqui na
1: não
0: casa da minha mãe.
1: Não deixa morrer essa tradição.
0: Não, não vou deixar, rei.
1: Não deixa.
3: Como está a panela?
0: Uhul! Delícia, minha gente!
1: Felicidade!

0: A Sandra de Itaquera tá saindo agora pra trabalhar. Tá ligadinha aqui no Se Joga. Delícia, né, minha gente? É isso, 7h10, bora celebrar, né? Vai bem bonita pro trabalho, pro teu compromisso, bebê. Aquela coisa, né, que eu fico falando, mas é o autocuidado. Penteia o cabelo, passa um batonzinho, os meninos, né, dá uma parada aí. Nossa. O pelo do nariz, a barba, vai bem ajeitadinha dos ouvidos também, das orelhas.
1: Velho, né?
0: Porque problema todo mundo tem, ninguém precisa saber a bagunça interna de cada um, a gente sabe, né, cada um, a gente festeja e tal, mas cada um tem seus problemas, suas dores, mas de verdade, às vezes o mundo nem quer saber das nossas dores, ninguém precisa saber o que a gente tá passando, então assim, vai tranquilo, mas né, sem esquecer de cuidar e tal, se joga, aqui é vida real. Ó, já falei que a gente tá com problemas na CPTM, né? A gente tá com problemas ali na linha Coral, Guaianazes também. Eu vi há pouco umas imagens aí, plataforma lotada. O pessoal não consegue entrar nos trens. Tá chovendo em São Paulo. Agora aqui na região do Paraíso deu uma cessada. Mas assim, o chão tá molhado. Leva um guarda-chuva. Se você tá saindo agora às 7h11.
1: Viu, Ju? A chuva chegou.
0: Chegou! Pô, ontem ele tava aqui celebrando o inverno, né?
1: Pois
0: celebrando a neve. Aí, olha agora. Eu acho. Ganhou! A pesquisa do dia!
1: Esse é o João?
0: A pesquisa do dia ganhou! João, I love you! Eu não sei nem. Tem que sair com os pets, né? Porque eles precisam urinar na rua.
1: E depois limpar o pezinho, que fica com cheiro de chulezinho.
0: Limpa o pezinho, não sei, uma capa.
1: Fica fedidinho.
0: Fica, mas tem que levar, rei. É melhor ficar fedidinho do que a casa apodrecer com urina.
1: Fato, nossa.
0: De cachorro.
1: Cachorro quando mija.
0: Eu tive uma época, eu tinha três cachorros em casa.
1: Três?
0: E aí a gente cuidava tal, mas. Era uma coisa, eu entrava em casa, não era cheiro de casa, era cheiro de um canil. E aí eu falava, gente, não dá, então você tem que cuidar, né, pra casa não ficar cheirando, aquela coisa toda. 7h12, estamos cheias de efeméride aqui no Se Joga. Participe, programação ao vivo no YouTube Capital com você, tá? Na frequência do FM 77.5, na frequência do AM 1040, mande áudio, participe, a gente quer muito ouvir a voz de todos vocês. Rei!
1: Oi!
0: Já nossa banca, que tá cheia de notícia. Mas vamos celebrar, porque hoje tá tão festivo esse programa. Bora celebrar.
1: Tem algum aniversariante famoso?
0: Mas aí é que eu gosto de te deixar maluco. Alô, Bete, bom dia. Bete, você sabe, né, que das 7 às 9 aqui é uma simbiose. A gente tá quase assim, a gente tá tão interligado que quem olha aqui pro Se Joga não sabe quem sou eu, quem é o Reinaldo, mas é com todo respeito, viu, Beth?
1: É aqui,
0: a gente tá entrelaçado assim, de um jeito.
1: Ainda bem que tem um vidro
0: cachorro
1: aqui.
0: Cachorro na rua.

0: Mentira! Mentira, é tão feio, né? Mentira.
1: Cachorro na rua é feio.
0: Nossa senhora, mentira. Ó, oh, rei, hoje, 28 anos, eu falei, caraca.
1: 28 anos?
0: 28 anos de uma saudade.
1: Festa no céu, então.
0: Uma festa no céu, uma festa no céu. Quando esse cara morreu...
1: É homem?
0: É, eu lembro que eu tinha uma prima, assim, ela tinha vindo da Bahia fazia pouco tempo. E ela sempre foi muito fã de sertanejo. E ela amava esses irmãos. Eu ia falar irmãos. Esses irmãos... É, vou dar uma dica do Tomate. Ela amava esses irmãos. E quando esse rapaz, esse moço ficou doente, aquela coisa toda, ela já tava sofrendo. Juro pra vocês. Quando veio a notícia... Leandro morreu, juro por Deus, gente, minha prima, a Val tá aqui, viva, tá lá no Bexiga, a Val, assim, acho que ela ficou um dia, mas chorou, Marlene, chorava, todo mundo ficou muito triste, né, porque eu não sei, era, né, acho que foi depois, quem morreu primeiro, foi ele ou Ayrton?
1: Foi o Ayrton,
0: né? Mas assim, foi uma segunda morte que mexeu com o povo brasileiro. Porque era uma dupla que tava muito em ascensão. Aquela história, né, da roça. Não tinha vergonha de falar que eles vieram da plantação do tomate. Dois jovens lindos, né? O sertanejo bombando no auge.
1: Amigos, lembra?
0: Exatamente. O cara morreu com 36 anos, rei.
1: Ela morreu com essa pedrada.

0: Foi muito triste. Essa foi a que ele gravou solo, né?
1: Essa foi a Sozinha.
0: A Sozinha. Linda, linda de viver, gente. 28 anos sem o Leandro.
1: Prefiro ele do que a Zélia.
0: Hoje...

0: maior.
1: Desmaia não, gente.
2: Mais de você.
1: Ê, Fátima.
3: Dona Fátima?
0: Tão longe de chegar, mais perto de algum lugar.
1: Ê, capital. Que é, gente? Eu sei que mexe. Agora tem uma que pra mim é a cara do luto.
3: Do luto?
1: Aquela não deu, como que é esse trecho? Não deu pra aguentar. Ei, Goiânia!

0: passando os tomar.
1: Avisa aqueles olhos lindos que eu já.
2: Leandro, é muito, né? Marcou, né, gente? Palmas. Palmas pra quem merece. Palmas pra quem merece, minha
0: ele
2: gente.
0: Ele que canta com uma lágrima na garganta. Eu ouvia muito isso no rádio.
2: Era bonito falar, né?
0: Lágrima, o homem mais amado do Brasil, Amado Batista. A dupla mais afinada, Christian Ralph. É. Com a lágrima na garganta, é o Leonardo.
2: Alô, Zélia. Bom dia, Zélia. Bora trabalhar

0: Era Valdo Baeta.
1: Eva, a Rocha
0: é o Celso, mas não é hoje, não é amanhã. É mentira.
1: Hoje é aniversário do parente do João.
0: Calma lá, tu tá muito apressado. Tem que tomar aquele...
1: Ele já deu spoiler ontem.
0: Não, é, calma, segura, cara. Segura.
1: Segurei.
0: Cláudio, de luz. Cláudio.
1: Ô, Cláudio.

0: 7h21.
1: Sabe que se vivo tivesse também?
0: Quem?
1: Uma famosa faria aniversário hoje.
0: Então, por favor, não se faça de misterioso.
1: Você conhece, você conhece.
2: 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Eu vou ligar.
0: Ai, Elza, I love you.
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1: Se viva estivesse.
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0: Aleô.
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0: Elisa Matsunaga.
1: Para.
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0: Essa música, rei, tem tudo a ver com uma situação que eu descobri ontem.
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0: Deixa eu compartilhar o som de Elza Soares.
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0: Essa música, ela virou tipo um hino nessas questões de violência contra a mulher. 7h22. Esses dias a gente tem falado muito, né? E não podia ser diferente, Copa, mas assim, no paralelo à Copa, os homens bonitos da Copa, né?
1: Uhum.
0: E aí, assim, pra mim, a seleção do Irã, eu ia falar Iraque, Iraque não foi, né?
1: Foi, o Iraque.
0: O Iraque tá lá?
1: O Iraque tá lá.
0: O Iraque?
1: Não tá?
0: Acho que não, mas os homens do Irã não são homens, não, gente. É uma é homens, assim, lindos de viver. Lindos, lindos. Acho que por isso que os Estados Unidos estavam com ódio.
1: O Iraque jogou com a França ontem.
0: O Iraque? Sério?
1: É.
0: Bom, mas eu quero focar no Irã. Eu acho que a seleção do Irã, os melanina que o Brasil pegou sábado, lindos também. Quem foi? Foi Brasil e Haiti?
1: Haiti.
0: Lindos. Mas tem um jogador aqui, tem a ver com a Elza, tá? Com a música. Que é um goleiro que eu falei que a Luana Piovani tava cantando, que achou ele um gato, que é o da Nigéria.
1: Tá.
0: Maduka Okoye, Nigéria, que até você entrou no Google e falou,
1: a cara do
0: realmente,
1: Maduro.
0: Negão, é bonito,
1: não,
0: uma presença. Você falou aqui nos bastidores, hein?
1: Falei.
0: O cara é um gato, então tava assim, tipo, o mais lindo da seleção tava sendo esse goleiro da Nigéria, todo mundo trocando figurinhas e tal. Mas aí o brasileiro bota ele num patamar lá em cima e o brasileiro destrói, né?
1: O cara
0: tem uns defeitinhos que não dá pra aceitar. Agressor de mulher, um cara infiel. E aí trouxeram o dossiê, o último dele, relacionamento, bateu, relacionamento tóxico. Uma coisa assim, um lixo. Então, assim, o cara é um lindo, mas realmente, vamos passar, mulherada.
1: É,
0: não
1: faz.
0: Pega, não. O cara só tem aparência.
1: Eu gosto quando você
0: porque
1: descobre
0: é um lixo.
1: Que a pessoa não presta.
0: O cara não presta.

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1: No primeiro grito, amigas, é sério. No primeiro grito, filha, cai fora. Vai te dar um tapa na cara, arrebentar tua cara, dois palitos. No primeiro grito, cai fora, pula fora. Ai, mas a cama é deliciosa. Mulher vive sem cama.
2: É, tá? Ué.
1: Agora eu ficar com a cara arrebentada aí.
2: Dorme no chão.
1: Pelo amor de Deus, né? Pelo amor de Deus. Mulher inteligente não aceita esse tipo de lixo. 7h24, minha gente. Capital maravilhosa. Gente, ao longo da programação, a gente vai trazer mais efemérides hoje musicais, hein?
2: Tô preparado.
1: É, o rei tá ali, ó, preparado. Só no disco, como é que chama? Discman?
2: Não, Discman.
1: Jota.
2: Não, é Disque Jota. DJ.
1: DJ.
2: DJ.
1: DJ.
2: Carrapetas.
1: Val, vou te pedir uma gentileza. O Celso Rosa tá fazendo aniversário amanhã. E o Celso é o marido da Val. É... Ah!
2: Errou a data.
1: Não, eu errei. Foi a surpresa.
2: Ah.
1: Era pra fazer uma surpresa. Então vamos esquecer. Ninguém vai lembrar que eu falei o nome do Celso. Amanhã a gente volta pra esse texto.
2: Quer um áudio? Quer um áudio?
1: Ela queria fazer uma surpresa amanhã.
2: Eu salvo você.
1: Vai.
3: Bom dia, Ângela. Rei. Começando o dia, surpreendendo com você. Está chovendo, não dá pra fazer atividade física. Eu gosto de sair pra fazer atividade física. Mas hoje começando o dia cedinho com vocês.
1: Arrasou, hein?
3: Tô todos os dias depois que eu chego, mas hoje já cedinho. Beijo. Beijo, Ângela, rei, o abençoado do programa pra vocês. Patrícia, aqui do Jardim São Luís, amo.
1: Patrícia.
3: Amo vocês.
1: Beijo, Pati.
2: Beijo.
1: Pati, beijo. Priscila Ornag tá falando que os homens da... A seleção do Marrocos também são... É linda.
2: Bonitos.
1: Lindos, lindos, lindos. É. Next.
4: Bom dia, Ângela. Bom dia, rei.
2: Bom dia, Larissa.
4: Acabei de descer aqui no ponto pra subir a rua pra ir pro meu trabalho.
2: Ixi.
4: Tem uma barraca aqui da Nube, da Zezé.
2: Da Zezé?
4: Tem um cuscuz maravilhoso com carne seca. Vou levar um pra mim tomar café, tá bom? Aquela que tomo na serra. Beijo.
1: Arrasou, amiga. Um beijo pra você. 7h26. Hoje, como tá chovendo, né, em alguns pontos da cidade, a gente vai dar a máxima já já. Eu achei uma sacanagem tão absurda, eu já queria trazer essa pauta aqui. Semana passada eu tava na rua, na Avenida Liberdade, aí tava vindo um casal, rei. E aí a mulher tava carregando duas sacolas, ela e uma de refrigerante,
2: okay,
1: sabor laranja, e pesa, né, gente? Pesa a garrafa ali. Ela tava com duas e o bonito na frente com uma sacola e a dele tava tão leve. Sabe quando a sacola fica balançando? Eu falei, gente, cadê o cavalheirismo desse povo? Então, assim, um A pra esse casal, né? Pra esse tipo de homem. Okay. E agora que eu saí do Metrô Paraíso, chovendo, o pessoal, né? Os vendedores já saem,
2: acho que
1: de trás das catracas.
2: Dentro do bueiro.
1: De trás das catracas. Aí já tava uma galera vendendo guarda-chuva.
2: Capas.
1: É, as capas. E aí, a menina que vende a primeira banca de bolo, assim que você sai do Metrô Paraíso, tem uma moça que vende um bolo, ela tem uma barraca. Ela tava lá vendendo guarda-chuva. Eu
2: também?
1: Falei, olha, já choveu, ela já
2: ferrou,
1: fechou a barraca dela de bolo, foi vender o guarda-chuva. Mas não, ela tava vendendo... Aí assim, tava ela vendendo guarda-chuva e o marido dessa aqui, que é colado na rádio, o marido dessa que fica aqui colado no nosso portão, tava lá também vendendo guarda-chuva.
2: Olha.
1: Aí eu saí do metrô, eu vi que a barraca da primeira, do bolo, tava funcionando.
2: É.
1: O marido dela tava lá vendendo bolo, cobriu com um negócio de plástico, okay, mas tava lá, né? E tava lá. E a mulher do cara lá do guarda-chuva tava aqui, tomando chuva, vendendo as camisas da seleção brasileira. Eu achei uma sacanagem.
2: Ah, eu acho que é feio isso,
1: ele,
2: né?
1: Ele poderia ter trocado. Deixa, mulher, fica lá dentro do metrô vendendo os guarda-chuva.
2: E eu vou lá pra
1: e
2: chuva
1: e eu fico na rua
2: camisas,
1: tomando chuva e vendendo as camisas. Então bota um pra esse marido também.
2: Mas e se ele
1: não
2: tiver
1: foi legal?
2: Com resfriado?
1: Ah, não, Reinaldo, não. Para, vocês são homens.
2: Não sei.
1: Para de ser... Para. Ó, a Wanda é de Pernambuco, ela mora aqui em São Paulo, tá mandando um beijo pra gente, dizendo que ama muito vocês, nós aqui do Se Joga 728. Deixa eu dar uma dica de cuscuz. É, eu estava no Cambuci, agora eu não lembro o nome ali daquela rua, mas é perto do Largo. Tem um café, gente, Que assim, de boa, na, eu não dei muito pelo café não, assim. É, tá escrito café, não sei o quê. E vende cuscuz. Mas é um cuscuz, rei. É, esses cuscuz cheio de coisa. E eu nunca como cuscuz. Não esse cuscuz paulista, que tem atum. Esse eu não é gosto. Eu gosto. Esse que parece uma torta.
2: Isso, que tem peixe.
1: É bonito, mas eu não gosto.
2: Sardinha.
1: É, eu não gosto. Sardinha, né? Eu não gosto. Mas eu gosto do outro, do tradicional.
2: Você gosta da farofa.
1: Gente, eu gosto da farofa. Gente. Eu quero falar pra vocês, deixa eu ver aqui a foto. Depois eu vou pedir pra vir colocar. Um cuscuz, Reinaldo,
2: coisa
1: com
2: boa.
1: Bacon.
2: O quê?
1: O cuscuz com bem molhadinho daquela manteiga de garrafa.
2: Delícia.
1: E aí tinha bacon. Bacon eu não gosto muito, então tirei, né? Mas assim, umas quatro tiras de bacon. Aí tinha aquele queijo coalho. Umas quatro tripinhas do queijo coalho, né, os pedaços ali. Aí eles botaram mais o quê? Um tomatinho cortado ao redor, assim, na cumbuca. Colocaram também aquela pimenta biquinho.
2: Boa,
1: que não arde, um tempero, né? Não, não arde, ela é bem docinha. Rei, hey, eu vou te falar uma coisa. Primeiro que era uma refeição. Eu achei assim, ah, vou comer um cuscuz só pra, tipo, encher o bucho, assim, comer rápido. Cara... A coisa mais deliciosa do mundo. Porque assim, eles não mataram a tradição do cuscuz mesmo. O cuscuzinho. Então o cuscuzinho tava ali de fubá com esses ingredientes.
2: É um gourmet.
1: O queijo. Gourmet. Mas rapaz. E aí o povo lá é do Ceará, os donos. E aí ele falou assim, foi super bem recebida.
2: Uhum.
1: Falei pra ele, ó, primeira vez... Que eu tô comendo um cuscuz assim.
2: É mesmo, né?
1: E ele, então você vai... Eu quero ver o que, que você vai falar depois. Gente, eu só queria uma rede. Aí eu tomei com uma limonada.
2: Nossa.
1: Suíça.
2: Nossa. Oh, é chique lá, hein? O que, que é isso aí? Saiu na Clínica Barbosa lá?
1: Eu tomei. Lava não pés. É. Eu tomei. O... Ai, oh, tinha louco, aqui, meu. Ó, banana. Banana da terra, as rodelinhas.
2: Aquela grandona?
1: É, mas o prato é a coisa mais linda. A banana, assim, ao redor. Aí eles colocaram as tripas de torre, bacon. De bacon. Aí colocaram o queijo coalho. Aí tinha aquele... Como é que chama? Cream cheese?
2: Cream cheese, nossa, a nega cream, tá metida,
1: hein? Cream cheese. E aí, como é que chama aquela salsinha que você pica bem pequenininha? Aquele verdinho que eu amo.
2: É, cebolinha?
1: É uma cebolinha. Cebolinha. Uma cebolinha.
2: Salsinha, um cebolinha.
1: Uma outro. Cebolinha. Rei.
2: Coisa divina.
1: Eu só queria, gente,
2: nunca
1: uma rei.
2: Esse cuscuz.
1: Pois merece.
2: Eu vou lá nessa lava-pé.
1: Eu vou pegar o endereço e dar o serviço completo. Eu não postei, tá? Ainda. Eu guardei pra mim essa imagem no meu estômago e no meu coração.
2: Entendi.
1: E depois eu
2: tem
1: compartilhar.
2: Rede lá?
1: Poderia. E é toda enfeitada, assim, com coisas do Ceará, aquelas frases, aquele oxente, e o povo e o sotaque. Eu adorei, tá? Eu amei ali perto do Largo do Cambuci, perto da AMA ali, uma casa da Associação dos Autistas, bem na esquina, assim, uma coisa deliciosa, meu povo. 7h32, antes do rápido intervalo, o rei vai dar a máxima.
2: O rapa?
1: Antes do Rapa pegar o rei, eu já sei que vai vir um cavalo de pau.
2: Aonde?
1: Dizem que vem uma frente fria, não sei da onde. O povo ontem falando do El Niño.
2: Pois é.
1: Você confirma isso, rei?
2: Confirma, sim. A máxima hoje é 20 graus, caiu bastante a temperatura. A previsão manteve, né, de chuva. Amanhã também vai ser um dia bem parecido com o de hoje.
1: Uau. Tá?
2: Só se mudar muita coisa, mas... A previsão é de chuvas fracas ao longo do dia. Não, 20 graus até não é frio. Comparado com 27 é, mas não é frio, dia frio. É mais frio. Céu encoberto, chuvisco, é assim, gente. Amanhã cai mais a temperatura porque a máxima não passa dos 14. Portanto, hoje a máxima é 20, amanhã 14. Sensação térmica de hoje ainda dá para aguentar desse jeito. Amanhã não, vai estar sensação de mais frio. Então, esse dia, assim, lusco-fusco, assim que fala, é essa previsão pra hoje e pra amanhã, dona Ju.
1: Então, ó, eu só sei dizer uma coisa pra vocês, a gente vai pro rápido intervalo, quando cair a neve aqui em São Paulo, que vai vir esses dias de neve, eu vou estar bem lá, ó, no sol da Bahia! Bora, minha gente, intervalo rapidinho, a gente já volta.
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7: 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Muito bom dia, Ângela Matos.
8: Bom dia, Vandeco.
7: Bom dia, Reinaldo e todos os ouvintes. Fala, da capital. Tudo bem com vocês? Eu chego para falar de trânsito nesta manhã molhada de terça-feira. Choveu nesse final de madrugada. Chove em alguns pontos ainda. Pistas escorregadias. Mas o destaque é para um incêndio num galpão lá na rua Emílio Goldi, na número 34, na Lapa. Pelo menos 3 galpões foram atingidos aí, uma média de 10 mil metros quadrados. Pelo menos 16 viaturas do Corpo de Bombeiros no local. É um trânsito muito ruim naquela região ali. Se puder evitar, vai fazer melhor negócio. Viu? Destaque também para o transporte público, que funciona normalmente nesta manhã de terça-feira. 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
9: Bom dia, Ângela.
8: Bom dia.
9: Tá falando aqui, é Maria Celi. Hoje Maria na Celi. Bahia, lá em Santo Estevão, já é São João, é festa. Hoje faz a fogueira. Amanhã é feriado.
8: Viu?
9: Aqui não tem não, mas lá é. De noite o couro tá comendo por lá. E eu tô aqui. Tem tempo que eu não vou lá no São João.
10: Fala com pesar.
9: Senhor, amiga,
8: sinto muito. Se organiza que você
9: não,
8: vai.
9: Na época a gente morava na roça, também estava chovendo. A gente cobria a fogueira de palha pra acender a fogueira.
8: É tão gostoso, né, gente?
9: Hoje é um dia muito bom. Amanhã é feriado. É um licor de caju, licor de genipapo.
8: É diferente, gente.
9: Couro come.
10: Couro come, Ângela. Sabe o que eu tomei ontem?
9: Ah, lá é bolo de mandioca, bolo de carimã.
10: Carimã.
9: É feito na palha, de banana.
8: Bolo cuba.
10: Sabe o que eu tomei ontem pra comemorar a minha melhora? Não, um quentãozinho.
8: Ai, que delícia. Vocês fizeram?
10: Não, a Beth foi numa festinha aí.
8: Ah, que delícia.
10: E aí trouxe um quentãozinho e eu falei assim, então, né?
8: Eu ainda não tomei quentão.
10: Eu também não tinha tomado por causa da gripe. Mas aí eu tomei um pouquinho assim, já dei aquela esquentada.
8: E você se sentiu?
10: Me senti melhor agora.
8: Fala pros médicos.
10: Eu tô até tossindo melhor já, viu, gente? Vocês perceberam que eu tô melhor hoje?
8: Então se você tiver aí tossindo, rouco, quentão, acordou, né, meia boca, um quentão, procura aí.
10: Tomando remédio não melhora, pô? Vamos tomar um quentão, né?
8: mais, a voz do povo,
11: Kit. Hein? Bom dia, Angela, bom dia, Reinaldo.
10: Oi.
11: Bom dia, Vitória. Oi. Bom dia, Tio. Muito bem, Tito, Maria Vitória. Hoje eu tô na academia, Angela.
8: Uau, nega.
11: Depois, às 10 horas, eu tenho que ir lá no prédio pra fazer o vestido no apartamento. E eu vim pra academia cedo, porque eu vou trabalhar depois.
10: Meu Deus.
8: Então, dona do seu tempo.
11: Estou morrendo da risada. Que música, hein? Hoje você tirou a gente dá força. Você tava triste, alegrou a todo mundo.
10: Que alegria.
11: Bom dia. Beijão, querida. Fica com Deus.
8: Amém, amém, amém, amém. Um beijo, é. Kit.
10: Menina, você acredita?
8: Boa academia.
10: As pessoas acordando uma hora dessa na academia, eu tenho até inveja desse povo.
8: Ah, e eu não vou falar nada. Vocês verão sinais.
10: Ah, é?
8: Uhul! Deixa eu falar do Expedito, rei. Fala.
10: Quem é Expedito?
8: Expedito João é a primeira vez que ele tá aqui conversando com a gente no chat, tá na live. É chat ou chat que fala?
10: Chat, chat. Depende da pessoa que tá lá do outro lado.
8: Chat.
10: Chat é gente
8: boa. Eu falo Roraima.
10: Chata, chat é gente.
8: O Expedito escreveu assim, ó. Bom dia, Ângela. Meu nome é Expedito, moro em Guarulhos, sou fã desse programa, trabalho à noite. Assim que chego em casa, já ligo meu aplicativo para ver seu programa. Um forte abraço para você e pro rei. Ô, Expedito!
10: Santo Expedito, rogai por nós. Um abraço pro senhor.
8: Beijo, um beijo, um beijo, um beijo. A Lua Aparecida, bom dia a todos do chat. Que vocês tenham uma terça-feira abençoada. Bom dia, Ângela. Ah, toca o para-choque sem para-boings. Não tinha um meme, eu falo para-boings, porque tem um meme assim de um negão que ele canta. Ele não é brasileiro e acho que ele não consegue falar parabéns. E ele fala para-boings.
10: Eu não conheço.
8: Mas é
10: isso.
8: Tão legal, é tão legal. Vou compartilhar nas minhas
10: Vamos
8: redes.
10: Achar esse
8: para-boings, cara, para-boings pro Henrique, que tá fazendo hoje 7 anos.
10: Não, o Henrique?
8: O Henrique, que é neto da Luciana Aparecida. Henrique, Alô? Parabéns. E pra você, 7 anos aqui, ó.
10: É 6-7. Ainda tá nessa fase?
8: Claro, claro. Six, eles não querem parabéns. Eles querem isso aqui, ó. 6-7.
10: 7 anos é 6-7. Quando tá uns 9, já é Pix.
8: 6-7. Manda Pix, pô. Feliz aniversário, Henrique.
10: Henricão.
8: Um beijo pra você. Feliz aniversário, viu? Meninada que já foi pra escola, 7h41, já tá chegando, já entrou, né? 7h41, só o tio da perua que tá um pouquinho atrasado.
10: Meu Deus.
8: E por causa da chuva ele atrasou, foi pegar o Juquinha mais tarde.
10: Luizinho e Zezinho.
8: Então, Luizinho e Zezinho, calma que o tio pegou um trânsito, tá chegando, mãe na pavora não.
10: Oh, meu Deus do
8: e
10: céu.
8: E levam a touca, né? Levam uma roupinha quente, mas mesmo assim, lá na escola tira... Vocês não derreterem, que eles vão pular, tem aula de educação física.
10: Quinta, né?
8: Muito. 7h41, deixa eu falar aqui rapidão pra vocês. Ah. Lembra da... Veio o secretário de educação, lembra?
10: Opa,
8: e aí eu tive minha oportunidade de falar da minha realidade, blá, blá, blá, blá, blá, blá. Gente, deixa eu contar pra vocês. Gente, amiga!
10: Resolveu?
8: Então, tons. Aí, naquela semana, eu não entrei em contato com a secretária, porque eu tava com muita coisa. E aí, na semana seguinte, eu entrei em contato com a secretária do secretário.
10: Uhum.
8: E aí, entrei em contato com a secretária do secretário, dei o nome do menino, a escola, relembrei minha situação. E aí, gente, tipo, eu falei com a mulher, vamos supor, meio-dia, quando foi 3 horas, 4 horas, a escola já me ligava.
10: O quê?
8: Querendo uma reunião. Querendo uma reunião, a reunião foi ontem, tá? Aí veio, tava a diretora, dona Edna,
10: querida.
8: Tava a vice-diretora, coitada, ela teve uma crise de ansiedade na hora da reunião.
10: Sério?
8: Tá todo mundo laudado, querido, ninguém tá...
10: A base de remédio.
8: A mulher teve uma crise de ansiedade, um TDAH, tá? Tava a Maria, a coordenadora.
10: Também tá ruim?
8: Não, na reunião. Ah, tá. Aí veio o pessoal do núcleo. Não é diretório escolar que fala, é um outro nome que esse povo, tipo, foram os meus advogados, é o povo que cuida das escolas de determinada região.
10: Tá.
8: Então veio essas três mulheres, eu só lembro da Dara. Veio a Dara.
10: Dona Dara.
8: E mais duas mulheres que, tipo, veio pra minha defesa pra me ouvir. E aqui tava o núcleo da escola, eu aqui e o clã da minha defesa. Aí okay. Me ouviram, blá, blá, blá. Gente, resumo da ópera. Não é mais professor auxiliar que fala, é um outro nome.
10: Okay.
8: E aí o João não tem essa... O João e outras crianças,
10: não
8: tá?
10: Tem direito.
8: Não tem essa pessoa dentro da sala de aula, porque não tem ninguém que se candidate...
10: A vaga?
8: A vaga.
10: É isso?
8: Aí eu falei assim, e eu não posso? Não, porque eu sou a mãe da criança, então eu não poderia. Eu poderia se fosse no contraturno. Aí eu teria que
10: o João não estaria...
8: Exatamente, tá. Mas eles disseram que foi aberto um edital no início do
10: tudo
8: ano.
10: Feito edital e contratado
8: tudo é um edital, né? Querido, né? Indicação. foi feito um edital que não ninguém, foi o que eles, que ninguém, foi o que a diretora falou, ninguém apareceu e blá blá blá. Então ela disse, ah, o João tem a cuidadora que apareceu, a cuidadora é a que leva no banheiro, tem criança que de repente usa uma fralda, tem que trocar, uhum. Criança que usa uma sonda, a pessoa, ela dá alimentação pra criança, a cuidadora é a da alimentação e do banheiro. Mas a de dentro da sala de aula, e outra, vai ser, quando aparecer, é um profissional... Que não vai ficar só com uma criança.
10: Vai acompanhar...
8: É um profissional para muitos outros, okay. Que precisa desse olhar. Então, assim, gente. De verdade. Eu fui bem resolvido. Também eu falei tudo que estava no meu coração. Tudo. Eu só não falei mais porque eu não quis desmoralizar a diretora. Uhum. Mas, assim, eu falei tudo que estava dentro do meu coração. É isso, o João vai continuar na sala. Eu não tô indo mais, queria falar pra vocês, porque...
10: Você foi expulsa.
8: Eu fui expulsa e, assim, eles alegaram que o João precisa ter autonomia. Eu concordo, a criança, ela precisa ter autonomia. É, mas e o apoio lá dentro dessa sala? Hoje o apoio que o João tem, eu falei na reunião, é o Arns, que tem 7 anos, é o Rian, que tem 7 anos, são os coleguinhas que são o apoio dessas crianças, dessa criança, no caso, a minha criança. Então, assim, gente... Tá na lei lá, na resolução, não sei das quantas, que a mulher me falou, eu anotei na minha agenda. É aguardar. Mas essa não é só uma realidade da Ângela. São várias outras mães nesse mesmo barco, tá? Tudo bem, que tem umas que estão no iate, é diferente. Quem tá na escola particular é diferente. Então, assim, nesse mesmo barco que eu tô, tem outras mulheres também.
10: Entendi.
8: Então, tipo... A escola tá dando suporte, esse povo da defesa foi lá pra ouvir, pra ver como é que a escola tá tratando, uhum. Mas assim, é isso que
10: ficou
8: nós temos.
10: Ficou mais ou menos na mesma situação.
8: É, obrigada, Rei.
10: Você sabe que você falando
8: pelo translator.
10: Sobre isso, a Beth tem uma cunhada que é a Célia Nóbrega e ela faz esse papel aí. Ela trabalha na... Ela mora lá em Campo Limpo Paulista, mas trabalha numa escola aqui em São Paulo. E talvez isso é uma coisa que, de quem tá de fora... Essa dificuldade de encontrar pessoas, talvez seja pelas condições, talvez, que essas pessoas trabalhem.
8: Pode ser.
10: Porque são todos profissionais, acho que não são concursados.
8: Não, você tem X hora lá, não precisa ter mais diploma. Você tem X horas num cursinho que você faz.
10: Isso.
8: E é isso, tipo, eles vão adaptar o material da criança e essa pessoa vai estar lá do lado da criança falando, faz, então, rei.
10: Será que não está na hora da Secretaria Municipal, ou no caso estadual, dar uma atenção maior para que essas pessoas que cuidam dessas crianças, para ver se tem alguma coisa mais atrativa para que a vaga seja preenchida?
8: Então,
10: né?
8: Eu não sei como é o salário, que elas devem pensar, pô, pegar um BO isso. Desse é um trampo para ganhar uma mixaria. E não,
10: eu não queria falar com essas palavras.
8: Ah, mas é essas palavras que elas falam,
10: mas eu
8: Ray.
10: Vou falar com quem já trabalhou com esse povo. Eu já fui prestador de serviço em
8: isso.
10: Órgão do governo estadual, no caso, na época. Faz tempo isso, tá, gente? Pelo amor de Deus. E na época eu trabalhava muito. E ganhava uma parcela pequena comparada aos funcionários concursados. Então eu sei bem o que eu tô falando. Eu entendo muito bem o que eu tô falando. Talvez essa seja a realidade e a dificuldade de arrumar alguém para preencher essas vagas que tanto vocês precisam.
8: É exatamente isso. E assim, as palavras... Mas é isso, Rei. Eu tava ontem falando com a cuidadora, porque a lancheira do João chegou arrebentada... O tapoezinho e tal. Aí ela, tipo, falando, ela falou assim, é difícil, não é fácil. Ela cuida de 3 crianças autistas. E assim, é muita coisa que precisa, Rei. É um preparo, enfim, gente. Mas eu só queria atualizar vocês que acompanham, né, minha uhum. vida. E enfim, vamos pro Se Joga News?
10: Vamos.
8: Mesmo que isso seja uma prestação de serviço, nossa banca já tá aberta.
10: Já tá aberta e aqui falando, Vanderlei Corrêa repassando informação. Devido ao incêndio nas proximidades da via na Lapa, lá então os trens ali, sentido Palmeiras Barra Funda,
8: tá
10: via
8: vendo?
10: Única, viu? Lapa, e não atenderão a estação Água Branca. Você precisa descer na Água Branca, pula essa parte aí, já vai se preparado, porque hoje o dia tá...
8: Hoje tá punk,
10: daqui pra frente,
8: gente.
10: É só pra trás, mas vai melhorar.
8: Next, sobre esse incêndio, 7h48, pode ter sido um curto-circuito. O primeiro bombeiro que deu entrevista falou dessa possibilidade. No momento do incêndio, que foi ali, início da noite, ali, meia-noite e tal, tinha um porteiro uhum. e logo ele percebeu, logo ele chamou os bombeiros e ele tá bem. Mas o negócio foi tão forte, Rei, que, tipo, foi na Lapa, a fumaça, teve gente aqui do Paraíso,
10: que veio
8: da Aclimação, que viu, que sentiu o cheiro, a fumaça tóxica foi espalhando pelos arredores. Depois o João vai contar pra gente se ele sentiu ali o da janela
10: da
8: dele.
10: Fuligem, né?
8: Da fuligem, né? Da fuligem. Sem vítimas, gente. Next, next. Ah, Zona Leste hoje em polvorosa.
10: Por quê?
8: O Marcelino fica exatamente onde? Ali em Itaquera, né?
10: Itaquera, Dom Bosco.
8: Pois é, minha gente. Hoje o presidente estará lá, tá? Sua nave vai pousar, 2:30, Luiz Inácio Lula da
10: hospital,
8: Silva.
10: Então?
8: No hospital Santa
10: Vila
8: Marcelina.
10: Carmosina.
8: Santa Marcelina. Eu vi a imagem aqui de um helicóptero. É blindado o negócio dele? Deve ser, né?
10: Ixi,
8: o helicóptero.
10: Eu acredito que tem uma proteção.
8: Parecia uma coisa assim do exército.
10: É rústico mesmo. É de segurança.
8: É esse tipo?
10: É.
8: Eu fiquei não é confortável, assim, nossa. Não. Eu falei, nossa, é uma coisa rústica, um helicóptero. Então os helicópteros, botaram no plural, helicópteros do presidente fazendo teste para essa visita do Lula em Itaquera. Se você encontrasse o presida lá em Santa Marcelina, um diálogo, um momento ali, uma oportunidade, o que você falaria?
10: Cara,
8: acho que o momento é hoje, hein, povo da Zona Leste?
10: Eu não vou fazer campanha.
8: Você falaria alguma coisa?
10: Eu agradeceria por muitas coisas que eu conquistei no governo dele, que muita gente de direita não tem coragem de dizer. Mas eu falo que nem tudo foi ruim.
8: Ah, isso aí. 7h50, next, next. Gente, que novela, né? Aquele caso lá, que eu não sei nem falar o sobrenome, aquele homem do PCC lá, Gritz Bar. Não, next.
10: Next.
8: Gritz, como é que chama o homem? O Gritzbach foi morto lá no aeroporto.
10: O do Tatuapé, que foi morto em Guarulhos.
8: Lá no, saiu lá com as
10: PCC,
8: malas.
10: Exato.
8: Gritzbach, vocês viram, né? Vocês acompanharam. Ontem o Brasil parou pra acompanhar esse julgamento. Teve um bate-boca.
10: Entre
8: tá no grosso aqui.
10: E...
8: entre os advogados. Eu só vi que um falou assim: não sei o que, esse advogado de TikTok.
10: Foi assim?
8: Foi.
10: Meu Deus.
8: Nessa base. Gente, foi cancelado ali o julgamento naquele momento. E aí, pelo que eu entendi, assim, tá em aberto. E esse em aberto pode acontecer só ano que vem, rei.
10: Meu Deus.
8: Só no... Mas assim, o bom, o homem, que não era um santo, né, gente? Esse grito morreu. Ok.
10: Next.
8: Ok, next, next, next. Ai, esse aqui, 751, depois eu quero ouvir os comentários de vocês.
10: Lá vai.
8: Fala baixo, Ângela. Gente do céu, esse
10: é
8: aqui... Não, é fofoca,
10: notícia.
8: É importante. Eu fiquei mexida... Porque aqui são várias camadas.
10: Eu
8: o rei adora
10: essa
8: palavra. São várias camadas. E aí eu quero muito, mas de verdade, amiga, ouvir o teu comentário nessa notícia. Saiu ontem o resultado da perícia. Lembra aquela menina lá, um suposto estupro no clube do Palmeiras?
10: Lembro.
8: Uma menina de 4 anos.
10: Lembro.
8: E aí,
10: tinha um tiozinho lá,
8: o acusado, né? Era um tiozinho de 75,
10: isso.
8: Tipo um idoso, que era o tio da pipoquinha, do docinho, que a menina entrou no banheiro e aí as câmeras mostraram. Cara, saiu o laudo e não houve estupro.
10: Não.
8: A menina não estava machucada, não tinha nenhum tipo de elemento ali material do cara, entendeu? Não tinha nenhuma lesão, não tinha nada que dissesse que houve um abuso. Então, assim, o laudo diz, não houve abuso sexual. E aí apareceu uma testemunha que tava ali próximo do bebedouro, do banheiro, que falou que viu a menina entrando. Que viu a menina entrando, mas, tipo, rapidamente a menina saiu. Sabe assim, quando você entra e vê
10: sai.
8: Que é um banheiro, um mictório, e vê que, ah, é diferente, deixa eu sair, que foi nessa ligeireza. O tiozinho foi excluído lá do Palmeiras. Eu ainda falei aqui, ah, vamos mostrar a cara do homem, né? Tipo um tiozinho de 75 e não sei o quê. Aí, como esse laudo, eu falei, caraca.
10: Como é que
8: agora?
10: Se condena uma pessoa?
8: Pois é,
10: rei. Injustamente,
8: E aí, assim, essa semana vai ter uma... Vamos ouvir a menina. A menina tem 4 anos. Vai ser um depoimento especial, acho que ali com psicólogos.
10: Uhum.
8: Eu não sei como é que é, assim, de criança... Vai ter esse momento ali da criança, mas tipo, o laudo diz, não tem material, não tem irritação,
10: não tem nada,
8: nenhuma lesão, então tipo, não teve o estupro. E essa testemunha falou agora que realmente a menina entrou, mas que foi assim, entrou e saiu, que foi rapidinho. Tipo, ela entrou, percebeu que era um banheiro de meninos e saiu.
10: Uhum.
8: E aí minha pergunta foi, e aí, gente?
10: E aí,
8: eu pedi a cara do homem, eu já queria botar na fogueira.
10: É. Por isso que é importante você ouvir, acusado não é réu. É preciso ter perícia.
8: E aí, será que ele mete um dano moral aí na Leila, no Palmeiras?
10: Acho que
8: isso
10: é o de menos. Acho que pela idade da pessoa, acho que é tão vergonhoso ter passado por tudo isso, que acho que o dinheiro nessa história é o de menos, Ângela.
8: É o de menos. Mas não é nem pelo dinheiro. É tipo assim, agora vocês vão ter que parar o Brasil para cada emissora dar um momento ali e falar que eu não tenho culpa de nada. Isso
10: acaba com uma família, acaba com a estrutura emocional de uma pessoa, se acusar alguém.
8: A gente lembra de quem? 5 para as 8, hein, gente? A escola base.
10: Exatamente.
8: Você lembra?
10: Acaba com tudo.
8: Nossa,
10: acaba...
8: eu fiquei
10: e agora,
8: mal.
10: O que me espanta é uma criança falar pra mãe uma coisa que realmente, de fato, segundo o laudo comprova, não aconteceu. Da onde é que veio isso?
8: Então, porque a criança também
10: veio?
8: Cria, né? Que ela lembra que ela falava, ai mamãe, é um segredo que ela não podia falar.
10: Pois é, da onde veio isso, meu Deus? Eu fico preocupado, muito preocupado.
8: Next, minha gente, bora de entretenimento. Ah, o Zé Felipe deu entrevista pro Leonardo Dias, pro Léo Dias, que vai estar lá na quermesse.
10: Pra quem?
8: Pro pai. Não. Deu entrevista lá pro Léo Dias. Assim, no geral, gente, eu acho que esse casal ainda pode voltar. Eu acho que ainda existe um sentimento. Eu não sei se é o shippo. Mas, primeiro assim, ele falou que a Virgínia, por quem ele se apaixonou lá do passado, não é mais essa mulher. Mas que ele respeita ela pra caramba. Que eles têm uma relação de amizade por conta das crianças também, né? E aí ele contou que quando a Virgínia terminou com Vinícius Júnior, que ele foi a primeira pessoa que soube, porque ela ligou pra ele. Ela ligou e falou, ei Zé, não sei o quê.
10: Tô de volta.
8: Eu ri que você terminou lá com a Ana Castela, que ela fez umas provocações, né? E eu terminei com o Vini Júnior, não tô mais com ele. Aí que ele é, pô, terminou, mas por quê? Não sei o que lá, mas bom, independente, eu tô contigo, sabe essa coisa? Mas foi uma entrevista bem interessante, bem bonitinha, mas... É assim, não sei, eu acho que ele
10: ainda... Você acha que ainda vai voltar?
8: Porque até rolou uma fofoca que no aniversário da neta... Número X lá do Leonardo, a filha do Pedro.
10: Já perdeu as contas.
8: Que ele tava meio, sabe, apaixonadinho, querendo ter recaída. Não sei, fofoca.
10: É mesmo?
8: Não sei, Deus. Gente.
10: Você acha que em nome da família deveriam voltar?
8: Não.
10: Não?
8: Eu acho que não.
10: O que passou, passou. Acho que passou, não importa, passou. Ficou do outro lado da porta.
8: Acho que... Eu sempre gostei desse Zé aí, romântico, né?
10: Ele teve algum lado desse?
8: Teve. O primeiro sucesso dele era romântico. Agora depois veio. Senta. Olha a pedrada. Isso eu não gosto.
10: Mas o Leonardo também já passou por essa fase.
8: De loucura, assim? De musiquinha?
10: De musiquinha. Primeiro veio o bebê zoar, vamos lá, fechar o cabaré.
8: Mas é diferente.
10: Aí depois
8: diferente.
10: Ele, Temporal do Amor, Anarriê, Festa do Rodeio.
8: Mas é diferente. E ó, e por falar em Ana Castela, vocês estão gostando do desempenho dela na novela das 7?
10: É boa, né?
8: Ah, eu acho, eu gosto. Graças a Ju, que me deu esse olhar, assim, Ângela... Deu uma oportunidade pra cantoria da novela das 7. Melhor, parou mais ali com aquela cantoria chata. Mas eu tô gostando da Ana. Eu gosto da Ana Castela.
10: Eu gosto dela cantando.
8: Eu gosto dela. Eu acho que ela tá boa nos beijos ali. Ela dá no marido da...
10: É de verdade Larissa, o beijo?
8: Manuela.
10: É de verdade?
8: Técnico.
10: Tem língua?
8: Não.
10: Ray. Esse tal de beijo técnico é mentira de novela. É um tal de chupa-chupa, língua eu e língua nela. Já diria um grande poeta.
8: Next Brasil, já, ó, só vocês, tá? Uma sequência de vocês. Ah, eu fiquei muito feliz com a novidade da Sabrina, tá grávida, pra quem não pegou ontem.
10: Quem, Sabrina?
8: Ué, eu vou fazer igual eu perguntei pro João, tu conhece outra?
10: A Sato?
8: A Sato, tá grávida do Nicolas, eles perderam um bebê, acho que ano passado, né?
10: Foi.
8: Então, fiquei muito feliz por ela. Aliás, esse ano a Cegonha tá até que tá trabalhando,
10: tá,
8: né?
10: Tá, bastante.
8: Porque semana passada foi a Tati Machado, da Ana Maria Braga.
10: Teve aquela da doença, que não era doença, era gravidez.
8: Ah, diástase. A do Neymar, que logo nasce, a diástase. A irmã, a tia de diástase também, uma Biancardi, também. Tá grávida.
10: Nossa.
8: Tem uma Biancardi que tá grávida. Mas assim, fiquei muito feliz com a novidade da Sabrina, que é a mãe da Zoe. E o nome, gente?
10: Zoi.
8: Quem tem Zoi merece ter o quê agora?
10: Zoada, né?
8: Para, Ray! Gente, intervalo rapidão na volta, mais de vocês e mais Next de notícia.
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7: Falar da Zona Leste de São Paulo agora, Ângela Matos, para destacar a Avenida Aricanduva, viu? Trânsito intenso já no sentido marginal Tietê, a partir do Parque do Carmo até a Avenida Itaquera. Esse trânsito volta a ficar intenso na Avenida da Lila e piora ali no acesso ao viaduto Engenheiro Alberto Bada. Tem uma ocorrência nesse viaduto. No sentido contrário, o motorista reduz a velocidade no trecho final da Educador Paulo Freire até a passagem pela marginal Tietê, mas depois o caminho é bom. Corredor Conselheiro Carrão é uma boa opção para o motorista. Tudo ok com o transporte público nesta manhã de terça-feira, molhada, hein? 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
2: Você sabe por que o INSS está exigindo cada vez mais a biometria dos segurados? A medida tem como objetivo aumentar a segurança e combater fraudes que causam prejuízos aos beneficiários e aos cofres públicos. A biometria está sendo utilizada para validar diversos serviços, principalmente aqueles realizados pela internet. Por isso, é importante manter seus dados atualizados. Quem utiliza o aplicativo Meu INSS deve conferir regularmente suas informações cadastrais para evitar bloqueios ou dificuldades na utilização dos serviços. O cadastro biométrico é obrigatório para todos os novos pedidos de benefícios e para a contratação de empréstimos consignados no INSS. E para quem já recebe benefício, passa a valer a partir de janeiro de 2027 a obrigatoriedade de uso da biometria via nova carteira de identidade nacional. Assim, a tecnologia veio para facilitar a vida do cidadão, mas exige atenção para que nenhum dado fique desatualizado. Caso tenha sido negado um pedido de aposentadoria ou outro benefício, não se conforme, pois o INSS erra muitas vezes. 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
6: Bom dia,
7: 8:05.
6: Bom dia, Ângela.
7: Bom dia, amiga.
6: Apesar desse tempo frio, chuvoso, vamos ter uma quarta-feira abençoada.
8: Olha,
6: né?
8: Isso!
6: Eu sou a Helena aqui do bairro da Casa Verde. Nossa, sobre esse assunto que vocês estão debatendo aí, eu queria falar para vocês que eu trabalhei de cuidadora de criança especial em sala de aula. E o que o Rei falou é verdade. O que eu ganhava na época era muito pouquinho. Mas eu só saí dessa profissão porque quando eu comecei, eu fiquei 3 anos... E aí entrou a pandemia, então tive que sair, né? Fomos todas demitidas. Mas é um trabalho, eu digo assim, gratificante, porque são seres muito iluminados, tá bom? Mas que bom, Angela, que você conseguiu alguém que ficasse com o seu filho. Fico muito feliz por você, viu? Grande beijo, ouço vocês todos os dias.
7: Beijo,
6: bora,
7: amiga.
6: Lá ganhar essa quarta-feira.
8: Opa.
6: Que Deus nos abençoe e nos ilumine. Um beijo para vocês todos, viu? Ficam com Deus. Bom dia.
7: Beijo,
6: Helena,
7: amiga.
6: Da Casa Verde.
7: Obrigada, Ana. Obrigada por estar aqui com a gente, tá?
8: Beijo, um abraço pra Casa Verde.
7: Tá rolando uma comoção, Rei. Um beijo da Casa Verde na rede aqui. Será que nasceu o Thomas, o neto da Georgia? Georgia sumiu.
8: Foi abduzida amanhã, né?
7: A filha, já tava ali de, acho que, 39 semanas. Eu vou descobrir isso pra vocês, gente.
8: Você como uma hacker.
7: Eu vou descobrir isso pra vocês até o final do programa. A gente vai saber se nasceu ou não nasceu esse menino.
8: Eu duvido.
7: Thomas.
8: Duvido.
7: Next.
8: Vou aqui, ó, quem chegou.
9: Bom dia, maravilhosos.
7: Ah, fisioterapia, hein?
9: Bom dia, boa terça.
8: Hoje, boa terça.
9: Aqui na VNC tá garoando.
7: Aonde?
8: VNC.
9: Eu tô levantando agora.
7: Mas,
9: Ângela, eu tenho uma amiga que o filho dela estuda no Objetivo.
7: É Moema.
9: E lá tem essa cuidadora. Não sei como se chama. Cuidadora. E engraçado que lá não falta, não é? Será que porque lá eles pagam muito bem?
8: Vila Nova
9: será?
8: Conceição.
9: Será por isso?
7: Será?
9: Por que as pessoas não se candidatam? Porque tem gente querendo trabalhar, mas só que não tem valorização para isso, não é? Bom dia pra vocês. Pronto, falei.
7: Ah, claro. Tô, mas é isso. Muito obrigada.
9: Eu amo o João Guilherme.
7: Eu sei disso. VNC.
8: Vila Nova Conceição.
7: Ah, Vila Nova. Tem que tomar cuidado pra não trocar as letras, né?
8: VTC não pode.
7: VNC oh, gente. Pode. Gente, tem um aqui na banca bombando essa notícia. Quando eu recebi essa notícia, eu falei, não. E aí, combina muito com o comentário que a Priscila...
8: Artone?
7: Ornag é Artone?
8: Não sei, é?
7: É, Priscila Artone Ornag.
8: É nome artístico?
7: Ah, bicha. Olha a Priscila Artone Ornag fez um comentário e tem muito a ver com essa notícia aqui. Lembra do Thiago Brenan?
8: Não.
7: Lembra um fortão da academia que bateu na namorada dentro da academia. Aí apareceu outra dizendo que ele havia estuprado.
8: Lembro.
7: Aí apareceu uma que disse que ele, sabe, gado quando a gente marca com as iniciais, que ele marcou o corpo dela com as iniciais dele.
8: Eu lembro do cara.
7: Um cara super violento, de uma família podre de rica, ok.
8: Sim.
7: Mas um cara sem escrúpulo. Tá no presídio lá no interior.
8: Lá okay? No Tremem?
7: Tá, não é no Tremem, é em outra. Mas tá lá enjaulado e coisa e tal, tá bem guardado. Sabe qual é a novidade?
8: Não.
7: Te juro, por Deus.
8: Não é possível.
7: Te juro.
8: Não é possível.
7: Já tem a data da cerimônia.
8: Mentira.
7: E aí, a Paty escreveu um comentário assim, baseado na mulherada que apanha e fica com o macho dentro de casa. Tem mulher que não fica sem homem. Minha vizinha levou um chifre bem dado e aceitou ele de volta. E esse Brenan vai casar, minha gente.
8: Vai casar?
7: Vai casar no presídio.
8: Olha.
7: E vai casar com a doutora advogada dele.
8: Meu Deus, dessa
7: não tenho pena. Porque essa conhece muito bem o cara que ela está se rabichando.
8: Meu Deus do céu.
7: Vai casar com a advogada.
8: O pau vai... vai torar.
7: Meu, cara... Ele tá preso por estupro, violência, todos os tipos de violência contra a mulher. E aí a própria advogada se enrabixou com o meliante. Vão casar e é a pergunta que vão casar no presídio. E a lua de mel?
8: E a lua de mel será aonde, né?
7: Next!
8: Deixa eu te falar, é normal esse negócio, né, ô Ângela?
7: É o quê?
8: Tipo, é normal, assim, advogada, começa a defender o cara. Aí tem a cuidadora, a médica que pega o Carlos Alberto.
7: Não,
8: mas é negócio assim, não é? Normal? Carlos Alberto de Nóbrega?
7: Eu não sei, rei. Eu não sei, mas parece que sim.
8: A cuidadora, não?
7: Parece que sim.
8: Ah.
7: 8 e 10, next, aqui o povo fala, aqui você
8: Sorry,
7: tem
8: baby.
7: Voz.
8: Ó, tem áudio chegando no WhatsApp aqui.
7: Vai,
10: trem. Ângela, bom dia, rei, bom dia a toda a equipe, bom dia a todos os ouvintes.
7: Você gosta, né?
10: Que eu falei? Aqui também fala Val Batista do Guaimbu,
7: fã dessa
10: dupla. Guatambu. E também fiquei muito triste quando o Leandro morreu.
8: Ai, o Leandro.
10: Fiquei muito triste, porque eu gosto do Leonardo pela voz e gostava dele pela aquele jeito serão que ele tinha. Sempre gostei da dupla. Fui até na Praça da Sé assistir a missa de sétimo dia.
8: Meu Deus!
10: Que foi celebrada lá. Amava aí o grupo. Amava a dupla. E hoje eu amo o Leonardo, toda a maluquice dele. Beijo.
8: Beijo pra você.
7: Beijo, um beijão pra você. 8h11, bora pra uma efeméride?
8: Vamos.
7: Mas segura aquela. Ó, hoje é aniversário de um cantor, de um artista.
8: Outro? Que agenda é essa que você tá aí, meu?
7: Aniversário de um. Eu só vou dar essa. Como
8: missão.
7: Que eu posso?
8: É uma missão. Uma missão
7: pra você, mas eu vou te dar aqui um solinho.
8: Tá, peraí.
7: Eu com uma...
8: Sanfona?
7: O que que ele usa? Ele usa uma sanfona? Ele usa uma sanfona, pode ser uma sanfona, peraí, uma gaita e uma bombacha. Churrasco com chimarrão, fandango, carne, mulher. É isso que o velho gosta, é isso que o velho quer.
8: Meu Deus.
7: Hoje é aniversário do Gaúcho da Fronteira, minha gente.
8: Ah, não acredito!
7: Palmas pro Gaúcho da Fronteira!
8: Seu Gaúcho!
7: Palmas pro Gaúcho da Fronteira!
8: Ai,
7: gosto muito! Uma hora eu toco baitaca, Delis.
8: É bom
7: o pessoal
8: também, né?
7: Gosta pra caramba.
8: Eu não entendo que o baitaca.

0: Romerão também.
1: Alô, CTG! Já foi no CTG?
0: Fui.
1: E no CTG?
0: Não. Adoro!
1: Aê,
0: lasqueira. Viva o São João, minha viva. Gente! Viva! Gaúcho da fronteira, nossa cultura, é Brasil!
1: Sabe o que estão pedindo, Ângela? Estão pedindo um vaneirão!
0: E aqui, ó, a espiga de milho assando, rei, na brasa, tá, gente?
2: Oh, é tudo na brasa.
0: Toda casa na roça tem o fogão normal, mas tem de lenha.
1: Tem o de lenha.
3: De vez em quando acontece um conjunto esperto.
0: Uma garrafa de café, uma garrafa de leite.
1: E o mate, tchê?
0: Combina.
1: E o gemarrão?
0: Lá na roça não tem mate.
1: Mas na dele tem.
0: Chega um pião
3: e cochicha deste jeito. Estão pedindo um vaneirão.
4: Estão pedindo um vaneirão.
0: Será que ela dança? E joga de cabelão.

0: disco horário. Segura, só com vocês.
1: Segura, Angela Mar. Essa gaita é boa, hein? Essa gaita tá reforçada. Não é tá. Gaita de boca, não, pô. É de sanfona.
0: Ué, mas a minha é assim, uai.

0: Mas como é que é a gaita de boca? É você na gaita de boca e a Tatá tocando o violão no cabelo.
1: Alô, Tatá, linda, maravilhosa! 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
0: Você tá pior que ele.
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0: Bom dia! Olha, gente, 8 horas 22 minutos, é o Se Joga, que astral, hein? Ó, registrar Nalva Marangoni, mandou uma mensagem de WhatsApp, desejando um bom dia pro Rei, pra Ângela, pra todo mundo do Se Joga. Bom hoje dia! O dia começou bem com Leandro e Leonardo, chorei muito quando ele faleceu, mexeu com o Brasil, ele e Ayrton Senna. Beijos, ótimo dia. Nalva, um beijão pra você, obrigada. A Josefina de Guarulhos também aqui na audiência. Capital. Rosa Morena, 8h22. Eu ia segurar pro final do programa, mas não, eu não tenho que segurar nada, né? Eu não tenho que segurar nada. Gente, falei com a vovó do ano. E oi, olha, live, vocês estão perguntando aqui, cadê a Geórgia? Cadê o Tomás? Estão todos na maternidade, tá? No hospital, maternidade.
1: Conseguiu isso?
0: Estão na maternidade, nesse exato momento. E ela mandou 8h23, hein? Gilson, 8h23. Ela mandou um recadinho aqui pra vocês, olha.
7: Fala pro meu pessoal da live que eu amo todo mundo. Manda beijo pra todo mundo, os meus amigos da live. Meu notebook tá lá embaixo com o meu genro. Eu tô aqui genro, em cima, né? Com a Ana. Mas eu tô, genro, assim, eu peço oração. Ângela, pede por favor pro João pedir oração pro Padre Juarez e Ana Carolina Santos Martins.
0: Claro.
7: Esperando o Thomas.
0: O Thomas, e é assim, né? A filha da Geórgia, ela quer muito um parto normal, né? Então eles foram ontem lá pro hospital, pra maternidade. Então ela tá tentando um parto normal. Mas aí os médicos vão ver, né? Porque não adianta a gente querer forçar uma barra e tal. E aí, se não conseguir o parto normal, não tem problema. Vai fazer a cesárea.
1: Vindo com saúde.
0: É isso que a gente quer. O Thomas bem, a Ana bem, a família feliz. Sim. E aí amanhã, então, a gente vai celebrar a chegada do Thomas lá.
1: Ô, Laia!
0: Ei, Laia, tá mandando outro. De repente já nasceu, mas aí eu vou ouvir mais pra frente.
8: Aqui, ó. Bom dia, Ângela. Que programa delicioso, hein? Você e o Rei é show juntos, hein? Vamos no Maneirão! Patrícia, beijo, amo vocês.
0: Beijo, Pati, uma beijoca.
3: Pati, beijo.
0: Pati, beijo, tá bombando aqui. Gente, olha, Next 824 bombando também, tá a nossa banca aqui de Se Joga News. Olha, eu nem sei quem me perguntou, se não me perguntaram também, mas aconteceu? Eu nem sei quem tá assistindo aqui agora o Next no entretenimento. Vamos botar no canal 7,

0: sei como é, o que que tá acontecendo lá na casa do patrão,
1: que
0: né?
1: O que acontece
0: porque...
1: lá?
0: Nada, né, Rei? Porque, de verdade, eu não vejo nenhum corte, eu não vejo nenhum comentário. Então, assim, com todo respeito à pessoa do Boninho, eu acho que esse programa flopou mesmo, pra não falar, fracassou. Ui. E outra coisa, a Copa, né? Quem é que vai ficar assistindo reality? Então é um programa que não gera nem comentários entre os colegas. Então, gente, sabe, não gera comentários. Enfim, gente, é um programa totalmente flopado, bem prejudicado. Next no entretenimento, 8h25. 8h25, a Globo, vocês sabem que ela vive de pesquisa.
1: Sim.
0: E aí, bora falar da novela das nove. Quem ama, cuida.
1: Cuida, cuida.
0: Fizeram lá uma pesquisa e a pessoa que tem, assim, um nível de rejeição, é um ranço, mas aqui é diferente, uma rejeição, um ranço para o bem. É a personagem má da Isabel Teixeira, a filha do Renato Teixeira, que é a aquela... Como que é o nome dela na novela, gente? Eu esqueci.
1: A Pilar
0: é a personagem do mal. Então, assim, a Globo fez uma pesquisa e aí essa pesquisa mostra que a Pilar é a personagem mais rejeitada. Mas aí é aquela coisa do bem, Rei. Ela tá fazendo tão bem que você tem raiva dela.
1: Eu já tenho, sem assistir.
0: Meu, você tem ódio, ela é muito maléfica, Rei. Ela é muito ordinária.
1: Ardilosa.
0: Ela é muito ardilosa. Agora ela vai planejar a morte da Adriana lá na cadeia. Toda cadeia tem aquele presidiário do mal, né? Assim, muito, muito, muito do mal. E aí ela vai entrar em contato com essa presidiária muito, muito, muito do mal. E vai falar, olha, você tem uma missão, que é matar a Adriana dentro da cadeia. A gente já viu quem é, uma ruiva chamada Zeni.
1: Zeni.
0: E a Zeni vai tentar matar a Adriana vai sair muito machucada. Mas aí quem entra na parada vai ser a presidiária Jennifer Nascimento. E aí muda tudo, vai ter uma reviravolta aí dentro desse presídio. Mas a Pilar é, segundo a pesquisa da Globo, a pessoa, assim, mais odiada hoje no Brasil. E isso é um ponto positivo pra Isabel Teixeira, que tá arrasando na personagem. Eu mesmo chego a tremer. Quando eu vejo essa mulher, eu chego a tremer de raiva dela, tá? De raiva. E o casal, né, Love, é a Adriana e o Chay Suede lá,
1: bonitinho,
0: o Pedro.
1: Né, o casal
0: não tem jeito,
1: né?
0: Não tem jeito. Acho que todo mundo tá querendo um amor daqueles. 8h27, minha gente. Next, olha, a Tia Cissa mandou a mesa de café da manhã. A Tia Cissa que mora onde mesmo?
1: VNC, Vila Isso. Nova Conceição.
0: E aí botou lá os cereais, Tia Cissa toda de
1: desse
0: cereais.
1: Jeito?
0: Uma xícara de não sei o quê.
1: Eu comendo rapadura.
0: Um pão todo diferente.
1: Multigrãos.
0: E aí, num pratinho ao lado, quem tá aqui? O potinho rosa.
1: Cuscuz?
0: Provou. Não, potinho rosa. 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
0: Meta suplementos, 8h28. Next lá no áudio, que na volta a gente vai falar dessa maravilhosa parte.
1: Desbloqueou memórias, olha aí.
2: Bom dia, Ângela, bom dia, Rê.
1: Ai, que bonitinho.
2: Ah, essa música me lembrou meu pai, meu querido paizinho, que ele é do Rio Grande do Sul. Eu adoro essas músicas gaúcha. Parabéns a ele. Muita felicidade, parabéns. Muita saúde. Muito bom. Adorei. Bom dia para todos, abençoada.
0: Um beijo. Que delícia,
1: olha,
0: né?
1: O que você faz com as
0: Desbloqueamos,
1: pessoas?
0: Desbloqueamos, né?
1: Desbloqueou a memória, saudades do paizinho dela.
0: Arrasou, amiga. Linda e maravilhosa. 8h28, gente. Deixa eu falar agora, Vicky. Botar, quando eu boto meu óculos aqui na ponta do nariz... É porque eu quero falar da Patrícia Vidente.
1: Ah,
0: e aí eu
1: bem.
0: Gosto de deixar na ponta do nariz pra eu olhar bem aqui, ó, pra todo esse ambiente. Você sabe que tudo isso aqui é uma energia,
1: reflete,
0: né? É, então a gente precisa muito, gente. 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
1: acontece,
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3: Eu sou mãe do Eliseu.
0: Mãe do Eliseu.
3: E eu vou falar um pouquinho dele. O problema dele começou desde 2018, dando convulsão, internação e tudo. Meu Deus, o que é que eu vou fazer? 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
3: Oi, Ângela, oi, Rei, bom dia, meu nome é Marli, eu amo essa novela, eu amo, só que eu não consigo assistir, eu assisto no outro dia, eu amo a Isabel Teixeira, não tô gostando nada do que ela tá fazendo, mas ela é uma excelente atriz, essa mulher, ela merecia ganhar o Oscar.
4: Ai, gente.
3: Beijo, bom dia, fã com Deus.
4: Que loucura, né, ela tá demais, dá uma raiva dela, 8h35, bora ali pro um Dai Dai, falar da Copa.
5: Ah, Shakira? Eu tenho que lembrar agora que tem umas músicas novas na playlist.
4: Gente, eu não vou saber o nome da seleção, não, aí eu preciso ajuda dos universitários, tá? É uma imagem, que esse corte aqui eu recebi várias, já estão tipo assim, ai, a imagem da Copa, não só a torcida dos Vikings, como os próprios jogadores fazendo um negócio ali de remar.
5: Na Noruega.
4: O que é aquilo? Bonito, né?
5: Representando os povos da Escandinávia, amiga.
4: O que significa representando
5: os povos da Escandinávia que desbravaram. Vamos fazer a remada aqui, ó.
4: Que bonito, né? É. Eu vi lá o povo todo ali na plateia, a torcida, e os jogadores sentaram no gramado
5: Isso.
4: E fazendo essa coisa aqui, ó, de remar.
5: É como eles pararam Nova York, Times Square, com isso aí também.
4: Que coisa bonita, né? Bonita. Achei bem, pra não dizer aquele palavrão, achei bem feito.
5: Cada
4: assim,
5: um
4: sabe?
5: Tem a ola que faz, né?
4: Ai, amei, essa pra mim foi, eu quero fazer até o final do programa assim, ó. Remando.
5: A Vitória já queria ser da Escandinávia, já pra fazer a remada.
4: Vitória. Honra teu país!

0: sempre gostei desse menino de 39 anos. E eu já tava falando dele antes do jogo de ontem. E aqui a gente homenageia quem merece, tapete vermelho, um tapete azul e branco pro Messi, gente. Argentina é azul e branca? É azul e branca a camisa deles?
1: É azul e branca.
0: Ele é um gênio.
1: Ele é um gênio.
0: O Messi é um verdadeiro gênio, gente. E eu acho que ele merece muito nessa Copa. É a última dele também?
1: É, talvez seja, é a última.
0: Eu acho que ele merece.
1: Deixa eu te fazer uma pergunta que vai causar a Terceira Guerra Mundial.
0: Ai, minha nossa, tá parecida. Vai, rei, eu adoro a Terceira Guerra Mundial.
1: Messi ou Cristiano Ronaldo?
0: Ah, então, rei, eu já falei ali na Copa, né? Eu já falei, pra mim é o Messi, gente. Pra mim é o Messi.
1: Ela é argentina!
0: É pra mim é o chorizo. É o Messi,
1: é
0: gente.
1: É o chorizo. Gostoso.
0: É o Messi. Gosto de todos. Mas, nossa, foi muito lindo, né? O cara perdeu o pênalti. Do pênalti o cara fez dois.
1: A Shakira canta
0: dois golaços ali que arregaçou com o estádio. O povo não sabia se filmava, se chorava, se abraçava, se gritava. Ele é muito querido, né?
1: Messi, você tava meio assim e tal, que não sei o que lá. Ele virou e falou assim: eu fiz dois gols, pô.

0: tá bom.
1: Ela canta Parabéns Pra Você também, que ela gravou tudo, né, Shakira?
2: Ela pode tudo, a Shakira realmente pode tudo. Ei, Dani! Dani, que é nossa, pode ser, nossa Shakira da Qualinatos, a bicha campeã, ó. É só hit, é só sucesso, é só suplemento que bomba, só suplemento, olha, que faz aquele golaço. Bom dia, amiga, bom dia!
3: Bom dia, Ângela!
2: Arrasou, Dani! Dani, vamos aqui aos fatos. Vamos botar essa seleção pra jogo. Amei a criatividade de uma das últimas postagens que vocês fizeram ali no perfil da Qualinatos, falando da seleção de ouro. Quem é você? Qual craque é você? Ontem a gente falou, né? E eu gostei. Qual jogador você seria no time da sua saúde? Tem o craque da performance. Aqui a gente fala, por exemplo, do Equilíbrio Man. Tem o craque da energia. Aqui a gente fala do aliado 5 Magnésios. Tem o craque da defesa. A gente tá falando dele, hein? Pó, Ora, Pronobis. E aí, minha gente, quem é você? E tem o craque da resistência, Dani.
3: É isso aí.
2: Bom dia, gostei.
3: Precisa colocar esse time pra jogar, entrar em campo, porque, ó, a gente não pode se acostumar com coisa ruim, não.
2: Nunca.
3: Porque tem gente que se acostuma. Aí é normal essa vida com dor. Aí é normal, não consigo mais fazer isso faz tempo. Aí é normal, não ando mais, não. Só fico em casa deitada, sentada. Aí é normal, não saio pra passear, não. Gente do céu, a pessoa já não tá fazendo nada. A gente não quer que você viva assim, não. Sobreviver, não. A gente quer que você viva bem, viva com alegria, viva com felicidade. Físicos, eles não são tratados. Quando esse colesterol, esse cansaço, esse desânimo vai batendo a porta todo dia, vai trazendo uma desordem no corpo e o problema físico passa a ser também emocional. Quantas pessoas com depressão, com ansiedade, com irritabilidade? Por quê? Porque a saúde não anda legal. Então uma coisa puxa a outra. Se você estiver bem fisicamente, com certeza mentalmente, emocionalmente, vai melhorar. E se tem algum probleminha, você consegue, como um craque, como um campeão, driblar, gente. É muito mais fácil eu resolver as coisas no meu dia a dia, os problemas que fazem parte da vida, quando eu tenho saúde, quando eu tenho disposição. Eu sempre falo, você pode ficar murchinho, desanimado um dia, mas no outro dia, você tem que levantar e ir pra cima. E a suplementação, ela te ajuda demais na defesa, na qualidade do sono, na circulação, no reforço da imunidade, contra o colesterol, é o sangue limpinho circulando bem e evitando doenças cardiovasculares. Faça a sua parte, que você não se arrepende nunca em se cuidar, Ângela!
2: Com certeza, amiga. 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
2: 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E a Dani volta já já no Tamo Junto. Beijo! 3181. 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
2: Aries!
9: A 20 de abril.
1: Fez igual afinado agora.
2: Hoje, Guru tá falando muito sobre autocuidado e saúde, tá? Então prestem atenção, Ariano. Teu corpo pode dar sinais de cansaço e você tá ignorando. De repente, ele tá pitando aí e você tá pensando em outra coisa. O corpo fala, respeite seus limites e evite os excessos, tá? A cor é o vermelho e o número é o 18.
9: Touro! 21 de abril a 20 de maio.
2: Taurino, o Guru pedindo pra você ter uma atenção especial em relação à tua alimentação, ao teu sono. Ele fala de pequenas mudanças na rotina que trazem grandes benefícios para a sua saúde. Vamos de 42? Vamos de verde?
9: Gêmeos! 21 de maio a 20 de junho.
2: A mente tá bem acelerada, tipo coração acelerado, mente, né, a mil. Então precisa descansar, né, pra evitar o estresse, evitar principalmente o desgaste emocional, amarelo 11.
9: Câncer! 21 de junho a 22 de julho.
2: Alô, Sil, a Sil Bueno, podóloga de primeira qualidade. Canceriano, cuide mais das emoções. O que você fica guardando em silêncio pode refletir diretamente no seu bem-estar físico, tá? Mensagem do Guru pra você nessa terça, véspera de São João, 25 branco.
9: Leão. 23 de julho a 22 de agosto.
2: Leonino é aquele que marca a consulta e não aparece. Primeiro você acaba atrapalhando outra pessoa, né, que poderia estar ali no teu horário, no teu lugar. E você tá se atrapalhando também, né? Porque você fica adiando, você marcou a consulta, não vai. Você tem um exame importante para fazer e fica adiando. Então você precisa prestar atenção no teu corpo, no teu organismo. E ele tá dando sinais. Dourado 77.
9: Um pouquinho mais ríspida, 23 de agosto a 22 de setembro.
2: Tá muito preocupado e isso afeta a tua energia, né? Esse excesso de preocupação. Às vezes nem é pra tanto. Virgiano já tá doido. Então dá uma relaxada. Não tente controlar tudo ao mesmo tempo, né? A gente não controla absolutamente nada. Azul 36.
9: Libra. 23 de setembro a 22 de outubro.
2: Libra, para essa semana, tenta. Hoje é terça. Tenta botar um equilíbrio entre trabalho, lazer, descanso. Seu corpo tá pedindo mais harmonia nesta semana. Rosa 63.
9: Escorpião. 23 de outubro a 21 de novembro.
2: Cuide-se, escorpiano, né? O guru fala que de dores tá sendo bem enfático. Ele traz um alerta importante em relação a essas dores persistentes que você tá sentindo, esse desconforto que anda se repetindo, tá? Então, não relaxa não. Cuide-se. Nós te amamos. Preto 89.
9: Sagitário. 22 de novembro a 21 de dezembro.
2: Sagitário só fica esperando a roupa, né, pra ele ir. É o festeiro da turma aqui, vitalidade super em alta, mas a imprudência, ele pode gerar também alguns pequenos acidentes, digamos assim. Então, tenha mais atenção, ou melhor, uma atenção redobrada, tá? Cuidado com a imprudência. Aí eu tô falando do trânsito, você ficar no celular e de repente não enxergar que tem um degrau à tua frente, entendeu? Laranja 54.
9: Capricórnio. 22 de dezembro a 19.
2: Caprica
9: de
2: também,
9: janeiro.
2: Precisa reservar um tempo. Quem é que fala? Doutor Neviton. Se você não arranjar um tempo pra cuidar da sua saúde, você vai ter que arranjar um tempo pra cuidar da sua doença. Já dizia o poeta, tá? Precisa reservar um tempinho pra cuidar da saúde física e mental. Esse excesso de responsabilidades pesa muito, né? E o corpo fala. Cinza 30.
9: Aquário. 20 de janeiro a 19 de fevereiro.
2: Vou falar uma coisa pra vocês. Mudança positiva, mudanças de hábitos, precisa ser incluído na vida. O corpo vai te agradecer a cada escolha saudável. Entrei na academia. Mas abafa, tá? Turquesa 67.
9: Peixes. 20 de fevereiro a 20 de março.
2: O pisciano é meio que uma esponja, né? Ele é super sensível, a sensibilidade dele tá super em alta. Então o guru tá pedindo pra você evitar ambiente carregado, preservar a sua energia emocional. Ângela, mas como eu vou saber de um ambiente carregado? Um bar. Um bar é um ambiente carregado. Por mais que a gente goste de uma cervejinha, mas é um lugar ali que tá cheio de coisas um pouco pesadinhas, tá? Violeta 91, minha gente, se cuide, autocuidado. Se joga, que agora a gente acontecer. Vai se jogar, rei. Tem um papel?
10: Alô, meus amigos, ai, locutor.
1: É o Gil Gomes.
10: Bom dia pra vocês aí, bom trabalho. Olha aqui o Gil Gomes aí em Cachoeira de Goiás, valente. Curtindo vocês, abraçando vocês de lá e nós de cá, tá? Deixa o critério de vocês aí, que Deus Nossa Senhora abençoe vocês e o anjo Gabriel.
2: Amém, dê que bonito.
10: Uma boa voz pra vocês.
2: Amém. Que lindo, obrigada.
1: Ei.
2: Ó, sabe quem tem? Tá aqui também é o Ivo.
1: Ivo Landa?
2: Não, o de Santo André. O Ivo de Santo André. Não, o Ivo é um querido que chegou há pouco aqui na nossa carreta, se joga, né? E aí ele mandou uma mensagem assim, rei, bom dia, Deus abençoe Ângela e seus companheiros da Rádio Capital.
1: Somos nós.
2: As suas palavras nos ensinam a fazer o bem ao próximo. Eu sou o Ivo de Santo André. Jesus está vendo o coração de vocês, cheio de bondade, fazendo bem.
1: Bom,
2: ele,
1: gente,
2: está agraciando vocês todos pelo bem que vocês estão fazendo. Nossa, como é bom ouvir vocês. Faz muito bem. O Ivo ficou viúvo recentemente e ele encontrou aqui na nossa programação um acolhimento, sabe? Assim, um acalanto. Um beijo.
1: Um beijo, Ivo.
2: Máximo respeito.
1: Carinho, máximo respeito. E que bom que a gente pode fazer companhia pra você nessas horas difíceis. O rádio é pra isso também.
2: Exatamente. Ei, eu vou te dar uma missão agora.
1: Eu tô lascado.
2: Eu quero que você pegue um papel.
1: Peraí, não. Papel?
2: E um brinquedo e um coração. Que hit é esse?
1: Puxa,
2: gente!
1: Peraí,
2: gente,
1: deixa eu pensar.
2: Nossa, a efeméride de hoje realmente foi bombástica, já entrou pros anais do rádio, só clássico.
1: Não acredito que
2: e esse clássico,
1: não, calma.
2: Esse clássico,
1: calma.
2: Tá de aniversário hoje, pra mim, gosto de todos.

0: que fazer.
1: Tá vendo o que ele fez?
0: Você não fez isso,
1: não
0: rei.
1: Fui eu.
0: Você não, Reinaldo. Pois,
1: não fui eu. Não fui eu. Gente, não fui eu.
0: Eu infarto agora porque eu tenho que ir pra Bahia semana que vem. O que, rei? O que, rei?
1: Você quer que
0: rei,
1: eu fale?
0: Rei, gente, bora fazer festa agora. Começou o grande baile com o Sérgio Reis na parada, fazendo seus 86 anos de vida.
1: 86?
0: Mais

0: Olha!
1: Mas para mim, o que importa é a pessoa.
2: E as 40, 50?
1: Não interessa
2: se ela é coroa.
0: Uma boca nova, gente. É outra.
2: Aí é outra.
1: Não interessa se ela é coroa. Panela velha é que faz comida boa.
2: DJ, DJ, agora tem uma. Gente, qual? Eu tô muito emocionada. Eu tô com uma pessoa muito querida lá na Bahia, muito doentinha.
0: Eita.
2: E assim, essas músicas do Sérgio Reis é a cara da minha família, do pessoal lá da roça. Mas toca um. Toca mais esse sucesso. Toca, toca.
1: Pinga de mim. Pinga de mim.
2: Não tem jeito. Eu quero dançar e chorar e cantar.
0: E pinga.
1: Pinga de mim.
0: Um cantão.

0: por um triz. É. O João não ia ficar falando, ai, meu cunhado, é não sei o quê, meu cunhado. Porque teve uma diva que por um triz
1: roubou o coração de papel?
0: Não rouba o coração de papel.
2: Eu quero fazer um protesto.
0: Por um triz.
2: Posso
0: por um
2: protestar?
0: Faz um protesto, depois eu falo quem foi a diva.
2: Eu quero que você saiba que você será muito bem-vindo no coração da nossa família.
1: Que
2: muito
1: bom. Bem.
2: Às 7 horas e 4 minutos você falou assim: hoje é aniversário de um parente do João.
1: Exatamente.
2: Ela lá falou, calma, tem muita coisa.
1: É. Não!
2: Hoje vamos começar com uma homenagem ao Leandro.
1: Pois é.
2: Aí às 7h57...
1: Faltando poucos segundos.
2: Você falou assim, chegou a hora?
1: Não.
2: Não, hoje seria aniversário de uma cantora que já faleceu.
1: Pois é.
0: Olha aí, ó.
2: Às 8h27... Ela lá falou assim, hoje é aniversário de um cantor muito querido. Aí você falou, até que enfim. Lembra disso?
1: Eu lembro.
2: Era Gaúcho da Fronteira.
1: Pois é, não era.
2: E às 8h59,
0: mentira!
2: Exatamente.
0: Sérgio, mentira,
2: parabéns,
0: Sérgio.
2: Sérgio Reis, seu
0: mentira,
2: cachorro,
0: Sérgio. A gente deixou esses... Essa meia hora final do programa.
1: Meia hora?
0: Deixamos meia hora final. Mentira.
2: Últimos 30 segundos
0: mentira, do programa. Mentira, nunca.
1: Né? Eu tentei, João.
2: Não, muito... Olha, eu vou pegar esse programa hoje, vou encaminhar para a Ângela e para o Sérgio.
0: Mentira,
2: desde
0: jamais.
2: Desde a abertura você falou assim... Chegou a hora, na hora que você falou... Que ela
0: porque
2: falou,
0: ele é convidado especial, João, né? Assim,
1: hoje é momento. Especialidade, quanto especial
0: quem
1: ele é.
0: Quem toca mais música do Sérgio?
1: Qual
0: sabe quem foi a diva? Foi a Whitney Houston.
1: Houston.
0: Uma história... que ele tava num aeroporto aí desses do mundo. E aí, de repente, ele entrou num mercado e tava ali escolhendo uma coisa, uma roupa. Aí chegou aquela mulher toda, uma diva, e começou a falar ali, Sir Reis, menino da porteira, e o Sérgio meteu um inglês e aí não sei o quê. E ela dando dicas da roupa, compra essa, compra aquela. Falou, nossa, como é rapaz inglês? Como é rapaz inglês?
1: Boy.
0: Que boy... Como é lindo inglês?
1: Beautiful.
0: Que boy beautiful. Que boy, o Sérgio Reis.
2: Era pra comprar aquela... roupa, sabe pra quê?
0: Não foi
2: pra
0: verdade?
2: Quê? Foi verdade,
0: foi
2: não.
0: Foi verdade.
2: Era roupa pra receber o Grêmio.
1: É.
0: Aí...
2: ele foi comprar roupa pra receber o Grêmio e a Whitney Houston ajudou.
0: E quem ajudou foi a Whitney Houston, que ficou encantada
1: chique.
0: Naquele chapelão.
1: Chique.
2: Ó, posso fazer
0: parabéns,
2: uma...
0: Sérgio Reis, sou fã. Minha família é fã. Nós te amamos, nós ficamos aqui emocionados. Viva, viva, viva. Saúde, a agenda de São João dele tá bombando. Eu já sei que ele...
2: 86 anos.
0: Vai ter coisa aí, ele já quer ir pro exterior pra fazer uns shows fora, mas agora ele vai estar aqui no São João do Brasil. Sérgio Reis, I love you.
2: Djalalá, queria só pra encerrar antes que você vai embora com o
0: Rei. Eu não quero ir embora, a gente quer ficar.
2: Eu queria dizer o seguinte, que o sindicato... dos garçons do estado de São Paulo. Olha lá, já tá sabendo?
0: Que momento?
2: Tá sabendo não?
0: Não.
2: Se você tiver tempo amanhã, eu vou ceder as imagens pra você do circuito interno de um famoso restaurante.
1: Ali no Cambuí.
2: Onde um querido amigo nosso levou a esposa e a filha pro aniversário.
0: Ah, mentira!
1: É logo ali.
0: Virou manchete?
2: Não, virou manchete pelo seguinte, quando veio a conta, ele recebeu a conta e disse assim, olha, eu queria agradecer o atendimento, a comida tava maravilhosa, né? Tudo muito bom, tudo muito gostoso. Muito obrigado pela surpresa de cantar parabéns para minha esposa, de trazer um sorvete. Mas não faz parte dos meus princípios o pagamento dos 10%. Como são opcionais, eu preferia que fosse retirado da conta.
0: É mentira, João. Teve essa parte? Mentira.
2: Aí o circuito interno mentira. Pega a filha dizendo assim, deixa de ser miserável.
0: Parabéns, Sandra. Uma beijoca pra você, Sandra.
1: Foram comemorar, sabe de onde? Na Austrália.
0: Quem deu a dica? Quem deu a dica? A Vitória!
1: É, então, queria...
2: Foste mais humilde. Que tipo de homenagem você sugere do Sindicato dos Garçons do Estado de São Paulo aí?
0: Que ele já faça um motim aqui na frente. Everaldo Silva saiu 1h. Pode vir aqui todo mundo. Essa é linda também, Rei. Sobe, sobe.
2: Parabéns, até amanhã.
0: Viva, Sérgio Reis.
2: Bem-vindo à família, Rei.
1: É nóis, João.

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2: Angela Matos, o destaque agora para as rodovias que cortam o estado de São Paulo. Vou falar do Rodoanel Mário Covas, que tem problemas no sentido Perus. Tem uma ocorrência ali na altura do quilômetro 18, a lentidão já começa antes da rodovia Raposo Tavares, no sentido Perus, o motorista vai perder tempo. No sentido contrário, quem está no Rodoanel não enfrenta dificuldades até o momento. Raposo Tavares continua com o trânsito carregado no sentido marginal, desde o quilômetro 22 ali na Granja Viana, e vai assim até o acesso à Rua Sapetuba. Para o sentido interior, tem trânsito ruim também a partir do quilômetro 18, porque tem uma ocorrência bem depois do Rodoanel Mário Covas. Isso vai dificultar a vida do motorista. Comportamentos de risco podem ser fatais no trânsito. 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
6: Alô, alô, alô, Brasil! Brasil! Alô, minha família brasileira! Bom, bom, bom, bom dia! Bom dia, bom dia! Evê, será que vai dar tempo, Evê? Será? Bom dia, bom dia! Chegou a terça-feira, dia 23 de junho, véspera de São João! Bom dia a você! A razão da gente sair de casa! Tava chovendo hoje cedo, foi difícil sair com o Iron, mas aí a chuva deu uma trégua, a gente deu uma voltinha, me arrumei e vim pra cá, quando a Vicky disse, pode vir, que tá todo mundo aqui! Sem você, a gente nem sai de casa! Jelala se jogou até aqui com o rei e volta amanhã, às 7 da manhã, se Deus quiser. Bom dia, boa terça pra você, Vi.
7: João Ferreira, bom dia pra você, bom dia, Vicky. Bom dia pra você que tá ligado aqui na Rádio Capital, no Tamo Junto. Vamos até às 11 da manhã, até a chegada de Nani Venâncio. João Ferreira, rodízio municipal de veículos. Chove em alguns pontos de São Paulo desde amanhã, né? Desde por volta das 5h30, 6 horas da manhã. O trem, acho que começa a chover, o metrô, ele começa a andar um pouquinho mais devagar, né, por questão de segurança. Outra coisa também, João Ferreira.
6: Principalmente quando é um trecho descoberto.
7: Descoberto, né? Exatamente. Outra coisa, rodízio municipal de veículos até as 10 da manhã, placa final 3 e 4, depois retorna das 5 da tarde às 8 da noite. Amanhã, dia do Jogo do Brasil, só rodízio na parte da manhã, à tarde cancelado.
6: Não vai ter rodízio. Ah, porque o jogo é 7 horas.
7: 7 horas.
6: Bem lembrado,
7: Evê. Muito bom, vai ajudar o pessoal, né?
6: Bem lembrado. 7 horas da noite, então o pessoal vai sair do trabalho. Acredito que por volta de 5 horas, né?
7: Na TV, lá o pessoal lá que fala do trânsito, lá do trânsito, boletim de trânsito, falou que a partir das 3h30 já vai começar o fluxo.
6: Já começa. Evê, você sabe que essa madrugada, né, vários moradores do meu prédio acordaram preocupados que estivesse pegando fogo no prédio.
7: Pois é, rapaz, um incêndio
6: na Lapa.
7: É a Zona Oeste de São Paulo, eu vi no jornal hoje cedo, que coisa, um galpão, coisa assim de 10 mil metros quadrados, enorme.
6: Evê, em frente, eu moro em Perdiz, distante do local do incêndio, né, a minha rua em frente, eu moro numa rua chamada Rua Gastão Mesquita, e o Paulinho Boa Pessoa mora na Rua Vanderlei, e tem uma rua que só tem um quarteirão, que fica exatamente em frente ao meu prédio e na porta do prédio do Paulinho. Você sabe que você não enxergava o prédio do Paulinho de tanta fumaça.
7: Rapaz, que coisa, hein?
6: E um cheiro de queimado. Agora, você imagina quem estava ali perto da Lapa?
7: Não.
6: Que deve ter... A Ângela falou que aqui no Paraíso teve gente que sentiu.
7: É, segundo a TV Globo, hoje cedo no jornal, uma repórter lá, uma jornalista, falou que chegou aqui na região aqui do Paraíso, da aclimação, o cheiro da fumaça lá vindo da Zona Oeste.
6: Olha que loucura! Depois o Vanderlei Correia atualiza o trânsito pra gente, né, Vanderquinho? A frase que abre o nosso programa de hoje. É preciso falar de esperança todos os dias. Só para que ninguém se esqueça que ela existe. Quem acredita, sempre alcança.
7: 97, meu abraço a todos os garçons, né? O pessoal do, que trabalha em restaurante, né? Os garçons.
6: Principalmente aqueles que abrem mão dos 10%.
7: Tamo junto, meus amigos.
0: Tem festa no rádio, abre o coração. Tem muito carinho, muito amor, é João.
6: A Ângela já convocou o Sindicato dos Garçons a uma hora. Bernardino de Campos, 490. Uma justa e merecida homenagem ao EV.
7: Um abraço à garçonete, a Jéssica, que atendeu a gente muito bem. Um abraço.
6: E um abraço à Cassinha. Essa sim, uma verdadeira defensora dos garçons. Cassinha, por isso que você é maravilhosa, a gente te ama. Bom dia, bom dia, bom dia. Bom dia ao papai e à mamãe. Bom dia ao vovô e à vovó. Bom dia, garotada.
8: Bom dia, Joãozinho.
9: Bom dia, João Ferreira. Oi, pessoal. Beijo.
6: Bom dia a todas as crianças. Bom dia, bom dia, bom dia. Bom dia ao Padre Juarez. Sábado tem festa na paróquia.
10: Bom dia, João Ferreira. Daqui a pouco a gente tá junto, hein? Daqui a pouco aqui no Tamo Junto.
6: Ô, Viquinha, me tira uma dúvida, Viquinha. Tinha a previsão de chuva pra hoje de manhã? Tinha. Quando eu acordei... Da tarde, né? Na hora que eu acordei, e tava chovendo forte. Por volta de 6, eu acordei, eram 5:30. Falei, meu Deus do céu, será que a Viquinha falou que tinha essa chuva? Então pode ser que chova tarde, daqui a pouco você volta, né? Caramba, gente! Né? E foi uma chuva forte, e graças a Deus, por volta de 7 horas, deu uma trégua.
7: Ô, João Ferreira, mas de um lado foi bom ali na região da Zona Oeste, caiu um pouco de chuva que ajudou ali, né? Acabou ajudando o trabalho de várias viaturas ali, acho que cerca de 15, 16 equipes do Corpo de Bombeiros. A chuva, nesse caso, acabou ajudando um pouco ali.
6: Olha, antes de falar com a Tatá, quero mandar aqui um grande beijo. Deixa eu mandar aqui um beijo pra... Ô, João, minha prima mora em Taubaté e te ouve todo dia. Tá ouvindo agora, Bruna Guzela. Bruna, ela é prima do meu amigo, meu irmão, pai do Lucão, do meu amigo Thiago Rossi, que trabalha na Band News FM, diretor de imagens da Band News FM. Tiagão, como eu gosto do Thiago. E que bom saber, a prima dele... Né? A Bruna Guzela está em Taubaté, terra de Hebe Camargo, Mazarope, Cid Moreira, né? Ouvindo a gente. Bruna, um beijo enorme. Tiagão, saudade, saudade. Né? Apareça aqui qualquer hora.
7: Pessoal do Vale do Paraíba ligado na capital.
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6: Olha, quero muito ouvir o nosso quarto apresentador, porque um estudo revelou que o ditado popular, a primeira impressão é a que fica, não é da boca para fora, não. O estudo revela que a grande maioria, né, quando conhece alguém, conhecer uma pessoa, pode se tornar um amigo, um funcionário, um namorado, uma namorada, a primeira impressão é fundamental. Para saber o jeito da pessoa falar, como ela se veste, o sapato, a roupa, o linguajar, se ela é chata, se ela é legal, se ela é simpática. Então, eu queria saber de você o seguinte: quando você conhece qualquer pessoa, aquele primeiro encontro ali, você tem como base para saber como é aquela pessoa? Você já conhecia alguém que a primeira impressão não foi boa, mas depois você descobriu que era uma pessoa muito legal? Conta pra gente, porque eu quero saber se você concorda com esse estudo de que o ditado, a primeira impressão é que fica, não é da boca pra fora. Eu, quando conheço qualquer pessoa, assim que eu bato um papo, eu consigo ter uma noção daquela pessoa. Eu confesso que pra mim, pouco importa o sapato que ela tá usando, a roupa que ela tá usando, eu acho que isso aí vai ser mais importante pra quem vai procurar emprego. Então, para quem vai procurar um emprego, é importante se vestir bem. Nesse caso, a primeira impressão é que fica com relação à roupa que você está usando para uma entrevista de emprego. Mas você concorda com esse estudo? A primeira impressão é que fica? É ver quando você conhece alguém. Você conheceu uma pessoa, bateu um papo com uma pessoa. Normalmente, daquele papo, você já sente como é a pessoa?
7: E 90% das vezes, eu pensando aqui, João Ferreira, me lembrando aqui, em 90% das vezes, eu já consigo analisar, assim, pô, essa pessoa aqui é bacana, meu, essa pessoa confiável, essa pessoa aqui é uma pessoa, assim, de papo legal. Na maioria das vezes, confesso que eu dei sorte, viu, João? Em perceber se a pessoa é uma pessoa bacana ou uma pessoa que não é bacana, por exemplo.
6: Que é antipática, né?
7: Isso.
6: Ó, eu, por exemplo, eu trabalhei com um radialista lá na Rua das Palmeiras. E desde o primeiro momento, no dia que eu conheci o cara, a maneira como ele me cumprimentou, eu já vi que era uma pessoa antipática. E até hoje ele é uma pessoa antipática, né? Então, assim, me lembrei agora, porque eu perguntei aqui, você conheceu alguém que depois da primeira impressão, né, você mudou de ideia?
7: Assim como eu já conheci pessoas, João Ferreira, assim que você falou assim, pô, essa pessoa aí que você tava conversando, batendo papo, tomando café com você, você não imagina, essa pessoa tem uma condição muito boa, mas é uma pessoa simples, uma pessoa de conversa legal, não é uma pessoa que faz diferença das pessoas. Já aconteceu comigo várias vezes isso daí, assim também como eu conheci pessoas assim, pessoas simples, que você dava bom dia pra pessoa, a pessoa nem cumprimentava você.
6: Olha, eu tenho um amigo que ele mora no prédio de uma apresentadora de jornal da Rede Globo. Diz que ela não fala com ninguém. Não fala com ninguém no prédio.
7: Não cumprimenta, não dá bom dia.
6: Nada.
7: Ah, não, pelo amor de Deus.
6: Olha, agora eu vou te falar uma pessoa. Qualquer pessoa do planeta, qualquer um, que conhecer Carlos Malho, se apaixona na primeira hora. Eu não conheço... O Nelson Rodrigues tinha uma frase, toda unanimidade é burra. Mas eu não conheço uma pessoa no planeta que não tenha amor por Malhão. 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
16: Ah, mas você desse jeito me deixa assim, com o ego lá em cima, rapaz, não brinca não.
6: Todo mundo.
16: É claro que a gente se cerca sempre, de pessoas que a gente vê que tem bom coração, que são pessoas absolutamente do bem. E teve um carioca que chegou aqui e que eu conheci ele há mais de 25 anos já, nem sei mais se são 25, são 30 anos, que ele chegou e realmente conquistou não só eu, mas conquistou São Paulo inteirinha. E sabe qual é o nome dele, não?
6: Claro que eu sei. Pode
16: João
6: falar?
16: João Ferreira.
6: Márcio Canuto.
16: Esse é outro. Só que esse não veio do Rio de Janeiro, né? Mas é maravilhoso também, veio das Alagoas.
6: Márcio
16: também
6: é Canutinho. Outro
16: também que tem o coração, mas ele... Você sabe que você... Isso eu posso falar porque eu já te conheço, como eu te disse aí, 25, 30 anos. Você tem um coração maior do que você. E você sempre foi assim, com todo mundo. Se é um cara que conseguiu ser famoso no rádio, ser famoso em visão, e continua tratando as pessoas igualzinho tratava, que nem você falou da mulher do prédio aí, você não mudou absolutamente nada, entendeu?
6: E não, mas ó, deixa eu...
16: Você...
6: Tá picotando, Malhão, a gente vai ter que ligar de novo pra você... Tá picotando.

0: pessoa, né? Conta pra gente aqui. Daqui a pouquinho, Vanderlei Corrêa vai falar do trânsito, né? A situação lá de um grande incêndio na Lapa durante a madrugada, provocando ali mudanças até, né, na estação de trem, né, na região da Lapa, o trânsito, os carros, os caminhões do Corpo de Bombeiros. Malhão, hoje a gente não tem muito tempo, mas um dia eu vou contar aqui no programa por que você é conhecido como Vamos Respeitar. 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
0: Alô, Viquinha. Viquinha, eu queria fazer um apelo. São 9h24. Olha, ontem, veja como tem pessoas, né, de coração maravilhoso nesse mundo. Ontem, a Conceição Santos, ela trabalha num supermercado na Vila Luzita, lá em Santo André. Ontem era a folga dela. Sabe o que ela fez? É. Ela veio até aqui me trazer uma carta. Porque tem lá, em frente ao supermercado, um cão comunitário chamado Negão.
7: Olha.
0: E há 3 anos ela trabalha nesse supermercado e ela que leva a comida para ele almoçar, ela que cuida
7: que
0: dele.
7: Fofo.
0: E o desejo dela é adotá-lo. Assim que ela mudar de casa em agosto, ela vai adotá-lo. E ela saiu da casa dela, no dia da folga dela, veio até aqui, porque ele precisa fazer quimioterapia.
6: Oh, meu Deus, vamos divulgar.

0: Eu me lembrei do Orelha. Ele é um cão comunitário como o Orelha. Só que ninguém cuida do negão como ela cuida. Então ela falou, João, se você puder fazer um apelo, tá aqui o telefone dela, porque tem um hospital veterinário público lá em Santo André, mas não faz quimioterapia. E ele tá com um problema na região da genitália.
1: Ai, coitado, João. É. Aí precisa fazer uma cirurgia?
0: Sai sangue.
1: Ai, coitado.
0: Então, por favor, aproveitando a gigantesca audiência que a gente tem, se tiver uma ONG ou uma clínica veterinária, porque é muito amor, ela cuida desse... Ela tem um cachorro em casa, um caramelo. Aí a proprietária falou, eu quero que você vá embora daqui, que eu não aceito cachorro aqui no meu, na minha casa.
1: Ai, que maldade.
0: Então ela vai mudar em agosto e aí vai adotar o negão. Então, faça um apelo. A gente tem a live. Meu e-mail é joaoferreira@capitalcomvocê.com.br e tem o WhatsApp 983345777. Um coração desse, no dia da folga, com tanta coisa para fazer, ela veio até aqui só para pedir um apelo pro negão. Tomara que a gente consiga, né, Vicky?
1: Sim, vamos divulgar aqui o nosso WhatsApp, 11 983345777. Se tiver alguma ONG ouvindo, né, de repente uma clínica veterinária que possa ajudar, por favor, entra aqui em contato com a gente, ou na nossa live, ou no e-mail.
0: A gente faz propaganda da clínica, ajuda a ONG, né?
1: A gente faz uma propaganda, faz um bem bolado aí, que todo mundo sai ganhando, né, João?
0: É, eu fiquei assim, eu falei, Conceição, que coração que você tem. Porque de Santo André aqui é uma viagem.
1: Nossa, e no único dia de folga o único dela, dia, né,
0: agora
1: João?
0: Ela tá... Sabe como é que ela ouve o nosso programa?
1: Como?
0: Ela entra às 6 da manhã e sai às 3 da tarde. Quando ela chega em casa, ela vai ver no YouTube.
1: Ah, ela vê o gravado.
0: Então ela só vai ver o nosso apelo já no por volta de 3 da tarde. Ô, Conceição, mas já tá fiz feito. Uma oração, já pedi a São Francisco de Assis. Então, qualquer ONG ou uma clínica veterinária, ajude a salvar o negão lá de Santo André. Vai chover, Viquinha?
1: Continua chovendo, João. Pois é, tempo fechado e chuvoso neste início de manhã de terça-feira aqui na capital paulista. Isso em função das instabilidades associadas a uma frente fria que avança pelo litoral de São Paulo, provocando chuva fraca, por vezes moderada e com rápido deslocamento. Hoje o dia começou marcando 16 graus de mínima e não deve superar 20 no decorrer do dia. Inclusive, João, é importante falar que a mínima deve ser registrada no período da noite, com previsão de 13 graus. Então, nessa terça-feira, a gente vai ter aquele fenômeno chamado de mínima invertida, né? Quando a temperatura mínima é registrada no período da noite. Então, no decorrer do dia, máxima de 20 graus e à noite vai fazer 13. Então, à noite, casaco. Continua aí também utilizando o guarda-chuva, porque tem previsão de chuva durante todo o dia. Falando sobre o restante da semana, na quarta-feira o tempo permanece instável, principalmente para os municípios da Costa Paulista. A previsão é de chuva no litoral e em áreas da faixa leste do estado, inclusive a Grande São Paulo, com potencial para alagamentos e enxurradas em áreas mais vulneráveis. O tempo só deve voltar a melhorar a partir de quinta-feira, João.
0: Só na quinta?
1: Exato. Por enquanto, então, hoje, terça-feira. E amanhã, quarta, a gente ainda tem previsão de bastante chuva aqui para Grande São Paulo.
0: Meu Deus do céu. Amanhã, então, tomara que pelo menos por volta de 6:30 da manhã, 7 horas, dê para dar uma saidinha.
1: O Iron não gosta de chuva, né, João?
0: É. Não, ele, se pegar a chuva, ele fica, vira resfriado. Satanás. Você não consegue quando ele começa a...
1: Ah, ele tem medo, né?
0: Detesta ficar molhado. Né?
1: Então o Iron vai ter que enfrentar mais um dia de chuva aqui em São Paulo.
0: Ô, meu pai. Beijo, Viquinha.
1: Beijo.
0: Feliz aniversário.
1: Obrigada.
0: Parabéns, parabéns. 9h29. 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Quer, Viquinha? 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Né? E eu não sabia que o hospital público não cuida. Ela vai castrar o negão, mas segundo o veterinário, só depois que ele fizer a quimio. Vai dar certo, Conceição! 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
12: Mais uma vez, bom dia. Quanto à pesquisa, João, meu marido tinha um feeling. Quando ele batia o olho numa pessoa, ele... Se ele não gostasse, eu contestava, mas podia crer que ele estava certo.
7: Era olho clínico.
12: Então, eu sou, já tenho um meio a meio, sabe? Às vezes você, o santo não bate. Depois você, na convivência, você vê que você estava errado. E às vezes, geralmente, é bingo, você estava certo. É muito relativo, mas tem gente que é antipática à primeira vista, depois é bacana, e outras que são super gente boa e vão se revelando uma mercadoria. Tá bom, João? É a Rosalinde.
7: Rosalinde, um beijo, amor. Olha, desde que eu vi esse estudo, eu tô puxando pela memória se eu conheci alguém que a primeira impressão tenha sido diferente depois da convivência. Né? Eu também sou muito parecido com esse filho do seu marido. Né? Normalmente, ainda mais se eu conversar, se eu bater um papo com a pessoa de uns 15, 20 minutos, já vou saber. Né? Aparência pra mim não importa, é ver?
13: Uma vez, não, pra mim também não. Uma vez eu conhecendo uma pessoa, né? Comecei a trabalhar no lugar, tal, faz muito tempo isso. Comecei a trabalhar no lugar, daí uma pessoa chegou em mim, ó, aquela pessoa que você tava conversando, cuidado, hein? Essa pessoa aí, não sei e tal. Eu falei, ah, beleza, né? Obrigado pelo toque. Meu, passou os tempos, virou o melhor amigo meu. Meu melhor amigo, cara,
7: sério?
13: Uma pessoa que nunca me prejudicou, nunca me fez mal, eu também nunca fiz mal pra ela. Eu acho que às vezes é muito pessoal, viu, João? Também, às vezes a pessoa tem um problema com determinada pessoa e acha que todo mundo vai ter o mesmo problema, e não é bem por aí.
7: Olha, a Mailde estava ouvindo o nosso programa e ela falou assim, João, né, eu que trabalho no RH há tantos anos, posso dizer pra você, quando a gente vai conversar com alguém... Né, para fazer uma entrevista, há uma vaga, a gente recebe essa pessoa, é inevitável que você dê uma olhada no sapato que ela está usando, na roupa que ela está usando, porque exatamente a aparência também conta muito na hora que você vai buscar uma vaga de emprego. Então, ela, profissional de RH, ainda assim, se você for com um sapato muito surrado, já te prejudica numa entrevista.
13: Isso não quer dizer que a pessoa quer dizer que a pessoa é relaxada, é isso? Será, João?
7: É como... Pessoal, pode até falar, né? 983-345-777. Participe aqui, converse com a gente, né? Estudo mostra que o ditado, a primeira impressão é que fica, não é da boca pra fora, é só, verdade.
13: Só que tem uma coisa também, às vezes a pessoa vai e às vezes aquele sapato que ela tá, é o único sapatinho que ela tem, o mais simples que tem isso também, né, João Ferreira?
7: E depende muito do cargo que ela
13: depende
7: tá buscando.
13: Depende do cargo, é verdade.
7: Sou um cargo mais humilde, né?
13: Isso.
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17: 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Muito bom dia, João Ferreira.
7: Vandequinho, bom dia.
17: Da capital, tudo bem com vocês? Eu chego para destacar o trânsito nesta manhã de terça-feira, que já aconteceu de tudo, viu? Já choveu, agora já está esfriando um pouquinho, então o ouvinte da capital tem que sair prevenido de casa. Destaque para a Avenida dos Bandeirantes, que tem trânsito ruim já no sentido Marginal Pinheiros, desde a saída do túnel Maria Maluf até o viaduto Leomar Baleiro, volta a ficar ruim na Avenida Miruna e segue assim no trecho só até o acesso à Marginal. No sentido contrário, o motorista reduz a velocidade entre a ponte Engenheiro Ari Torres até a rua Guaraiúva. A Avenida Indianópolis, de cortar pela Vila Olímpia, pode ser uma opção. Corredor da Pedro Bueno e jornalista Roberto Marinho tem trânsito intenso, mas funciona bem melhor que a Avenida dos Bandeirantes. 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
11: Bom dia, João. Bom dia.
12: Bom dia, amor.
11: Vitória. Um bom dia chuvoso pra nós, né? Eu, a primeira impressão não é sobre a roupa. Nem sobre o sapato, nem sobre o cabelo. A minha primeira impressão é o jeito que a pessoa age e fala. Olha, eu não errei até hoje, viu? Quando eu falo, vixe Maria, essa pessoa, a gente tem que ficar longe dela. Até hoje não deu errado não, viu, João? Mas não o jeito da pessoa.
12: Mais uma pessoa,
11: não, o jeito da pessoa agir e falar. Beijo pra você e Francisca do Horto.
12: Beijo, Francisca. Olha, quando eu vejo, eu fico sempre pesquisando estudos na internet, né, para trazer para conversar com vocês. E esse eu achei muito interessante. Porque quem é que não conhece o ditado? A primeira impressão é que fica. Só que não é ditado popular, não. É estudo. A grande maioria vale a primeira impressão. Ô, Evê, hoje tem Portugal e aquele time difícil lá, como é que é?
13: Uzbequistão?
12: É Uzbequistão?
13: Eu não vou nem repetir, tá? então vai...
12: Provavelmente, 2 horas da tarde.
13: Provavelmente vai dar Portugal, né? Provavelmente.
12: Agora o Messi joga demais, né?
13: Joga
12: Messi,
13: muito. Perdeu Mbappé. O pênalti, mas depois conseguiu. Que coisa, né?
12: Ele é muito bom. É, a Argentina tem 5 gols na Copa do Mundo. 5. Ele fez os 5.
13: Quantos anos ele tem?
12: 39.
13: 39?
12: Agora, ontem ele bateu um recorde, você soube, né? De gols em uma Copa do Mundo. Ele tá com 18.
13: Isso.
12: O Mbappé tá com 16. Só que essa é a última Copa do Messi. O Mbappé tem pelo menos mais uma ou duas.
13: Ah, então provavelmente vai passar.
12: E Vini Júnior, você tá ansioso pra amanhã?
13: Amanhã, 7 da noite. Amanhã eu consigo assistir, porque acaba às 9, mais ou menos, né? Então, horário tranquilo. Então amanhã, vixe, amanhã vai ser muito bom, hein, João? Jogo, horário bom.
12: E você lembrou, essa informação que você trouxe do rodízio?
13: Sim.
12: Foi muito importante, porque eu tinha esquecido completamente. Lá perto da minha casa, por exemplo, segunda-feira, se o Brasil passar em primeiro, o jogo de segunda-feira vai ser 2 horas da tarde.
13: Duas horas da tarde? Rápido.
12: Então eu já vi muita gente falando que vai fazer home office.
13: Ah, é, provavelmente vai acontecer.
12: Faz home office até o meio-dia e depois é liberado para poder curtir o jogo.
13: Porque segunda-feira geralmente é presencial, né?
12: Segunda-feira normalmente é presencial. É. Mas com o jogo 2 horas da tarde, então provavelmente se fica daqui, eu fico de casa segunda-feira.
13: É, eu vou ficar daqui, exatamente. Mas fica com a gente aqui. É. Fica com a gente aqui, João.
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12: Oi, Evê, você pode separar, por favor, irmão? A música Comitiva Esperança, são 9h58. Hoje, 23 de junho, uma pessoa que eu amo demais, Sérgio Reis, meu cunhado. né, marido da minha irmã Ângela, o pai, né, do Paulo, do Marco, um avô maravilhoso, né, meu cunhado. Como é bom poder ter um microfone para dizer para o Brasil inteiro o quão você é maravilhoso, o quanto você é especial. Né? As pessoas conhecem o Sérgio cantor, amam as músicas do Sérgio. Né? O Sérgio é de um amor, de uma solidariedade, vocês não têm noção de como ele ajuda as pessoas sem que uma mão precisa saber o que a outra está fazendo. Cunhado, que bom ter você na vida da gente. Eu já era amigo e irmão do Sérgio desde o Rio de Janeiro, mas a minha família toda não conhecia o Sérgio ainda. E a vinda dele para minha família, meu pai era apaixonado pelo Sérgio, meus irmãos, né, a minha esposa, meu filho. Amamos você, meu cunhado. 86 anos. E por que que eu pedi Comitiva Esperança? Porque por onde ele passa, traz sempre a esperança de que tudo vai ficar melhor.
13: Parabéns, Sérgio Reis, felicidades. Olha, essa música aqui, não sei por que me faz lembrar da novela Rei do Gado.
12: Rapaz, essa música é linda.
13: Que tempo bacana de Sérgio Reis, Pirilampo e Saracura, né?
12: Alô, GG, dê um beijo em meu cunhado, feliz aniversário. Essa música é linda, né?
19: Tá de passagem, abre a porteira, conforme.
12: De tudo que o Sérgio gravou, qual é a música que você mais gosta?
13: Eu acho que é Filho Adotivo.
12: Essa aí é emocionante.
13: É bonita demais. Mas se eu for falar que aqui eu gosto mesmo, a gente vai ficar até amanhã aqui.
12: Panela Velha.
13: Nossa, ele regravou Escolta de Vagalumes. Aquela Escolta de Vagalumes também, muito bacana, com o Rick Renner gravou também, ficou muito boa com ele. Nossa,
12: tocando em frente.
13: Nossa, sensacional, João.
12: Parabéns, cunhado. Atenção, 10 horas em ponto. Alô, Deilson. Deilson tá mandando um abraço para o EV, um beijo para a Vicky e um abraço carinhoso para o Kiko. Quem é o Kiko? Do KLB?
13: É o nosso Kiko aqui, que não é o Kiko do Chaves, é o taxista, né? O Reinaldo Alves.
12: Ah, Reinaldo Alves, o taxista! Né? Também, quando tá usando aquele gorro, parece o Bululu.
13: Rapaz, um bicho estranho, né?
12: Olha, Padre Juarez, precisamos entrar em contato com Dom Odilo. Porque normalmente Dom Odilo marca reunião do clero, terça-feira, 10 horas da manhã. Então o padre acabou de mandar uma mensagem que, em função da reunião do clero, não vai terminar a tempo de participar do nosso programa de hoje. Então você que... Nós faremos a oração do Pai Nosso, faremos a oração da Ave Maria, mas a pergunta para o padre, né, conversar com o padre, fica para o programa de amanhã, se Deus quiser. Alô, Dom Odilo! Vamos mudar essa reunião, vamos levar. Se bem que a parte da tarde também não dá. É, tem que ser de manhã mesmo. Tá certo, Dom Odilo? Sua bênção. 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
21: João Ferreira.
12: Opa!
21: Geraldo, bom dia. A primeira impressão é fogo, né, gente? A gente ou gosta ou não gosta. É, pra roupa, acho que pra entrevista, mas impressão é tudo. Tem uma menina aqui no meu trabalho, que o primeiro dia que eu vi ela no Santos já não bateu e nunca bateu.
12: Olha, tá vendo?
21: É difícil. Às vezes a gente se engana, mas é muito difícil. Beijo!
12: Vocês são demais, demais, demais. 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Falei, que menina maravilhosa, foi a primeira impressão. E de lá pra cá, ela só trouxe coisa boa pra minha vida. 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
22: Bom dia, João. Bom dia, Vê.
12: Oi, amor.
22: Eu acho que essa frase tá certa. Vou te falar duas pessoas que eu achei muito antipática, muito arrogante. Que eu fui um dia na rádio, uma outra rádio aí, não vou falar o nome.
12: Uhum.
22: Eu já nem gosto dessa rádio, nem assisto. Nem ouço. É o Datena e o Nelson Rubens. Achei ele muito antipático, arrogante, metido, nariz empinado, não gostei. Aqui é Maria Auxiliadora de São Judas. Um beijo, que Deus abençoe vocês grandemente.
12: Beijo, Maria Auxiliadora, um beijo. Tô tentando me lembrar qual é a rádio que os dois trabalhavam, né? Que ela falou, fui numa rádio e encontrei os dois.
13: Teve uma época que os dois estavam na Record.
12: Olha, eu particularmente me dou muito bem com os dois. Mas que são difíceis são, a gente, né?
13: É, não é fácil, não.
12: Né? O Nelson, eu trabalhei com ele aqui na minha primeira passagem na capital.
13: Eu trabalhava aqui de madrugada, aqui no estúdio, aqui de baixo, aqui no térreo.
12: E ele vinha gravar. Programa ao vivo.
13: Isso, com o Adriano Barbeiro, depois com o Gasparetto. Ele vinha gravar aí, rapaz do céu.
12: Nelson. E o Datena, logo que eu vim pra São Paulo, me ligou pra desejar boa sorte.
13: Eu nunca trabalhei com ele, mas pessoas que já trabalharam com ele, né? Que trabalhou com ele, já falou que é difícil.
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0: E não é a primeira vez que ele passa mal. Recentemente ele teve um problema de saúde.
1: Olha que perigo, hein?
0: Já pensou? Né? Alex Escobar... Olha, eu não conheço o Alex Escobar pessoalmente, mas dizem que é um cara muito gente boa. Torcedor do América. Olha, tô recebendo aqui hoje, matando saudade. 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E a falta do sono refletia no trabalho dele durante o dia. Ele lida com o público. 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
2: Bom dia, meu irmão querido João, que bom te ver de
0: meu
2: novo.
0: Meu irmão querido.
2: Quem tá nos ouvindo aqui sabe que eu tô aqui desde o finalzinho de 2018, né?
0: Antes da pandemia.
2: Antes da pandemia, para um pouquinho, volto. Então era João de manhã, Eli Correia, depois Cíntia à tarde, era o dia inteiro na capital. João, bom dia a todos que estão nos ouvindo agora. João, assim, ó, um colchão terapêutico, ele basicamente é voltado para saúde. Ele é basicamente para alívio da dor. Você tem noção de que eu não vou me estender muito tecnicamente aqui, mesmo porque a gente tem um colchão lá na Universidade Federal do Rio Grande do Sul fazendo testes, além de duas clínicas médicas no Tatuapé e mais duas de fisioterapia.
0: Uau!
2: Médicos usam isso em seus pacientes. E desenvolvemos algumas técnicas. Estou escrevendo um artigo científico para comprovar o que eu faço e o que eu falo. Então... É um lance que é pra dor. E eu não concordo, João. Eu não concordo com a pessoa ter que tirar o dinheiro da feira dela, tirar o dinheiro de uma viagenzinha ali pra poder comprar alguma coisa pra aliviar a dor. 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E por que, que isso tudo mudou, João? Primeiro porque eu comecei a fabricar. Né? 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
2: Direto da fábrica. A outra coisa que está acontecendo é que eu consegui uma nova negociação com relação à fabricação da espuma. 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
6: João Ferreira destacar o trânsito agora na Avenida Rebouças, que é ruim nos dois sentidos. Viu? Quem vai para Marginal Pinheiros reduz a velocidade desde o Hospital das Clínicas até a Cardeal Barco Verde. E no sentido centro, o motorista tira o pé do acelerador a partir da Marginal Pinheiros. Esse trânsito vai ruim até a passagem pela Avenida Paulista. O corredor da Cidade Jardim Europa e Augusta tem trechos de intensidade, mas funciona como opção. 9 de julho não é uma boa, não. Opte pelo corredor da Cidade Jardim Europa e Augusta. 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
1: João Ferreira. São 10h32. 10h32. Deixa eu mandar um abraço carinhoso aqui para Rodolfo Fofofo. Né? Ó, mandou aqui Alex Escobar, internado nos Estados Unidos, passou mal ao vivo. Estava ótimo, de uma hora para outra começou a embolar as palavras, né? Que mais? Larissa Manoela falou que não está grávida, né? Estou mesmo é com barriguinha. Eu não invento. Ô, Rodolfo, fofofofo. Ô, Evê, você sabe que com essa coisa de Copa do Mundo, só se fala em Copa do Mundo. Até aqueles escândalos que ocupavam o noticiário, ninguém falou mais nada,
18: Ninguém falou mais nada, é verdade. Só Copa do Mundo, não importa o jogo.
1: Hoje o Lula tá aqui em São Paulo. Vai lá no Hospital Santa Marcelina e depois isso. Ele vai, sabe pra onde?
18: Pra onde?
1: Pra Serra das Araras. Vai inaugurar um trecho de 4 quilômetros da subida lá da Serra das Araras. É que você nunca foi ao Rio, né?
18: Não, nunca fui.
1: A Serra das Araras, a descida é perigosíssima, porque já teve de acidente, de caminhão tombando. Pra que você tenha uma ideia, o máximo na descida são 6 quilômetros de descida. Velocidade máxima, 40 quilômetros.
18: Ah, passou disso aí, corre risco.
1: Né? E a subida já é um pouco mais tranquila, mas a subida, como é uma estrada muito antiga, né? Então ela tinha curvas assim perigosas. Nossa. Na subida também. E para caminhão é complicado. Então hoje ele inaugura um trecho de 4 quilômetros lá da Serra das Araras. 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
1: Evê, acabei de receber uma notícia maravilhosa.
23: Uau.
1: A minha restituição tá no segundo lote. Acabei de fazer a consulta aqui no site da Receita.
23: Que beleza, é ótima notícia
1: pra gente. É pouquinho, mas quando é pra entrar é sempre bem-vindo.
23: Com certeza, uma ótima notícia aí pra gente, né, João?
1: Então você que declarou, você já fez a consulta? Você declarou imposto de renda?
23: Ô, João, lógico, declarei, mas eu não tenho muito assim, mas porque eu vou receber R$27 só.
1: Você acredita? Mas eu vou receber pouco mais do que isso e tô feliz da vida.
23: Eu vou receber R$27. Meu,
1: quer pai. Fazer um pix pra minha conta? Eu aceito.
23: Rapaz, eu vou
1: mostrar. Mas, ó, eu vou conversar com o doutor Danilo. Consulta aí pra ver se saiu o seu dinheiro.
23: Eu vou consultar aqui.
1: Você já passa. É só entrar no site da Receita. Aí você coloca seu CPF, a data de nascimento. E aí tem aquela coisa lá de sou humano, sabe qual é? Que você tem que.
23: Ah, sei.
1: Exatamente. Não sou robô.
23: Você vai receber por pix, é isso?
1: Vou receber por pix,
23: é. Então, pra quem declarou lá que pra receber com pix, tem prioridade.
1: Não, e no meu caso, a idade também, né?
23: Ah, tá bem.
1: A idade também. Meu anjo do sorriso, ontem nós tentamos falar com o doutor Danilo. Ele estava trabalhando, mas pensa num homem que trabalhou da hora que saiu de casa até a hora que chegou em casa e estava em cirurgia durante o nosso programa. Por isso que esse trabalho aqui faz tanto sucesso. 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Meu anjo do sorriso, bom dia!
0: Bom dia, meu querido. Como é que vocês estão aí?
1: Graças a Deus, trabalhou muito ontem, hein?
0: Muito, graças a Deus, muito trabalho. Trabalho, né, nós temos que viver, né? Não, nada de graça, tem que ter muito sacrifício, aí Deus ajuda. E não só o nosso tempo é para nós, como é para os pacientes que vêm aí da rádio. Esse pessoal que vem da rádio utilizar, fazer uso desse serviço beneficente que a gente está oferecendo, isso daí está dando uma gratificação muito grande para nós, no sentido emocional e espiritual, cara.
1: Acredito.
0: Eu vou te dizer por que tudo isso. Uma senhora ontem, ela teve que ficar lá embaixo, lá na recepção, uns 10 minutos, ela não parava de chorar, rapaz. O que eu lembrei de você... Eu só não filmei porque é chato, é privacidade, sabe, da pessoa, mas para te mandar. Mas ela usava dentadura há muitos anos, não conseguia mastigar, comer, principalmente a dentadura de baixo. E a gente fez duas próteses presas com implante para ela, ou seja, ela voltou a ter dente fixo, uma prótese fixa na boca. Rapaz, ela se viu com aquilo, podendo mastigar, acho que ela tem 80 e poucos anos, rapaz, mas foi uma choradeira, aí nas meninas recepção, começaram a chorar também, eu falei, gente, vamos parar com isso, vamos aí ficar alegre, e era por alegria pura, lógico, né?
1: Imagina por quanto tempo na cabeça dela, por quantos anos ela imaginou que aquilo fosse impossível, então pois quando se torna realidade não há como segurar, mas é um choro de alegria, né?
0: Exato, exatamente. E eu gostaria muito que todos que estão aqui ouvindo acreditassem nesse nosso trabalho voluntário e aproveitassem, está aberta, nós temos vagas, as vagas acabam logo, mas nós temos vagas. Todo mundo que quer tirar sua dentadura, ficar livre de dentadura, voltar a ter dente fixo, como a dona Judite, ela chama Judite, aliás é sua ouvinte assídua.
1: Um beijo, dona Judite.
0: Desculpa, e todos que quiserem voltar a ter dente fixo, agora é a hora, venham procurar a gente, tá com ponte móvel, grampos feios na boca que machucam, não consegue dar risada, dentes feios, não consegue mastigar aquele churrasco que você sempre teve vontade de roer, comer castanha. Isso chama-se qualidade de vida, né? E a pessoa trabalhou a vida inteira, nunca pôde cuidar de si próprio, sempre teve que cuidar dos outros, botou os outros em primeiro lugar. Eu digo, agora é a sua hora. Você merece, você é filho de Deus também. Venham bater um papo com a gente, sem compromisso, não vai pagar nada. Tá? A nossa escola tem esse serviço beneficente voluntário para fazer implante na boca das pessoas, sabe? Praticamente preço de custo que você vai gastar, tudo inclusive de maneira amplamente parcelada. Venha bater um papo com a gente sem compromisso, não vai gastar nada. 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É um presente aí da rádio, você vai fazer uma radiografia de graça aqui, panorâmica, vamos avaliar tudo que dá para fazer na sua boca, e eu garanto que você vai conseguir fazer, eu garanto que vai caber no seu bolso, tá? De maneira bem facilitada, e a tua autoestima vai voltar, tá? Eu agradeço muito a oportunidade aí, viu, João?
1: Eu que te agradeço sempre. E faz o pessoal
0: ligar, porque, olha, as vagas acabam logo, viu?
1: 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Meu anjo do sorriso, grande abraço, hein?
0: Falou, meu querido. Até amanhã. Beijo a todos aí.
1: Tamo junto.
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1: Ô, Viquinha, você pode dar um pulo rapidamente aqui no estúdio? Queria te mostrar uma coisa. Queria que você escolhesse aqui um nome de jogador aqui, né? Para o Everaldo narrar um jogo. Ô, Ju, bom dia, Ju. Você tá por aí?
7: Oi, João. Bom dia. Tô aqui.
1: Você sabe que eu fiquei imaginando o Everaldo. Você sabe que o Everaldo não fala palavrão em hipótese alguma.
7: É, tô aí, sabendo.
1: Aí eu fiquei imaginando o Everaldo narrando um jogo na Copa do Mundo da seleção da África do Sul. Olha o nome do jogador, Viquinha. Pode falar, né? Sabe o nome do jogador, Ju?
7: Não.
1: Culizo Mudal.
7: Ai, para.
1: O Ev, narra um gol aí. E esse aqui? Como é que... Ev narrando um jogo da seleção do Japão. Olha o nome do jogador. Sabe o nome do jogador, Ju?
7: Não, como?
1: Sugawara.
7: Ah, muito legal.
1: Quer ver? Em homenagem à colônia japonesa, que é gigantesca, um gol de Sugawara.
23: Vai na bola, Sugawara. Passa para João Ferreira. E o Suga fez o gol. Olha o Suga.
1: E ó, tem um jogador da Argélia, João, que chama Bilal.
23: Como?
1: Bilal.
23: Quê?
1: Bilal, meu, jogador da Argélia. Como é que você narraria Bilal fazendo uma falta violenta?
23: E vai o Billy. Ah, João, não, você me complica, hein, meu?
1: Não, mas são jogadores de verdade, Ju.
23: Que absurdo, meu.
7: É, eu sei, eles têm uns nomes estranhos, né? Engraçado pra gente.
23: Calma, que amanhã vai chegar o disco voador. É amanhã.
1: Imagina EV narrando o jogo da Argélia, Bilal entrou duro. Falta.
23: João, você me quebra, hein, meu?
1: Ô, Ju, sempre uma alegria ter você aqui, principalmente pelo recado que você traz, Ju.
7: Com certeza, né? Olha como é bom a gente sorrir, né? Dar risada das coisas boas. Mas vou te falar uma coisa. Às vezes, quem não tá bem de saúde, você conta aí faz uma brincadeira, conta uma piada, a pessoa não acha graça de nada, né? Por quê? 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Como é que você vai sorrir pra vida? Não dá, né? A vida fica mais pesada do que ela já é. E é por isso que a gente fala todas as manhãs aqui, gente. 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
1: E aí, sorrindo pra vida, vivendo feliz... 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Vivi mais um dia, mas não tenho condições de fazer nada, não fiz nada. 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
1: Hoje, excepcionalmente, não temos o nosso Padre Juarez, mas vamos já rezar o Pai Nosso, a Ave Maria, né? E hoje, mais cedo, a Ângela fez uma homenagem, seria aniversário hoje, da cantora Elza Soares. E um dos momentos mais emocionantes da minha carreira, eu vivi com a Elza Soares. Porque ela foi gravar um programa comigo na Rádio Globo do Rio, contando a vida dela. E ela disse que guardava uma grande mágoa. Quando o Garrincha largou a esposa para ficar com a Elza Soares, o Noite Ilustrada gravou uma música mandando um recado, criticando, né, sem falar o nome da Elza, mas era a história do relacionamento da Elza com o Garrincha. E aquilo machucou muito a Elza, por anos e anos. Aí no dia que ela contou isso, você vê, nós ligamos para a casa do Noite Ilustrada, ele entrou no ar, pediu desculpas a ela publicamente, um dos maiores arrependimentos da vida dele era ter gravado aquela música e, se ele pudesse, ficaria de joelhos na frente dela. Mas foi uma choradeira, ele pelo telefone, e a Elza estava no estúdio comigo e com o saudoso Hilton Abirrian.
23: E você tem esse momento gravado?
1: Ficou tudo na Rádio Globo, né?
23: No arquivo.
1: No arquivo da Rádio Globo, perdido. Um pecado. O único programa que eu tenho guardado é o do Tim Maia, que eu tenho guardado comigo. 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

Hoje, excepcionalmente, não temos o Padre Juarez, mas vamos rezar agora o Pai Nosso, a Ave Maria. João, Eliana Chicuta, por favor, peço oração pela minha amiga Renata Monteiro e pela sua família. Hoje tem sete dias que minha amiga partiu. Foi muito precoce, 44 anos de idade, vítima de um AVC. 44 realmente é um pecado. Marilyn Rosa, Marilyn, você faz uma pergunta aqui, para o Padre Juarez. Eu vou colocar seu nome também em oração e vou fazer a sua pergunta amanhã, tá bom? Um beijo para você com todo carinho. Eu quero rezar também pela vida do meu amado cunhado Sérgio Bavini, Sérgio Reis. Que Deus de coração te dê muitos anos de vida, 86, já é uma vida, mas eu peço tanto a Deus e Nossa Senhora que você cante até os 90, quem sabe até os 95, quem sabe faça um show de 100 anos, porque você é uma pessoa muito especial, muito, muito especial, e muito amada por todos nós. Eu hoje fiz um apelo aqui pelo cãozinho comunitário Negão, infelizmente até agora não apareceu. Mais uma vez eu peço aqui uma ONG, uma clínica veterinária. Ele é um cão comunitário lá de Santo André e a Conceição veio até aqui porque ele precisa fazer químio. Então peço também para que apareça alguém que possa ajudá-lo. Vamos rezar juntos agora no finalzinho do nosso programa a oração que Jesus nos ensinou. Pai nosso que estás no céu, santificado seja o vosso nome. Venha a nós o vosso reino, seja feita a vossa vontade, assim na terra como no céu. O pão nosso de cada dia nos dai hoje. Perdoai-nos as nossas ofensas, assim como nós perdoamos a quem nos tem ofendido. E não nos deixeis cair em tentação, mas livrai-nos do mal. Amém. Ave Maria, cheia de graça, o Senhor é convosco. Bendita sois vós entre as mulheres, e bendito é o fruto do vosso ventre, Jesus. Santa Maria, Mãe de Deus, rogai por nós, pecadores, agora e na hora da nossa morte. Amém. E assim estamos protegidos e abençoados. Amanhã, se Deus quiser, logo depois do Se Joga, com Djelalá e com Reinaldo Alves, o taxista, o Kiko, o Bululu, estaremos aqui com o nosso Tamo Junto. Tchau, EV! Tchau, Rei! Beijo no coração, abraço. Até amanhã! Tchau, Viquinha! Feliz aniversário! Vem aí altos papos com a minha amada Nani Venâncio e todas as suas atrações. Mais um programaço maravilhoso e amanhã a gente entra no clima do Jogo do Brasil. Obrigado por você estar aqui. Sem você não tem graça. Tchau, pessoal.

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0: dia, Brasil!
1: Brasil! Bom dia!
0: Bom dia! Bom dia pra você que tá ligadinho aqui no Altos Papos, na verdade na nossa capital, né? Que começa com Ângela Marcos, vem o maravilhoso, querido João, a gente vem com Altos Papos, passa pra Eli Correia, pro Vini Della Carte, e assim a gente segue com o time firme e forte aqui da capital. Então 983345777 é o telefone. Você já sabe, não precisa nem falar, né, gente? Esse telefone é o contato de vocês, a nossa linha direta, para qualquer programa, tá? Não falo o número, mas esse número é o da rádio. Quando você quiser mandar pergunta para qualquer um dos convidados, para qualquer um dos apresentadores, qualquer programa, é o 983345777. Vamos falar do programa de hoje. Ó, vou falar o que vai ter hoje. No Altos Papos de hoje, gente, ó, convidados especiais para um programa cheio de informação, inspiração e troca de experiências. Eu vou receber, a primeira convidada vai ser a Annalise Nicolau, sobre como reinventar profissionalmente para a nova era digital. Ela é uma jornalista extremamente respeitada, conceituada, não sei quantos anos, é que nem eu, dá anos e anos e anos nas costas de televisão, e agora ela está numa nova fase, numa nova era digital. E a gente vai entender tudinho sobre deixar o medo de lado e encarar os novos desafios. Então também, gente, ó, o Robson Cristiano, que vem trazer dicas práticas de empreendedorismo e mostrar como começar do zero e conquistar o seu próprio negócio. Hoje aqui só tá business, viu, Iver? O negócio é que hoje nós vamos sair daqui no mínimo, com um negócio fechado, Iver. Tenho certeza, hein?
2: Bom dia, Nani Venâncio. Bom dia, nossa bom convidada dia. Que já tá por aqui. Bom dia, equipe. Bom dia para você ligado aqui no Altos Papos da Capital.
0: Você ia gaguejar aí, você ia falar outro nome de programa,
2: eu ia falar
0: hein?
2: Tamo junto.
0: Tamo junto,
2: falar.
0: Eu percebi.
2: É por pouco, você percebeu, né?
0: Percebi.
2: Aí eu olhei lá na tela lá, eu falei, não, tô errando.
0: Vamos lá. E hoje nós teremos Roda de Mulheres, gente. Roda de Mulheres. Um debate potente, maravilhoso, sobre temas importantes no universo feminino. Com a doutora Josi, que é a maior psicóloga desse país, doutora Josi Souza. A Kizzy Bortolo e a delegada Michele Santana e a atriz Clara Frari, tá? E a gente vai debater tudo o que está no mundo dos famosos, no mundo das notícias, o que está pegando pesado, o que a polícia está em cima. Na verdade, Roda de Mulheres é um espaço só das mulheres. Mas vamos começar com essa maravilhosa, que é uma mulher exemplar, linda. Annalise Nicolau transformou sua experiência de mais de 25 anos de televisão em uma carreira inovadora, tá? Unindo comunicação, comportamento humano e tecnologia. Especialista em psicoterapia, hipnoterapia, neuromarketing, inteligência artificial. Hoje é CEO da E-News, mentor e consultor, ajudando empresas e mulheres a conquistarem mais autoridade, visibilidade e resultados no mundo digital. Seja muito bem-vinda, sua maravilhosa.
3: Obrigada, Nani. Obrigada Nossa. Pelo convite.
0: Nossa, eu já te entrevistei em tantas áreas e hoje numa área...
3: Muitas, muitas áreas. Várias é uma construção e uma desconstrução, né, Nani?
0: Não é?
3: Mas é um prazer estar aqui com você. Quero dar bom dia, né, para todos que estão aqui nos ouvindo, nos
0: Chega
3: assistindo.
0: Chega bem pertinho desse mic, puxa aí.
3: Vou chegar mais perto.
0: Domina que é seu.
3: Mas é uma verdadeira transição. Né, Nani? Eu acho que todos nós estamos vivendo isso nesses últimos anos e transformar isso em algo palpável, algo que realmente vire um trabalho, exige aí uma, vamos dizer, até uma desconstrução nossa, né, no dia a dia.
0: E como você fez isso? Porque a gente tem muito hoje, a gente tem muitas crises, né, mulherada, né? Eu ainda não entrei nessas crises, não. É crise de idade, é o etarismo, a gente fica achando que... Ah, o mercado é a real. Eu acho que nós mulheres não temos que entrar nessa, mas rola preconceito, preconceito com a idade, preconceito contra tudo, isso a gente sabe. E você é uma mulher extremamente competente, uma jornalista. Você ficou quantos anos?
3: No SBT foram 18 anos.
0: 18, pensei que fosse 20. 18 anos. Então a sua voz é do jornalismo.
3: É que se nós formos contar desde a época da Casa dos Artistas, já passou 20 anos, então.
0: Passa rápido, né?
3: Passa muito rápido, muito rápido.
0: E você tem muito conhecimento, muita bagagem, muita competência. E aí, de repente, hoje, você está num novo momento, num novo mundo, que é o IA, é a inteligência artificial, é o domínio da internet. Como está para você? Como tá sendo para você isso?
3: Eu gosto muito de falar da transição, uhum. né? Dessa transição de carreira que todas nós mulheres passamos, né, no decorrer da nossa vida. Está sendo. Uhum. Né? Porque quando nós olhamos para o digital, até para as novas tecnologias...
0: Dá um pouco de medo.
3: Não é a mudança que nós fizemos, mas o quanto nós estamos evoluindo enquanto fazemos essa mudança. né? É aquela Ana Alice que todo mundo acostumou da televisão, que conhece, ela também se transformou e se atualizou. Então, esses últimos 7 anos foram basicamente isso, essa transformação de sair da TV e olhar para o digital de uma outra forma. Então, hoje eu vejo já que, opa, eu fui no caminho certo. Porque lá atrás, e eu acho que até é legal isso a gente falar, né? Enquanto eu estava no SBT, eu sempre pensava assim, e depois? Como é que vai ser depois? Eu vou ficar para sempre na TV? Vou ter sempre essa imagem da TV? O que que eu vou fazer depois? Como eu vou envelhecer como mulher, como profissional? Então, eu já vinha já me questionando desde
0: Quanto tempo atrás você começou a questionar isso?
3: Eu comecei a questionar lá por 2013, 2014, por aí. Ali eu já comecei. Tanto que em 2015 eu fui para o autoconhecimento. Então eu fui estudar psicoterapia, hipnoterapia, fui me desenvolver. E lógico que durante esse percurso a gente acha o quê? Ah, vou virar psicoterapeuta, vou virar hipnoterapeuta.
0: Vou continuar com pessoas.
3: Vou continuar com pessoas. Mas essas ferramentas foram para mim. Então, olha, foram para eu me atualizar, né? E para modificar também a minha maneira de pensar.
0: O que que mudou na Analista, tudo, jornalista tudo, maravilhosa, para essa CEO de hoje?
3: Ah, eu acho que essa aqui é mais humana.
0: É.
3: A TV, querendo ou não, ela...
0: Coloca uma barreira,
3: dá uma... Engessa a gente. A gente não tem essa partilha junto com as pessoas, né? E ter feito essa transição fez eu ir diretamente pro chão da fábrica. Né? Aprender
0: pra
3: tudo de novo.
0: Para qualquer coisa que a gente vai fazer, gente, independente do negócio que você vai construir, montar, gerir, você tem que ir para o chão. Se você começar uma empresa pensando que você está olhando de cima para baixo, né?
3: Sim,
0: é complicado.
3: E eu assim, Nani, eu sempre gostei de empreender. Né? Tanto que enquanto eu estava no SBT, eu tive uma empresa de roupas fitness, vendemos para o Brasil já várias coisas.
0: Já tive. Empreendedora, nada.
3: A N Connect, que foi, né, de, assim, foram 4 anos... estimulando ali empreendedores, fazendo a parte de assessoria de imprensa, relações públicas, tanto, né, a Roberta tá aqui
0: Roberta Maia, gente, maravilhosa, uma querida, uma profissional extremamente competente.
3: Não, e que amigos que o jornalismo deu, né? Eu acho que a gente tem muitos amigos.
0: Muitos colegas, muitos falsos colegas. Mas alguns poucos amigos que vêm e ficam para a vida. Mas isso é no geral, né?
3: Eu poderia aqui falar de vários amigos dos quais eu sou grata. João Costa, Vanessa Haddad, a Roberta, a Renata Hold. Que foram pessoas que, assim, que me estenderam a mão em momentos muito desafiadores. Porque eu saí da TV, mas a TV não saiu de mim. Né? E essa transição de você vir para esse mundo aqui fora e se reconstruir também é desafiador. E eles sempre me estenderam a mão, assim, eu não tenho nem como agradecer. Todos os dias, esses jornalistas são a estrelinha,
0: né,
3: que brilha lá em cima para mim.
0: Maná, vou fazer algumas perguntas que estão chegando para você. Opa, gente, vamos. O telefone está liberado, 983345777. Se quiser mandar uma pergunta, até mesmo, né, às vezes a gente está parada pensando, meu Deus, também quero, eu quero fazer uma transição, eu quero pensar, eu quero criar, eu quero ver daqui para frente o que, que eu vou fazer. Aproveita, pede uma dica, né? A gente pega algumas dicas de milhões de grátis, né? Porque é bom é isso, é aprender com quem já está passando pela experiência. Então, vamos lá, Nalice. Vamos fazer umas perguntas para você. O pessoal tá mandando beijos, beijos, beijos. Vamos lá, gente. Eu vou falar. Ah, tá. Tem que falar da caixa, Evê. Cadê a caixa misteriosa?
3: Fiquei me questionando aqui. O que será essa caixa?
0: É uma caixa misteriosa. Tem uma coisinha aqui dentro. Mas é só pro público, tá? Não é pra você não, tá? E aí o público que adivinhar, quem adivinhar vai levar presente. Tem uma lista de presentes aqui e vai escolher. Deixa eu ver. É necessário todo mundo usa. Tem vários sabores. E essas foram as primeiras dicas. Daqui a pouco eu dou mais dicas para você, meu povo. Vamos lá. 983345777. Vamos lá, amigos. Ó. Ah, o João Costa tá perguntando, Ana... Quais as principais mudanças que o IA vem gerando no jornalismo? E quais as perspectivas que você enxerga a partir disso a médio e longo prazo?
3: Vamos lá, então, João, um grande amigo. Olha, a tecnologia, né, Nani, ela veio justamente para otimizar, né, o nosso tempo de trabalho. Hoje, como jornalista, e até mesmo desde que eu comecei a fazer essas mudanças, lógico que como jornalista a gente começa a identificar o que, que existe no mercado e que a gente pode também trazer para o nosso meio. Uhum. Né? Nesses últimos 7 anos eu migrei para o digital, fui me desenvolver no digital, porque é uma coisa que eu falo muito para as minhas clientes e que eu acho que é bacana a gente estar falando aqui na rádio também, quando a gente fala da transição, é o quanto você se permite estar aberto para essas novas tecnologias.
0: Nova tecnologia.
3: Né? Porque muitos de nós guardamos traumas, medos, muitas vezes bloqueios. Então, assim, a gente chega na frente de um computador ou fala sobre a IA, a tecnologia, e automaticamente nós temos gatilhos que... Opa, peraí, deixa eu ficar quietinha aqui, observar primeiro. Então, eu fui muito disso, de observar, testar, fui errando, fui acertando. Fui vendo realmente como poderia migrar, né, ajustar essa parte, o jornalismo com a inteligência artificial, com a tecnologia, e nisso nós fomos descobrindo vários outros fatores que nós poderíamos usar também no jornalismo, desde a construção de um texto, desde a auditoria de um texto e até mesmo na otimização desses serviços.
0: Então, quando... Você acha que muita gente vai perder o emprego no futuro?
3: Então,
0: alguns empregos
3: já estamos,
0: assim, vão deixar,
3: já estamos. Eu vou falar uma coisa que já estamos. Por quê?
0: Porque eles fazem tudo, né? Você pega
3: Eu falo, não é que eles fazem tudo. Hoje a gente fala muito disso. Eu acho que a gente precisa mesmo pontuar isso, né? Que as pessoas chegam e fazem vários vídeos. Ah, porque hoje você entra numa IA, ela faz tudo. Não, ela não faz tudo.
0: Não, é limitante.
3: É você que faz com que ela faça. Então, a gente precisa deixar bem claro que a inteligência artificial, ela veio para ajudar, mas é fundamental quem está operando ela tenha essa clareza e esse conhecimento. Né? O João fez uma pergunta que, assim, ela abrange não só o jornalismo, mas todas as outras profissões. Né? Então, assim, o seu trabalho não vai faltar, entendeu? Apesar de que hoje eles colocam uma inteligência artificial, e a gente vê isso na China, em todos os outros países, trazendo realmente, não são mais pessoas, são a própria IA gravando vídeos. Então daqui a pouco vai ter uma Nani, vai ter uma Ana Alice Nicolau, vai ter uma Roberta.
0: Por isso que a gente tem que fazer uma nova carreira mesmo.
3: Por
0: gente.
3: Isso que nós precisamos abrir a mente para essa transição de carreira. Hoje, quando a gente fala de jornalismo, até mesmo, né, a Roberta sabe disso, de construção de narrativa, de reposicionamento no mercado, tudo isso veio para ajudar. Mas o profissional que está atrás, o piloto, eu digo que é o piloto que vai inserir essas informações na IA, é responsabilidade dele. Então, assim, nós temos várias ferramentas que podem nos ajudar no jornalismo, no dia a dia, aqui na rádio também, mas precisa sim
0: entender.
3: De nós.
0: Precisa,
3: né?
0: Sim.
3: Você perguntou que vamos perder vários trabalhos, sim. Né? A gente vê aí pesquisas internacionais, contextos, né, de outros países já tirando profissões, e o jornalismo é uma delas. Tá? Então, assim, quem está assistindo aí que é jornalista, que é criador de conteúdo, precisa urgentemente fazer essa transição. Ah, como eu faço? Existem várias formas, vários especialistas no mercado que podem ajudar também a fazer essa transição, mas precisa abrir a mente.
0: E a sua empresa hoje? Me fala um pouquinho desse seu momento.
3: Eu digo que eu venho me transformando nesses anos todos, né? A N, quem é a N? Ana Alice Nicolau. Então, a N Connect, que eu fundei em 2021, logo depois da pandemia, foi assim, uma agência maravilhosa. Trabalhei a parte de assessoria de imprensa, relações públicas e marketing digital. Fui a campo, né? A Roberta sabe disso, fazendo assessoria, indo em evento, acompanhando empresários, ajudando a construir a história deles no digital. Só que chegou um determinado momento que eu vi que eu não poderia mais ir a campo. Né? Por quê? Porque a saúde também pede socorro. Né? E quando a nossa saúde pede socorro, nós precisamos olhar para isso de uma outra forma. E ano passado, eu digo que foi um ano desafiador para mim, por quê? Eu lembro, né, você me acompanhou isso, em 2013 eu tive síndrome do pânico, e tudo que os meus terapeutas, né, conhecidos falavam, que assim, a pessoa que tem a síndrome do pânico, quando ela vai ter novamente, é muito difícil. E ano passado eu tive novamente. E ali eu tive uma escolha. Ou eu usava todas as minhas ferramentas para me reconstruir, sim, ou eu ficaria naquela dor.
1: Entregue naquilo.
3: Entendeu? Então eu comecei a fazer justamente esse movimento, que foi o quê? Se eu não posso ir à rua, se eu não posso ir a campo, como eu posso desenvolver o meu trabalho, entregar com excelência da mesma forma que eu fazia, só que pelo digital?
1: Num espaço seu.
3: Isso, num espaço meu. Então hoje eu trabalho o quê? De forma híbrida, então eu quase não vou aos lugares, mas eu acompanho os meus clientes em todas as transformações que eles passam, principalmente nessa transição.
1: E quem são os seus clientes? Para entender, olha, tô falando de em área.
3: Desde o ano passado eu comecei a trabalhar essa parte do reposicionamento digital. O quê? O gap do momento. Uhum. O que que nós, como especialistas no digital, nós precisamos sempre estar atento? O que que o mercado está precisando? Aí é que vem a IA. Né? A IA, ela vem de acordo com o quê? O que que eu posso trazer para o mercado que o mercado está precisando nesse momento? E foi aí que, através, né, da rede de conexões, tudo de conhecidos, eu comecei a trabalhar essa parte junto com a assessoria de imprensa. Então, o que que eu faço? Através desse ecossistema que nós temos de jornalistas, fazer com que o especialista, ele vire uma autoridade no digital. E como que a gente faz isso, né, Nani? Eu vou falar aqui a respeito da doutora Magna Damasio. A doutora Magna Damasio é uma mente muito à frente do mundo de hoje. Eu digo que pessoas que pensam fora da caixa, elas sempre estão pensando o que que a gente
1: pode
3: resolver.
1: Parece que está um passo à frente, né?
3: Um passo à frente. Então, a doutora Magna chegou um dia para mim e falou assim, ó, Ana, nós estamos, querendo ou não, nosso país, né? Nós vamos falar de algo agora que é o real, tá? Nosso país passa para, assim, o maior índice de endividamento e superendividamento. Nunca esteve dessa forma. Então, neste momento, os profissionais começam a se posicionarem no mercado. E a doutora Magna, eu acompanhei o processo dela, eu acompanhei ela como advogada, o período em que ela foi se especializar em superendividamento e como ela trouxe clareza para a população. Então, eu comecei a entender assim, peraí, se eu também estou fazendo esse movimento, ela também, então vamos olhar para esse lado. Hoje, a doutora Magna Damasio é de Pernambuco, trabalha no Brasil inteiro, atendendo, né, o Brasil inteiro. Tem a doutora Tatiane Garcia, daqui de São Paulo, que trabalha também a parte de reestruturação de passivo. Então, o que que nós fazemos? Um movimento de mulheres para trazer clareza para a população nesse momento tão desafiador que elas estão passando.
1: E com certeza com a linguagem muito mais fácil.
3: E muito mais acessível.
1: Acessível para todo,
3: né,
1: mundo,
3: a gente,
1: né?
3: Sempre, nós falamos,
1: tem um olhar, o olhar feminino é diferente.
3: Nós sempre falamos, e daí eu acho que une, né, a parte da psicoterapia, da hipnoterapia.
1: Aqui, só vou fazer essa pergunta porque está dentro do que você está respondendo.
3: Vamos lá.
1: Como a psicoterapia e hipnoterapia ajudam os empresários, tá, e empreendedores a superarem os bloqueios profissionais? Ó.

0: consciente que precisa ser olhada. Então, essa trava é o quê? É você ter alguém, um profissional no seu lado, que vai te mostrar a ter hiperfoco, né? Porque nós somos da televisão, a gente sabe o quanto de distrações nós temos no dia a dia, com tanta informação. Então, é o quê? É estabelecer os limites, é identificar aonde está a raiz da trava, né? Trazer esse olhar sistêmico, que é o quê? É integrativo, então nós não vamos somente olhar para o digital, nós vamos olhar para o mental também,
1: É um
0: né?
1: todo, né?
0: Para o todo.
1: É um
0: Então,
1: todo.
0: quando a gente tem esse olhar sistêmico, que daí eu digo sistêmico por quê? Porque ele é integrativo, ele precisa integrar todas as áreas. Eu não posso chegar para você, como uma profissional, e falar: Ó, Nani, a partir de hoje, você vai usar isso aqui, essa
1: Só
0: nova
1: isso.
0: tecnologia. Não sei. A pessoa trava. E é normal isso. Eu mesma travava muito.
1: Precisa entender, né?
0: É, então assim, quando nós começamos a entender como funciona a mente, a reprogramação neurolinguística, como você pode usar essas ferramentas a favor do seu cliente. Porque a maioria de nós temos muita criatividade.
1: Você faz uma assessoria para os seus clientes? Como que é?
0: Também é isso mesmo. A parte de consultoria, de assessoria, justamente para nós identificarmos
1: Aonde?
0: onde estão essas travas, para que nós possamos usar elas também no dia a dia a favor desse cliente.
1: Ana, tem perguntas para você que o povo está no chat perguntando aqui. Cadê que sobe aqui? Estão falando que você é uma bênção. Estão falando que você é uma bênção, é bom te ter como amiga. O povo já está tentando adivinhar a caixa. Peraí, gente. Vamos mandar as perguntas aqui. Estão perguntando se, Ana, quais as principais mudanças que a IA vem gerando no jornalismo? Como que você enxerga isso a longo prazo, médio e longo prazo? E o Gabriel está perguntando, qual a parte mais difícil dessa virada de Annalise?
0: Uau! Tem
1: Eita, laiá!
0: umas perguntas maravilhosas, né? Eu acho que o maior desafio foi a TV sair de dentro da Annalise,
1: Você era
0: com
1: muito
0: gratidão.
1: televisão, né?
0: É,
1: Muito
0: muito,
1: televisão.
0: muito. Ah, eu vou falar, Nani, tem pessoas que ainda acham que eu estou na TV. E já vão fazer, já fez agora, dia 14 de junho, fez 7 anos.
1: Tá vendo?
0: Então, assim,
1: É porque foi
0: o
1: muito,
0: quanto
1: muito
0: foi muito
1: marcante,
0: intenso. Não,
1: né?
0: e foi
1: Intenso.
0: muito intenso. Eu estava todos os dias, né? É que nem você, a gente está
1: É
0: todo
1: todo dia, a gente
0: dia
1: não
0: ali no
1: trabalha um dia por
0: vídeo.
1: semana, é todos os dias ao
0: Todos.
1: vivo.
0: E assim, foram 18 anos. E eu sou muito grata, muito.
1: Eu
0: Por
1: fiquei
0: quê?
1: 17 na Rede Brasil.
0: Porque lá foi a minha escola. Foi lá que eu comecei a aprender, foi lá que eu comecei a identificar no jornalismo aonde eu poderia melhorar eu como profissional. E lógico que daí, a partir do momento que você melhora como profissional, você também transborda isso,
1: Mas,
0: né?
1: Ana, você é maravilhosa. É mais uma questão, para mim, foi uma questão de escolha, porque você faz falta no jornalismo. Desculpa, mas a gente tem que falar. Hoje também o jornalismo a gente tem que olhar com um olhar que a gente vê pessoas aí que parece que tudo, parece para mim, tá? No meu ponto de vista, parece que tudo é influência, tudo tá começando. Tá uma linguagem muito diferente do jornalismo. Então, pessoas assim, com tanta capacidade e competência, a gente sente falta. Eu sei que a gente ganha com você, com este outro olhar dentro desse novo momento seu, né, no IA, mas o jornalismo mesmo que a gente que tá
0: É
1: sentindo
0: que
1: falta. Parece que a pessoa também tá saindo da televisão, né? As pessoas também estão deixando de ver televisão. A nova geração não assiste
0: Sim. Não,
1: televisão,
0: e é justamente
1: né?
0: essa transição que nós temos que acompanhar, né?
1: Não
0: Porque assim,
1: assiste.
0: se nós ficarmos só presos na TV ou no rádio, não, é um ecossistema. Hoje a
1: Sim.
0: rádio, nós estamos aqui, não é
1: Tá
0: somente a
1: aqui, ó, tá no
0: voz como era
1: YouTube, é, tá no
0: antes. Está
1: YouTube,
0: no
1: tá.
0: YouTube, estamos ao vivo para o Brasil inteiro e para o mundo
1: É, com a
0: também.
1: imagem, ó.
0: Então, assim, quando a gente abre essa visão, né, mais ampla e começa a enxergar o macro, em vez de só aquele
1: Micro.
0: micro, a gente entende o quê? Peraí, o jornalismo me deu tudo isso, toda essa bagagem. O que que eu faço com isso agora que eu posso levar para o mundo? Então, quando eu entendi que não era mais sobre mim, tá? A Annalise da TV, em sim, apoiar outras empresárias e empreendedoras a fazerem esse caminho para que elas apareçam, daí a
1: Você
0: chave
1: sabe o que eu
0: mudou.
1: acho muito? Quando você, analisando também, né? Eu acho que você não tem ego, vaidade.
0: É isso.
1: Você tem mais bondade no coração, mais doação.
0: É.
1: Porque quando a gente faz o que você fez, enfiar a cara, estudar, recomeçar uma nova carreira, e eu sei do seu trabalho, da sua competência, eu sei quantas pessoas você, de artistas você fez, quantos nomes você fez,

0: Você jogou
1: e eu
0: pessoas na
1: quietinha.
0: Mídia, quietinha. Eu sei de nomes, até que não são artistas, mas que se tornaram personalidades, com milhões de seguidores, e você ali administrando, empresariando, cuidando. Eu acho que é um momento seu muito de parar, dar uma pausa e analisar como que você pode ajudar mais. É uma doação.
1: E foi isso que aconteceu ano passado. Daí por isso que eu falei, e eu gosto de frisar isso da síndrome do pânico, do burnout, da depressão, de tudo, porque ninguém sabia. Mas eu, nesses últimos 13 anos, eu tratei de uma depressão profunda. Mas ano passado eu tive uma oportunidade. Quando eu comecei a me questionar e falar assim, peraí, mas eu não sou isso. Eu não sou essa dor. Uhum. Eu preciso, se eu uso tanto da psicoterapia, da hipnoterapia, por que eu não posso mudar a minha Sim. mentalidade? E ali a chave virou. Daí ele perguntou ali, né, qual foi o maior desafio? A desconstrução do ego.
0: É o ego. Por isso que eu falei, você deixou
1: Entendeu?
0: Totalmente,
1: de você
0: né?
1: sair literalmente daquele personagem que você teve que criar para se desenvolver, para você se tornar realmente quem você veio se tornar. Daí tem
0: tá
1: a mudança
0: feliz,
1: de chave.
0: Tá mais feliz, Analise Nicolau de hoje, tá mais feliz?
1: Muito, muito, muito, muito.
0: Vai ser uma bela
1: Eu acho
0: de
1: que
0: uma
1: fala por si só, né?
0: Vai ser uma bela do empreendedor, empresária, né?
1: Eu digo que é desafiador empreender. No Brasil
0: Sim.
1: não
0: Brasil
1: é fácil.
0: Brasil em qualquer área, né?
1: Só que daí quando você entende, Nani, que não é sobre dinheiro.
0: Não.
1: É sobre valores internos. Então, daí quando você fala, né, de porque existem milhões de influenciadores, existem que tomaram a frente, porque o mercado Sim. exigiu essa desconstrução
0: também.
1: Daqui
0: a pouco também. Vai mudar, isso vai ser uma outra coisa.
1: E daí vira de novo, e como é que nós vamos olhar para isso tudo? Entendeu? Então, assim, nós precisamos o quê? Peraí, tá acontecendo isso? O que que eu posso fazer para me ajustar a essa nova
0: realidade?
1: A gente
0: tem realidade. Que modernizar um pouquinho.
1: É modernizar.
0: É modernizar, mesmo. Senão a gente fica no passado.
1: É isso mesmo.
0: Porque antigamente, né, lembra? Era modelo manequim.
1: É.
0: Aí depois era
1: a gente começou
0: modelo...
1: assim.
0: Isso que eu tô falando, era modelo manequim. Depois era modelo manequim atriz.
1: Isso.
0: Aí depois virou... Agora é influencer.
1: E daí,
0: Meu Deus, mudou.
1: Uma coisa que eu gosto de pontuar e também eu acho que é importante... Você fala, né, dos influenciadores, tudo é válido.
0: Tudo é válido.
1: Mas daí nós vamos lá nos profissionais que começaram a se esconder para não aparecer.
0: Porque hoje tá só o número também de seguidores.
1: Isso.
0: E tem um monte de número de seguidor aí que é comprado. Tem um monte de número de seguidor de gente que a gente, admira, que é fake.
1: E daí nós vamos falar do que eu venho desenvolvendo desde o ano passado. Até já falei para a Roberta conhece bem o trabalho que eu venho fazendo. Que é o quê? É reposicionar esses profissionais que muitas vezes foram engolidos pelo digital
0: Sim.
1: e não conseguem...
0: Não estão sobressaindo.
1: Sabe, não conseguem sair. Então é o quê? É você identificar. Opa, peraí. Aqui eu tenho um profissional que...
0: Competente
1: e segura a onda.
0: Tem talento,
1: então,
0: hein, amigo? Tem muito talento aí que tá parado. Tem muito talento. Tem muita porcaria também que a gente tá vendo. Eu sei que hoje, a maior parte em tudo que a gente vai ver... É números, né? Parece que seguidor é só isso que manda, seguidor é o que controla, é isso que leva para televisão, é isso que apresenta programa. Eu acho que são carreiras totalmente diferentes.
1: Mas mudou tudo, então... tudo muda o tempo inteiro, que nem, vamos falar de redes sociais, né? Muito se falava, porque você tem que ter um número gigantesco nas redes sociais, seguidores, likes, só que isso já ficou pro passado.
0: E agora?
1: Não é mais sobre isso, é sobre como você se posiciona, como a sua história é contada, e daí a gente vai para os mecanismos de IA, entendeu? Por quê? Porque quando eu vou procurar Nani Venâncio hoje no Google, eu coloco lá, Nani Venâncio. A sua história já está toda contada. Você ficou durante esses 20 anos sendo notícia a vida inteira. Agora, aquele profissional que nunca apareceu na mídia e que é um mega profissional, porque, Nani, existem mentes brilhantes aí fora. Eu conheço cada história que eu disse assim, gente, se eu pudesse, eu contava a história do Brasil inteiro.
0: Escreva um livro, fazer assim, ó, vou te dar um minuto para você pensar, vou para o intervalo comercial e a gente volta já.
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5: Atualizando o trânsito para os ouvintes da capital, quem está na Avenida do Estado e vai no sentido marginal Tietê, reduz a velocidade desde a ligação. Esse trânsito vai ruim até a Avenida Cruzeiro do Sul. No sentido ABC, o motorista tira o pé do acelerador antes da Avenida Tiradentes. Esse trânsito vai ruim até o Mercado Municipal. Depois, o caminho melhora. 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
0: De volta ao Brasil! 11 horas 33 minutos, tá chovendo em São Paulo e o assunto tá quente aqui, tá quente, é bom, hein? Eu gosto, hein? Sabe essas mulheres que a gente tem orgulho de falar, gente, que maravilhosa, eu adoro. Todo mundo sabe que eu adoro quando as mulheres ficam bem-sucedidas em qualquer carreira, em qualquer área. E que não tá bem-sucedida também, eu gosto do mesmo jeito. Na verdade, eu sou admiradora de todas as mulheres e aquela incentivadora para todas. E eu vendo a Annalise Nicolau, né, que eu conheço ela há tantos anos, vendo a competência dela como jornalista. Tô vendo que o público tá perguntando aqui, saudades da Ana na telinha, saudades de você. Ana, você vai escrever um livro, cadê você? E o povo quer entender, mas assim... É muito bom estar com você aqui, vendo essa nova fase, nesse novo lado seu, né? Porque assim, você está sempre se desafiando, você é uma mulher brilhante. Aí eu queria que você explicasse para as pessoas a diferença, então, dos chats, que está todo mundo perdido. Vamos lá, os amadores, né? Tô dentro, né? A diferença do IA para o chat, como que é a diferença e o diferencial do seu trabalho? Se a gente que é amadora, se você pega, por exemplo, para trabalhar com quem não entende nada
1: também. Lógico, é maravilhoso. Porque, assim, você chegar e poder mostrar que existem outras formas, né? Outras tecnologias que podem ajudar aquela pessoa. E muitas vezes ela não sabe, né? Por falta, às vezes, até de uma compreensão um pouco maior, né, Nani? Porque, assim, muito se fala da IA, se fala todo mundo... Ah, todo mundo vira especialista de IA, mas é no dia a dia em que você vai se especializar, né? Eu lembro o meu esposo, quando ele me apresentou a IA, ele chegou um dia, a gente tava numa gravação, ele falou assim, ó, baixa isso aqui no seu celular, que isso aqui você vai ver que é um negócio do momento. Eu, continuei o meu corre-corre e deixei de lado. Mas... Daí foi começando a compreender, né, a diferença do chat, que a maioria das pessoas usa. Ah, tô ali, tô conversando com o chat GPT, tô conversando. E também
0: Ponto existe... depositando na vida naquele chat, né?
1: Não, as pessoas usam o chat hoje pra bula médica.
0: Pra sonho.
1: pra bula,
0: me
1: pra
0: ajuda,
1: sonho.
0: Eu queria saber isso, porque eu tô na dúvida, eu tô achando que eu tô num momento que não tá muito bom. Eu olhei, fiquei impressionada mesmo.
1: E assim, pra responder perguntas, o chat tá ali o tempo inteiro. Mas quem que tá por trás do chat?
0: Então,
1: o que existe essa
0: você tem que
1: essa
0: dar
1: essas
0: informações, não tem?
1: Tem que dar essas informações.
0: Mas não tem chat assim, não.
1: Daí, o que aconteceu? Como eu vim esses anos me especializando também nesse destrave, o meu marido... ele era especialista em filmagem, videomaker, fazia os melhores vídeos que eu já vi na vida. E eu falei assim, mas por que que ele, a gente não pode destravar ele? Daí começou o destrave do marido.
0: Coisa boa, hein?
1: Destrave do marido.
0: Foi mais complicado foi assim, que os outros clientes todos, hein? Mentira, piadinha.
1: Aí é que tava.
0: Não, tô falando pela resistência
1: do
0: marido.
1: Então, ele sempre foi muito questionador das coisas, queria entender. Virou. Então, a partir disso, dessa mudança dele de chave, eu também comecei a mudar. Porque eu não vou falar para vocês que, eu sou uma especialista. Nós estamos nos especializando, né?
0: E
1: a
0: juntos,
1: pessoa, ela
0: né?
1: se torna especialista. Então, a gente começou a desenvolver o quê? Softwares. Então, nós estamos... as pessoas, elas abrem o chat, elas encontram o front-end, né? Que é a tela ali inicial. Nós estamos por trás.
0: Que massa.
1: Então, nós desenvolvemos software, né? Tanto que essa conversa, ela é mais profunda.
0: Eu vou te chamar um dia para vocês virem, vocês todos, para a gente...
1: Para a gente conversar e abrir mesmo, eu digo que a caixinha de Pandora.
0: A caixa de Pandora,
1: a gente abre a caixinha de Pandora.
0: É porque você gosta de desafio mesmo, né?
1: Gosto, eu sempre fui movida a desafios, E eu vejo tudo como oportunidade. E é isso que eu tento levar para as pessoas também, delas começarem a olhar para situações... como oportunidade. E eu vi ali também nisso, tipo assim, pô, peraí, sou jornalista, né? Nosso amigo aqui, como é que é o seu nome?
14: Thomas.
1: Thomas tá ali, tá filmando, tá no celular. A maioria dos jornalistas hoje, criadores de conteúdo, não tem uma agência de marketing para cuidar do material deles. E muitas vezes isso se torna muito caro. Entendeu?
0: Às vezes sai mais caro do que você, o salário que você ganha.
1: Sim, e daí eu fui vendo no meu dia a dia, Nani, o que eu poderia otimizar o meu tempo. Então assim, pô, eu vinha para São Paulo, tinha que fazer uma entrevista, fazia uma filmagem, fazia foto, como é que eu subo isso tudo para um lugar só? Como é que eu edito uma matéria para mandar para a coluna da Roberta ou para mandar para a coluna do João Costa ou da Vanessa com a mesma linha editorial de cada um? Então, assim, é muita informação.
0: É muita informação.
1: Então, nós criamos um software que faz isso tudo.
0: Que maravilha, né?
1: Que você está no evento, já grava ali mesmo o áudio.
0: Deixa programado, já né? Eu vi que hoje você deixa programado.
1: Não, você já posta na hora.
0: E então, também assim, tem uns que pode programar também, né?
1: O que
0: amanhã,
1: levava,
0: no mesmo horário, né?
1: O que antes eu levava, daí eu comecei a fazer contas, né? Tempo. Criar painéis e contas. O que eu levava 13 horas,
0: quantos
1: nós
0: minutos?
1: Diminuímos para 15. Depois de 15 para 5 e com a mesma qualidade. Então, assim, para quem ainda tem medo de ir olhar para o digital, comece a destravando aos poucos. Tendo uma conversa mais profunda com a IA, né? Não simplesmente, me responde isso. Não é isso, gente. Desculpa, a IA não é dessa forma. Você precisa fazer com que ela se coloque no seu lugar. Então, nós começamos a desenvolver essa tecnologia. E isso demora um tempo, isso demanda energia. Então, nós aproveitamos o momento de que eu não podia mais ficar andando para lá e para cá, para também fazer essa transição mental para essas novas tecnologias.
0: Maravilhosa, ficaria horas e horas com você, mas você sabe o tempo, como
1: sei,
0: que
1: é
0: um
1: corrido.
0: Minuto já são 11 horas e 40 minutos. Eu quero as suas redes sociais, quero te agradecer muito, obrigada por ter vindo aqui. Colaborado, né? A gente saber aprender um pouquinho mais com você. E como sempre, o respeito e o carinho só aumenta.
1: Não, e eu falo uma coisa,
0: ali, ó,
1: Nani.
0: Annalise Nicolau, só seguir, gente.
1: Segue o Instagram, que é o Annalise Nicolau. Hoje eu tenho, bem dizer, somente essa rede. Quem quiser conhecer um pouquinho mais do meu trabalho, tem a nnews.net, né, que as pessoas podem estar acompanhando também. E deixo aqui um recado, né, Nani? Para as pessoas que estão nessa transição, não desistam. Não parem, continuem, porque tem método, tem fórmula de fazer essa transição sem medo. Principalmente para essas novas tecnologias, para que você também possa otimizar o seu tempo.
0: Tem mais alguma rede que você queria deixar?
1: Não, só essa mesmo.
0: Obrigada, sua linda. Obrigada,
1: viu? Eu que agradeço.
0: Obrigada, Roberta Maia. Quero você aqui na Roda de Mulheres, viu? Marcar, apanhar o seu tempo aí. Só vive viajando o mundo agora. Gente, nós vamos pro intervalo comercial, mas eu vou falando de Padaria Viana. 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Vou pro intervalo comercial e volto já já.
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8: De volta, Brasil!
9: Brasil!
8: Vamos lá, meu povo! Vamos lá, 11 horas e 45 minutos. E agora, olha só que delícia. Analice maravilhosa, né, gente? Vamos dar mais dicas de empreendedorismo. Vamos dar dicas para quem está precisando entender, quer começar, quer aprender, né? A gente pega dicas sempre com quem sabe. Dica boa é dica compartilhada. Então, como começar do zero e se tornar um empreendedor de sucesso? Nosso convidado, Robson Cristiano, tá? Vou falar um pouquinho sobre ele para vocês conhecerem o nosso convidado. Robson Cristiano de Souza é sargento da reserva do Exército. É empresário e professor universitário, com mais de 25 anos de experiência nas áreas de logística, transporte e segurança. Atua na prevenção de riscos, no desenvolvimento de soluções para o setor. Atualmente, preside o IDEB, IDEB, onde lidera projetos voltados à educação e empreendedorismo, geração de empregos e desenvolvimento no Brasil. Então seja muito bem-vindo e a gente vai ter um bate-papo com o Rob para contar um pouco da história e como surgiu essa jornada brilhante do empreendedorismo. Bom dia!
10: Bom dia, Nani. Grande prazer estar contigo. É uma alegria fantástica para mim.
8: Para mim também, a honra é minha.
10: Poder falar com os seus ouvintes sobre o empreendedorismo, como crescer, como chegar lá e o que tem que ser feito.
8: Fica todo mundo meio no medo, não é? Eu acho que todo mundo pensa assim, ah, empreender não é para mim. Empreender é para todos?
10: É para todos. O brasileiro, na verdade, ele já nasce empreendendo. O brasileiro, a cada dia, ele cria soluções aonde ninguém imagina e consegue se desenvolver.
8: Ó, fala um pouco para mim da sua história.
10: Bom...
8: Da polícia, né... para, de repente, uma mente brilhante e de estar hoje tão focado, empenhado e ajudar tantas pessoas, informar novos empreendedores, né?
10: Tudo no início, nada é fácil, né? Eu, no início da minha juventude, eu saía da escola, Nani, e eu, com 9 anos de idade, eu passava e pegava ferro velho para vender. Meu pai era metalúrgico, minha mãe era do lar... Eu queria ajudar de alguma forma. E isso.
8: Quantos anos?
10: 9 anos de idade.
8: Nove
10: anos de idade. Eu queria fazer alguma coisa. Aos 14 anos, eu comecei a estudar para ir para as Forças Armadas. Aos 19 anos, eu já era sargento do Exército. Eu consegui ser o 02 da minha turma. Quando eu vim para a vida civil, eu fui atuar numa empresa exatamente no setor de gerenciamento de riscos, cuidando da logística nacional.
8: Uhum.
10: Eu tive um diretor que ele perguntou para mim da seguinte maneira: Cristiano, você tem faculdade? Meu nome de guerra era Cristiano, né? E acabou acompanhando. E eu disse, não tenho. Ele, ou você estuda, ou ano que vem você tá fora.
8: Nossa.
10: E aí, como já era gerente, eu não quero perder aquilo que eu já conquistei. Fui estudar, peguei gosto pela coisa. Hoje eu tenho 9 formações.
8: 9?
10: 9 formações. E comecei a olhar exatamente para o empreendedor. É, olhando...
8: Você vê as pessoas que têm essa dificuldade, né?
10: Sim.
8: Né? Porque um olhar, você passou... Só que você tem um QI mais avançado que a gente sabe e de repente você olha hoje com um olhar mais humano também para poder ajudar as pessoas, né? Porque tem um medo, né? As pessoas têm medo
10: tem
8: de
10: medo.
8: Começar, não tem conhecimento, nem todo mundo tem esse conhecimento, o estudo próprio. E o que é preciso para empreender? Como que você ensina?
10: Bom, primeiro, você, como eu disse, o brasileiro ele já é empreendedor por natureza. O que nós fazemos? Uhum. Nós pegamos os empreendedores, pequeno, médio, grande, que já passou, por exemplo, pelo Sebrae, já fez alguns cursos. Nós pegamos a mão dele e ajudamos a ele a escalonar o seu negócio. Então, ensinamos ele como crescer de uma forma sustentável. Porque tem muito empreendedor hoje...
8: Empreender sustentável.
10: Exato. Tem muito empreendedor hoje que... vou pegar o exemplo de pipoqueiro, que é sempre que eu gosto de dar o exemplo. Criou os filhos fazendo pipoca, vendendo pipoca. Entretanto, ele não sabe comprar em escala, não sabe fazer assim o seu ROI, que é o retorno sobre investimento, não sabe fazer o payback, o quanto ele vai levar de retorno, o tempo que ele vai ter. Então a gente acaba explicando isso para os empreendedores e trazemos eles juntos para andar de mãos dadas com a gente.
8: E como que vocês fazem isso? Vocês fazem uma gestão? Vocês têm algum tipo de...
10: Plataforma.
8: É plataforma?
10: Temos
8: uma plataforma?
10: Temos a nossa plataforma.
8: E essa plataforma tem vários, assim, graus, níveis, não sei.
10: Sim. Tipo, né? Nós temos o que chamamos de nano empresário. Aquele pequeno ali pequeno. Que... a gente chama de eu empresário, né? Ele que acaba fazendo tudo. Então a gente acaba ensinando para ele que ele não tem que fazer tudo. Ele tem que... crescer delegar. Exatamente de uma forma que ele saiba delegar. Então a gente acaba ensinando para o empreendedor como é que ele é gerir pessoas.
8: É difícil, hein?
10: É o mais complicado.
8: É o mais complicado. É lidar com o ser humano.
10: Entretanto, todo empresário hoje, ele acaba tendo que gerir pessoas. E dentro dessa complexidade... também damos as mãos para ele e acabamos dando mentorias para que ele saiba gerir pessoas.
8: Essa mentoria é fantástica, né?
10: Sem dúvida.
8: Né? Porque essa mentoria você consegue, né, Robson, dar o... onde está a falha, onde está precisando.
10: Exato. E é um algo, Nani, que eu trouxe desde da minha época de exército. Uhum. Que no exército nós aprendemos na marra a gerenciar pessoas. E eu me lembro que em um dos cursos que fiz, eu era xerife de grupamento. E o xerife é o que mais sofre. Ah, é? Porque se todos os seus colegas não executam a tarefa, o culpado é o xerife.
8: Sério?
10: Exato. E aí quem sofre mais é o xerife.
8: E desse tempo seu todo, tem perguntas para você aqui? Eu quero saber dessa experiência toda sua. Onde você vê que a gente está tendo dificuldades hoje? Do pequeno empreendedor ou do médio? Quais são as maiores dificuldades hoje? É um país que eu sei que a gente sabe, vai falar que os impostos mais altos do mundo, a gente esbarra em muita burocracia. Então não está fácil para empreender, né? Não está fácil para criar. Tá. Então a gente não pode ficar florindo também e falando, né, Robson? É fácil, é só começar. Não.
10: Não.
8: Mas vocês preparam do início?
10: Exatamente. Então o que acontece? Primeiro a gente encontra a pessoa que quer ser ajudada. Acho que é o primordial. A pessoa precisa querer ser ajudada. Então, entendemos que a pessoa realmente quer ser ajudada. Então, nós vamos entender o negócio dela. O que ela faz no seu negócio? Qual que é o público-alvo dela? Aonde ela está? O que ela tem feito? E dali para frente, nós começamos a desenhar um planejamento. E dentro desse planejamento, nós ajudamos esse empreendedor a escalonar o seu negócio e crescer.
8: Ó, você tem ideia quantos empresários aí... desde do micro ao master, aí o máximo, já passou?
10: Por nós?
8: É.
10: Olha, já tenho... Só na faculdade eu já formei mais de 10 mil pessoas.
8: 10 mil pessoas?
10: 10 mil pessoas, só na faculdade.
8: Gente, que orgulho, né?
10: Puxa, eu tenho... Eu
8: imagino sua família. Deve ter muito orgulho
10: Sim.
8: de você.
10: Hoje eu tenho alunos que já foram meus funcionários.
8: Olha lá.
10: Eu tenho ex-alunos que são meus parceiros de negócio.
8: Olha que maravilha.
10: Eu tenho ex-alunos que são CEOs de grandes corporações. Uhum. Então, assim, é muito gratificante quando eu encontro esses ex-alunos e vejo que eles cresceram na vida.
8: Robson, não parece não, viu? Você parece um menino. Parece falando assim, 10 mil. Ângelo, ele formou 10 mil alunos. Quando ele formou, que deu aula, hoje são CEOs, uns são sócios dele, tudo que...
10: Sim.
8: Coisa fantástica.
10: E assim, e dentro do hoje, do Instituto,
8: o qual eu fundei,
10: que é o Instituto de Desenvolvimento de Empresários e Empreendedores do Brasil.
8: Quando foi fundado?
10: Foi fundado em 2024.
8: Nossa, recente.
10: Recente. Mas o que acontece?
8: Com qual intuito?
10: Exatamente, que é ajudar o empresário a desenvolver.
8: Uhum.
10: É, pegar a mão desse pequeno, desse micro, grande.
8: Não importa o tamanho.
10: Não importa o tamanho. Nós não olhamos isso. Nós olhamos a vontade.
8: Uhum.
10: Quer crescer, nós vamos te ajudar.
8: É um professor, né?
10: Sim.
8: É um mestre, né?
10: Exato.
8: Não tem isso, não tem...
10: E damos as mãos e ajudamos esse caminhar desse empreendedor a atingir os resultados que ele quer atingir.
8: Certo. Então, vamos pro intervalo e ver um minutinho? Não? Ah, daqui a pouco? Deixa a gente ficar mais um pouco aqui, senão a gente ir pro intervalo. Vou fazer algumas perguntas para você, que estão chegando perguntas para você aqui, o que o povo tá querendo saber, né? Vamos lá, gente, olha isso. Muita gente sonha em ter o próprio negócio, mas não sabe por onde começar. Qual o primeiro passo para quem quer empreender do zero?
10: Primeiro, entender, não é questão de sonho, é questão de objetivo. Às vezes, eu costumo dizer, Nani, que as pessoas têm sonhos, mas não colocam em prática. Então, não é um sonho, é um pesadelo. Você tem que colocar em prática aquilo que você está buscando. Então, dentro disso, primeiro, qual é o seu objetivo? O que você quer fazer de negócio? Ah, eu quero ser cabeleireiro, eu quero ser manicure, eu quero vender na internet. Precisamos entender qual que é o público, qual que é o seu objetivo de vida. Né? Após esse entendimento, nós vamos dar as mãos e chegar a um resultado que seja bom para esse novo empreendedor.
8: Dentro da plataforma, tem todas essas áreas?
10: Todas as áreas. Então, a gente...
8: Como que me explica um pouquinho da plataforma, para a gente entender.
10: Na plataforma, nós ensinamos com relação à economia.
8: Uhum.
10: O empresário, ele precisa saber lidar com dinheiro. Principalmente.
8: Administrar, né?
10: Se ele não souber lidar com dinheiro, da mesma maneira que entra, vai embora.
8: Uhum.
10: Então, a gente ensina ele a lidar com dinheiro. Segunda coisa, nós ensinamos ele a lidar com a questão tributária. Que também a gente sabe que é o gargalo hoje de muitas empresas no país. Então a gente ensina esse empresário a lidar com a questão tributária. Terceira coisa, nós ensinamos esse empresário a entender concernente às leis que vigoram dentro daquele nicho que ele quer atuar.
8: Uhum.
10: Então, dentro da nossa plataforma existem vários tipos de cursos a qual esse
8: Bacana.
10: Empreendedor acaba entendendo e aí vai usufruindo das ferramentas que a gente dispõe para ele.
8: Como que é essa plataforma? Como que a gente acessa?
10: A plataforma hoje ela é acessada através do IDEB. Então dentro dela a pessoa obviamente tem que se tornar um associado e não paga nada para ser um associado.
8: Olha que beleza.
10: Não tem custo.
8: Já está ajudando para quem está querendo começar, né?
10: Já estamos ajudando. Então não paga nada para ser associado. E uma vez sendo associado, ele tem os níveis que ele vai escalonar dentro da plataforma até ele conseguir...
8: Quantos níveis tem e quantas áreas que tem dentro do...
10: da plataforma? Hoje nós temos 10 níveis.
8: Uhum, olha.
10: São 10 níveis hoje. Então ele vai entendendo nível a nível, vai crescendo, e na medida que ele vai crescendo, ele vai entendendo que ele pode ir além de onde ele tem caminhado.
8: E a mulherada? E as mulheres?
10: A mulherada hoje é a maioria
8: são
10: dentro.
8: As mulheres? Ai,
10: a
8: maravilha, maioria. Notícia boa.
10: E nós ficamos muito felizes com isso, porque as mulheres hoje, nós apoiamos muito essa questão feminina, uma vez que as mulheres hoje dominam o mundo, e a gente sabe disso. E aí a gente apoia muito as mulheres em relação aos nossos planejamentos.
8: E vocês orientam também, Robson, depois, por exemplo, você vê que ela tão bem ali, tá no curso, né? Que é um curso,
10: sim,
8: vamos falar, vai preparando, né?
10: É um estágio.
8: Um curso, vai preparando, você vai olhando, você vai analisando. Quando você observa algum talento, tem alguma interferência, você faz, nossa, ali tá um talento.
10: Tem.
8: Eu acho isso muito bom.
10: Tem muitas mulheres que chegaram no IDEB e hoje são parte da diretoria do IDEB, são presidentes regionais, são presidentes internacionais. Hoje o IDEB foi fundado em 24, como mencionei, mas nós já estamos em 300 cidades aqui em São Paulo. 300 cidades. 15 estados hoje no país e estamos indo para 17 países.
8: Nossa,
10: já com
8: o
10: IDEB. Então, assim...
8: É uma coisa nossa, né? Dá orgulho pra gente, né?
10: Puxa vida. Eu olhei lá atrás, eu tive um objetivo, é nesse objetivo que eu vou e vai ter resultado.
8: É uma união, né? É um espaço ali de todo mundo muito focado e só empresários.
10: Sim.
8: Em todos os ramos, né?
10: Em todos os ramos.
8: Eu fico curiosa, que eu queria saber se tem anualmente um encontro desse no IDEB. Imaginou?
10: A cada mês nós vemos fazendo encontros.
8: Olha isso, que fantástico, gente.
10: O que nós fazemos, Nani? Hoje o empresário, o empreendedor, infelizmente, pela, pela o que foi colocado na sociedade, o empreendedor ele é tido como quem maltrata, quem não ajuda, quem só pensa em si. E nós temos feito eventos em várias cidades, trazendo empresários para serem homenageados.
8: Olha que bacana.
10: E detalhe, não é qualquer empresário que é homenageado. Então, esse empresário, para ser homenageado, ele passa por um crivo. Então, nós vamos analisar a vida dele, vamos analisar o que ele tem feito.
8: Desenvolvimento.
10: O desenvolvimento.
8: Né?
10: Por exemplo, já teve casos de empresários chegarem até nós, querer participar do IDEB e nós barrarmos.
8: Uhum.
10: Por quê? Esse empresário tinha ações contra mulheres.
8: Olha.
10: Nós barramos.
8: Ainda tem isso nos
10: tem
8: dias
10: isso,
8: de hoje?
10: Tem isso. Tem muito isso.
8: É um machismo implantado, enraizado, né?
10: E nós barramos isso. Não participa
8: conosco.
10: Tem que
8: ter competência, gente, né? Não é gênero, é competência.
10: É competência.
8: É competência.
10: Então, assim, não anda conosco o empresário homem que destrata e maltrata mulheres.
8: Certo, maravilhoso. Vou te pedir licença um minuto.
10: Claro.
8: Porque meio dia em ponto, Padre Alessandro Campos, maravilhoso, sempre manda uma palavra de fé e de amor para todos nós.
0: Olá, meu irmão, minha irmã. Eu quero rezar com você. Então, neste momento, aonde quer que você esteja, curve a tua cabeça, feche os teus olhos, põe a mão no teu coração e deixe o Padre Alessandro orar com você e por você. Em nome do Pai, e do Filho, e do Espírito Santo. Amém. Jesus de misericórdia, eu renuncio à mentira, eu renuncio à calúnia, eu renuncio aos falsos profetas. Eu quero viver em verdade, eu quero viver na verdade do Senhor. Me concede esse milagre, me ampara no caminho para que as mentiras e as ciladas do mal, disfarçadas, sejam bloqueadas da minha vida. Que a verdade prevaleça em minha casa e entre os meus. Que a verdade abra os caminhos em meu trabalho e que me liberte para uma vida cheia de Deus e de alegria. Em nome do Pai, e do Filho, e do Espírito Santo. Amém.
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8: De volta a Brasil, meio-dia e dois. Robson, Cristiano, olha só. Tá dando uma verdadeira aula aqui, gente. Tanto de humildade como de conhecimento e competência. É, durante o break aqui, né, você disse pra mim que tem... Dentro da empresa tem um... Muito esse olhar humano também,
10: sim,
8: de observar, de ver pessoas que estão em vulnerabilidade. Como que é esse trabalho?
10: Então, o que acontece?
8: É um olhar diferente, é um olhar humano, sim, né? Eu gosto, porque a gente tá falando de business, empresa, negócios.
10: Nem tudo é dinheiro.
8: Nem tudo.
10: Nem tudo. Então, o que acontece? Nós temos parcerias com outros institutos. Institutos esses, Nani, que eles olham exatamente essa questão da vulnerabilidade feminina. Tem muitas mulheres que estão com medida protetiva, tem muitas mulheres que estão em situação, muitas vezes até de ameaça de morte, de rua. Uhum. E esses institutos que estão conosco acabam trazendo essas mulheres e dentro desse instituto acabam também qualificando essas mulheres, dando treinamento, mostrando para as mulheres que elas podem crescer, que elas podem desenvolver e não ficar na dependência emocional.
8: E financeira, né?
10: Exatamente. Então, acabamos de alguma forma ajudando dessa maneira.
8: Isso é fantástico, Robson. Robson, tem perguntas aqui para você, olha. Estão querendo saber por onde começar, qual o primeiro passo para quem quer empreender do zero e se é possível abrir um negócio sem ter muito dinheiro. Quais alternativas existem para quem está começando, Robson?
10: muitas, as pessoas muitas vezes elas confundem, eu preciso começar um negócio com muito dinheiro. E não, você não precisa ter muito dinheiro para iniciar um negócio. Mais uma vez, você precisa entender qual que é o teu nicho, onde você quer atuar. Eu quero atuar...
8: Beleza.
10: Beleza. Então, temos que entender o que você conhece de beleza. Esse é o primeiro ponto. O que você entende de beleza? Ah, eu conheço pouquíssimo. Então, vamos lá. Então, vamos fazer um curso para você entender como é que funciona essa questão de beleza.
8: Vocês indicam os cursos?
10: Sim. Indicamos os cursos e na nossa plataforma também temos alguns cursos. Olha. Que ajudam a pessoa a ter uma visão de como iniciar a vida dela no segmento
8: da
10: beleza.
8: Tem alguma coisa dentro da plataforma do agronegócio?
10: Sim.
8: Eu sou louca com agro.
10: Eu atuei por 10 anos dentro do agronegócio.
8: Você acredita que é meu sonho?
10: É mesmo?
8: O meu sonho, eu tô falando aqui em público, mas é uma coisa pessoal, mas assim, meu foco, meu sonho é voltar e criar uma paralela com a mudança de profissão, de carreira, tudo, e tocar paralelo no agronegócio.
10: Eu atuei por 10 anos no agronegócio na questão de fertilizantes.
8: Olha.
10: Então, também é uma carga que é muito roubada. O agronegócio, ele movimenta a alimentação, ele movimenta a tecnologia, ele movimenta o transporte e traz tudo junto. Hoje, o PIB brasileiro, estamos na casa de 12 trilhões.
8: Trilhões?
10: Trilhões.
8: Quanto disso aí é do agro?
10: Exatamente isso. 30% está na mão do agronegócio.
8: Ah, eu amo. É porque eu sou filha de fazendeiro.
10: Uhum.
8: Eu nasci na fazenda, sou filha de fazendeiro, vô fazendeiro, tio fazendeiro. Todo mundo, gente. Todo mundo mexe com fazenda. Todo mundo mexe com terra. E tem uns que tem terra lá, os mais sortudo, porque a minha região é de perto de Valadares, né? Governador Valadares. É uma região das pedras, então, de Turmalina. Então, tem uns tios lá sortudo, né, tio? Que eles têm lá, menina. Tinha lavra de pedra de Turmalina.
12: Olha só.
8: Bacana, que né? Coisa. Ah, eu adoro esse mundo do agro. Mas vamos voltar aqui, depois eu vou lá me inscrever. Como que eu faço para me inscrever?
10: No site do IDEB.
8: Como que é?
10: IDEB.com, é IDEB, né?
8: IDEB.
10: IDEB.
8: Coloca aí, por favor, Vicky.
10: .com.br.
8: IDEB. Olha lá. Ali tem todas as informações.
10: Esse.
8: É só seguir. Tá lá. IDEB, gente.
10: IDEB.
8: Aí, ó. O que significa?
10: Instituto de Desenvolvimento de Empresários e Empreendedores do Brasil.
8: Ah, que maravilha. Robson, eu adorei. Eu queria, então, uma dica para quem está querendo começar, entrar no negócio e não tá. O primeiro caminho é saber o que você é bom, não é?
10: Exatamente. O que você quer fazer? O segundo caminho, procurar o Robson Cristiano.
8: Vocês estão preparados, com a equipe preparada para abranger várias áreas.
10: Várias, né? Áreas. Então, assim, nós pegamos desde o nano até o gigante. Nós não olhamos o tamanho, nós olhamos a causa. O que você quer e aonde nós podemos te ajudar. É isso que nós olhamos.
8: É só acessar o IDEB, se inscrever.
10: Se inscrever.
8: E também vocês fazem a mentoria, né?
10: Sim. Acho que o ponto focal aí é a mentoria. É direcionar.
8: Primeiro faz os cursos, para quem tá começando. Para quem tá começando, tá, gente? Quem tá querendo, igual eu. Eu quero fazer o curso lá dentro do agronegócio, vou fazer. Então, primeira coisa, eu procuro, começo a fazer os cursos, entender, e depois eu pego uma assessoria, uma mentoria.
10: Exato.
8: Para ter um respaldo profissional, né?
10: E aí a gente começa a crescer e o céu é o limite.
8: Ai, adorei. Fantástico. Obrigada.
12: Obrigada.
8: Quer deixar mais alguma mensagem, algum recado?
10: Bom, para todos os seus ouvintes, eu quero dizer o seguinte. O ensinamento que eu tive lá atrás, e eu trago comigo a minha vida toda. Daqui 5 anos, você vai ser a mesma pessoa que você é hoje. Exceto por duas coisas. Os livros que você lê e as pessoas de quem você se aproximar. Então...
8: Por isso que minha mãe, ó, minha falecida mãe dizia, cuidado com quem você anda, diga-me com quem andas que eu direi quem és.
10: É bem isso.
8: Não é?
10: É bem isso.
8: Então esteja cercado de pessoas bacanas, não de porcos. Era um ditado antigo também, viu, gente? Fala assim, esteja, escolha onde você vai caminhar.
10: É isso.
8: E isso direciona a sua vida, né?
10: Exato.
8: Ou impulsiona ou derruba, né, Vê? É um ditado tão antigo que minha mãe falava, a gente falando que é minha frase da minha mãe, tá?
10: E funciona muito. E eu tenho, eu carrego isso com a minha vida. Ensino os meus filhos sobre isso.
8: Os valores também.
10: Os valores. E assim, não julgue pela aparência. Ande perto de pessoas que têm bom coração.
8: Vai agregar, né?
10: Exato.
8: Obrigada.
10: Eu que agradeço.
8: Volta, né? Mais vezes?
10: Ah, é.
8: Vamos marcar um café, quero conversar sobre o agro.
10: Tá
8: combinado?
10: Bom. Bora.
8: Obrigada, Rosa.
10: Eu que agradeço.
8: Nós vamos pro intervalo comercial, um minutinho só, e a gente volta com Roda de Mulheres.
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8: De volta a Brasil. Meio-dia e 10. E eu vou voltar falando dessa maravilhosa gente. 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E ela, como sempre, maravilhosa, manda pra gente, né? Pessoas que querem dividir com a gente, né? As histórias, o que tá acontecendo. 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
8: Ai, que maravilha, né, gente? Graças a Deus. Graças a Deus. Né? Uma mãe, uma preocupação de uma mãe é triste, a gente sofre junto. 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
8: De volta Brasil, meio-dia 14. Vamos agora começar aquele momento que todo mundo ama, Roda de Mulheres.
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8: Vou apresentar o timaço de mulheres aqui hoje. À minha esquerda, ela, a melhor psicóloga do Brasil, gente. Uma das melhores do mundo, tá? Atendimento online também. Psicologia da relação, tá? Ela tá nas redes sociais. Doutora Josi.
16: Bom dia a todos. Bora pra esse bate-papo com vocês.
8: Bem-vinda, viu? Como sempre. Ao lado dela, porque tá fora da ordem aqui, por isso que eu tô lendo, viu, gente? Então, todas minhas amigas, mas eu tô vendo sua ordem aqui por causa da câmera, tá? Michele Santana, delegada de polícia, ex-secretária de Segurança Pública de Taboão da Serra. Bem-vinda, amigo.
17: Bom dia a todos, um abraço, Nani, você é uma querida. Estamos juntos hoje, meninas.
8: Mulherada forte, poderosa. Clara Frari, ela faz parte do coletivo 13 Pontas, é atriz com muitas produções importantes, né? Que fala da mulher, fala sobre saúde mental. Mês que vem estreia Mulheres de Troia. Bem-vinda.
18: Bom dia, um prazer estar aqui com vocês hoje, ansiosa para esse bate-papo.
8: Bacana, seja bem-vinda. A jornalista Kizzy Bortolo, jornalista, escritora, roteirista e feminista, amiga?
19: Sim, super. Nasci assim.
8: Claro. A gente gosta assim, sejam bem-vindos, viu, seus maravilhosos?
19: Bom dia a todos.
17: Bom dia.
8: Boa tarde, menina. Já sou meio
17: dia. Boa tarde. Boa tarde.
8: Eu tô dando bom dia, porque tá todo mundo
17: rapidinho. Bom dia.
8: Boa tarde.
16: Pra mim, boa tarde é depois do almoço, então é bom dia.
8: Sim, exatamente. Eu aqui tô aqui só no cafezinho, na hora que cheguei. Nem comi um pão de queijo hoje da padaria Viana, viu, Evê? O negócio hoje...
16: Posso falar da padaria Viana, pra mim, é a coxinha.
8: A coxinha, né?
19: A coxinha é maravilhosa.
8: A coxinha, todo mundo fala da coxinha, bem crocante. Gente, você ganhou a coxinha, Evê?
20: Você comeu?
21: Não.
22: Hoje não, tô esperando aqui.
8: A Vicky não te deu uma coxinha?
22: Não.
20: Você não comeu?
8: Ah, comi.
20: Eu não acredito.
8: Vicky, você não deu uma coxinha pra ele, Vicky? Coitadinho.
22: Ela vai pegar um pra mim e um pra ela. Que é um
8: nem pegou pra você uma coxinha?
22: Não vai pegar.
8: Pois é, e aqui os assuntos aqui tem temas, hein, gente? Tudo que aconteceu, gente, vamos deixar claro. Vamos deixar, Evê? Pausa. Vamos deixar claro que tudo que a gente fala aqui, gente, são assuntos que estão na mídia, que tá saindo na mídia, coisas que aconteceram. Que o povo fica muito questionando, brigando com a gente. Não, não brigando aqui na Roda Mulher, mas na quinta, que é debate. Gente, são os assuntos que estão na mídia, tá em foco, tá? Então, tem alguns assuntos, eu nem sei se os assuntos a gente vai puxar aqui, mas são assuntos que estão noticiados, entendeu? Em todas as mídias, em todas as redes. Então, a gente vem aqui para debater e o ponto de vista de cada mulher. Porque aqui o olhar é feminino, aqui é só as mulheres. Aqui a voz é das mulheres, é um espaço só nosso.
16: Pelo menos aqui, né?
8: Pelo menos aqui, né?
17: Algum espaço aqui tem.
8: Ai, gente, é complicado. Porque
16: é
8: a gente
16: tão
8: fala...
16: difícil que a gente tem que ter mais espaços assim.
8: É porque às vezes a gente fala,
16: né,
8: no debate de quinta... Pega assunto que tá, coisa que tá em tudo. A gente tem que falar, a gente tem que tá... Eles acham que é coisa pessoal, que a gente... Não é. É coisas que a gente vai falar. Então, vamos lá. Começamos, Evê. Vamos começar a esquentar isso aqui, porque a mulherada gosta de debater também. É um debate só de mulheres. No Dia dos Namorados, a atriz Mariana Xavier fez um desabafo que tocou muitas mulheres. Ela revelou ter vivido um relacionamento tóxico, que não deixava marcas no corpo, mas feria sua autoestima, sua confiança, sua percepção de valor. Sem dinheiro, sem trabalho, sem perspectivas, ela precisou recomeçar do zero e voltar a morar com a mãe. Durante a terapia, uma pergunta mudou sua vida. Que diferença existe entre você e uma mulher que apanha? Essa foi a pergunta. Hoje, Mariana diz que está reconstruindo a sua própria história e juntando os pedaços de um relacionamento que quase a destruiu. Meninas, será que a violência psicológica ainda é subestimada pela sociedade? Vocês concordam com a frase dela, da Mariana Xavier? Às vezes estar sozinha é o primeiro sinal que você se salvou? Ou ainda existe uma pressão social para que a mulher acredite que qualquer relacionamento é melhor que nenhum? Afe Maria? Que peso, né?
17: Pesado.
8: Pesado.
17: É, a violência doméstica, a violência psicológica é uma forma de violência doméstica, né? É uma violência invisível, as mulheres podem denunciar. É, nós somos, desde pequenas, né, um estereótipo de que a gente precisa casar e dar certo esse relacionamento. E a mulher busca isso, buscamos, né, um relacionamento para que dê certo. Mas muitas vezes não é da forma, a gente não tem como controlar essa ação. Então, eu vejo que a dependência emocional e a cobrança social sobre, olha, você precisa estar adequada nesse padrão de casamento, de filhos, né? Também acaba pesando para algumas mulheres, Nani.
16: Você acha que mudou isso um pouco hoje, doutora?
4: Eu acho que um ponto só, complementando, assim, que leva muito a essa questão também de aceitar estar num relacionamento assim, porque a gente tem que assumir a autorresponsabilidade também, a gente muitas vezes permite estar numa relação como essa, é porque muitas vezes a mulher se apoia muito num único pilar, que é o relacionamento amoroso. A vida tem 11 pilares, né? E a mulher muitas vezes apoia a vida na relação, né? Se eu tiver um parceiro, quando eu casar, quando E aí fica muito mais difícil, porque você vai criando uma dependência do outro também. Então, se você cuida das outras áreas da sua vida, né, e vê prazer também em outras áreas, e não acha que a felicidade, o sentido da vida, o prazer estar no outro, a chance de você viver um relacionamento saudável e ser menos dependente é maior, né?
17: Verdade,
4: mas muita gente acha que a felicidade está na relação com o outro, né?
20: A Mariana, no caso, é minha amiga pessoal, sabe? Eu acompanhei bem de perto isso. A gente morava perto, lá no Rio, na Barra, e... Mas é aquilo que eu falo, eu acho que as pessoas só fazem com a gente o que a gente permite.
4: É, é uma grande
20: entendeu?
4: Verdade.
20: Lógico, tem muitas que demoram a cair em si, de que estão numa relação furada, tóxica, violenta. Mas sempre tem indícios, a gente sabe.
4: Sempre tem as bandeiras vermelhas, sempre tem alguns comportamentos que a gente
16: estava
4: falando.
16: A bandeira antes da vermelha, qual a cor?
4: Então,
16: tem o alerta.
8: Porque às vezes a gente fala assim, do vermelho, né? Mas já tá naquela situação quase insuportável,
4: sabe o que é o problema?
8: Né?
4: O problema é que no começo a gente interpreta erroneamente comportamentos que já são sinais.
16: Quais são sinais?
4: De uma pessoa abusiva.
18: Ciúmes.
4: Por exemplo, o ciúme. Às vezes a gente tem pessoas que se incomodam quando o outro não tem ciúme. Porque tem gente que acha que ciúme é sinônimo de amor. Se eu tenho ciúme, então amo.
16: Eu
4: a ausência
16: gosto.
4: É porque eu não gosto. E não é.
17: É normalizar comportamentos inadequados, aí acaba entrando na rotina. A doutora colocou muito bem, né? Por que que a gente joga esse peso da responsabilidade no outro? Da felicidade estar no outro? E saber estar só, né? Quando uma mulher se separa, eu acho que é muito difícil. Saber lidar com a solitude. Mas é um deserto necessário, Nani. A gente precisa aprender. Porque o amor, a felicidade, tá em várias situações.
16: Tem várias áreas, né? Mas é que a gente fica essa mania meio dependente emocionalmente, né?
4: Mas eu acho que isso vem muito das músicas, das novelas.

0: do homem é algo que é muito difícil de se mudar, é uma coisa erradicada que vem desde muito
1: Desde sempre,
0: tempo,
1: né?
0: desde sempre. Então, assim, quando a gente faz política pública, esse termo é muito usado, é o quê? É debate, é execução, é ter ferramentas, né? É ter o quê? Medidas que ela pode, que o Estado consegue dar para ela. Então, assim, quando aumenta o leque, que inclusive ela pode registrar o boletim de ocorrência de forma eletrônica, é uma possibilidade que ela tem de sair daquele relacionamento. A
1: Sim.
0: ideia, eu acredito que assim. O homem, ele está até duvidando, porque quando ele descumpre uma medida protetiva, todo mundo sabe que pensão alimentícia, gente, paguem homens suas pensões para os seus filhos. Mulher
1: Sim.
0: não faz filho sozinho,
1: É
0: tá?
1: porque parece que agora eu vou
0: E Maria
1: cutucar,
0: da
1: porque
0: Penha
1: parece que
0: também.
1: pensão alimentícia funciona mais que o homem tem medo de não pagar esse preço
0: Pois é.
1: do que é do
0: Inafiançável,
1: que a
0: vai preso.
1: violência. Não, mas eu digo do que a violência, né?
0: Mas hoje a maioria dos homens, assim, eu acredito que é um instrumento muito positivo, que inibe, porém, para alguns, eles ainda acham que a mulher é um objeto, ela é
1: Ah,
0: objetificada.
1: total. Sim.
0: Então, assim, ah, não vai dar nada, você pode ir na delegacia, você pode fazer boletim, que não vai dar nada. Então, às vezes, até a mulher fica receosa com isso. E o problema é que muitas mulheres, gente, quem tem a sua independência. Né, de dinheiro é muito importante, porque
1: Financeiro,
0: muitas,
1: financeiro.
0: mas muitas mulheres às vezes voltam ao relacionamento porque
1: Sim,
0: têm
1: concordo,
0: filhos,
1: concordo.
0: não conseguem se
1: Acho que não vão dar
0: sustentar,
1: conta, né, de seguir também
0: e
1: sem.
0: não é só, é uma rede de apoio.
1: Sim.
0: Tem a ver não só com.
1: Mas aí eu acho que o problema já começa lá atrás, de muitas vezes o homem falar, você não precisa trabalhar, deixa que eu
0: Exato,
1: assumo as contas, eu
0: exato.
1: quero cuidar
0: Isso é
1: de
0: muito
1: você.
0: perigoso.
1: Na realidade, ele não quer cuidar, ele quer que você se torne
0: Cercear.
1: dependente, exatamente. Uma vez dependente é mais difícil sair, né?
2: Certo, vou puxar uma outra notícia. A gente, claro que a gente continua falando. Vocês participem, meninas. 98-334-5777. Queremos a sua opinião também, né? Tanto no relacionamento aqui que a gente está falando, abusivo, né? E como que as mulheres estão hoje encarando isso e percebendo que elas podem sim tocar a vida e recomeçar. Notícia, vamos lá. Preso em regime fechado. Lá vai, 15. Preso em regime fechado na penitenciária de Potim, no interior de São Paulo, Thiago Brenan vai se casar com a própria advogada por procuração. Thiago e Karina Cufa vão oficializar a união no próximo dia 2. Segundo ela, os dois se apaixonaram durante conversas no parlatório da penitenciária, sem nunca terem tido contato físico. Brenan foi condenado por crimes sexuais e outros processos relacionados à violência contra mulheres. Karina afirma que a aproximação aconteceu ao longo das conversas mantidas separados por um vidro. Foi uma paixão pelas palavras. Me apaixonei pelo intelecto dele. Sabe quando a pessoa é o seu espelho? Foi um acontecimento de Deus. Um encontro de almas, de
1: Ai, meu Deus,
2: intelecto.
1: ainda colocou Deus.
2: Com ele eu consigo
1: Sempre coloca.
2: conversar. Com ele eu consigo conversar de igual para igual. Aí eu quero saber de vocês. Se você soubesse que uma amiga sua está prestes a se casar com um homem que foi condenado por crimes graves contra as mulheres, que não tem respeito nenhum pelas mulheres, você apoiaria essa decisão ou tentaria fazer a sua amiga mudar de ideia e por quê? O que
1: Gente,
2: vocês acham que o amor é capaz de separar o indivíduo dos crimes que ele cometeu?
3: Gente, esse cara foi condenado por estupro, por tudo de ruim. Ele só,
2: Bater.
3: acho que ele só não matou ainda uma mulher. O resto ele já
2: Só
3: fez
2: falta
3: tudo,
2: isso.
3: só falta isso, eu não sei.
2: Não.
3: Mas assim, a mulher já sabe que tá entrando numa furada, né? Tá
1: Pela
3: entrando
1: saída,
3: numa
1: mais do que
3: roubada.
1: bandeira
0: Ele
1: vermelha, né?
0: era, não
3: Esse.
0: sei como que tá a situação. Era, acho que o pai segurou. De uma família de milionários.
3: Milionários de
0: Milionários.
3: Recife.
0: Por isso que eu tô. Mas não sei porque eu soube na época. Na época, não sei se essa notícia ainda
3: Família
0: vale.
3: Brenan, eles têm
0: Então,
3: museu
0: amigo,
3: e tudo lá em
0: mas o pai
3: Recife.
0: disse que tinha segurado a herança para ele. Por isso que eu tô falando, não sei como
3: Certo.
0: tá hoje. Então.
1: Ah,
0: Bom, eu não
1: lá.
0: apoiaria.
1: É,
0: Não tem
1: jamais.
0: como. Entendeu? Eu não apoiaria se uma amiga tivesse
1: Pela
0: uma situação
1: segurança
0: dessa.
1: dela.
0: Agora, a pergunta que eu faço: por que naquela figura se criou
3: Cara
0: esse
3: dele.
0: estereótipo? De que é o meu príncipe encantado.
1: São iguais, ela falou.
0: Né?
1: Eu acho que é uma dissociação psíquica, porque nessa hora a mulher ela não olha o crime, né? Ela olha o homem e também tem a questão também da paixão,
3: É,
1: né?
3: paixão cega, hein, gente?
0: A gente
1: Isso
0: já
1: é
0: apaixona até
1: isso.
0: por trás do
1: Não, mas
0: vidro.
1: isso é comprovado que quando a gente está apaixonado, a
0: Cabeça
1: gente não
0: apaixonada.
1: raciocina direito. Há um estado de demência temporária.
3: É.
1: Então tem que tomar muito cuidado com a paixão.

0: paixão, fica, porque a pessoa idealiza mesmo.
1: É igual droga, né?
0: É
1: igual,
0: mas crack. Há uma idealização e uma crença de que o outro é algo totalmente diferente.
2: Você não acha que tem muito desafio também de achar assim, vou mudar,
0: como vai ser diferente?
2: Com certeza. Exato.
3: Só que é um peso é um preço muito alto. Os dois ainda são figuras públicas, ele tá preso, mas ainda vira notícia. E ela, por ser uma advogada e famosa, entendeu? Eu não sei se ela vai conseguir aguentar essa pressão. Porque ela vai ser atacada, entendeu? Vai ser difícil pra ela. É um, se é amor, se é paixão, acaba, não é, doutora? Dizem que acaba. E o amor perdura. Então, assim...
0: É mais comum do que imagina,
3: não,
0: né?
3: Não, essa lógico, questão, fazendo assim, juízo de valor que ela não tenha se apaixonado. Mas qual é esse estereótipo? O que se faltava pra ela, né? Pra ver naquela pessoa...
0: Tem a idealização, tem a carência, tem a paixão, tem muita coisa.
2: Mas carência, pensa... uma tá solta e outra tá presa.
0: Nani, pensa na questão até do maníaco do parque. Quantas cartas ele recebia.
2: Né? Exato. E aí? Dentro da psicologia, gente. Vamos lá, vai pegar uma delegada agora e uma psicóloga. Dentro da psique, o que que leva... Parece, pra mim, uma fantasia, um distúrbio dentro da mente.
0: Não, então, isso que eu tô falando.
2: Pra mim, isso não tá normal, não. Você querer casar com o maníaco do parque.
0: Não é.
2: Não.
0: Para, gente,
2: não
0: é. Para. Mas é isso que eu tô falando. A questão dela não é o... Ela não olha o crime, ela não tá olhando... É uma dissociação psíquica, ela olha
2: então,
0: o homem.
2: Então, tem um
0: pessoa
2: problema
0: que ela idealiza. Exatamente, é uma pessoa que ela idealiza. Sim, ali. E ela não tá olhando o homem.
3: E só pra complementar, mulheres bem-sucedidas... Muitas vezes são ignoradas, né? elas às vezes talvez não achem um parceiro e de repente ali, pelo fato dele ter, né, se envolvido e com lábia, né, gente, uma voz ali aveludada, né, com todo um charme, ter a conquistado. Mas mulheres bem-sucedidas às vezes não têm um relacionamento que elas gostariam de ter. E acredito que de repente se apaixonou ali por aquela figura masculina. Aquela,
0: se apaixona pela narrativa, físico, né? Não pelo homem real.
3: De narrativa e tudo mais. É um conjunto que, infelizmente,
0: o desafio,
3: leva
0: isso.
2: Gente, e vocês, ouvintes? O que, é que vocês pensam a respeito disso, né? Por que tá levando as pessoas a apaixonar por criminosos? Desculpa, sim. Criminosos.
0: Sim.
4: Além disso, eu acho que falta uma questão de sororidade da parte dela, né? A gente tem que pensar que ela é uma mulher... se relacionando com um cara que fez tão mal com outras mulheres, como que você consegue conceber algo assim?
2: Porque pensa que você é melhor. Eu acho que na
0: mudar.
2: Cabeça deve pensar que você é melhor que todas.
1: Vai consertar,
2: e que
1: vai
2: conseguir
1: consertar.
2: Mudar. Acho que pode ser mania, não tem, Kizzy? De achar assim, comigo vai ser diferente, vou mudar.
0: Nani, um dos maiores auto-enganos que existe, eu que atendo há muitos anos casos de violência, é a mulher ficar num relacionamento 15, 20 anos achando que um dia o outro vai mudar. Aí eu pergunto assim, atendendo... Mas pautado em no quê? Em qual a evidência?
4: Hollywood.
0: Mas sabe o que a pessoa diz? Não, nunca nem sequer ele verbalizou o desejo de mudar. Pelo contrário, ele falou que nunca vai mudar. Então a pessoa
2: ninguém
0: apenas
2: muda,
0: deseja
2: ninguém, né,
0: a mudança do outro e acha que o outro... Ninguém vai mudar.
2: Tem gente na linha. Vamos lá, participe, mulheres. Quero a opinião de vocês. Eu não sei o que é isso. Se é fetiche com preso, com quem tá atrás das grades, se é algema. Fetiche a gente sabe que tem de todos os tipos, mas assim... O que me preocupa, tô nem falando desse caso aqui que é a advogada dele, não tô nem falando desse caso, mas me preocupa demais o maníaco do parque, aquele monte de gente, um monte de mulher querem casar com o maníaco
1: Deus
2: do parque, com
1: livre.
2: Outros, amigos.
0: Sim, sim.
2: Vamos lá, alô?
5: Boa tarde, Nanes, e a todos da mesa. Essa advogada, não vai, quando ele sair da cadeia, ela vai aparecer na Cidade Alerta pedindo ajuda, sabia?
0: É verdade.
5: Porque essas mulheres são loucas mesmo, né? Só Jesus na vida dela. Ô, povo sem noção. Beijo pra vocês, Francisca do Horto.
2: Beijo.
0: Povo sem noção.
2: Povo sem noção, gente. E aí?
3: E assim, os benefícios, né? Não sei, porque ele tendo uma parceira, né? Até por visita íntima também, né? Para ele, né? Mas é algo que veio chamar a nossa atenção, essa notícia, né?
0: Sim.
3: Até em razão do cargo dela... Uma advogada tão renomada, né? Ela criou todo, né, um glamour, né? Por sua competência no nicho dela. E vai ser atacada, muito atacada.
0: E tem a atração do perigo também, né? O
3: Exato.
0: Perigo pode ser muitas vezes romantizado,
2: fetiche, né?
0: Também.
2: Fetiche.
0: Como poder, né? Me relacionar com uma
1: Teve
0: pessoa
1: um caso
0: perigosa.
1: Também, vocês lembram da Simone, que se apaixonou por um... Rapaz que estava preso, casou com ele, teve filho.
3: Verdade.
1: Tudo. Lembro?
3: Verdade.
2: Lembro. Fazer assim, nós vamos pro intervalo, porque o negócio aqui nós tá esquentando aqui, nós temos. Ah, meu Deus. Eu, olha, com 57 anos na cara, meu pai do céu, eu fico vendo assim. O homem que matou não sei quantas mulheres. Psicopata, mulherada mandando carta, mulherada querendo casar. E me assusta mais ainda a nossa lei, a nossa Constituição, porque para 2028 ele pode ser solto. E aí?
3: Pois é.
2: Porque eu já vou pro intervalo depois dessa.
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9: Pistas molhadas, hora chove, hora tem garoa. O fato é que você deve redobrar a atenção nas principais vias e corredores. Falo da marginal do Tietê. Você que segue para Castelo Branco tem lentidão da chegada pela Ayrton até a região da ponte da Vila Guilherme. Nesse trecho, a local melhor. A passagem pelo Sambódromo está tudo bem, mas a expressa congestiona entre a ponte do Limão e a aproximação acesso a Bandeirantes, local e central melhores. Para Dutra e Ayrton, pior trecho da Tietê entre o Cebolão e a chegada pela Bandeirantes, tanto a expressa quanto a local ruins. A partir da ponte do Piquiri vai tudo bem até a Dutra e Ayrton. 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
2: De volta, Brasil. Vou mostrar pra vocês, gente, Brasil. Que eu tô vendo aqui. Ó, ó, Evê. Esse era o maníaco do parque. Quando foi
0: preso.
2: Agora, o que eu li, ele tá passando por transformações. Ele está... É bom para as mulheres ver, viu, gente? Eu não sei, mas eu sou aquela que... Acho que a prevenção é tudo. Ele está assim.
0: Quem reconheceria ele hoje?
3: Dificilmente. Não reconheceria.
0: Né? Esse é o ponto.
4: Muito difícil.
2: Bom, mas vamos voltar pro nosso assunto, que tem mais uma pergunta aqui para vocês, ó. Notícias. E vamos lá, gente. Podem mandar as opiniões de vocês, porque é muito importante a sua participação. Aqui, o povo tá falando aqui, ó. Ela tá vivendo um filme do Coringa e da Arlequina. Misericórdia, tem gente pra tudo mesmo. É por isso que o mundo tá cheio, tá do jeito que tá, né? Mulher advogada que sabe que o cara é bandido, que já judiou de mulheres. E quem garante que ele não vai fazer o mesmo com ela? Se ponha no lugar mulheres. Cadê? Tá um mundo machista, né? Boa tarde, eu sou viúva, quase 7 anos. Foi um casamento difícil. Estou só e pretendo ficar só, mesmo porque os homens da minha faixa de idade são muito machistas. E diante de tudo isso que está acontecendo, ela prefere ficar só.
0: Ô Nani, mas a gente tem que tomar muito cuidado também. Hoje eu vejo a sociedade julgando muito. Ninguém vive algo assim também. Porque quer... Tem a responsabilidade sim, mas a gente tem que tentar ajudar e entender. E não ficar nesse lugar de... tá num relacionamento de violência, atacando. A mulher gosta de sofrer.
3: Não,
0: a mulher...
3: não gosta.
0: Eu acho que tem que...
2: Você está num relacionamento, é diferente do que você está consciente para entrar num relacionamento?
0: Sim, mas eu estou dizendo assim, independente de estar consciente ou não, julgar nunca vai ajudar. Eu acho que a gente tem que mais compreender a pessoa.
4: Acolher,
0: tentar entender a história de vida dela.
2: Acolher quem?
0: Aquilo que é...
4: A mulher.
0: A mulher, obviamente.
2: Desculpa, é uma mulher instruída.
0: Sim, Nani, mas assim...
2: Tudo bem, mas aí eu vou questionar.
0: A gente ficar julgando ela?
2: Não, nós não estamos julgando, nós estamos colocando a notícia.
0: Sim, mas eu estou dizendo, mas normalmente
2: o que eu falo é o seguinte,
0: mulher...
2: quando a pessoa não tem a instrução, não tem o conhecimento, a situação, aqui pra mim...
0: Ô, Nani, qualquer pessoa está sujeita a qualquer
2: então,
0: coisa.
2: Aqui pra mim, José, aqui pra mim, esse relacionamento pra mim não difere nada, não altera nada. Então, assim, pra mim, assim, não altera nada. Eu tô muito preocupada com o negócio do maníaco do parque, mas aqui, assim, pra mim, namoro, atração...
0: Então, mas
2: casos,
0: o que levou,
2: né?
0: Ela... Entende? Isso que eu tô falando. Eu, como psicóloga, não posso deixar de dizer. A gente não pode julgar em nenhum ponto nesse sentido.
2: Que levou ela a querer namorar ele?
0: É, a gente não sabe.
2: N coisas.
0: Mas se a gente ficar apontando o dedo, a gente tá ajudando?
2: Não.
0: Eu acho que
2: mas
0: não.
2: É o assunto, né? A gente tem que falar.
0: Sim,
2: é por
0: mas
2: isso que
0: não julgar. O que eu tô querendo mostrar é... São vários motivos que levam uma pessoa... a estar numa relação
3: isso,
0: como
3: por
0: essa.
3: Por isso que eu perguntei, por que então, nessa situação?
0: São vários motivos.
2: Mas sempre teve caso de pessoas envolvidas, tanto dos dois
0: mas
2: lados.
0: Mas
2: né?
0: São vários motivos. Pode ser o que você falou da fantasia, pode ser o que a gente romantiza mesmo de sofrimento, de dor como conquista, pode ser aquilo que é familiar, a história de vida, de história de relacionamento passado, relacionamento familiar, de violência,
1: e pode
0: uma repetição de algum modelo,
1: também,
0: pode
1: acontece.
0: Ser uma paixão.
1: Sim.
0: São vários motivos.
4: E o papel da sociedade
0: pode ser a carência.
4: Nisso.
2: Apaixonou, exato. Gente. O homem tá atrás do vidro. Tá igual ver aqui, ó. Tá atrás do vidro.
0: Não, tem gente que se apaixona conversando com as pessoas durante 5, 10 anos só na internet.
2: Eu
0: nunca
2: teve
0: essa pessoa.
2: Eu acho que é uma leve atração pelo perigo, né? Apaixonar por
3: pode
2: uma...
3: Tem muito isso. E assim, pelo outro viés, ela foi muito corajosa de assumir e falar, vou casar, vai ser por procuração. Se você for colocar, poxa, eu não quero saber, sou uma figura pública, ele também. Sou advogada e vou encarar. Eu acho que mulheres, como eu coloquei, há muitas mulheres que são bem-sucedidas, mas vem na figura de um homem a felicidade. E essa busca de felicidade com outro parceiro pode levar até por esse estado aí de uma ilusão.
0: Sim.
3: Tô vivendo isso, eu tô indo todo dia visitar e tal, tô fascinada. O cara...
2: E a pessoa,
3: né?
2: Também
3: eu vou falar uma coisa pra vocês, gente. Ó, desculpa. Eu vou fazer um paralelo. Por que que o jogador de futebol é muito bom? Porque ele treina. E vou falar pra você. Homem safado e sem vergonha pega muita mulher e tem muita lábia. E é por isso que muita mulher cai.
0: A manipulação.
3: Michele, como assim? A verdade seja dita. O que que faz um homem conquistar uma mulher. É, inclusive, a experiência pessoal dele.
0: Com certeza.
3: Porque depois fala assim, poxa, às vezes não deu certo com um homem certo e ficou com um cara que não prestava. O cara é bom de lábia.
2: É bico doce.
3: É bico doce, né?
2: Chamar coisa, bico doce.
3: E não vamos só
2: falar bico doce.
3: Falar dela. Mas vamos pensar nessa fragilidade de uma mulher forte.
0: Ele já sabe o que a mulher precisa. Ele já faz uma leitura antes.
2: Né? Sim.
0: E nessa manipulação ele vai dizer exatamente o que a mulher precisa ouvir.
2: E, gente, a pessoa tá lá presa também. Imagina, se eu tô presa, eu falo por mim, se eu tô presa lá, eu ia falar tanta coisa linda pro boy que aparecesse lá, que fosse me receber.
0: Qualquer um, né?
2: Você ia falar, nossa, mas você tem tempo, minha filha, tempo de sol pra você planejar o que você vai falar. Tem que ver as vantagens, tendo casado, quais as vantagens que tem.
0: Eles têm que tomar cuidado.
2: Uma vez que vem o casamento.
3: Exatamente. Certo?
2: Tem gente na linha. Alô?
5: Oi, Nani. Boa tarde. Oi, mesa. Boa tarde. Boa tarde. Tudo bem com vocês? Nani, eu sou uma mulher, mãe solo, vivo sozinha há 16 anos. Eu acho que a melhor coisa na vida, eu não tenho essa necessidade de ter alguém perto de mim, devido a tanta coisa ruim que tem acontecido ultimamente nesse mundo de meu Deus. Portanto, um tipo de mulher dessa, sabe, me dá é nojo. Eu tenho nojo e vergonha de ser mulher, sabe, quando me deparo com esse tipo de gente esclarecida, entre aspas, né? E eu não sei, eu fico assim pensando, sabe, Nana, meia perdida, com medo do mundo, dos homens e agora também das mulheres. Um beijo, fiquem com Deus. Amém. Deus os proteja, todas nós mulheres.
2: Amém. Dos pecados alheios, da tentação alheia, né? Tem mais gente na linha, Vi? Alô?
7: Oi, Nani, boa tarde.
2: Boa tarde.
7: Nani, eu vivi assim quase 20 anos, né? Eu vivi com uma pessoa e aí eu achava que ele tinha algumas qualidades que eu ia aceitando. E era uma agressão psicológica o que ele fazia comigo, muitas coisas que ele fazia, sabe? E eu me sentia doente, eu pedia muito a Deus para me livrar daquela doença, era tipo uma doença que eu tinha, que eu queria me libertar, mas eu não tinha como, eu não tinha força para isso, né? E depois que eu larguei, depois que eu coloquei um fim mesmo, minha vida parece que andou, sabe? E isso é uma doença, é pior do que apanhar, Nani. Eu senti isso na pele, é pior do que apanhar, fica um trauma o resto da vida. Hoje eu não consigo me relacionar com ninguém, não consigo falar o que eu quero, vou fazer terapia agora, porque eu não consigo falar o que eu quero, o que eu não quero, eu não consigo falar para a pessoa. Então acaba não dando certo por causa disso, entendeu? Mas é isso, Nani. Uma boa tarde aí para vocês, meninas.
2: Obrigada, Marta. Tem mais um áudio.
8: Olá, boa tarde, queridos da mesa, Adriana de Guarulhos. Ô, gente, eu acho que a gente tem que parar também com esse negócio de tudo ter que entender. Tá na cara que tá errado o negócio. Se ela tá atrás desse cara, ela sabe o que... Ela tem plena noção do que pode acontecer com ela. Esse negócio de sororidade, eu acho isso também uma palhaçada. A gente não tem que estar apoiando também gente sem vergonha, não. A gente tem que dar razão a quem tem. Ai, tudo... Quando é a mulher que faz, é a sororidade, a gente tem que apoiar. Ai, gente, pelo amor de Deus, do jeito que tem homem sem vergonha, tem mulher também. Aff, Maria.
0: Eu queria só comentar.
2: Eu tô no seu time, viu?
3: As governo.
0: Eu queria só comentar a parte que uma fala sobre doença. É dependência afetiva. Né? O Walter Riso é um dos escritores muito importantes que eu estudei muito durante muitos anos. Ele dizia que depender da pessoa que se ama é uma maneira de se enterrar em vida.
2: Nossa, a gente,
0: é forte, verdade. Mas é verdade. É. Porque você vai sofrendo uma despersonalização, né? Você vai deixando de ser quem é e vai minimizando muitas coisas que não deveria, né? Por acreditar que vai mudar ou por estar muito envolvida, enfim. E quando vai ver, você já se perdeu, né? Então tem que tomar muito cuidado com a dependência.
2: Certo, vou mudar só o assunto um segundo pra jogar pra você, princesa. Pra você falar do teatro pra gente, da estreia, senão nós vamos ficar nesses debates.
0: E não para, né?
2: A gente vai parar. Fala um pouquinho de coisa linda pra gente.
4: Então, agora a gente vai reestrear uma peça chamada Mulheres de Troia. A gente está fazendo uma adaptação de As Troianas, que é do autor Eurípedes, né? Uma tragédia grega bem tradicional. Mas a gente tá colocando o papel da...
2: As imagens aqui.
4: Exatamente. Aí a gente tava fazendo um coro. A gente usou a música Rosa de Hiroshima, adaptada.
2: Quando vai estrear e onde?
4: Vai estrear dia 16 de julho, lá no Teatro Itália. Vai ser às 8 horas. Mas a gente coloca o papel da mulher, coloca como a mulher fica durante a guerra. Porque eu acho que a gente sempre coloca os heróis, os homens que ganharam a guerra, mas a gente não coloca como que uma mulher fica desolada depois da guerra. E durante a guerra, os filhos dela, eu faço a Cassandra, né, que é filha da Hécuba, que é rainha de Troia. E Troia é desolada. Como que fica essa mãe que perdeu filhos, que tá com uma filha num campo de guerra, num campo de batalha? É uma história muito bonita, assim, mas a gente conseguiu trazer uma certa leveza. Trazendo, sei lá, Britney Spears, mas mesmo assim tratando de assuntos muito sérios. E com a violência doméstica, feminicídio aumentando, eu acho que essa história ainda é muito importante.
2: Estreia
4: e as guerras, dia 16 de julho,
2: 16.
4: No Teatro Itália, às 8 horas.
2: Até lá a gente vai anunciando mais, né? Meninas, tem muita gente mandando mensagens, perguntas. Vamos lá, mas eu tenho mais uma notícia. Vou dar uma notícia aqui e a gente já tá... Somos dessa mesmo. O negócio segue, já tá quente mesmo. Algumas semanas atrás, um caso chamou atenção no Clube Palmeiras, em São Paulo. Uma menina de 4 anos, uma criança de 4 aninhos, entrou sozinha em um vestiário masculino. E um sócio do clube, de 74 anos, passou a ser investigado por suspeita de estupro de vulnerável. O homem foi afastado do clube e as investigações foram iniciadas. Ontem, o resultado do laudo pericial apontou que não foram encontrados sinais de lesão, secreções, irritações ou outros vestígios físicos que comprovem o abuso sexual. No entanto, as autoridades destacam que a ausência de vestígios não descarta a possibilidade de abuso. O caso segue também sob investigação. Reflexões e perguntas para o debate. Como os pais podem ensinar de forma adequada para cada idade que existem partes do corpo que ninguém deve tocar, doutora? Como a polícia investiga casos que não existem vestígios físicos?
0: Eu acho que os pais, a escola, né, desde cedo, né, desde pequeno orientar o que pode, o que não pode, o que é errado, eu acho que a gente tem que falar muito sobre isso, porque eu, por exemplo, eu cresci sem ter muito essas informações, e a gente precisa preparar, né, porque a criança precisa saber, né.
2: Eu analisaria, se eu fosse investigador, o seguinte: qual o tempo que essa criança ficou lá dentro? Porque se um homem decente, uma pessoa de bem, se entra uma criança, é segundos ele já sai com a criança.
0: Sim.
2: Né? É segundos. Então tem que avaliar tudo isso.
0: Sim.
3: Exatamente. É o que a gente chama de estupro de vulnerável, né? Menor de 14 anos, qualquer ato libidinoso. Uhum. Não precisa ter a consumação, mas só o toque ali já caracteriza um estupro. Sim. De vulnerável. Uhum. A gente tá diante desse quadro. Ainda assim, atos libidinosos, a maioria dos laudos periciais não ficam vestígios, porque é só mesmo com coito, né, que eventualmente o médico legista vai emitir um laudo e dizer ali se houve ou não a violação do hímen, no caso da menina. Mas é como você bem colocou, cada caso é personalíssimo. Então, diante de uma câmera, tempo, relato, até porque, gente, eu tenho uma menina de 7 anos. E hoje, as crianças de hoje não são como as crianças de antigamente. Quando me colocava em cima do sofá, eu ficava igual uma boba, uma boneca boba. Eu nem falava, mas hoje as crianças falam, se expressam. Sim. E é um papel fundamental, oitiva, que no caso se ocorre depoimento especial, Nani. Então, hoje, a gente tem um curso que a gente pode fazer e ouvir a vítima, mas normalmente a criança fala com o psicólogo no fórum e ali é emitido um relatório. Então, o conjunto de elementos leva ao quê? A probabilidade de dizer que aquela pessoa cometeu um estupro de vulnerável. E assim, infelizmente, as pessoas dessa faixa etária, como você colocou, acho que ela tem 74, uhum, são pessoas bem ativas, que acabam cometendo muitos abusos, né? Recentemente, eu não vou falar aqui, mas teve um caso de um homem com 51 anos de idade que já tinha uma filha, bebê, com uma menina de 14 anos. Nossa. Significa que se com 14 ela já tinha uma criança de 8 meses, ele se relacionou e praticou crime de estupro de vulnerável. Então, assim, é uma realidade o que a gente vivencia, não só a violência doméstica, mas a violência contra a criança. Porque em quatro paredes, gente, pode acontecer qualquer coisa. E a dica que eu dou aqui para as mães: desconfiem de tudo. É desde de um padrasto, de uma pessoa próxima de que tenha laço sanguíneo.
0: A responsabilidade até de pôr alguém dentro de casa.
3: Exatamente. Né? E não coloquem, assim, com toda a cautela e toda, né, toda a leveza que o caso requer, tá?
4: Sim, sempre tem que ter um diálogo com a criança.
3: Exato.
4: Né?
0: Observar a mudança de comportamento.
3: Exatamente.
0: Também.
3: Sim.
2: Né? Estão contando pra gente aqui, ó. Só tô lendo assim, mais uma informação antes. Estão falando aqui, ó. Uma testemunha falou que viu a criança entrar e sair do banheiro. Foi encontrar a mãe. Estranha história. O senhor não estava com a menina. Estão falando. E o povo está falando que vocês são lindas e maravilhosas.
3: Obrigada, obrigada.
2: A Marlene.
0: Beijo, Marlene.
2: Então, gente, ó. Carmen, querida, me desculpe não ter felicitado seu aniversário. Parabéns, Carmen. Um beijo para você. Estamos aqui. Estão perguntando também. Qual o desafio de informar sobre casos tão delicados sem julgamentos precipitados, Kizzy?
1: Olha, julgar, todo mundo sempre julga, né, Nani?
2: É advogado, todo mundo é um pouco, né?
1: É. Juiz, todo advogado. Mundo julga, não tem jeito. Mesmo que inconsciente. Mas eu falo por mim, que sou jornalista, eu tenho que tentar ser imparcial. Eu tenho que tentar ouvir os dois lados e tal. Às vezes a gente não é imparcial, não. Eu tenho minha opinião, mas eu tomo muito cuidado em falar publicamente, porque, enfim, a gente não pode... Sem provas, né? Tudo.
3: Exato.
1: Na minha vida pessoal e no meu trabalho, tudo eu provo o que eu falo. Se eu falei uma coisa, eu tenho que ter como provar.
2: Certo. Meninas maravilhosas, vamos passar as redes sociais primeiro de vocês? Que o programa daqui a pouquinho chega ao fim, né? Já são 12h54.
0: Hoje voou, né?
2: Voou. Rápido, né? Nossa senhora. É que tá frio.
0: Me sigam lá, Psicologia da Relação.
2: Psicologia da Relação, segunda-feira às 21h15. 21h15? Você colocou uns 15 pra quebrar, né?
0: Um acréscimo do atraso pra não ser cobrado.
2: Um atraso, 15 minutos.
0: Uma margenzinha.
2: Então, toda segunda às 21h15.
0: Live no Instagram.
2: Tá certo. Kizzy Bortolo.
1: Mandem histórias de superação, resiliência. Que a gente usa nas reportagens, traz aqui, né, Nani?
2: Com certeza. Michelle
3: Santana. Oi, gente, ó, minha rede social. Quero aproveitar o momento para falar do lançamento do livro que vai acontecer sob a coordenação da Raquel Galinatti na sexta-feira. Nani, se você vai estar lá, tem que estar convido a todos. A gente vai falar sobre violência contra a mulher, aspectos jurídicos e institucionais a partir da atuação de mulheres no sistema de justiça. Ou seja, são 37 mulheres, desde advogadas, delegadas, médicas legistas. E a gente, no nosso olhar de atendimento na ponta das pessoas, falamos ali, fizemos um trabalho muito bonito nesse livro, que eu convido a todos vocês que estão em casa aí, Rádio Capital, vem conosco. E a Nani aqui, as convidadas. Muito obrigada. E
2: onde vai ser?
3: Vai ser na livraria De Plácido e Brachina, no Conjunto Nacional, na Avenida Paulista, das 6 horas, dia 26, das 6 às 22. Esperamos vocês.
0: Estaremos.
3: Ai, que bacana.
4: Aí tá meu Instagram. Já vou pedir pra vocês seguirem também o coletivo 13 Pontas no Instagram, se possível. Aqui eu divulgo tanto a peça que vou estrear agora, dia 16, quanto outros projetos meus. Como Sonho de uma Noite de Verão, que também vou apresentar lá no Teatro Itália. Mas, por favor, venham assistir Mulheres de Troia, tá muito lindo e é uma peça que realmente...
2: Quantas pessoas no elenco?
4: Ai, o elenco é grande, é muito grande. Eu acho que tem umas 18 pessoas no elenco. Tem muitas mulheres e é um elenco muito diverso também. A gente tentou colocar todos os tipos de pessoas possíveis, assim, pra representar uma história tão plural, tão diversa e tão importante na nossa sociedade. Direção João Anucci. Diretor maravilhoso.
2: Ai, que delícia. Meninas, o programa tá chegando ao fim. Obrigada. Obrigada pelo carinho, obrigada por estarem aqui. Sempre muito bom. Uma mensagem final, doutora, você que é uma psicóloga, para todo mundo. Passamos assim, várias situações, em todas as situações.
0: Eu quero dizer para as mulheres, né? Para elas se amarem mais, para elas acreditarem que elas dão conta da vida sozinhas, que elas não precisam de ninguém, que elas se valorizem, parem de idealizar demais, porque a gente só vê que... Infelizmente, a violência só cresce e a gente tem que assumir a autorresponsabilidade também.
1: É verdade.
2: Então, parem de romantizar.
0: Parem de romantizar.
2: Parem de romantizar. E aqui tem o quê?
0: Dá uma dica aí.
2: Todo mundo usa.
0: Todo mundo.
2: Só essa dica?
0: Pode ver.
2: Só essa. O programa chegou ao fim. Obrigada pelo carinho, obrigado pela companhia, gente. Fica com ele, Correia, com a Cíntia. Três vezes pra vocês, o que vocês desejam pra gente. Muita paz, muita luz pra todo mundo. E o que temos hoje é ver...
1: Tadam! Agora!
2: Todo mundo!
0: Todo mundo! Mas também essa dica aí.
2: Eu fui criativa, hein? Foi, não foi a ver? Alguém acertou?
0: Ninguém. O povo ia colocar outras coisas, né?
2: Ninguém acertou, gente. Amanhã tem presentes. Vou pegar uma coisa fácil amanhã. Tchau, gente. Beijo, até amanhã.
3: Beijo. Até mais, pessoal.

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2: De volta na capital para falar da região da Lapa, na Zona Oeste. Durante a madrugada, teve um grande incêndio. O Corpo de Bombeiros segue trabalhando. A CET, a Companhia de Engenharia de Tráfego, realiza a sinalização viária nas ruas Batalha do Pirajá e do Curtume, em razão desse incêndio de grandes proporções ocorrido no local. Foi implantado o desvio de tráfego pela Avenida Hermano Marchetti e pela Rua do Curtume. Atenção na região. 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
8: Otimismo é a força que transforma dificuldades em aprendizados e acende a esperança em meio às incertezas. Uma mensagem de otimismo emocionante pode despertar coragem, confiança e sabedoria para seguir em frente. Lembrando que cada queda é também uma oportunidade de recomeçar e florescer com ainda mais força. Procure semear otimismo. Procure plantar sementes de paz e justiça. Diga o que você pensa com esperança. Pensa no que você faz com fé. Faz o que você deve fazer com amor. E se esforce para ser, para ter, né, cada dia melhor. Para ser cada dia melhor, pois bondade também se aprende. Mesmo quando tudo parece desabar, cabe a você, cabe a mim, decidir entre rir ou chorar, entre ir ou ficar, entre desistir ou lutar. Porque você vai descobrir, eu descobri, no caminho incerto da vida, que o mais importante é o decidir. Decida, decida, entre rir ou chorar, entre ir ou ficar, entre desistir ou lutar, porque é no caminho incerto da vida que o mais importante você descobre que é decidir. Tome uma decisão. Diga, eu vou vencer. eu vencerei. Então, mais uma vez, só para você gravar bem, mesmo quando tudo parece desabar, cabe a você decidir em rir ou chorar, ir ou ficar, desistir ou lutar. Porque você descobre no caminho incerto da vida que o mais importante é decidir. Então decida hoje, decida agora a vencer!

0: depois dessa mensagem fantástica, maravilhosa, para incutir em você força, ânimo, energia, vontade de vencer e a certeza da vitória, não é? 1 e 3. Depois dela, Nani Venâncio. Altos Papos. Sou eu, São Paulo, sou eu, Brasil. Oi, gente.
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0: Boa tarde para a senhora, boa tarde para o senhor, boa tarde para você, boa tarde.
2: Boa tarde.
0: Aí, legal, legal. Então vamos todos nós termos uma boa tarde juntos, né? Um do outro. Você aí, eu aqui no rádio, a Cíntia também aqui conosco. Então já já a Cíntia vai dar o seu boa tarde. Muito bem, Flávio Rangel, dá o seu boa tarde. Você, na hora do bonitão, você fala aí com a Cíntia. Quero ver agora. Fala, dá o boa tarde aí, Flávio.
3: Boa tarde, Eli. Boa tarde, ouvintes. Vamos nessa. Terça-feira chuvosa e frio, Eli.
0: Você achou que tá frio? Muito frio?
3: Não, aqui tá por causa do ar-condicionado.
0: Ah, bom. Porque frio, frio mesmo não tá tanto. Agora dizem que amanhã, o Flávio Rangel, o Rogério Campos tá na escuta? Vamos saber dele se amanhã é o dia. Porque me falaram que amanhã o mínimo vai ser 7 graus. A mínima vai ser de 7. A máxima será de 15. Você confirma, Rogério Gama? Boa tarde.
4: Boa tarde, Eli Correia. Boa tarde aos amigos da Rádio Capital. É a madrugada, amanhã vai ser bem fria em São Paulo e podemos chegar a essa máxima aí de 15, 16 até 17 graus, Eli. Agora nós estamos com 19 graus em São Paulo e tempo chuvoso.
0: Então tá aí, às 13h05, quais outras informações, quais outras manchetes do que você vai trazer no programa hoje?
4: Vamos lá, Eli. A primeira manchete: viúva de motorista de aplicativo que foi morto lá em Guarulhos, lá no aeroporto de Guarulhos, e ela ficou revoltada porque o julgamento dos três policiais foi anulado ontem no Fórum Criminal de Guarulhos. Ela ficou revoltada. Já já vamos trazer as palavras da viúva. Outro destaque: um incêndio num depósito no bairro da Lapa dura quase 12 horas para os bombeiros apagarem as chamas. E o terceiro destaque, ele olha que perda triste para a música. Morre aos 80 anos o cantor da Jovem Guarda, Bob de Carlo, ele Correia.
0: Ô, Cíntia, olha, você ficou agora chocada com essa informação. Você que também cantou na Jovem Guarda, você foi uma artista da Jovem Guarda. Bob de Carlo, lembra do tijolinho? Você é meu tijolinho. Você é meu
5: tijolão.
0: Tijolão.
5: 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Que manda no meu coração.
0: É verdade, é verdade.
5: Sabe que o Bob de Carlo, ele foi muito bem antes da Jovem Guarda, né?
0: Ah, ele já vinha antes da Jovem Guarda?
5: Antes da Jovem Guarda, ele não foi da época.
0: Olha, essa notícia
5: me deixou triste.
0: Nos deixou assim, porque, na verdade, embora ele estivesse fora da mídia, né, Rogério? Fora da mídia, mas é um nome que, tenho certeza, que quem acompanhou a Jovem Guarda deve lembrar do Bob de Carlo, né, Rogério?
4: Exatamente, ele, Cíntia, ele acompanhava a Jovem Guarda e também participava do programa do Rony Von, que era concorrente da Jovem Guarda, né?
5: É, e ele, na época em que eu conheci bastante, até porque meu ex-marido era muito amigo dele, ele namorava a Sônia Braga.
0: A Sônia Braga?
5: É, antes dela ser a Sônia Braga.
0: Antes de ser a Sônia Braga, tornou, nossa, né? Não sabia disso, não. É. Puxa vida, que legal, hein? Poxa, ela namorou, a Sônia Braga devia ser uma menina então, né?
5: Era,
0: uma menina, uma mocinha,
5: jovens,
0: 15 anos, 16 anos.
5: Morava ali, 17. Acho que perto do campo da Portuguesa,
0: olha,
5: por ali.
0: Olha só, só pra lembrar um pouquinho, podemos colocar um trechinho da música, meu amigo Rogério Gama, do Bob de Carlo?
4: Vamos, sim, com todo prazer, vamos lá.
0: Ó.

0: Rogério Gama, já desligou? Oi. Então tá aí. Quantos anos tinha o Bob de Carlos? Você tem a idade?
1: 80.
0: 80, então não era muito velho, não? Pô, pra quem começou lá na Jovem Guarda, antes da Jovem Guarda, eu pensei que tivesse mais de 80. Não. Então tá aí. Bom, daqui a pouquinho você volta, né, meu amigo Rogério Gama, é ok?
1: Sim, Elis, no momento de oração nós vamos trazer mais detalhes sobre a morte e o sepultamento do Bob de Carlos.
0: Fátima Ruffi, chega pertinho do microfone, Fatinha, tudo bom, boa tarde.
2: Aí, tudo bom, Cíntia? Boa tarde. Fátima.
0: Ela vem lá do Sumaré.
2: É,
0: olha, ela abre o nosso programa, chegou com um carro vermelho, toda cheia. E aí falou, olha, eu trouxe doações.
2: Meu carro é vermelho.
0: Olha, aí já é o Araújo. Eduardo Araújo.
2: Mas é um prazer todo ano eu estar aqui com você.
0: Ô, Fátima.
2: Esse ano eu atrasei um pouquinho, porque eu sempre venho em maio, que é o aniversário da minha mãe, Odete Rufka.
0: Sim, Odete.
2: Completou esse ano 97 anos.
0: 97 anos, olha que beleza.
2: Cheia de saúde.
3: Que bem.
0: Graças a Deus.
2: Graças.
0: Ela não está saindo mais de casa, pelo menos, ou não?
2: Não está.
0: É, pelo menos preservar um pouquinho, né?
2: É,
0: para durar pelo menos até uns 120, né?
2: Vai. A festa de 100 já está programada, assim, de 110.
0: Oh, beleza, você viu? Bom, e aí, então, Fátima, você vem, só para as pessoas, você vem de onde, na verdade, qual bairro?
2: Sumaré.
0: Ah, está aqui, escrito Sumaré, tá certo.
2: Venho do Sumaré.
0: Lá dos altos do Sumaré. Eu trabalhei no comecinho da minha carreira lá na Tupi, nas Associadas, né, Cíntia? Você chegou a fazer lá algum programa lá de televisão, né?
3: Não, lá Rodrigues. Antes disso, eu comecei lá com... Era Clube Papai Noel, Homero Silva. Apresentava
0: Clube
3: de lá
0: Papai
3: o Clube
0: Noel.
3: Papai Noel.
0: Olha só, lá dos altos do Sumaré.
3: Nossa, apesar que nós já temos 300 anos, hein?
0: eu tô bem, eu não peguei nada disso, eu vivi depois. Bom, mas e aí, Fatinha?
2: Eu moro a um quarteirão da Tupi.
0: Da antiga Tupi, né?
2: Da antiga Tupi.
0: Isso.
2: É, muito.
0: Agora, essa carta, o que tem aqui?
2: Então, ele aqui é a doação da minha mãe, que todo mês ela separa o dinheirinho...
0: Nossa,
3: olha que bonitinha.
2: E aí tem uma parte minha também, mas a maior parte é dela.
0: Eu posso abrir ou não?
2: Pode.
0: Eu não digo assim, mas eu, olha só, gente. Nossa, Cíntia. É,
3: carinho,
0: segue,
3: né?
0: Segue minha doação. É, deixa eu só colocar o óculos, que agora também está precisando. Anual. A qual fico muito feliz em poder ajudar pessoas através de você. Agradeço de coração a oportunidade que você nos dá de poder fazer o bem. Isso é um privilégio a nós todos, e ter você como caminho. Gratidão, Odete Rufka. Odete, eu vou dizer o tanto. Posso também ou não? Você acha que não?
3: Prefere que não?
0: Prefere que não?
2: Isso, ele é
3: melhor não.
0: Puxa vida, viu?
3: Mas é uma ótima quantia, hein?
0: Olha, eu só vou... Acho que não aparece, só para...
2: Dá para ajudar um pouquinho.
3: Nossa, ajudar muito. Que bonitinho, né? Todos os meses ela guarda aquele dinheirinho para poder ajudar. Ô, gente,
0: que
3: Deus abençoe.
0: Olha, dá
3: muito.
0: Dá para comprar realmente o que nós precisamos, o que a gente... Eu só posso agradecer a você, Fátima, e mandar um beijo para a mamãe de todo o coração. Olha, gente, eu... Não tem nem palavras para dizer, viu?
3: Pedir a Deus que dê a ela saúde, né?
0: Olha, gente, uma doação que vai fazer com que a gente possa até colocar em dia doações de cadeiras de rodas, doações de... Que a gente fica, às vezes, precisando de alguma coisa, fica esperando, né? E essa aqui já dá para a gente dar um salto muito legal. Muito obrigado, viu? Muito obrigado
2: ela
0: mesmo,
2: todo
0: Fátima.
2: Mês...
0: Guarda um dinheiro.
2: É sagrado guardar o dinheiro.
0: Nossa, Fátima. Olha, Fátima, eu só tenho a dizer muito obrigado e mandar um beijo para a mamãe. A dona Odete Rufka. Alô, dona Odete Rufka, ó. Um beijo para a senhora. Um
3: beijo, dona Odete. Imagina, além de tudo ainda.
0: Uma lembrança para você.
3: Muito obrigada. Mas não precisava, viu?
0: Além
3: de tudo que vocês estão fazendo.
0: Nossa. Olha, Cíntia.
3: Olha que
0: um
3: delícia.
0: Um licor amareto.
3: Olha que gostoso.
0: Gente, olha, ganhei um amareto. Já
3: que
0: pensou?
3: Gostoso. Vamos pôr pra gelar e já
0: Nossa
3: vamos brindar
0: senhora.
3: Hoje. Ai, que delícia.
0: Olha.
3: Olha que gracinha.
0: Olha.
3: Olha.
2: São versículos.
0: São versículos, Cíntia.
3: Que lindo, todos os
0: 360,
3: dias.
0: 360, um versículo por dia.
3: Olha,
0: deixa eu ver,
3: Cíntia. Que bonito, nunca
0: deixa
3: tinha
0: ver.
3: Visto.
0: 365 versículos, abra esse pote quando precisar ouvir Deus. Abre agora, Cíntia, por
3: olha,
0: favor.
3: Olha que maravilha.
0: Abre agora.
3: Coisa mais linda.
0: Lindo, lindo, lindo.
3: Nunca tinha visto.
0: Vamos ver o que diz hoje.
3: Só vou mostrar como que é. É assim, olha.
0: Então,
3: um canudinho,
0: abre,
3: né?
0: Ele, vamos ver. O que que diz, Cíntia?
3: Pastor Ops. Empresta o óculos. E é bom porque os dois usam o mesmo grau. Suportem-se uns aos outros e perdoem-se mutuamente, caso alguém tenha motivo de queixa contra outra pessoa. Assim como o Senhor perdoou vocês, perdoem também uns aos outros. Olha que lindo.
0: Esse é o versículo, Cíntia? Está escrito? Qual é o versículo?
3: Não. Acho que é 3.
0: Espera um pouquinho.
3: Toma
0: sim,
3: óculos.
0: Dá
3: uma
0: obra ali. Oh, meu Deus do céu, tá difícil a coisa, viu?
3: Parceria até no óculos.
0: Aqui, é. Ah, sim. Colossenses, versículo. Como é que é? Colossenses 3:13. O 3 aqui é a senhora que conhece bem, dona. É 3:13. É versículo 3.
4: Isso, versículo 3, capítulo 13.
0: Aí, viu só, Cíntia? Sim. Versículo 3, capítulo 13. Suportem-se uns aos outros. E perdoem-se mutuamente, caso alguém tenha motivo de queixa contra outra pessoa. Assim como o Senhor perdoou vocês, perdoem também uns aos outros. Colossenses, capítulo 13, versículo... capítulo 3, versículo 13.
3: Cíntia, adorei.
0: Mas, olha, todo adorei. Dia, antes de sair de casa, eu vou abrir um, sinceramente.
3: O presente é meu, tá?
0: Não, mas ele vai ficar exposto lá. Fátima, olha, e ainda temos ainda aqui o nosso
3: amarito,
0: né?
3: Delícia.
0: Eu queria que você oferecesse uma música para a mamãe Odete. Eu tenho uma música assim que ela gosta, em especial, algum cantor que ela goste, para a gente poder encerrar isso aqui, a gente tirar uma foto.
2: Olha, ela ama o Frank Sinatra.
0: Frank Sinatra.
3: Bom gosto, hein?
0: Opa!
2: My Way,
0: se tiver My Way. Bom, olha, o comandante lá, né, Sérgio, ficou todo feliz, ficou ó, feliz. Todo contente, seu Dalém. Nossa, aí é um cantor, aí é uma grande música, né?
2: É o que ela mais... E trouxe também ele umas tampinhas e um imobilizador, que eu acho que também ajuda bastante.
3: Ai, que legal.
0: Deixa daqui pra mim, deixa eu pegar. Olha só, gente. Alguém
3: muito
0: que precise
3: bacana.
0: De um...
3: Isso. Imobilizador.
0: Imobilizador, olha só. De joelho, posição funcional. Poxa, hoje você abriu o coração, hein? Você e a Odete. E qual é outro? As tampinhas também estão aí?
3: Tampinhas.
0: Isso. Ah, legal, eu pego aí depois, tá? Então, eu queria que você oferecesse para a mamãe essa música. Por favor, Fátima.
2: Mãe, de coração, é a música que a senhora ama e a senhora merece tudo que é melhor nessa vida. E a gente é muito grata a vocês por nos permitir também doar, nos permitir ajudar alguém. Isso traz bastante felicidade para a gente. E para você, mãe, te amo muito.
0: Olha aí. Dona Odete, olha. Manda um beijinho para Dona Odete.
3: Estou arrepiada.
0: 97 anos.
3: Dona Odete, olha, nem sei como lhe agradecer, viu, por tanto amor, por tanto carinho, por tanta solidariedade. Um beijo no seu coração e que Deus dê à senhora muita força, cada vez mais saúde, viu, que nós precisamos tanto de pessoas assim como a senhora.
0: Fátima, muito obrigado também, viu?
2: Obrigada a você.
3: Obrigada,
0: agora,
3: viu, Fátima?
0: Vamos curtir, né? Vem aqui que eu quero tirar uma foto com você e assim.

0: Dona Odete Rúfica, Fátima Rúfica, My Way, Frank Sinatra.
1: A Voz.
0: É chamado de A Voz. A Dona Odete gosta, né, Dona Odete? Ó.
2: O comandante está adorando, viu, Dona Odete? Diz que a senhora é das dele, assim, sabe o que é música boa.
0: Olha que bonito, ó. My Way, Frank

0: Dona Odete Rúfica, Fátima Rúfica. Oi, gente! Com muita alegria, um beijo para a senhora Dona Odete. A voz, Frank Sinatra.
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0: São 13 horas e 21, Cíntia, valeu, né?
2: Nossa, se valeu, além das de doações, receber uma, né, pessoa tão, assim, tão iluminada, né?
0: É.
2: Ainda todas essas doações que com certeza você vai poder aí ajudar a muitas pessoas.
0: Graças
2: que já estão na fila aguardando uma cadeira,
0: graças
2: uma cadeira de banho, né? Alguma coisa assim.
0: E amanhã,
2: ainda essa música linda.
0: E amanhã eu vou mostrar o recibo do depósito, viu,
2: tá,
0: Cíntia?
2: Certo,
0: no Clube da Amizade. Aliás, a

0: quem mais precisa com toda certeza. E obrigado a todos vocês. Muito obrigado pelas doações que são feitas. E agora, essa última da dona, da senhora, da dona Odete Rufica e da nossa querida Fátima Filha, que veio aqui trazer essas doações. Muito bem, Cíntia.
1: Vou mandar um beijo aqui para minha querida amiga Dorothy Pancica. Boa tarde, um beijo para você, viu? Que bom que você está nos acompanhando aqui na Rádio Capital através do chat, né, da Capital ao vivo. Quero mandar um beijo também para Mariana Nascimento, né? Ô, meu amor, não fique preocupada, não. Ela disse que acha tão bonito, né? Essas pessoas que ajudam, que ajuda quem precisa, que se ela pudesse, ela faria o mesmo. Mas só você, com esse seu desejo,
0: esse
1: né?
0: Desejo,
1: com esse seu coração aí, desejando que pessoas doem, não tem problema que você não pode, ou também a quantia que você pode, isso não importa, né, Eli?
0: Exatamente. Eu acho que as pessoas, só o fato de desejarem, de quererem ajudar, muito embora não possam, mas já é algo, olha, eu acho que aos olhos de Deus, muito bonito. E quando a pessoa puder, vai isso. Doar, nem que seja 5 reais, 20, 30, 50, né? Ou então, como a dona Odete doou um pouco a mais, porque todo mês, durante o ano, ela guarda, Cíntia, 100 reais.
1: Tadinha,
0: ela,
1: né?
0: Durante o ano. E junta com um pouquinho da Fátima também, juntando tudo, você imagina, né? Então, são 13 horas e 24, e nesse momento, depois dessa abertura maravilhosa...
1: Depois de Malway...
0: De My Way, nós vamos agora a ele, o famoso Jacaré. Jacaré, boa tarde, Jaca.
2: Boa tarde, Eli Correia. Boa tarde, Cíntia.
1: Boa tarde,
2: a todos os ouvintes. E que abertura linda, Eli. Tô aqui emocionado, ouvindo as doações, ouvindo a música. Juro, aqui emocionado, Eli.
0: Muito bem, gente. Todas as pessoas que têm sensibilidade se emocionam, não é mesmo? E hoje, às 2 horas, viu, Jacaré? Nós temos a Carta da Saudade aqui na Rádio Capital. E nós temos no canal YouTube, Eli Correia Oficial, Cíntia. Do primeiro olhar
1: ao último adeus.
0: Do primeiro olhar ao último adeus. Que carta, que história, gente. No canal YouTube Eli Correia Oficial.
1: E aí, Jacaré?
2: Ô, minha amiga Cíntia, tô aqui ouvindo, vou
1: pois
2: ficar ligada aí na história, tanto a do YouTube como a do rádio, e chegando aqui, minha querida Cíntia, para falar de oportunidade para todos os seus ouvintes, Cíntia, Eli, para todo mundo que quer revender, que quer ter uma renda extra. 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
0: 1h27, Cíntia!
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2: Viva, viva o Mercadão, viva o Irineu, a Ivete, a Silvana, o Jacaré, a tia do cafezinho,
1: A
2: a
1: Iracema!
2: Iracema, e viva todas as pessoas que diariamente lotam aquela loja, né, Eli?
1: Agora, onde é que é o maior centro de pratas e chapeados do Brasil, Jacaré?
0: Todo mundo sabe, Eli, é o Mercadão das Pratas. Tchau, Cíntia. Tchau, Eli. Tchau, gente.
1: Tchau, Jacaré! É amanhã, essa noite é a mais longa do ano.
3: Olha pro céu, meu amor.
1: Oh, é noite de São João.
2: Então nós vamos dormir um pouco mais essa
1: Essa
2: noite?
1: noite vamos dormir um
2: Ei,
1: pouquinho mais.
2: gostoso.
1: A noite de São João tá chegando, ô, meu amigo Flávio Rangel, olha aí,
2: Eu queria
1: Luiz
2: pular
1: Gonzaga.
2: fogueira, como é que eu faço?
1: Ah,
2: Onde
1: você
2: tem
1: pulou a
2: fogueira?
1: fogueira lá na Nossa Senhora da Guadalupe, vai. Você
2: Sim,
1: pulou a
2: pulei, mas
1: fogueira
2: é
1: no
2: uma fogueira
1: Velhice.
2: pequenininha, queria aquelas
1: Ah, mas aquela
2: fogueirões.
1: ali é perigosa. 1h30, nós vamos agora chamando a Amanda, vamos, a nossa querida Amanda, para falar do Glico Ervas, quando o doutor já pode entrar aqui nos nossos estúdios para falar sobre a IOI Santé, a grande clínica de dentista, grande clínica odontológica de São Paulo e do Brasil.
2: Vamos lembrar também que hoje nós vamos ter aí nosso quadro Meus Filhos, Minhas Dores, né? Meus Filhos, Minhas Dores, com a nossa querida psicóloga Elaine Santos, viu?
1: Aí, 1h30, 1h30. Hoje, não sei se vai dar pra ver muita coisa no céu, não, hein? Que o céu tá meio encoberto, diz que vai chover, não sei. Bom, vamos lá.
2: Caiu ando já.
1: 1h30, 1h30. 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

0: tempo demais. Muito bem, são 13 horas e 33. Doutor Marcelo Santé, boa tarde.
1: Muito boa tarde, Eli. Boa tarde, Cíntia. Boa tarde, meus queridos ouvintes.
0: Doutor, é difícil cuidar de dentes de uma pessoa com diabetes?
1: Olha, existem suas dificuldades, mas é possível tratar esse paciente muito bem.
0: Agora, existem muitas pessoas que procuram pelos trabalhos do senhor com diabetes?
1: Existe.
0: Existe.
1: Diabetes e pressão alta, sim, é...
0: Então o senhor tem que ter um cuidado todo especial também quando se trata de diabetes.
1: Todo um cuidado, né? Todo um planejamento diferenciado para essas pessoas.
0: Agora, Amanda, você ouviu o dentista, né? O famoso doutor Marcelo, também tem que ter um cuidado especial ao tratar de dentes de pessoas com diabetes. 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
0: Oi, gente! Cíntia, nós temos nesse momento o DJ Catatal. Está nos... Olha, ele mandou um recado, mandou inclusive a foto, dizendo aqui, ó, tô nos 1040, tô no AM ouvindo. Ah, e a Índia Potira, a famosa Índia Potira. Ô, Índia Potira, quantos anos, hein, Índia Potira? Sumiu, desapareceu, Índia Potira, famosa Índia Potira. Um grande abraço pra você, Índia, e para o nosso querido DJ Catatal.
11: Você sabe que...
0: Hã? E a mulher, a irmã da Índia Potira é a mulher a Cláudia, que é a esposa do Catatal. Que legal.
11: Você sabe que quando eu, primeira gravação minha que eu fiz, foi na, como que chama, acho que era Mocambo, não sei como chamava.
0: Mocambo,
11: né?
0: Mocambo, famosa.
11: Então, eu gravei uma música que chamava Catatal.
0: Ah, é? Olha aí, Catatal, DJ Catatal.
11: Abraço, Catatal.
0: São 13 horas e 41, mas quem está aqui nos estúdios, Cíntia? Olha, é ele que já deu seu boa tarde, já falou sobre o problema que é... Não é problema, não. É o cuidado que tem que ter de cuidar de dentes de pessoas que têm diabetes.
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11: Ah, só que antes nós vamos mostrar aqui, porque a gente tem daqui a pouco mais aí o quadro, né?
0: Sim, sim.
11: Então eu pedi licença para o doutor Marcelo, só para as pessoas já tomarem conhecimento das músicas de hoje. Vamos lá, gente. O que toca no seu fone hoje? Música de número 1, Comandante.

0: 77 e escolher aí a sua preferida, escolher aquela que você quer ouvir no final do programa, inteirinha no seu fone.
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0: E é ele o responsável, né, pela clínica IOI Santé, que está aqui com a gente, né, Dr. Marcelo Santé.
4: Boa tarde, Dr. Marcelo, mais uma vez.
5: Muito boa tarde Eli, boa tarde Cíntia.
4: E aquela mensagem que abre, doutor?
5: Não sei se a vida é curta ou longa demais para nós, mas sei que nada do que vivemos tem sentido se não tocamos o coração das pessoas. Muitas vezes basta ser colo que acolhe, braço que envolve, palavra que conforta, silêncio que respeita, alegria que contagia, lágrima que corre, olhar que acaricia, desejo que sacia, amor que promove. E isso não é coisa de outro mundo. É o que dá muito sentido à vida. É o que faz com que ela não seja nem curta e nem longa demais, mas que seja intensa, verdadeira, pura, enquanto durar.
0: Bonita mensagem, né?
4: O doutor muito sempre inspirado,
0: né? Traz uma mensagem muito bonita. É. E depois dessa mensagem tão bonita, hoje o nosso assunto vai ser a respeito da cura da doença gengival, Eli.
4: Cura da doença gengival.
0: É, a gente tem até aqui uma história, né? Olha aí. A história da Patrícia Juliana é uma verdadeira prova de que nunca devemos perder a esperança.
4: Por quê, Cíntia?
0: Em 2020, por indicação de uma pessoa próxima, Patrícia conheceu o Dr. Marcelo Santé. Mas ela chegou ao consultório carregando não apenas um problema dentário, mas também uma frustração e desconfiança, porque durante anos ela sofria com uma gengivite severa que parecia não ter solução. Passou por mais de 8 dentistas diferentes, fez diversos tratamentos, mas o resultado era sempre o mesmo: sangramento, inflamação, mau hálito e uma sensação constante de que nada funcionava.
4: Poxa vida, hein, doutor?
5: Com o passar do tempo, Eli, a situação foi se agravando. Seus dentes começaram a ficar moles, comprometendo sua mastigação e sua autoestima. O mau hálito a deixava insegura e ela evitava conversar de perto com as pessoas por medo de constrangimento. Até que aconteceu aquilo que ela mais temia: perdeu um dos dentes da frente. Foi nesse momento que decidiu dar mais uma chance. Mesmo sem muita confiança, procurou o Dr. Marcelo Santé e a sua equipe, acreditando que seria a última tentativa. E foi aí que sua vida começou a mudar. Após uma avaliação cuidadosa, iniciou um tratamento periodontal completo para recuperar a saúde da gengiva. Pouco a pouco, o sangramento desapareceu, a inflamação foi controlada e a saúde bucal começou a ser restaurada. Os dentes que apresentavam mobilidade voltaram a ficar mais firmes, devolvendo a segurança e o conforto ao seu dia a dia. Para substituir os dentes perdidos, foram realizados implantes, devolvendo não apenas a mastigação, mas também o seu sorriso e sua confiança. Hoje, 6 anos depois, Patrícia continua com acompanhamento e comemora a transformação que vai muito além dos seus dentes. Ela recuperou a sua saúde, sua autoestima e a alegria de sorrir sem medo. Com emoção, ela agradece por ter encontrado uma equipe que acreditou em seu caso quando ela mesma havia perdido as esperanças. Seu sorriso voltou, sua confiança voltou e, acima de tudo, ela voltou a ser muito feliz.
4: Você viu aí, Cíntia? Acima de tudo, ela voltou a ser feliz.
0: Que coisa boa, né?
4: Porque cá entre nós, Cíntia, uma pessoa que tem uma inflamação de gengiva, obviamente sangramento, e não, ela não tem culpa, ela exala pela gengiva inflamada o mau hálito. E quando ela consegue vencer tudo isso, ela que já tinha feito várias tentativas, e aí vai na clínica IOI Santé, Conversa com o doutor Marcelo. O doutor Marcelo faz um planejamento, porque o doutor Marcelo é muito interessante nesse aspecto, ele planeja. Então faz um planejamento e hoje ela diz, o mais importante, eu reconquistei a minha felicidade. Parabéns, viu, doutor?
5: Pois é, é muito bom, viu, Cíntia, poder ouvir isso, né, da nossa paciente. Eu lembro como se fosse ontem, ali, época de pandemia, ela chegando toda preocupada e deu esse voto de confiança pra gente e a gente conseguiu entregar. É minha paciente há 6 anos, acompanho ela há 6 anos. Ela me falou, eu até não coloquei isso aqui, mas foi engraçado. Ela falou, olha, doutor, pensei que você tava me enrolando de início, queria me ver 15 dias, 30 dias. Falei, não, imagina, né? E aí aquilo, a gente vai aumentando o tempinho, né? Hoje eu encontro ela só uma vez no ano.
0: Sim.
5: E tá maravilhosa, olha, né? Voltou o sorriso.
4: E sabe quem vai amanhã lá na clínica Ioi Santé?
0: É o... Comandante.
4: Comandante
0: que tá lá.
4: Agora ele se sente bonitão, imagina.
0: Imagina, né?
4: Imagina depois, então, passar do tratamento do doutor Marcelo.
0: Ah, não vai dar, viu? Vai ser difícil conviver com a pessoa.
5: Vai incomodar, hein?
0: Vai incomodar. Ô, doutor, então as pessoas que têm esse problema aí de infecção, né, gengival, doença na gengiva, ela pode também, além de todos esses problemas aí que nós citamos aqui quando lemos a mensagem, a carta que ela mandou, a gente ainda pode perder todos os dentes vão caindo?
5: Vai caindo. Se você não limitar o problema, você fica sem todos os dentes. Você perde todos.
0: Amolece todos.
5: Inclusive, é até uma preocupação minha, pacientes que têm esse histórico e ele faz o implante, aí é que eu redobro mais ainda esse cuidado. Por quê? Perde o implante também.
0: Ah, é.
5: Por quê? O que que a gente tem que lembrar? Quem segura o dente são fibras e estrutura óssea. Se você perder, você perde o dente. E agora, quem segura o implante é o osso.
4: O que faz a gengiva ficar sangrando, inflamada? O que que faz?
5: Quando a gente pega essa parte mais fisiológica, o que que acontece? Imagina que a gengiva tá lá perfeita. Aí do nada vem um agravante, seja um alimento que ficou, né? Seja qualquer coisa. Esse agravante, ele produz um processo, ele estimula vir um processo inflamatório, que é o nosso corpo tentando resolver aquele problema.
0: Sei.
5: Só que quando você não consegue resolver e o corpo continua tentando, aquilo vira um problema em vez de benefício. E aí começa a ter o quê? Reabsorção óssea. Gengivite, que é nada mais nada menos, a circulação sanguínea, ela aumenta o volume nessa região. Por isso que começa o sangramento.
0: Né?
5: Então, quando você tira o agressor e começa a cuidar da forma correta, tudo normaliza.
4: Que bom.
0: Então quer dizer que, mais do que nunca, está provado aí que a escovação é muito importante, né, doutor? Para a gente conseguir até o fio dental, porque às vezes só com a escovação, casquinha de pipoca é uma coisa difícil. Quando ela entra, é difícil de retirar, né?
5: Pois é, eu vou até trazer como exemplo comigo. Aconteceu essa semana. Lá em casa eu tenho fardos de fio dental lá em casa guardado. E acabou, porque as crianças estavam brincando, não tinha visto. O meu pequenininho tirou e tava lá brincando. Acabou com os fios dental. E eu lá, maluco, procurando um. É importantíssimo, não dá pra ficar sem. O fio é de extrema importância. Ele assim, evita uma dor de cabeça enorme na vida do paciente. Né?
4: Agora, doutor, que nem muitas pessoas que estão ouvindo o senhor agora podem estar exatamente com inflamação dentária. Às vezes ela até procura, não acha. Mas quando escova os dentes, sai sangue. Escova, a pessoa vai, obviamente, né, assim, dispensar a pasta, saliva, tal, com a água, e aí quando ela vê coisas vermelhas saindo assim. Então, no caso aí, o que que ela tem que fazer? Tem que procurar um especialista?
5: Tem que procurar, porque às vezes o paciente ele não sabe o nível do problema que está, e às vezes é um problema que só é resolvido no consultório. Então, se não estabilizar isso ou parar, vira um problema maior, né? Esse paciente perde o dente.
4: E onde ficam as clínicas para as pessoas se situarem, doutor? Porque toda São Paulo hoje, né, Cíntia, é servida com condução, ônibus, metrô, trem, a pessoa pode vir de carro também, quer dizer, então... Não tem desculpa, de qualquer lugar a pessoa pode vir e cuidar bem dos seus dentes.
5: Não, e eu vou te falar uma coisa, tanto a unidade de saúde quanto a unidade São Judas, ela é pensada para atender todo mundo, né? Então ela é muito coladinha ali, por exemplo, a unidade de saúde é colada com o metrô Saúde Ultrafarma, que fica na rua Urânio 63, coladinho com o metrô mesmo.
4: E a outra unidade?
5: 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Gente, toda vez que for descer lá, pede assim pro segurança, ó, quero descer na calçada da Igreja Santuário São Judas Tadeu. E aí vai ser bem pertinho mesmo.
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4: E tem alguém aí chamando rapidinho antes do doutor ir embora. Vamos lá.
0: Tem uma pergunta.
6: É uma pergunta da Joyce Silva. Doutor Marcelo, a cirurgia ortognática dói muito na recuperação?
4: O que, que é ortognática?
5: Olha lá. Pergunta importante. A cirurgia ortognática, a gente solta os maxilares do paciente.
4: Solta
5: ele o maxilar? Ele é preso na base do crânio e a gente solta e
4: caramba,
5: e
4: o maxilar fica bambo, é?
5: Fica solto. Não é que seja traumático, mas assim, é uma recuperação um pouquinho mais difícil, né? O paciente, ele fica ali uns 16 dias de muita fisioterapia e a recuperação é maravilhosa. O paciente depois fica com o rosto bonito, né? Volta a mastigar bem e até um tratamento da apneia do sono, né?
0: Olha, puxa, que legal.
4: O paciente evolui. Mas chama mesmo, doutor?
5: É a ortognática.
4: Ortognática. Dá mais uma vez o telefone, doutor. 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
4: 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Tchau, doutor Marcelo.
5: Tchau, tchau.
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9: Muito cuidado em São Paulo, chove, pistas escorregadias. Cuidado também na passagem na região central pelo Brás. Não com as pistas molhadas, mas sim com congestionamento. Tá tudo travado nas duas direções na passagem pelo Brás. Quem vem do Ipiranga, tudo já trava desde o Museu Catavento. Vale a pena o caminho paralelo pela Figueira e Mercúrio. E quem está do outro lado, já na chegada pela Cruzeiro do Sul, já reduz a velocidade. Ande para Parianda, tudo melhora depois do mercado municipal. Chegar e sair da região do Brás, melhor de transporte público, metrô, CPTM, linhas que atendem a região, operando normalmente. 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
0: Muito bem, 13 horas e 57 minutos. Daqui a pouquinho tem a carta. Que saudade de você, né? Mas enquanto não chegou o horário exato, vamos chamando o nosso querido repórter Rogério Gama. Boa tarde, Rogério. 13h58.
18: 13h58 nesta tarde chuvosa em São Paulo e o primeiro dia de julgamento, Cíntia, dos três policiais militares em Guarulhos envolvidos na execução de um delator do PCC, Gritz Balg, foi anulado ontem no Fórum de Guarulhos aqui na Grande São Paulo. O Tribunal de Justiça de São Paulo ainda não definiu a nova data para a realização do novo júri. Quem ficou indignado com essa anulação e que aguardava uma decisão forte da Justiça é a viúva do motorista de aplicativo Celso Novaes, que acabou morrendo nesse ataque sem ter nada a ver com a história. Eles que têm três filhos, ela que está viúva, olha a indignação dessa senhora quando ficou sabendo que o julgamento foi anulado. Ele correu, Cíntia.
19: É revoltante demais, 2 anos lutando por justiça. 2 anos, meus filhos estão sem um pai. Meu filho de 15 anos, ele está com depressão desde o que aconteceu. Difícil tirar aquele menino de cima de uma cama, ele está magro. A avó dele está aqui, ó, magro, magro. Porque ele não aguenta a dor de ter perdido o pai. Para eles chegarem hoje e fazer uma cena e cancelar o julgamento. Não sei se vocês estavam lá dentro, mas foi um show. Eles estavam dando um show.
20: Como se matasse seu marido novamente?
19: Eu estou sentindo tudo de novo. Veio tudo à tona novamente. Na hora que o juiz falou que ia cancelar para ter uma nova data ainda... O meu filho está doente, eu não tenho apoio, eu não tenho nada. Só eu sei o que eu estou passando.
4: Você viu, Cíntia? Os advogados de defesa dos assassinos, dos três soldados, simplesmente num dado momento falaram, nós vamos embora. Aí o juiz cancelou. Quer dizer, ela, que é... E outra, lembrando que o marido dela não tinha nada a ver, ela era motorista de Uber, motorista de aplicativo. Na hora que eles deram os tiros no cara...
0: Acertou
4: nele. Um tiro acertou no nele, ela perdeu o marido, os filhos perderam o pai, e aí? E ainda fazem um show, na verdade...
0: Uma
4: palhaçada, realmente. Tem toda a razão essa esposa aí, essa mãe, que tem toda a razão em reclamar, em ficar revoltada, viu, Rogério?
18: Exatamente, é isso mesmo, Eli. A anulação do julgamento ocorreu após uma discussão entre o promotor Rodrigo Merli e os advogados de defesa. E ela, coitada, né, na esperança de justiça, e ainda não há uma previsão de uma nova data para ocorrer esse julgamento, ele correr, hein, Cíntia?
4: Tá aí, daqui a pouquinho volta o Rogério Gama. 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
4: E hoje, no canal YouTube, Eli Correia Oficial, do primeiro olhar ao último adeus. E aqui, na Rádio Capital, você pode mandar a sua história, que eu narro aqui no rádio, que eu conto, que eu narro também no canal YouTube. Basta você escrever para este e-mail, digite a sua história, digite e mande por este e-mail, carta saudade, elicorreia@gmail.com, carta saudade, elicorreia, tudo junto, @gmail.com.
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0: com os trabalhos técnicos de Flávio Rangel. Eu e minhas três irmãs, Eli Corrêa, somos de Recife, Pernambuco. E modéstia à parte, somos moças bonitas, de pele morena jambo. E a gente sempre chamou a atenção dos rapazes do bairro em que morávamos. Sem falsa modéstia. Três moças muito bonitas. Nós, três irmãs, realmente, modéstia à parte, moças bem chamativas. Tem a Edmara, hoje já casada. Eu, Luzinete. E ainda a Cláudia, com 26 anos, a que sempre mais se destacou. Isso, sem dúvida alguma, eu, Luzinete e a Edmara reconhecemos. As três, bonitas, lindas, mas a Cláudia sempre chamou mais a atenção. Uma garota linda. Tanto que na escola ou nos clubes, quando promoviam qualquer tipo de evento, como a Garota Verão, por exemplo, o Baile da Primavera, ela sempre ganhava disparado em primeiro lugar. A nossa irmã Cláudia. As meninas da escola já desanimavam quando sabiam que a Cláudia estaria na disputa, porque nenhuma outra teria chance. Não é por nada não, mas a Cláudia, da nós três, imagine um corpo tipo violão, mas bem torneado, um sorriso lindo, um olhar cativante, cabelos maravilhosos, sabe, aquelas coxas grossas, firmes, uma cintura, não, e um bumbum, os seios, mulher de chamar atenção mesmo. Mas a Cláudia, por sua vez, levava na brincadeira, levava na gozação. Mas com isso acabou saindo capa de revista. Ela acabou sendo capa de revista de uma famosa revista do Recife. Sim, uma capa de uma revista famosa em Recife estampou ela na capa. A colocou, entre outras, como a garota mais sensual de Pernambuco. Só para as pessoas terem ideia de como era essa minha irmã. Colocou ela na capa da revista e assim, ó, a garota mais sensual de Pernambuco. E ganhou até cachê para isso. Ganhou cachê. Também uma firma de lingerie, uma empresa de lingerie, publicou várias fotos dela, de lingerie, claro, em revistas da moda, para ela poder mostrar aquilo que a fábrica produzia em lingerie, cada lingerie linda, e ela deixava as lingeries mais lindas ainda. Houve também um estande de automóveis, numa exposição que houve no Recife. Sabe, exposição de carros, de fábricas de carro? E então, nesse estande de automóveis, ela foi chamada para ficar como uma apresentadora lá da exposição de carros. Os homens ficavam babando por minha irmã. De fato, ela era muito bonita. Bonita, alta, pele jambo, corpo torneado, seios bonitos, bumbum maravilhoso, olhos verdes para completar, olhos verdes. O que essa menina era cantada não está escrito. Quando a minha irmã Edmara se casou e veio morar em São Paulo, eu resolvi vir com eles, quer dizer, com ela e com meu cunhado, para tentar a vida aqui em São Paulo. Com um ano que eu estava aqui, também já tinha arrumado um namorado. E como eu fiquei grávida dele, sabe, aquelas coisas assim, né? De repente engravidei, logo nos casamos. Quer dizer, eu e a minha irmã Edmara, então em São Paulo e casadas. Da Cláudia e de nossos pais, só tínhamos notícias por carta. Eram cartas daquele tempo. Não faz tanto tempo assim, mas era por cartas que a gente se comunicava. Bem que a gente planejava ir para Recife, visitar nosso pessoal, mas mas nunca dava certo. Uma hora por causa de uma coisa, outra hora por causa de outra. Não dava para guardar dinheiro, porque os filhos estavam chegando ano a ano. A minha irmã já com 4 filhos, eu já com 3 filhos. Quer dizer, não dava para viajar para Recife, mas a gente ficava sempre marcando. A hora que dá, a gente vai. A hora que der, a gente vai. Um dia, eu recebo uma carta da minha irmã Cláudia. Ela dizia que estava com muita vontade de vir para São Paulo. Ela sentia saudade de mim, sentia saudade da Edmara, nossa outra irmã, e queria conhecer os sobrinhos, né? E queria ver se conseguia, por que não, um emprego aqui em São Paulo. Nós duas, eu e a minha irmã Edmara, escrevemos para a Cláudia, dizendo que ela podia, sim, podia vir para São Paulo, e ela ficaria um pouco em cada casa, um pouco na minha casa, outro pouco na casa da Edmara, até ela se arrumar por aqui. E claro, queríamos que ela viesse. 2 meses depois, tudo certo. A Cláudia chegou em São Paulo. Foi uma festa, foi uma alegria rever nossa irmã, que há mais de 8 anos a gente não via. Há mais de 8 anos a gente, né, só escrevia cartas, depois mandava mensagens, né? Ela estava muito linda, mas muito linda mesmo. Quando saímos de Recife, Cláudia tinha 18 anos, mas não havia mudado nada. De quando saímos para agora, estava até mais madura, né? Estava até mais mulher, mais bonita. Ela estava fascinante. Em outras palavras, um mulherão, como se costuma dizer. Tanto que já na rodoviária, quando ela chegou em São Paulo, ela se tornou o centro das atenções. Pensaram até que ela fosse uma modelo. E a gente ria, via namoradas, via esposas dando beliscões, dando cotoveladas nos seus parceiros, porque eles paravam quando Cláudia passava e ficavam admirando a Cláudia, esquecendo até de que havia uma mulher do lado deles. Primeiro, ela ficou na casa da Edmara. Ia ficar lá 1 mês. Mas no primeiro fim de semana, a minha irmã e meu cunhado resolveram fazer um churrasco aqui na minha casa. Então, já na primeira semana, a Edmara, o marido e tal, vamos fazer um churrasco aí na sua casa. Falei, legal, bacana, então pode vir. Então, no domingo combinado, eles vieram. Quando chegaram, meu marido, Mário, foi recebê-los. E ele deu de cara com a minha irmã Cláudia no portão. Ele não conhecia ainda a Cláudia. Cláudia, do jeito que chegou lá no terminal, ela já foi direto para a casa da Edmara. Iria ficar lá 1 mês e depois iria ficar 1 tempo na nossa casa. Então ele não conhecia a Cláudia, mas quando ele abre o portão e dá de cara com a Cláudia, ele parou e disse: então é você que a Lu e a Edmara falam tanto. De fato, elas têm razão. Você é demais. Os caras por aí têm que ficar loucos mesmo. Ô cunhada, vamos entrando. Vem. Já fiz caipirinha, tem cerveja. O que você quer beber? Fique à vontade que a casa é sua. Eu fiquei olhando aquilo. E minha irmã Edmara também ficou olhando. Foi muita cortesia. Nossa, meu marido só faltou se desmanchar diante de Cláudia. Me disseram até que você já tirou fotos para a revista lá no Recife, é? Me falaram também que você já esteve em exposição de carros de luxo numa feira lá no Recife. E por que você nunca mandou as fotos? E por que você não quis seguir carreira de modelo? Nossa, você é linda demais. Olha, as tuas irmãs falavam, né? Mas eu tô agora pessoalmente comprovando, você é muito mais bonita do que elas diziam que você era. Hoje você, se tivesse aproveitado, né, estaria abafando, seria famosa. Nossa, que mulherão, hein? Que coisa mais linda. Aí eu já entrei no meio e falei: oi, Mário, calma aí. Ela é minha irmã, ela é sua cunhada. Chega de assanhamento. Brincando, eu falei, né? Chega de assanhamento. Que coisa mais feia. A Cláudia nem te conhece direito. E você já fica assim com ela? Sabe? Calma, né? Peraí. eu brincando, mas ao mesmo tempo dando uma espetada. Sabe quando você brinca, mas brinca falando a verdade? Calma, ela nem te conhece direito. Ela nem sabe direito quem é você e você fica aí enchendo ela de perguntas. Ele respondeu, calma amor, calma. É tudo com muito respeito. É tudo com muito respeito. Agora, que não dá pra não olhar? Que não dá pra admirar uma mulher dessa? Isso não dá mesmo, me desculpe. Eu só sei que o meu marido ficou assim meio esquisito por Cláudia. Ele ficou meio fascinado. E Cláudia, muito gentil, muito atenciosa, conversava, contava as coisas para ele, mas sem maldade nenhuma. Afinal de contas, ele é cunhado dela. E só vendo ele, ela, só vendo ele como cunhado mesmo. Ela não tinha... Já pensou? Ela fica... Mas ele não. Ele ficou embasbacado. Começamos o churrasco. Vieram mais algumas pessoas, alguns vizinhos mais chegados. E o domingo estava gostoso, uma cervejinha, uma caipirinha. Mas eu notava tanto o meu marido, como o marido da Darcy. Darcy é uma das vizinhas. Eles estavam empolgados e os dois ficavam falando da Cláudia. Que mulherão, hein? Pelo amor de Deus, isso não é mulher. Isso é um avião, isso não sei o quê. Sabe, nem o meu marido e nem o marido da Darcy, minha vizinha, davam atenção pra gente. E aquilo foi me deixando indignada. E também a própria Darcy já queria ir embora. Já queria ir embora por causa do marido assanhado pela minha irmã. Quando ela foi falar com o marido, ele já respondeu: vai, se você quer ir embora, pode ir. Eu quero comer churrasco. Tô com fome. Nem comecei ainda. Se você tá afim de ir embora, pode ir. Eu tô aqui só no aperitivo, ó. Só no aperitivo. Ainda vai. Ih, ainda tá longe ainda. Mandou a mulher pra casa, na maior cara de pau e na maior falta de educação. Falou assim: se quiser ir embora, pode, mesmo que eu vou ficar aqui no churrasco. Claro que a Darcy não foi. Ela não foi, ela só iria se ele fosse. Agora, ele mandando ela embora, não, ela ficou. Mas ficaram ali, discutindo num canto. Eu sabia que eles discutiam por causa da Cláudia. No fim da tarde, minha irmã Edmara e o meu cunhado falaram que já estava ficando tarde e queriam ir embora. Aí o meu marido entra no meio e diz: vão vocês, pode ir. A minha cunhada Cláudia, ela fica. Deixa ela passar uns dias aqui. Naquela hora, a minha vontade foi de voar em Mário e esganar ele, torcer o pescoço dele. Mas eu tive de me segurar. Afinal, Cláudia é minha irmã. Não foi ela que se convidou, e sim foi convidada por ele a ficar em casa. E seria uma grosseria dizer que não. O que a minha irmã ia dizer? Então, que eu não queria que ela ficasse em casa? Mas eu já imaginava os problemas que ia enfrentar. Minha irmã e o meu cunhado, a Edmar e o meu cunhado, foram embora. Por insistência do meu marido, de Mário, Cláudia acabou ficando. E o churrasco continuou. Mas, de repente, o meu vizinho e o meu marido começaram a discutir. Começaram a se encrencar por causa da minha irmã Cláudia. Um tinha ciúme do outro. Os dois queriam de qualquer jeito a atenção dela. Sabe quando já tomaram umas a mais? Como já beberam cerveja, caipirinha? Agora eles estão assumindo que um tem ciúme do outro. Quer dizer, os dois, um com ciúme do outro por causa da minha irmã. Era como se eu nem estivesse ali. Era como se nem Darcy e eu existíssemos como esposas. Uma falta de respeito total. Muito nervosa, chamei meu marido de lado, chamei ele de canto. Mário, peraí, se ponha no seu lugar. Você é meu marido. Fica com graça com a Cláudia. Você e esse idiota do nosso vizinho, o marido da Darcy. Da Darcy, melhor dizendo. Eu não quero mais ela aqui. Eu não quero mais ela aqui. Eu vou levar a Cláudia ainda hoje para casa da Edmara. Chega dessa palhaçada. Você tá parecendo um bobo e se esquecendo de que eu sou tua mulher.
1: ela é sua cunhada, ela é minha irmã, ela tá sem graça nenhuma, ela, você que tá com graça com ela, ela tá na dela, ela tá tratando você como cunhado, como deveria tratar, e você não, você tá invertendo todas as situações. Aí a coisa ficou feia. Ele já me respondeu todo nervoso: você não vai levar ninguém daqui. Você não vai levar ninguém daqui. Sabe a pessoa meio alterada pela bebida? Esta casa é minha. E ela é minha convidada. E só vai embora se eu quiser. Trata de ficar na sua. Trata de ficar na sua. Senão quem vai embora daqui é você. O quê? Depois dessa resposta dele, não teve quem não percebesse o mal-estar instalado. Cada um foi tomando o rumo das suas casas. Mário, como eu disse, já tinha tomado umas e outras, também entrou e tratou de ir dormir. A minha irmã percebeu o clima, que a coisa estava feia, e veio até a mim pedir desculpas. Olha, eu não tive culpa, minha irmã. Me desculpa. Eu não queria causar nenhum problema, não queria causar tudo isso. Se eu soubesse, eu não teria nem tido a ideia de vir para São Paulo. Amanhã, logo cedo,

em casa. Por pouco eu não apanhei. Por pouco. Ele pensou que tinha sido eu que havia mandado ela embora. O tempo fechou. Revoltado, bateu a porta com força e foi na casa da Edmara, atrás da Cláudia. Lá, a própria Cláudia explicou que eu não tinha nada a ver com o fato dela ter ido embora. Não, a Lucinete não teve nada a ver. Foi eu mesma que quis voltar, foi eu mesmo que tomei a iniciativa. Mas meu marido não aceitava. Ela inclusive disse pra ele, eu senti que a minha presença estava gerando confusão entre vocês, por isso que eu decidi vir embora. Meu marido então voltou. Voltou, mas muito diferente. Não conversava mais comigo. Se eu perguntasse alguma coisa, não respondia. Ou se respondia, respondia com grosseria. Não quis mais dormir no nosso quarto e até jantava pela rua. É, chegava em casa já satisfeito, já não queria comida. 3 meses se passaram sem que ele me procurasse, acreditem. Até no amor, até na vida íntima do casal, isso interferiu. 3 meses sem me procurar para fazer sexo. 3 meses. E se eu insinuasse alguma coisa, ele ficava nervoso, bravo e até me empurrava. Sai. Não quero nada com você, não. Minhas irmãs, Edmara e Cláudia, que ficaram sabendo de tudo, acharam aquilo um absurdo. Só sei dizer que meu marido pirou por causa dessa minha irmã Cláudia. Ele ficou totalmente descontrolado e era visível que ele se encantou demais com ela, mas de tal forma que já não dava mais a mínima para mim. Como mulher, eu virei 0 à esquerda. Sabe, um nada. A Cláudia, se achando culpada, resolveu voltar para Recife. Ela nunca imaginou na cabeça dela, vindo para São Paulo, que ela ia causar tanta confusão. E até, olha, mais um pouquinho separação. Quem sabe sem ela por aqui, meu marido se reconciliaria comigo e voltaríamos às boas. Mas foi pior. Ao saber que Cláudia não estava mais aqui, ele pôs fim ao nosso casamento. Saiu de casa, abandonou a mim e aos nossos filhos. Me contaram que ele foi atrás da minha irmã lá em Recife. Ela diz que não. Meus pais também juram que ele não foi. Mas eu tenho as minhas dúvidas. Talvez eles não tenham coragem de confirmar que ele foi atrás dela para não deixar eu mais ferida do que já estou. Mas se foi também, não conseguiu nada com ela. Porque além de dela me respeitar, ela não teve interesse nenhum por ele. E sei que já está até namorando firme lá no Recife. Eu só sei que ele me abandonou com nossos filhos, 3. Não nos deixa faltar nada. Manda dinheiro pelo banco, mas ele mesmo nunca mais apareceu. Já se passaram 8 meses que ele saiu de casa e uma coisa impossível até de acreditar, um homem capaz de fazer o que o meu marido fez. Mário, o que você fez não foi certo. E tenho certeza que todo mundo que está ouvindo essa minha história, essa minha carta, sabe exatamente, entende ou desaprova a sua atitude. As crianças sentem sua falta, perguntam de você, ficam esperando notícias e eu não vou negar que dói ver as crianças assim, querendo a presença do pai. Mas eu não. Eu não sinto saudade nenhuma e nem quero que você volte. Por mim, não. Não quero que você volte. Eu só peço e gostaria que você desse atenção aos nossos filhos. No começo foi difícil. Chorei muito, pensei que não ia aguentar. Mas depois percebi que melhor viver em paz do que ter homens sem vergonha e sem caráter dentro de casa. Você escolheu virar as costas para mim. E eu escolhi seguir em frente. Hoje minha vida é cuidar dos meus filhos, dar amor, criá-los com dignidade e mostrar que a gente não precisa de homem. Não precisa de homem que não sabe valorizar o que tem. E que fique bem claro, eu nunca culpei a minha irmã, a Cláudia. Nunca culpei
por causa disso, por nada.

0: Nunca. Ela é minha irmã, sangue do meu sangue, e não fez nada de errado. Quem estragou tudo foi você, Mário, com sua falta de respeito, sua fraqueza, sua cara de pau. Foi você que não soube se controlar, que não soube ser marido, nem pai e nem homem de verdade. Se um dia aparecer, se um dia você aparecer, olha, que seja só pelos nossos filhos, pelos seus filhos, porque por mim não precisa. Eu já não espero mais nada de você. Descobri que a gente não morre de abandono. A gente aprende a viver sem homens como você. E eu aprendi. Aprendi que a força da mulher não está em quem parte, mas em quem fica e encara a vida de frente. Hoje eu sigo firme, cabeça erguida, sem medo. Porque quem perdeu foi você, Mário. Eu e meus filhos vamos construir nossa história. E você vai ficar de fora. Sim. Você vai ficar de fora. Um dia, creio eu, que ainda você possa pensar sobre o que você fez. Refletir. E você vai se sentir, tenho certeza, um verdadeiro estúpido. Pôr na cabeça que a cunhada podia fazer o que você queria. Pôr na cabeça que a cunhada era mais que uma cunhada, era um desejo seu tê-la. Uma estupidez. Um mau caratismo. Quantos homens perdem o juízo por uma mulher, hein? Devem existir outros homens, devem existir outros homens. Homem que ficou cego pela beleza da cunhada, só pela beleza, porque ela mesma, ele não conhecia ela. Só quando ele viu ela, ficou doido. Esqueceu até de mim, a esposa, esqueceu o respeito, destruiu a própria família. O detalhe é que as crianças sentem falta. Mas eu não quero mais saber de você, Mário. Sim. Amor, ciúme, a força de uma mulher que aprendeu a seguir em frente e a tirar da sua vida um homem que se deixou levar pela beleza, beleza da cunhada, beleza da minha irmã. Luzinete e Edmara, e Cláudia, a caçula, que foi até capa de revista no Recife, que foi até estrela de uma feira de automóveis. Talvez se ela tivesse se dedicado, quem sabe, a ser uma modelo, a ser uma pessoa dessas, assim, pudesse até estar famosa. Veio para São Paulo, mas precisou voltar para Pernambuco, para Recife. Ela nunca imaginou que pudesse destruir uma família, separar a irmã do cunhado. Mas foi o que aconteceu. Essa é a minha história. Sim, minha história, a história de Luzinete e de sua irmã Cláudia. Que saudade de você.
1: Boa tarde, Eli Correia. O que essa Cláudia fez foi trazer um livramento para essa irmã, porque um dia esse cara ia trair ela com qualquer outra moça bonita quanto a Cláudia, que ele é um mau caráter. Peça a Deus para ele não voltar nunca mais. Irene.
0: Ô, Irene, e ela falou, se voltar, que vote pelos filhos, porque os filhos não têm culpa, né? Mas por ela, não vote, que eu não quero. Ao contrário, eu quero é vê-lo muito longe.
2: Adele Correia, ele é muito triste, uma coisa dessa. Tem homens que são nojentos de nascença. A gente vê uma situação dessa, dá até nojo. Eu já passei por uma situação mais ou menos assim, e é muito dolorido. Essa pessoa não respeitava, não... É muito feio, deixa a gente muito envergonhada, é triste isso. Eles não têm vergonha, mas a gente tem vergonha por eles. Um abraço, tchau, tchau.
0: Agora, gente, é possível um homem perder a cabeça pela beleza de uma moça, pela beleza de uma mulher, 26 anos? Mas é possível até ficar tão desnorteado até a ponto de deixar a mulher, brigar com a mulher, porque queria que a cunhada ficasse em casa, na casa dele, e talvez aí ele fosse tentar alguma coisa. Na cabeça dele, ele ficou simplesmente perdido, obcecado, e destruiu tudo.
3: Boa tarde, Eli, tudo bem? Boa tarde, Cíntia. Ela teve, foi sorte dele ir embora, Eli, porque ele não tem caráter, é um homem sem caráter. Ele poderia fazer alguma coisa. Se ele já ficou assim pela irmã dela, imagine se ele já não aprontou com outras, não é verdade? Então, ela, foi livramento para ela. Porque sem caráter, sem respeito nenhum.
0: Agora, gente, só essa pergunta. É, uma mulher bonita, de um corpo bonito, de uma cor linda, olhos verdes, tal, uma verdadeira modelo, tanto que ela foi capa de revista lá no Recife, participou de feira de automóvel, tal, né, dessas marcas famosas, de tão bonita que ela é. Agora, isso é motivo para um homem se desencabeçar? Isso é um motivo para um homem perder a cabeça? Pô, tem a mulher, 3 filhos, ficou tão desnorteado pela cunhada.
4: Boa tarde, Eli Correia. Nossa, que história, né, Eli? Mas a Cláudia, ela não tem culpa nenhuma. É ele que é o sem vergonha, safado. Qualquer outra mulher, ele poderia ter o interesse, a falta de respeito, né? Ele que se coloca no lugar dele. Ela tá certa, eu também no lugar dela, não aceito mais ele nunca mais na minha vida. Porque ele é um sem vergonha, mau caráter.
0: É isso aí.
4: Que é Eli, Várzea Paulista.
0: Então você vê, olha, é o pessoal revoltado, né? Porque muitas mulheres também se colocam no lugar dela, vamos ser sinceros. Poxa, né? Às vezes uma mulher que já deu à luz a 3 filhos, mesmo que seja bonita, mas a irmã que, né, ainda está na flor da idade, ainda na flor da... pode ser mais, não é mais bonita. Ela já era quando eram solteiras. As duas reconheciam que essa irmã era demais. Agora, já deu à luz a 3 filhos, já está casada. Claro que não está como a menina de 26 anos que ainda, né, tá ainda procurando um caminho pela vida. Quer dizer, é natural que haja às vezes uma diferença. Mas ver o marido ficar assim totalmente alucinado é um absurdo.
5: Boa tarde, Celine de Tupã. Eli Correia, você é um homem, você pode responder isso. Tenho certeza que você é um senhor de bom caráter, mas como um homem, talvez você possa responder. Eu acho que é normal. Ninguém manda nesse tipo de sentimento.
0: Ah, então tá aí, olha. Ela acha que é normal. Ninguém comanda o sentimento, o coração do cara. O cara ficou, sabe, ficou assim totalmente desnorteado pela moça, pela cunhada. E ela mesma reconhece, de Tupã, que todo homem... Pode ser vítima de uma coisa assim. Não sei se é vítima, né? Porque ele, quando viu a moça, né? Então, ela diz que pode acontecer. Ninguém comanda o coração.
6: Boa tarde, Eli. Boa tarde, Cíntia. Esse cara não deve te chamar nem de marido. Ele é um cafajeste sem vergonha. Eu acho que ele aproveitou ali esse momento de loucura e foi embora, talvez até com outra. Talvez ele tá vivendo até com outra pessoa. Eu acho que ele aproveitou esse engate aí para se separar dela. E você, amiga, não volte com esse traste. Deixa ele sozinho. Não tem negócio de arrependimento, não. Viva a sua vida, cura seus filhos. Ele se encantou pelo canto da sereia e caiu do cavalo, né? Beijos, ele é a Regina daqui de Louveira.
0: Regina de Louveira, ela falou, lembrou uma expressão interessante. É, se encantar com o canto da sereia, né? A pessoa fica encantado, fica deslumbrado, fica assim, todo perdido pelo canto da sereia. Enfeitiçado, é isso mesmo. Obrigado pela participação de todos vocês, aquelas pessoas que eu não estou podendo atender devido ao horário, peço desculpas, mas muito obrigado, viu, gente? Vocês acabam dando outras cores, né, para a sessão da saudade, às vezes até muda até o pensamento da gente, gente pensa de um jeito, depende de alguém fala uma coisa, outra pessoa fala outra, e você vai analisando. E de um modo geral, de um jeito ou de outro, as pessoas sempre têm razão. 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

0: E hoje, no canal YouTube Eli Correia Oficial, do primeiro olhar ao último adeus. E também quero pedir a você, que você tendo uma história, mande para o Eli Correia poder narrar no rádio, no canal YouTube. Basta você enviar a sua carta, a sua história, para este e-mail, cartasaudadeelicorreia@gmail.com. 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
0: Às 2 horas e 44, quero dar meu boa tarde, viu, Cíntia, ao Everton. Só que antes eu queria que ele ouvisse primeiro o depoimento, viu, Emerson, o Everton. Atenção, 2h44.
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0: Então tá aí, gente. Ô Everton, você ouviu o depoimento? 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
0: São 2 horas e 49. 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
10: Segue chovendo na capital paulista. Muita atenção nas principais vias de corredores e nas estradas. De olho no Rodoanel, paradão entre a Castelo e a Raposo Tavares, entre Carapicuíba e a passagem pela Raposo no quilômetro 28. Tem ocorrência por ali, trânsito afunilado. Engarrafou já desde a passagem pela Castelo no quilômetro 14. Para seguir em direção ao sistema Anchieta Imigrantes, Ayrton Dutra e Fernão Dias, só depois da rodovia Raposo Tavares. A pista interna entre a Fernão Dias e Perus, nenhuma dificuldade. 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
14: 2 horas e 51 minutos, ele já está chamando. Vamos então com novas informações com o nosso repórter Rogério Gama.
15: Olha só, Cíntia, os policiais da Delegacia de Crime contra os Animais, eles estão realizando hoje um mandado de busca e apreensão numa casa onde há vários gatos de raça. Isso é aqui em São Paulo, hein? Na rua Júlio de Castilhos, um Belenzinho, na zona leste aqui de São Paulo. E nessa casa, eles apreenderam mais de 100 gatos de várias raças e também apreenderam oito cães da raça Spitz, Cíntia.
14: Puxa vida, hein? Que coisa.
15: Um cativeiro de cães e gatos. Uma casa clandestina.
14: Cativeiro,
15: tudo escondido, é? Escondido em fundo falso, animais doentes, mantidos em gaiolas.
14: Que
15: nossa,
14: dó.
15: Muita sujeira nessa casa.
14: Que dó, né, Rogério? Fica maltratando assim os animais.
15: Ah, é muito triste, né? Foi através de denúncia anônima que a polícia, então a polícia ambiental, chegou até esses animais aqui na zona leste de São Paulo, no bairro do Belenzinho.
14: Tá aí, muito bem. Agora eles serão libertados, né?
15: Agora vão. Primeiro vão receber um tratamento para. Porque muitos estão debilitados, né?
14: Certo.
15: Vão receber um tratamento especial. Depois vão ser levados para um centro de adoção.
14: Tá aí, muito bem. Mais alguma informação, Rogério?
15: Pela Copa do Mundo, rolando Portugal e Uzbequistão. E Cristiano Ronaldo já marcou 2 gols. E Nuno Mendes, o 3º gol de Portugal, que está vencendo por 3-0. Para a alegria das nossas amigas Fátima e Isabel, do programa Portugal, a saudade de você e toda a comunidade portuguesa que está comemorando Portugal 3-0 contra o Uzbequistão, Cíntia.
14: Que coisa boa, né? Então, as nossas queridas Fátimas, né? Nossas amigas e Maria Isabel estão lá. É, festejando, comemorando, deve estar lá na casa de Portugal. Oh, delícia, né? Você vê que esses jogadores famosos parece que agora resolveram, porque o Messi ontem marcou 2, né?
15: Exatamente, é.
14: O, como é que chama aquele outro da França? O Mbappé?
15: Mbappé
14: é,
15: da França.
14: Ele também marcou gols ontem.
15: Ontem e a, também, sim.
14: E agora o Ronaldo, Ronaldo Cristiano, não é mesmo? Cristiano Ronaldo.
15: Cristiano Ronaldo, 2 gols hoje. E Portugal vai vencendo por 3-0 na partida de agora à tarde. Começou às 2 da tarde.
14: Então, quem sabe amanhã o Neymar também marque 2 gols.
15: É, volta ele jogar amanhã contra a Escócia, né, Cíntia?
14: Vamos aguardar.
15: Ele passa uma bela. Oi?
14: Vamos aguardar, né?
15: Vamos aguardar a partida de amanhã à noite, Brasil e Escócia. E vamos aguardar aí por um bom desempenho do nosso amigo, o nosso Neymar Mendes, para que Neymar Júnior, que Neymar Mendes, para que ele faça uma boa partida.
14: Tá aí, muito bem, então. 2h54, você volta depois, Rogério?
15: Volto daqui a pouco, Cíntia.
14: Tá certo.
15: Até mais.
14: Até mais.
0: São 2h54, gente, 2h54. E nós estamos agora, viu, Cíntia, com você falando sobre Patrícia Vidente.
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14: Muito bem, daqui a pouquinho temos a nossa poderosa oração de Maria Passa na Frente. E ainda hoje no nosso programa, Meu Filho, Minhas Dores. Se você quer participar, quer fazer uma pergunta para a nossa psicóloga Elaine Santos, é só você mandar aí o seu áudio para o 98334-5777. E tem também o nosso O Que Toca no Seu Fone.
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14: É, vamos relembrar as músicas de hoje? Música de número 1. Nuvem de Lágrimas com Fafá de Belém é a música de número 1.
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14: É a música de número 2. Sandro Becker, Chorar por

0: 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E a música de número 4, comandante?
1: A beleza do
0: da juventude, 14 bis, esta é a música de número 4, qual você quer ouvir daqui a pouquinho inteirinha aí no seu fone, hein? É só você ligar 98334-5777.
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4: Atenção, Juliana, nesse momento, antes da nossa oração, daquele momento aguardado, esperado por uma multidão de ouvintes, momento de fé, vamos agora a este depoimento.
5: Olha,
4: Juliana.
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3: Cíntia, é hora da oração que você faz todas as tardes e milhares de pessoas acompanham. Maria passa na frente. É o momento que todos nós nos concentramos e pedimos que Maria passe em nossa frente, pegue-nos pelas mãos e conduza até a luz do seu Filho Jesus.
4: É verdade. É um momento que as pessoas já aguardam para que possam orar, possam pedir força, coragem para enfrentar todas as dificuldades que estão passando. Então, neste momento, peço a você, minha amiga de todas as tardes, a você, meu amigo, você que está no trabalho, você que já trabalhou, você que ainda vai trabalhar, aonde quer que vocês estejam, façam uma pequena pausa no seu dia a dia. Se tiver por perto aí uma imagem de um santo de sua devoção, junte-se a nós nesse momento para pedirmos por nossos familiares, aqueles que estão adoentados, aqueles que estão acamados, aqueles que se encontram no leito de um hospital. Vamos pedir por todas as pessoas que estão nervosas porque estão endividadas, problemas financeiros, não conseguem resolver. Pessoas que não conseguem trabalhar, estão aguardando um emprego há tanto tempo. Pessoas que vão passar por uma cirurgia, outros que já passaram, estão se recuperando. Pedindo por aqueles que perderam um ente querido, estão tristes, estão, sabe, quase que em depressão. Vamos pedir pelas mães que têm seus filhos aí andando em más companhias, no vício das drogas, no vício do jogo, no vício do álcool, no vício do cigarro. Vamos pedir com muita fé. Você que está vendo o seu casamento passar por um momento difícil, sua família quase que destruída, vamos orar. Vamos pedir a Maria que passe na nossa frente.
5: Eli, Cíntia, boa tarde.
4: Boa tarde.
5: Peço oração pela minha netinha Alicia Martini Fusilli, de 10 anos, que tem muito medo de dormir no quarto sozinha, tem medo do escuro. Já fizemos tudo que vocês podem se imaginar. Então eu peço uma oração, um anjinho de guarda dela, que Maria passe na frente. Obrigada, Cíntia, Silvia da Vila dos Remédios.
3: Silvia, um beijo, Alicia, pra você. Netinha, morrendo de medo de dormir sozinha.
4: Sozinha no escuro.
3: No escuro. A Zuleika pede oração pela sua mãe Amélia, que está internada com Covid. Ela tem 81 anos, está entubada, Cíntia.
4: Oh, meu Deus.
3: Moacir pede oração pelo seu pai Severino, que está há 2 semanas muito ruim, com um resfriado forte e muita tosse. O pai tem 76 anos, está muito preocupado, pois já foi no médico 3 vezes e ninguém sabe o que ele tem. Eduardo pede oração pela sua filha Jéssica, que caiu no parquinho da escola e quebrou o braço em 3 lugares. Juan Américo pede oração para o seu tio Éder Domingos, que está na UTI em estado grave com insuficiência respiratória. A pressão está muito baixa também e está em coma. Juliana pede oração para a mamãe Damiana, que descobriu um câncer no estômago. Elisete pede oração para a irmã Eliette, que está no mundo das drogas. Saiu de casa, está morando na rua, Cíntia, por conta do vício.
6: Cíntia, coloca o nome do meu filho em oração, William de Queiroz, por favor. Ele tem um sonho a realizar. Aí, e eu estou aqui pedindo para que Nossa Senhora interceda junto ao seu filho Jesus Cristo, Selma de Artur Alvim.
4: Tá aí, Selma. Continue orando, continue pedindo, porque você sabe, né, que a oração de uma mãe é muito forte, viu?
3: E nesse momento, Rogério Gama.
7: Bom, Eli Correia e Cíntia, e faleceu ontem, aos 80 anos de idade, o cantor Bob de Carlo. Ele faleceu aqui em São Paulo. Ele estava internado no Hospital Municipal do Tatuapé, na zona leste da cidade. E segundo o colega e jornalista Milton Santos, ele faleceu devido a problemas pulmonares. O corpo dele foi velado e ontem à noite levado para o crematório da Vila Alpina. É, nós ouvimos o Bob de Carlo no programa do Eli Correa falando sobre a carreira. Nós trouxemos um trechinho para as pessoas relembrarem esse grande cantor que fez parte da Jovem Guarda.
2: Depois me ausentei por causa dos estudos, era garotão ainda, 15 anos, por aí. É, e voltei em 1966 com a Jovem Guarda, né? A convite do Sérgio de Freitas, que era um radialista também. É, e aí gravamos na Mocambo, Tijolinho. E aí foi fácil, assim, fomos direto para a Record, fizemos contrato e passamos a participar todos os domingos da Jovem Guarda aqui em São Paulo e no Rio de Janeiro às sextas-feiras. E fazia também o programa do Rony Fon todos os sábados, né, na Record. Foi uma coisa maravilhosa, foi uma época que não volta mais, evidentemente. Uma época de ingenuidade, de pureza, tudo era uma brincadeira, juventude, né? Então, uma coisa que, para mim, foi maravilhoso. Eu tenho que agradecer a Deus por isso, né?
7: Bob, muito obrigado por você matar saudades dos ouvintes aqui na Rádio Capital, aqui no programa do Eli Correa.
2: Eu que agradeço a você, Rogério, mando um abraço para Eli Correa também, um abraço a todos os seus ouvintes também. Oi, Eli Correia! Oi, gente! O Eli é uma figura maravilhosa, né? Uma pessoa muito querida, né? E eu fico muito feliz de estar participando do teu programa, Eli. Eu quero desejar muitas felicidades para você, que você continue sempre, vai continuar, evidente, com todo esse sucesso.
3: Puxa, tá aí. Bob de Carlo, grande, essa entrevista marcante. Ele ainda fez o oi, gente, né? Primeiro fez oi, Eli! Oi, gente! Olha, Rogério... É isso aí, tem coisas que marcam, né, meu amigo? E o Bob de Carlo marcou.
4: Vamos todos juntos, então, nesse momento, rezar também pela alma de Bob de Carlo.
3: Cíntia, você, por favor, Maria, passa na frente.
4: Vamos todos juntos.
8: Maria, passa na frente e vai abrindo estradas e caminhos, abrindo portas e portões, abrindo casas e corações. A mãe vai na frente e os filhos protegidos seguem seus passos. Maria passa na frente e resolve tudo aquilo que somos incapazes de resolver. Mãe, cuida de tudo que não está ao nosso alcance. Tu tens poder para isso. Mãe, vai acalmando, serenando e tranquilizando os corações. Termina com o ódio, os rancores, as mágoas e as maldições. Tira seus filhos da perdição. Maria, tu és mãe. Vai abrindo o coração das pessoas e as portas pelo caminho. Maria, eu te peço, passa na frente. Vai conduzindo, ajudando e curando os filhos que necessitam de ti. Ninguém foi decepcionado por ti depois de ter te invocado e pedido sua proteção. Só tu, com o poder do teu filho, podes resolver as coisas difíceis e impossíveis.

0: bênção da água. Deus eterno e todo-poderoso, que tendo escolhido a água, fonte de vida e pureza, para nos dar a graça batismal, fizestes também aparecer no rio Paraíba a imagem da Virgem Imaculada. Abençoai esta água e fazei que ela nos recorde nosso batismo, para que, purificados de nossas faltas, vivamos como cristãos, membros da vossa Igreja, e cheguemos um dia à vida eterna. Por Cristo nosso Senhor. Amém. Pela intercessão de Nossa Senhora Aparecida, Rainha e Padroeira do Brasil, a bênção de Deus Todo-Poderoso, Pai, Filho e Espírito Santo, desça sobre vós e convosco permaneça para sempre. Amém.
1: São 3:14, depois da oração e bênção da água, bênção de Nossa Senhora, vamos continuar com o nosso programa até as 4, até chega pra cá.
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3: Oi, gente!
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5: 3h20 e Eli, a Bruna Marquezine revisita a fase difícil e namoro com o Neymar. Ela disse que chorava muito, viu? A atriz, hoje com 30 anos, relembrou que aos 18 enfrentou uma combinação delicada de fatores que, consequentemente, impactaram diretamente sua rotina e sua saúde emocional. Na época, ela conciliava a ascensão como protagonista da novela I Love Paraisópolis, né, com a forte exposição do relacionamento com o atleta Neymar. E, além disso, segundo ela, o momento exigia uma entrega profissional ainda maior, enquanto sua vida pessoal se tornava pauta constante fora das telas.
6: É, Bruna Marquezine e Neymar.
5: É, foi. Ainda tem pessoas que sonham até hoje com a volta dos dois, né?
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2: Pois é, agora é hora de saber aí qual foi a campeoníssima de hoje. Você que mandou o seu áudio, né? Escolhendo aí a sua música, será que vai ser a ganhadora? Vamos saber? Muito bem, vamos lá. Música, qual a música que tirou quarto lugar hoje, nossa querida Marcela?
3: Oi, Cíntia, foi a música Chorar por Amor.
4: Porque

0: Becker, saudades, né, desse cantor aí. Chorar por Amor, ele tirou o quarto lugar na nossa parada de hoje, vamos dizer assim. Terceiro lugar.
1: Nosso sonho não vai terminar com Claudinho e Buchecha.
0: Nosso sonho não vai terminar. A música de número 3. Agora falta a gente saber qual foi a que tirou primeiro e segundo lugar, né? Segunda colocada.
1: Nuvem de Lágrimas, Mag
0: Belém. Bem, Eli, então, só resta essa pra ser a ganhadora de hoje, né?
2: O primeiro lugar.
0: Linda Juventude. 14 bis. Essa
3: boa tarde,
0: foi.
3: Cíntia. Boa tarde, Eli Correia. Eu escolheria a número 4, 14 bis. Tá bom? É muito legal essa música, é com Deus.
0: Você não deu seu nome, mas tá aí, então. Esta foi a ganhadora, né? A música mais pedida hoje pra você ouvir aí no seu fone.

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1: Muito bem, foi o primeiro lugar.
2: A ganhadora
1: lugar, então,
2: de hoje, é... Linda Juventude, 14 bis. Esta foi a música que você ouviu aí no seu fone.
1: Doutora Helene Santos, boa tarde.
3: Boa tarde, Eli. Boa tarde, Cíntia.
2: Boa tarde, tudo
3: ouvinte.
2: Bem, doutora?
1: Chegou a lembrar dessa música, não? 14 bis?
3: Sim, claro. É? Claro.
1: É. Opa, então tá bom.
2: Tá aí, muito bem. Vamos então iniciar aí a nossa, o nosso quadro Meu Filho,
4: Oi,
2: Meus Filhos,
4: Cíntia,
2: Minhas Dores.
4: Boa
2: Oi.
4: Tarde.
2: Boa tarde.
4: Meu nome é Daniel Neres.
2: Oi,
4: eu gostaria
2: Daniel.
4: De mandar os parabéns hoje para minha mãe, Joana Neres,
2: Opa.
4: 71 anos.
2: Muito
4: minha
2: bem.
4: Referência aí foi minha mãe.
2: Que legal.
4: Meu pai.
2: Que legal.
4: Minha referência como pessoa que sou hoje. Uma mulher incrível aí. E é. Tá em casa lá, ouvindo vocês aí, acompanhando o casal aí.
2: Que bom.
4: E ouve o Capital aí diariamente aí. Já é super fã de vocês aí.
2: Muito
4: e
2: bom.
4: E mando parabéns pra ela fazendo um favor. Eu tô aqui na linha Lilás indo trabalhar. Aí deixei ela em casa lá. Já tá fazendo 71 anos.
2: Que legal.
4: Cheio de saúde.
2: Graças a Deus, né? Então, o nome mesmo dela, você tem aí, Flávio? Vamos ouvir novamente.
1: É Joana, que parece Joana, né? Alguém lembra aí?
2: Deixa eu ver. Vocês aí dentro, lembram?
1: Joana Neri.
2: Dona Joana Neri.
1: Agora, doutora, a senhora ouviu ele falar que ele, a mãe, é referência, né?
2: Dele.
1: Os pais são... E isso é muito importante para os filhos, o pai e a mãe, como referência para o resto da vida, porque você percebe que ele é orgulhoso, né?
2: Sim, que bonito.
1: Isso é referência?
3: É referência, precisa muito importante, é muito
1: pais.
3: Importante. E esse ponto é bem interessante, porque eu chamo de cartilha. Então tem os pais da cartilha, que são aqueles que acolhem, ajudam, você pode confiar, te ajudam no crescimento, mas nem todos os pais são da cartilha. No caso do filho da dona Joana, sim, mas se você não tem o pai e a mãe da cartilha, é importante ter uma referência feminina e masculina importante.
2: Tá aí, muito bacana. Parabéns, dona Joana, felicidades, né? Parabéns pelo filho que a senhora tem, tão dedicado, carinhoso,
1: mãe, né?
2: Orgulhoso, né? Parabéns, viu? Que a senhora tenha muita saúde, muitos anos de vida e obrigada por ser nossa companheira aqui de todas as tardes.
1: Aliás,
2: né?
1: Você não fez uma vez hoje, hein, Cíntia?
2: Não, é?
1: Oi, gente!
2: Você já deu o seu grito aí?
1: Já, logo no começo do programa.
2: Então dá outro, vai.
1: Oi, gente!
2: Alô, amigas de todas as tardes.
1: Ela gosta de humilhar, viu, doutora? Ela mostra o fôlego aí pra falar assim, quero ver se tem alguém com esse fôlego aí.
2: Isso. Vamos lá, então, vocês sabem que...
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2: Meu filho, minhas dores é um espaço de acolhimento, orientação e troca, né? Onde a psicóloga Elaine Santos... responde dúvidas e ajuda você aí, né? Você que é pai, você que é mãe, você que é avô, avó, tios, a enfrentar os desafios de criar crianças e adolescentes com mais equilíbrio, diálogo e compreensão. Por isso, o nosso telefone, o nosso WhatsApp 983345777 já está à sua disposição. Quer fazer uma pergunta? Tem algo aí que você está precisando saber como agir? Então aproveite hoje, que hoje tem a psicóloga Elaine Santos aqui no programa, viu?
1: E o detalhe é que você tem uma psicóloga de maneira gratuita aqui através do rádio,
2: né? É verdade, porque infelizmente muitas pessoas...
1: É a psicóloga que vai para casa, que vai para o rádio, que vai para o aplicativo, vai para a rede social, enfim, né?
2: Você sabe, Eli, que muitas vezes, às vezes, necessitam muito, né, de uma orientação assim, mas infelizmente não tem condições para poder... ter uma psicóloga, né?
1: Exatamente.
2: E aqui você tem de graça, né, na quarta-feira, né? Então
1: exatamente.
2: Aproveite, qual é a sua dúvida, qual a sua dificuldade? Mande o seu áudio aqui pra gente, tá bom? Mas a gente já tem uma pergunta aqui. Psicóloga Elaine, não gostaria de falar meu nome, mas tenho um neto de 9 anos e o pai dele, meu filho, está muito preocupado com o comportamento dele. Ele desde pequeno não gosta de brincar com coisas de menino. Gosta de costura, gosta de dançar, gosta de ficar com as meninas. Isso vem se intensificando. Quero saber se isso significa alguma coisa em relação à sexualidade dele. E como saber? E como fazer, né?
3: E como fazer. É. Ele é muito pequeno ainda para falar sobre sexualidade, sabe? Às vezes as coisas dos meninos, das meninas, são mais interessantes. Não necessariamente tem alguma coisa a ver com a sexualidade. Pode ser que ele não goste da brutalidade dos meninos, ele acha mais bacana a delicadeza das meninas, mas não necessariamente sobre sexualidade. Então, cuidado, fiquem de olho, mas não vale a pena já colocar um carinho.
2: A partir mais ou menos de que idade, se a criança tem esse comportamento, os pais já podem ficar mais atentos?
3: Então, a criança, assim, o ser humano, né, ele nasce homossexual, ele Sim. vai assumir ou não. Agora, nessa fase, é uma fase de latência, eles não sabem nem o que é sexo, enfim. Então, a partir dos 12, 13, 14 anos, dependendo da turminha uhum. que ele convive, aí sim ele pode dar sinais mais importantes.
1: Agora, doutora, dando sinais mais importantes, como os pais devem agir?
3: Olha, com a maior naturalidade possível, não é fácil, é um grande desafio. E lembrar que esta pessoa, né, filho ou filha, já vai sofrer muito preconceito, já vai ser muito judiado lá fora. Então, o melhor a fazer é acolher, porque ele não escolheu. Eu tenho até um texto, eu posso compartilhar com vocês depois, chama Eu Nasci Assim.
1: Tá aí no livro, doutora?
3: Não, tá no celular.
1: Procura aí, doutora, que pelo menos... É possível?
3: Sim.
1: Às 3 horas, né, Cíntia? É interessante, porque quantos pais podem estar enfrentando... Primeiro, sabe, pode ser que seja natural para eles, mas tem uns que não são, para alguns não é natural, né, Cíntia? E aí começa a criar um conflito, principalmente o marido, o pai, começa... Vamos ver, a doutora tá procurando aqui uma mensagem, Cíntia, não é mensagem,
3: É um
1: texto, né?
2: É.
1: Falando exatamente sobre isso, né, doutora? É. São 3 horas e 36. Todas as tardes de terça-feira, nós temos a doutora Elaine Santos. E olha, tudo que te aperta não é o seu número. Métodos para educar com amor, disciplina e confiança. Cíntia, você.
2: Muito bem. Então, eu vou para mais uma pergunta que me chegou aqui. Olha aí, mais uma pessoa que tem alguma dúvida. Meu nome é Maria Aparecida, moro em Caieiras, olha Caieiras. Cuido da minha neta Lorena, de 6 anos. Me preocupo muito em ela ficar muito em celular, vendo vídeos, jogando joguinhos. Falo para minha filha que ela é muito nova para passar tanto tempo em celular. E minha filha fala que é normal. Queria saber qual o tempo ideal para uma criança passar nas telas. Existe, assim, uma quantidade de horas que a criança possa ficar sem causar nenhuma preocupação para os pais?
1: Nenhum dano, né?
3: É. Olha, 6 anos não é para estar na tela. Eventualmente, muito pontualmente, se a criança está doente, alguma coisa, mas não pode ser uma rotina, uma criança que está com o cérebro em desenvolvimento ainda, sabe, aprendendo as coisas da vida, estar viciada numa tela, não é saudável de jeito nenhum. Não existe um tempo de tela assim que a gente possa falar, olha, uma hora de tela não vai ter problema. É o que a criança está vendo, o que ela está absorvendo daquilo, o que está contribuindo para a vida daquela criança, adolescente, seja quem for. Mas antes dos 10 anos, 12 anos, não é bacana. Essas crianças, não estou dizendo que é o caso dessa criança, porque eu não conheço, mas muitos pais estão terceirizando a educação para os eletrônicos, porque a criança vai ficar quieta, sabe? Ela vai ficar quieta neste momento. Lá na frente, vocês vão ouvir um barulho tão gigante que vocês não vão acreditar. Então, por favor, tela nessa idade, não.
2: E agora, então, com a chegada aí das férias, né?
3: Aí piorou.
2: Agora vai ser muito ruim, porque muitas mães trabalham, né? E não tem tempo para sair com a criança, para levar para algum local agora nas férias, para se distrair. Então a criançada vai cair matando no celular, né?
3: Então, mas como é que era na nossa época? Imagina que nas nossas férias pai e mãe programava para a gente sair. Tudo bem, os tempos mudaram, ok. Mas vamos puxar um pouquinho lá de trás o que formou a gente. gente essa geração raiz tão forte. Isso é bom passar para os filhos também, sabe? Ensina o ócio criativo. O que, que tem para fazer? Nada. Tem sim, procura alguma coisa. E a criança vai desenvolver esse cognitivo melhor, sabe? Agora a tela
2: acho que até uma série, né, bacana para criança.
3: Sim.
2: Deve ser melhor do que ficar no celular,
3: com
2: né?
3: Com certeza, com certeza. É isso, é o que ela está aprendendo. Um desenho em inglês para criança pequena, praticar, de 2, 3 anos, que ela começa a ouvir as cores em azul, ou as cores em inglês, sabe? Mas desde que seja algo que ela possa aprender e usar isso depois, não ficar rolando tela, que é endorfina barata.
2: Eu, quando minha neta era pequena, uma das netas, né? A Júlia, eu comprava muitos livros que para ela ler, ou ter a curiosidade de saber o que era, né? Mas hoje parece que a criançada não está muito interessada nisso, né? Em pintar, em desenhar, em querer saber.
3: Eu li uma reportagem que está voltando à moda do livro físico, porque antes era cafona. Agora está voltando à moda do livro físico. E eu acho isso fantástico, porque é muito diferente do que você lê numa tela.
2: É verdade.
3: Livro é perfeito, deixa a criança escolher. Gibi também é bem bacana.
2: Massinha,
3: sabe?
2: Né? Desenvolve a criatividade,
3: nossa,
2: né?
3: Nossa, perfeito. Perfeito,
2: tá aí, muito
3: exatamente.
2: Bom. Nós temos uma pergunta, vamos ver quem está na linha?
5: Boa tarde, Cíntia.
2: Boa tarde.
5: A todos da Rádio Capital.
1: Boa tarde.
5: É Silene de Tupã. Quero perguntar para a doutora o que eu faço, doutora. Meu filho tem 20, vai fazer 28 anos. Ele está namorando com uma moça que eu não tenho que reclamar, pelo contrário. Parece até comigo, já foi casada, separou, tem 2 filhos. Um filho é autista, nível 1. Já ama essas crianças, com pouco tempo de convivência, mas ele está com ela desde setembro do ano passado. E pelo jeito que eu estou vendo, como ela mora sozinha agora, ele vai acabar indo morar com ela. Por mais que eu digo para ele ir, que se tem que dar certo, vai dar, mas no fundo, no fundo, se eu pudesse, eu não deixava, porque eu tenho medo dele sofrer. E um homem, quando ele sofre, ele não é igual uma mulher, sabe? Uma mulher é uma aroeira. E um homem, não. Então, o que que eu faço? Se eu falar para ele não ir, para ele namorar primeiro, para ele esperar mais, mas ele fica mais lá do que em casa. E onde eu moro é perigoso, ele tem que passar por uma rodovia para chegar no centro. Então, eu moro em Tupã, sabe, interior. Então, não sei o que eu faço, doutora. O que é que eu faço? Boa tarde. Obrigado. Beijo.
2: Obrigada. Beijo. Obrigada a você, minha linda, pela sua participação. O programa ela deve estar muito aflita, né, coitada?
3: Pois é, mas olha só, eu tenho compromisso sempre com a verdade. Ela parece muito aflita, mas para mim parece muito mais uma dor da senhora, de aquela síndrome do ninho vazio,
2: sim,
3: sabe? De
2: sim.
3: Ficar sem o filho do que propriamente ele sofrer. Porque ela diz no começo, é uma menina maravilhosa, não sei o quê, já me apaixonei pelas crianças. Aí ela diz, ela se parece muito comigo. Então, a namorada do filho se parece muito com ela. Sabe, não é uma troca, a senhora sempre vai ter lugar no coração. Ele precisa ir sim, eu nunca vi ninguém morrer de amor, sabe? E tem a senhora aí que ele pode voltar a qualquer momento, caso não dê certo, ele já sabe que pode retornar.
2: É verdade.
3: Então, eu penso assim, se ele tem estrutura e principalmente assumiu uma mulher com 2 filhos, sendo um autista, então mostra que é um cara muito correto.
2: Muito correto, verdade.
3: Então, eu olharia mais para a senhora mesmo, para ver se essa dor não está na senhora do que propriamente dele ir para morar com a moça.
2: Ele tem muitas mães que, quando o filho arruma uma namorada e que elas percebem que a coisa está assim, um pouquinho mais séria, elas têm essa coisa de implicar, né, com a menina. Mas isso aí é um ciúme? O que que é, hein?
3: Olha, muitas vezes é ciúme, é possessão. E aí eu falo, né, os papéis da vida. Mãe é mãe, ninguém tira o lugar. Não pode vir a melhor esposa do mundo, mas não vai pegar o lugar da mãe. Ela é lugar de esposa, de namorada. Então, é sempre muito mais referente à mãe, o receio desse ninho vazio. A gente sente quando os filhos saem. Quando os meus filhos saíram, eu senti, mas assim, ótimo. Às vezes me pergunto, você não quer que eles voltem? Nunca. Vai embora, entendeu? Que eu vou visitar a casa deles. Agora, e a gente reorganiza a vida sem os filhos que criou tanto tempo. Agora, ele já com 28 anos, é para ir embora sim, com a bênção da mãe.
2: É verdade, tem muitas mães que sofrem, começam a querer, não é disputar o lugar, mas querer a concorrer, né, com sua nora, assim, né, uma disputa.
3: É
2: e aí fica complicado, né?
3: Fica muito complicado.
2: Essas mães é até melhor que nem vá visitar muito os filhos, que é para não implicar na casa lá no dia a dia deles, né?
3: Exatamente. Eu gosto muito que a mãe e o pai sejam um porto seguro. Então, filho, filha, deu alguma coisa ruim, corre lá para casa que a gente vai resolver.
2: Certo.
3: Então, os meus filhos, eu não vou dar palpite em nada, a menos que eles me perguntem. Então,
2: claro.
3: Eu deixo bem claro, olha, eu tenho um que é casado, ok, o outro não namora ainda. Então, mãe, olha, o que você acha?
2: É.
3: Eu falo, você quer minha sincera opinião? Eu falo, ó, vai dar ruim. E ele ouve, depois acontece mesmo, que a gente tem experiência.
2: É verdade.
3: Mas influenciar, não.
2: Aí é complicado.
3: A gente só alerta, porque senão eles não vão...
2: Tá certo, mas pergunta.
6: Doutora, tudo bom? Cássia aqui de Tupelo. Ô, Cintia, gostaria de falar com a doutora. Criou minha neta, ela tem 12 anos. Peguei ela com 9 meses. Hoje ela só quer saber de celular e amizade de rua. Eu não sei o que fazer. Não fica na rua, mas que negócio, só fica no telefone falando com os amigos. Eu já não sei mais o que fazer, não quer fazer nada no novo prato.
7: Quem é, Gilberto?
6: Mando lavar, não quer fazer. É Cássia que tu pega, beijos.
2: Beijos, linda.
3: Oi, minha querida. Olha, com 12 anos, morando na sua casa, sob sua responsabilidade, você sustentando, no meu olhar, ela não tem escolha. Então, sem dó nem piedade, tenta conversar com ela, não vai aceitar, tira. Tem até uma reportagem de uma mãe brasileira que mora nos Estados Unidos e ela tirou o celular da filha, se não me engano, de 20 anos, já era maior. A mãe simplesmente tirou, a menina surtou por um tempo e hoje ela agradece a mãe por ter feito o que fez. Então, é de responsabilidade do adulto criar essa criança e colocar os limites, porque a criança não sabe, ela não tem noção. É a mesma coisa que você falar para um adicto, para um drogado, para de usar droga. Ele não tem como.
2: Certo.
3: Ele não tem recurso para isso.
2: Sozinho.
3: E o celular é um vício também. Então, não para de falar. Tira o celular e acabou. Simples assim. Eu sei que parece muito radical, mas não tem outra maneira. Você já conversou, já explicou.
2: Deixa eu estar com a chibatada dele lá. Como é que da época ainda do.
3: Não resolve. Não resolve.
2: Faz sua pergunta,
3: Eli. Encontrei o texto.
2: Encontrou o texto?
1: Encontrou. Por favor, então, doutora. Coloca um fundo musical ou não?
3: Pode pôr.
1: Então, veja aí, poeta não?
2: Comandante.
1: Ele é meio poeta também, né? Então vamos ver. Coloca uma música bem bacana para a doutora. Olha aí, doutora.
3: Olha só, caprichou. Eu nasci assim. Por que você me julga? Me ofende e me humilha? Tem ideia o quanto eu sofro por isso? Meu coração dói demais. Aliás, o meu é igualzinho ao seu. Já magoaram você? Dói, né? Não escolhi ser homossexual. Não escolhi ser negro. Eu nasci assim. Por que você me persegue? Por um instante você já se colocou no meu lugar? Como você se sentiria frente a esse preconceito? Como você se sentiria se fosse com você ou com alguém que você ama muito? Deixe-me entender. Você não gosta de mim porque sou negro, porque sou homossexual? Vou te fazer um convite. Venha me conhecer de perto. Venha conhecer meu caráter, minha honestidade, o amor que tenho no coração, o bem que faço ao próximo, minha personalidade, meu trabalho. Não é possível que você me julgue e me condene pela forma como nasci, sem ao menos me conhecer. Por que te incomodo tanto? Ser negro ou homossexual é apenas uma parte de mim. Vim a este mundo assim. Pare, pense e reflita. Somos todos irmãos. Se você não quiser ser meu amigo, eu respeito você. Só não consigo entender porque você não me respeita. Eu sou feliz como nasci. E você também é? Deixe-me viver em paz.
2: Coisa bonita, hein?
1: Muito bem, tá aí.
2: Muito bonito. Muito
1: doutora,
2: bonito isso.
1: Inspirada, né, doutora? É, a senhora que escreveu?
3: Eu que escrevi. Que
2: muito bonito, muito bonito mesmo.
3: Eu vejo, porque é muito triste a gente ver esses preconceitos todos o tempo todo. E quanto isso sobrecarrega e leva até pessoas a vias de fato.
2: É verdade.
3: Então, o texto da criança quer falar também, eu que escrevi. Eu gosto.
2: Bacana.
1: Então, vamos lá, são 3 horas e 48, Cíntia.
2: Fala um pouquinho do livro da doutora. Podemos, tudo que te aperta não é o seu número.
1: Podemos chamar o nosso querido Flávio Rangel?
2: Ah, aí ele faz... Flávio Rangel? Daqui a pouco ele vai faturar?
1: Vai.
2: Ah, isso a gente precisa, né? Então já a gente volta, doutora.
3: Combinado.
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9: Entre Castelo Branco e a rodovia Anhanguera, a pista interna do Rodonel travou a partir do quilômetro 12, reflexo de uma ocorrência no 7, perto do acesso a Anhanguera. Atenção. Do outro lado, entre Perus e a Castelo, pista externa do Rodonel livre. 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

0: 3 horas e 53 minutos, né?
1: Tem alguma pergunta?
0: Vamos falar um pouquinho do livro da doutora.
2: Boa tarde, eu, Eli, a todos da Rádio Capital Vaza de Santo Amaro. Boa tarde, doutora.
3: Boa tarde.
2: Eu não quero fazer pergunta nenhuma, eu só estou ouvindo. Graças a Deus está tudo bem comigo, com a família. Eu só estou ouvindo aí os comentários das pessoas e queria só mesmo parabenizar a doutora aí, porque o jeito dela responder as perguntas, o jeito dela falar, nossa, é incrível. Me surpreendi, sabe? O jeito. Até meu coração se acalmou.
3: Tá vendo?
2: Em, como se diz, com problemas que as outras pessoas têm aí, né? Pensando com o que o pessoal está falando aí, os problemas que tem, e a doutora falando aí, nossa, eu me senti até bem, assim, sabe? Só de ouvi-la explicando. Parabéns aí, viu? Gostei muito.
1: Aí, doutora.
0: Obrigada, amigo.
1: Que coração do nosso ouvinte está...
0: Que gostoso, né? Que bom receber assim.
4: É muito, muito bacana. Muito obrigada pela mensagem. Porque a gente sabe o que fala aqui, mas se eles não disserem pra gente que tá legal, né? Muito obrigada.
1: Então vamos falar agora do livro.
0: Agora vamos falar do Tudo Que Te Aperta Não É o Seu Número, ô Helene?
4: Vamos lá. É um livro... para pais educadores, tem um capítulo sobre tias, então é um guia. São 40 capítulos, 3 minutinhos para ler cada capítulo e você pode consultar, não precisa ler o livro inteiro. Meu filho está fazendo birra, vai ver qual é o capítulo. Então eu trago o problema, a solução e uma reflexão para esses pais. Porque como eu sempre digo, estão julgando muito esses pais porque as crianças estão um horror. Sem educação, sem limite, sem nada. Agora, os pais também não têm esse novo manual para lidar com essa criançada dessa geração. Então, aqui é uma linguagem que o leitor consegue entender, não é nada acadêmico,
0: simples, certo.
4: Bem simples, direta, desse jeitão que eu falo mesmo.
1: E, doutor, como é que faz para as pessoas comprarem, terem acesso a esse livro?
4: Tá no um link na bio do meu Instagram, que é Elaine Santos Psicóloga, lá já colocou, obrigada. É só clicar lá no link ou digitar direto na Amazon pelo nome do livro.
1: O nome do livro, Tudo Que Te Aperta Não É o Seu Número.
4: E nós combinamos a semana passada de sortear um livro hoje.
0: Ah, é verdade, ficamos aí mesmo
1: então,
0: de sortear.
1: Então, o que as pessoas precisam fazer agora, Cíntia?
0: Então...
1: ligar e dizer, Tô acompanhando. Vem aí, Marcelo, como é que nós fazemos? Enquanto isso, eu tocaria um forró, porque hoje é a noite de São João. Tem um forró bem bacana aí? Tem? Ou tem alguma outra pergunta? Enquanto isso, as pessoas começam assim, respondem o quê? Qual o nome da doutora psicóloga?
0: É o nome do quadro que nós levamos ao ar toda quarta-feira com a psicóloga Elaine?
1: E qual é o nome mesmo, Cíntia?
0: Ah, não vou falar agora. todo mundo vai, né? Pra quem tá nos acompanhando pelo WhatsApp, né? Tá na tela.
1: Ah,
0: né?
1: Tá na tela? Ah. Não, não tá.
0: Não tá. Olha lá, tá na tela. No YouTube, né, comandante? É, não é no YouTube. Mas não tá na tela. Bom, vou falar rapidinho. Meu filho e minhas dores.
1: Então, quem quiser ganhar esse livro, a doutora vai
0: presentear agora.
1: Presentear os nossos ouvintes, né, com um livro. Olha, isso. Tudo que te aperta não é o seu número. É um quase que um... Como a senhora falou mesmo, doutora?
4: É um guia, né?
1: Um guia de como cuidar bem dos nossos filhos, como
4: vê,
1: criá-los bem.
4: Pois é, que você vê quantos desafios...
0: Tem que mandar mensagem, gente,
4: As pessoas não sabem o que fazer, gente.
1: É verdade.
4: E às vezes é uma coisa tão simples, para mim que estou de fora, que não tenho a parte emocional envolvida. Então, como aconteceu várias vezes, assim, como hoje, de falar, nossa, olha, me ajudou, resolveu. Então, para mim, é muito bacana.
0: Ô, Maria Madalena, muito obrigada por me corrigir aqui. Eu falei toda quarta-feira, não, é toda terça-feira, né? Hoje é terça.
4: E era quarta, mas era quarta, agora mudou.
0: É isso aí.
1: São 3h57.
0: Tem mais uma pergunta aqui, rapidamente, olha. Meu nome é Samantha, tenho um filho de 7 anos, o Rian. Ele fala muito sozinho. Quando pergunto com quem ele fala tanto, ele diz que é com um amigo dele imaginário, o Prit. No começo eu ria e não me preocupava, mas ele fala muito sozinho. Eu também costumo falar muito sozinho, doutora. Será que isso é, eu não sei se ele é filho único, mas eu sou filha única. Será que isso é problema de filho único?
4: Não, é bem comum, é tranquilo. É? Até 7 anos é normal ele ter esse amigo imaginário, ele conversa, inventa uma criatividade. Cuidado para não podar. Continua observando, olhando, mas assim, não deixe nenhum médico fechar um diagnóstico com uma criança de 7 anos. Então, se você for algum médico, quiser ir, que eu não vejo necessidade nesse momento, pelo menos 3 médicos. Mas, assim, vai conversando com ele. Pede para ele desenhar esse... É Prit, né?
0: É,
4: Prit. Pede até o nome da cola, não sei, né? Pede para ele desenhar esse amigo, como que é. Né? Exatamente.
0: Mas, doutora, eu já tenho bem mais de 7 anos e continuo falando sozinha.
4: Ah, mas tá tudo bem, tá tudo ótimo.
1: Então, atenção, várias pessoas estão participando.
5: Oi, Cintia Li.
1: Oi.
5: Eu quero muito esse livro da doutora, Meus Filhos, Minhas Dores. Esse livro, Tudo Que Te Aperta, não é o seu número, vai ser o meu número para uma sobrinha que eu estou lidando. É a Fabiana Cardoso dos Anjos.
1: Fabiana Cardoso dos Anjos.
0: Ganhou,
1: Tudo que te aperta não é o seu número.
4: Vou autografar para ela.
0: Vou autografar. Isso. E aí você vem um dia aqui no horário comercial, né, na Rádio Capital, e você procura a produção do programa toda tarde.
1: Esse livro aqui,
0: tá bom? E o livro fica com a gente, você vem.

0: Eva, qual a comida assim típica dessa época que você mais gosta?
1: Gosto de paçoca, pé de moça.
0: Pé de moça é diferente de pé de moleque.
1: É, ele é mais
0: pé de
1: macio.
0: Mais macio do que o pé de moleque, né? Tá aí você, ele correndo.
2: Eu gosto do chá de amendoim, que é forte. É, esse chá aí faz
0: milagre.
2: Faz milagre. Faz milagre acontecer. Eu gosto de quentão, senão eu fico nem sem quentão. E aí, pamonha.
0: Eu gosto de vinho quente e gosto de canjica.
2: Eita, beleza. Vambora, doutora.
0: Bora.
2: Doutora Lênis, mostra mais um pouquinho só o livro da senhora. Onde é que tá aqui? Cadê o livro da senhora?
0: A câmera que tá pegando.
2: Aí, ó, levanta só um pouquinho, doutora. Olha, ó, esse é o livro.
0: E, por favor, o seu contato para as pessoas.
1: Elaine Santos, psicóloga, no Instagram.
2: É isso.
0: Tá aí. Um beijo e até a próxima
2: tchau,
0: semana.
2: Tchau, gente. Tchau, doutora. Tchau,
0: tchau, tchau. Tchau.
2: Ah, olha, vem chegando. Morena, Vini de la Carte.
0: Pedro Casagrande.
2: Em
0: Chega. Chega pra cá.
2: Tchau, gente. Vamos embora. Flávio Rangel, Vitória, vamos embora, Marcela.

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0: qualquer lugar. Estamos com você. Muito boa tarde, capital. Muito boa tarde, São Paulo. Muito boa tarde, Brasil. Muito boa tarde, mundo. Estamos no ar a partir de agora, já com 4 horas e 7 minutos, até as 18 horas, até as 6 horas dessa tarde, com o nosso Chega Pra Cá.
1: Chega pra cá,
0: fica junto conosco. Nosso time está 100% escalado. Amanhã, ah, meu Deus do céu, amanhã tem Brasil em campo contra a Escócia, mais um jogo, terceiro da fase de grupos, e vamos nessa. Vamos sempre com um sorriso no rosto e guarda-chuva na mão, né? Olha, povo brasileiro, já nesta terça-feira, dia 23 de junho, hoje eu posso falar que o dia é: faça o que eu digo, não faça o que eu faço. A gente fala aqui, ó, povo, leva o guarda-chuva, vai chover amanhã. O que, que o bonito faz? Esquece o guarda-chuva em casa. Chega aqui e já cantaram pra mim, meu pintinho amarelinho. Mas é sempre com muita alegria. Com licença, desculpe, tá invadindo aí a sua casa, invadindo seu carro de aplicativo, você taxista. Mas com licença, porque você está chegando pra cá. AM 1040 no nosso FM 77,5. A você ligado no nosso YouTube Capital com você. É o nosso rádio com imagens. E nós vamos juntos nessa pegada, sempre com alegria. Um sorriso no rosto, peito aberto. Um abraço que nesse frio é um abraço de toalha, né? É um abraço de toalha com cobertor. A temperatura um pouco lá fora um pouco mais baixa, mas chove, ou seja, meu amigo, chega e fica junto conosco, que nós vamos junto com você. Dessa forma, tá bom, gente? Desejo a você, aliás, que está chegando agora, já foi descansar, já voltou aí, tá passando por onde? Tá no metrô? Qualquer lugar que você esteja, a realidade é essa, né? A espontaneidade é essa. Em qualquer lugar que você esteja, mas que você está sintonizado na nossa capital, uma ótima tarde a você. Já estamos caminhando já pro final desta tarde de uma terça-feira, que marca este dia 23 de junho. Lembrando, hein? Lembrando, já tem rodízio por aqui nesse momento, 20 graus, apesar que a sensação parece ser um pouco menos, mas é óbvio que isso por conta da chuva. Mas hoje a máxima de 22, que já foi atingida, a mínima de 15 graus. E lembrando, o sol se põe já, 5 horas e 29 minutos na nossa tarde, já caminhando para a noite, quando ele dorme e vem a lua, aquela brilhante, que será a lua crescente nesta noite. Porém, o sol, como o dia, vai e volta. E amanhã, às 6 horas e 48 da sua quarta-feira, o dia em que o Brasil entrará em campo e pode ser no maior torneio de seleções do mundo. O líder do Grupo C, nós vamos juntos nessa. Bem, povo, a gente sabe, tá? Além dessa chuva, já tem previsão do tempo, mas o que eu já te adianto, nesse céu nublado, que a vontade é já dar boa noite. Porque a gente abre a janela e não tem mais dia, né? não tem mais dia, é noite por completo. Mas enfim, já temos a nossa previsão do tempo, o rodízio, você vai ficando junto conosco. Hoje ainda temos blog do Chega, muita informação, música. Vini de la Carte hoje tem os seus compromissos extraordinários e não estará junto conosco. Mas amanhã, na quarta-feira, no Quartou, já estará de volta aos nossos estúdios da Rádio Capital. Mas o nosso time está por aqui, não manda nada. Boa tarde. Boa tarde ao nosso Carlos Rosino na nossa mesa de som. Eu sou o Judas Tadeu. A produção é dela, da nossa Tuli Simões, já pintando por aqui, porque tem Capital Disco no ar. Na central técnica, o nosso Luiz Jesus. Direção operacional do nosso tio Amauri. Direção comercial do nosso Fábio Farias. E ele na direção artística, Vini de la Carte. Capital. É o nosso time da Capital junto com você. Essa é a sua rádio multiplataforma. Mas, pois bem, contudo, todavia, Carlos Rosino, hoje é o momento de chegarmos agora nas efemérides do dia. É, povo, além de terça-feira, 23 de junho, 4h11, amanhã, jogo do Brasil, 7 horas da noite, aqui no seu Chega Pra Cá, o Esquenta. Brasil. Hoje é Dia Nacional do Agente Marítimo, é, povo. Além disso, é Dia Internacional das Viúvas, aquelas bonitinhas. Ai, rapaz, a gente vê, né, geralmente tem aquelas viúvas mais novas, né, aquelas viúvas mais novas. Como que é, Rosino? Rosino tá fazendo sinal de cifrão, né? Ah, o que foi, foi, o que ficou, ficou com dinheiro, é isso? É, o que foi, foi, o que ficou, é, tá bom, beleza. Mas a gente sabe, a gente tem, obviamente, essa... Pô, geralmente, as viúvas, aquelas que são mais velhas, são aquelas senhorinhas, são maravilhosas, cara. são maravilhosas, na boa. Aliás, um beijo pra minha vovó, meu vovô já se foi, né, tá lá no céu, mas minha vovó, espetacular, uma viuvinha maravilhosa. Uma viuvinha, mas não tô fazendo comercial dela aqui não, tá? Tira o zóio aí, tá? Não tô fazendo comercial da vovó aqui não, beijo vó. Mas hoje é o Dia Internacional das Viúvas, a gente sabe que perdeu o amor da sua vida. É basicamente isso, você tá vendo o amor da sua vida ir embora. Aquela pessoa que por muitas vezes passou 10, 20, 30, 40, 50, 60 anos. O tempo que seja. Isso não importa, o que importa é o amor. A gente sabe, tem aquelas pessoas do primeiro, do segundo, do terceiro casamento. Mas as viúvas, elas ficam, né? Geralmente o homem, ele acaba falecendo mais cedo. Também o homem é meio maluco, geralmente. Mas aí as viúvas ficam. Então, um beijo pra todas essas que obviamente ficam aqui. Aliás, até aquelas que se libertam, se permitem amar outra pessoa. Um já foi. A gente tem aquelas viúvas mais novas, 35, 40, 45, que por... A gente não sabe, muitas vezes pode ter sido um acidente, mas o momento que o homem chama, lá de cima que eu tô falando, não tem como voltar atrás, né? Não tem como voltar atrás, aí não tem o que fazer. Mas hoje é o Dia Internacional das Viúvas, um beijo no fundo do coração pra vocês. Hoje também é dia de São José Cafasso, rocai por nós! Hoje é dia do atleta olímpico, Carlos Rosino. Hoje é dia do atleta olímpico e também dia mundial do desporto olímpico. Então a toda a galera, é corrida, é salto à distância, vôlei de praia, a galera, pô, vamos falar, futebol também. Lembrando que os próximos Jogos Olímpicos, 2028 lá nos Estados Unidos, em Las Vegas. É, rapaz, vai rolar por lá, Las Vegas não, Los Angeles. Em Los Angeles vai rolar em 2028. E claro, hoje por ser dia do atleta olímpico, vamos desenterrar, vamos abrir o baú? Pô, quantos que a gente não tem aqui? Hortência, Maura Imagi, a Beatriz Ferreira, Rebeca Andrade, Raíssa Leal, Isaquias Queiroz, Gustavo Borges, César Cielo, o Serginho do vôlei. Como que a gente não fala do Bernardinho, técnico histórico, tanto da seleção masculina quanto feminina? Mas é isso aí, povo, é isso aí, é esporte, a gente tem que dar mais valor a isso. Tem em casa aquele bonitinho que quer jogar bola? Tá bom, tá beleza, bacana, legal também. Mas o esporte, ele liberta. O esporte tira da rua. O esporte educa, o esporte te ensina a ganhar, te ensina a perder, o esporte te movimenta, mexe com a tua cabeça, o esporte é tudo de maravilhoso. E hoje, parabéns então a todos os nossos campeões, aqueles também que não foram, mas que representaram o nosso país nos Jogos Olímpicos. Um parabéns a todos os atletas olímpicos e ao desporto olímpico na data de hoje. E hoje também é dia do trabalhador. Qual trabalhador? O lavrador, rapaz. Sabe aquela rapaziada? O Rosino, eu acho que quando era novinho... Você tá com quanto hoje, Rosinão? 5'9"? Tá com mais, não? Terminado? 5'9 com corpinho de 5'9, pô. É isso aí, Rosinão. É isso aí. Mas o Rosino trabalhou no sol uma época em Piranju, né? É, viu? Não falei? Então, puxa vinchada. E hoje é dia do lavrador. Então, pra rapaziada aí desse interior, desse Brasilzão de meu Deus, que amanhã também é dia de São João. Amanhã é dia de São João. Toda essa galera desse norte e nordeste do nosso país, do nosso Brasilzão, do Oiapoque ao Chuí, onde chega o nosso sinal, a M1040 no nosso FM 77,5. Essa galera do campo que acorda cedo, agora já tá conseguindo voltar pra casa, já tá na hora de jantar. Porque quando o galo canta, meu amigo, é que os caras levantam pra ir trabalhar. Então, parabéns a todos os lavradores, a toda a galera do campo que movimenta este país. Já é exatamente 4h16 e lá fora, ah, como chove, hein, povo? Vamos lá, vamos com essa, hein? Não tem clima melhor que começar. Abre a tua janela, tá vendo que tá escuro? Exatamente por isso, o céu tá completamente fechado. Chove lá fora, mas aqui dentro você se aquece, você se seca. Chega pra cá, vambora, 20 graus em São Paulo, até as 18 horas é nesse clima lá em cima, levando junto com você muita música, informação, sempre alegria, porque essa é a nossa característica, esse é o nosso

Chove, chove em São Paulo, terra da garoa, hein, rapaz? Tá virando terra da tempestade. 4h20 não chega pra cá. Como eu falei, povo, tá virando terra da tempestade, né? Nossa senhora! Tá louco! Tá louco, mas tá uma chuva lá fora, Rosinão. Que, aliás, eu não vou passar a previsão do tempo ainda, mas eu só vou dar um aviso pra galera, porque, obviamente, já estamos na metade da nossa tarde, já caminhando mais rápido. Já estamos mais próximos da noite do que da tarde, né? Então, o céu, ele terminou completamente encoberto, com chuvas fracas a moderadas pela nossa cidade de São Paulo, conforme as estações meteorológicas automáticas do CGE da Prefeitura de São Paulo. E nós tivemos, preste atenção, marca nos termômetros que tiveram por volta de 18 a 19 graus, na máxima, que em alguns lugares chegou a 20. E a umidade, obviamente, relativa do ar oscila em torno de 91% e não tem tendência à queda. Mas é importante nós ressaltarmos aqui que nessas horas que já as passaram e nas outras que virão, o tempo ele segue fechado e chuvoso. Lembrando que a possibilidade de chuva hoje, em alguns lugares, marcavam de 90% a 95%. 90% a 95%. Ou seja, é praticamente... Só não pode colocar 100% de certeza de chance de chuva, porque pode ter alguns lugares que não vão, mas para grande São Paulo, isso aí quando a gente fala Zona Norte, Sul, Leste, Oeste, a gente tá falando de Moca, Belém, a gente tá falando do Mandaqui, a galera do centro, também Praça da Sé, região, quando a gente vai caminhando para dentro, obviamente, das zonas, né, Zona Extremo Sul, Extremo Leste, a gente pode colocar essas coisas, né, a galera de Parelheiros, enfim, Freguesia do Ó, toda a nossa parte de São Paulo, mas o que acontece é que com isso ficou essa instabilidade, né? E aí essa instabilidade, essa praticamente certeza, será que chove, será que não chove, vai parar, vai voltar, a certeza hoje é de chuva até o final do dia. E vai seguir a semana assim por completo, tá? E devido a essas instabilidades associadas à frente fria que avança no nosso litoral de São Paulo, nas próximas horas, há um potencial para uma trégua, tá? Porém, com rápido deslocamento. Então, para resumir para você, a gente vai ter ainda chuva, a gente está com 4h22 nesse momento, mas o que vai rolar, a realidade é essa, o que vai acontecer, falando português claro para vocês, é que até essa noite, até o final do dia desta terça-feira, vai chover e bem, tá? Vai chover e bem. A grande realidade é bem essa. Mas o que que acontece? A semana vai seguir assim. Então, quarta-feira, amanhã, a gente tem, obviamente, uma mudança que a temperatura vai descer mais. Vai estar um frio, vai estar chuvoso. Eu tô me sentindo, sabe onde, Rosinho? Londres. O clima londrino, e não tô falando de Londrina. Não é Curitiba, não. Lá é frio. Mas é mais ou menos assim. É o dia inteiro assim. Então, a galera do maior torneio aí das seleções, né? Cup du Monde, né? Já tá bem acostumado se estivesse aqui. Mas, olha, preste muita atenção. Já com 4 horas e 21 minutos... Ô, Rosino, você sabe que aconteceu uma situação chata, mas já eu vou chegar nisso, porque tem uma coisa que a gente fala, né? Quem que não tem cachorro, quem não tem gato e gosta desses bichinhos? Rosino tem cachorro e 3 gatos, né? Tem 3 gatos. Agora a gente tem uma notícia, assim, de realmente... De partir o coração, cara. De partir o coração, porque eu tenho uma opinião muito forte de...

canalice é a mesma. Boa, não muda nada. Então assim, você que tem o seu animalzinho, não tem mais condição de ter. Você que tem o seu cachorrinho aí, aquele vira-lata. Não maltrata ele não, não abandona não. Tem gente que quer. Tem gente que dá. Mas sabe por que eu tô falando isso? Ô Zinho, sabe por quê? Saiu uma notícia hoje. Uma notícia que é séria, tá? É bem séria. A gente fala aqui com o coração, a realidade é bem apertada. Mas a polícia civil, ela encontrou mais de 100 gatos escondidos em fundos falsos e prende suspeita por maus tratos na zona leste de São Paulo, rapaz. Olha só, os policiais civis da Delegacia de Crime contra os Animais, do Departamento de Polícia de Proteção à Cidadania, né, o DPPC, eles cumpriram nesta terça-feira um mandado de busca e apreensão em um imóvel onde havia vários gatos de raça. Sendo de raça ou não, sendo de raça ou vira-lata, já tá errado, né? Já tá errado, independente. Se é gato, é a mesma coisa do cachorro. Se é um Yorkshire ou se é um vira-lata, não muda nada. Mas, pois bem, o local ele fica na rua, preste muita atenção você que tá aí perto, hein? Você que tá perto da região do Belenzinho. Rua Júlio de Castilhos, na zona leste de São Paulo. E no local, policiais apreenderam mais de 100 gatos da raça Maine Coon, British Shorthair, Bengal e a última, que é Sphinx. Os gatos adultos, usados como matrizes, e os filhotes ficavam em dois fundos falsos. Os policiais também apreenderam 8 cães da raça Spitz. Sabe, tem o Spitz alemão também. Aqueles bonitinhos que a gente vê no shopping, às vezes, sempre nas bolsas de madame. Mas a realidade é essa. Mas é aquele todo felpudinho pequenininho. E no imóvel, os agentes eles encontraram vários gatos escondidos nestes fundos falsos. Animais doentes, mantidos em gaiolas repletas de sujeira, medicamentos vencidos e um centro cirúrgico irregular. A dona do local ela foi presa em flagrante pelo crime de maus tratos a animais, que é inafiançável, o que foi uma mudança, graças ao bom Deus, bem feita. E ela foi identificada como Rosa Maria Cardone, que disse aos policiais ser veterinária. Veterinário ou não, não tem nada a ver uma coisa com a outra. Ela simplesmente pegou ali os seus gatinhos, pegou os gatinhos ali, e maltratou eles, cara. E maltratou eles. Agora eu falo, por que que não pega essa mulher, prende e deixa apodrecer um tempinho lá? Cara, ela tá judiando. É a mesma coisa, é a mesma coisa de você manter uma pessoa em cativeiro. São duas pessoas completamente vulneráveis. São um animal, né? Eu tô fazendo essa comparação. Um animal com uma pessoa. Cara, o que que passa também na cabeça de uma mulher de fazer um absurdo desse? O que que vai mudar? 100 gatos, a gente não tá falando de um ou dois. 100 gatos de várias raças diferentes. Agora, sinceramente, a gente fica olhando, a gente vai ter essa certeza. E o que que vai acontecer com essa mulher depois? É inafiançável, mas vai ficar quanto tempo? Quanto tempo vai ficar? E se ela falar que é veterinária? O que que vai mudar? É um cativeiro isso, cara. É um cativeiro. Não muda nada. Pô, sinceramente, eu olho, tem umas coisas que a gente lê, a gente vê, tem imagem, tem vídeo, a gente não vai colocar aqui, porque até porque são pesados, porque dá dó, cara. Sabe o gatinho, ele olhando assim, magrinho, sabe assim, você olha no rostinho dele, você vê que não tinha tanta esperança. Então, olha, sinceramente, eu não sei o que passa na cabeça dessas pessoas. Que a gente não tá legal, cara. A gente não tá legal. Pra que isso? Vai, ia vender? Ia vender? Por que que não faz um negócio legalizado se a senhora é veterinária? Por que que não faz um negócio direito? Também mexer com um gatinho assim é mole. Mexer com um gatinho assim é fácil. Pô, cara, essa mulher ela tinha que ficar pelo menos uns 6, 7 anos aí, no mínimo, pra aprender o que é certo e o que é errado. Porque tá faltando uns parafusos aí, velho. Tá faltando uns parafusos. Imagina, Rosina. Imagina você, olha, um gatinho parecido com o seu. É praticamente a gente se colocar num lugar. Você que tem aí gatinho, imagina você ver o seu gato sendo maltratado. Aquela raça, aquele bichinho que você tanto gosta, que você tanto, sabe, tem carinho. Pô, vamos botar a mão na consciência, vamos botar a mão na consciência. 4 horas e 29 minutos, essa é a sua rádio multiplataforma. E nesse momento, preste atenção, que amanhã...

0: A gente tem uma novidade sobre o rodízio. Fica aí que eu já vou passar, na parte da tarde, hein? Amanhã você é a sua placa. Hoje, lembrando que é 3 e 4, amanhã 5 e 6. Fica ligadinho aqui no Chega Pra Cá, que já já eu vou te passar essa informação. Mas vamos dar uma volta? Ah, porque quem tá lá é o Giba? É o Giba? É a bonitinha? É quem? É o Guilherme? Ah, é o Giba. Hoje é o Giba. O Giba tá de jaquetão. O Giba tá daquele tamanho que o Giba é, guarda-sol, né? Mas já com 4:30, vamos com a informação direto do trânsito, que nesse momento já começa a aumentar a quilometragem do trânsito. Na nossa, São Paulo, a informação da rua.
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2: 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Com chuva, tudo mais difícil na cidade. Muita atenção nas principais vias e corredores e nas estradas. Marginal do Tietê travadinha nas duas direções. Corredor Hermano Marquete, Marquês de São Vicente, Norma Pirutini, Janotti e Sérgio Tomás. Boa opção nas duas direções. Transporte público, metrô, CPTM, Via Mobilidade, linhas de ônibus operando normalmente, com exceção da linha 7 Rubi, circulação de trens devido ao incêndio. Nas proximidades da via na região da Lapa, um incêndio de mais cedo, por segurança operacional, os trens sentido Palmeiras Barra Funda estão circulando por via única na estação Lapa e não atende a estação Água Branca. Fique atento por ali. 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
0: Valeu, Giba, valeu, Giba. Então preste muita atenção, você aí da linha 7, o Rubi não tá sabendo também, já já. Aqui depois do nosso intervalo comercial, já com 4 horas e 31 minutos, a gente vai te falar, se você não usa a linha 7, Rubi, ah, meu Deus do céu, coitado de quem usa, hein, rapaz. Coitado de quem usa, que o negócio hoje mais cedo foi complicado. Vamos à nossa parada bem rápida, nosso intervalo comercial aqui na Rádio Capital e voltamos. Já, já.
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Sim, é 4 horas e 35 minutos. Carlos Rosini chegou, deu um puxão, falou: homem, tá fugindo? Eu falei: não, fala mais perto do microfone, fala mais pertinho. Eu falei: tá bom, você tá... Você tá certo, mas vambora. Gente, essa é a nossa rádio multiplataforma. A você que está chegando agora no nosso Chega Pra Cá, seja muito bem-vindo, tá, hein? Não conhece, não? Hoje a gente tá com desfalque. Bruno de la Carte não tá aqui hoje, não. Mas ele tá fazendo, obviamente, tá à frente das responsabilidades da nossa Rádio Capital. Ele que é diretor artístico daqui, mas nós vamos nesse clima, tá bom? Que, aliás, Rosinho, ó, esse cara, ele tem 47 anos. Ele... O nome dele é Edson. Edson Vander da Costa Batista. Ele é de Abricampo. Nasceu em 13 de dezembro de 1978. Ele é cantor, ele é compositor. Sabe qual que é o estilo dele? Eu sei que muita gente gosta. Ele é de Minas Gerais, sabe? O negócio dele é pão de queijo, o negócio dele é cafezinho agora de tarde, é um pingadinho. Mas você tira o café e tira o leite? O negócio dele é um pingadinho, né? Mas ele é um cara sensacional. Ele é do sertanejo. Sabe de quem eu tô falando? Você sabe de quem que eu tô falando? Mas hoje, a gente vai fazer diferente. Você não pode ser? Ele é do sertanejo, mas essa aqui não é sertanejo, não. Essa aqui não é sertanejo, não. Povo, pode tirar esse pé do chão. Já abre teu guarda-chuva se tá na rua. Porque esse coração pulsa, Eduardo Costa!

de Minas Gerais pra marcar um país inteiro. Isso é Eduardo Costa, isso é Coração Pirata, você conhece muito bem. Natal, ah, quem que não conhece tal roupa nova? Mas é espetacular, olha a potência na voz do Eduardo Costa. Isso é essência do sertanejo, isso é alegria do sertanejo, isso é vontade, rapaz. E olha, ô Rosino, vamos ouvir, ó essa letra. Você pegou essa letra? Você, por exemplo, nesse caso, agora tá falando que você não mudou, mas que não tem nada a ver, velho. O amor é assim, o amor é espetacular. Um dia você chega, você vai, talvez erra, talvez acerta e recomeça. O mais importante é sem reclamar. Segue a sua vida, Carlos Rosino. Ó que beleza. Já com 4 horas e 41 minutos e 30 segundos já caminhando. Ó, que beleza. Fica aqui, ó, meu amor. Chega aqui, meu. Ó, gostou? Vamos voltar no tempo aqui, Rosinho, ó. Olha só quanto amor. É, rapaz, mas a gente vai colocando. Mas essa música, ó, fecha o olho. Você não vê São Paulo chuvosa? Você acertou em cheio, Rosinho. Eu olho, eu fecho o olho e falo, isso aqui é a cara de São Paulo chovendo. Você vai ouvindo, vai caminhando. Obviamente, o radinho de pilha ligado. Ei! Meu Deus do céu, tá conectado? Você é mais moderninho? É mais moderninho? Tá pelo telefone? Mas em qualquer lugar que você esteja, você tá com a nossa capital. E a temperatura lá fora ainda 20, caminhando a 19 graus. Neste, já praticamente final de tarde, a chuva vai caindo lá fora. E o aviso é, leve guarda-chuva, não esquece não, meu amor. Não esquece não, hein? Não vai esquecer, hein? Ó, que beleza, gente, isso aí é sensacional. Mas ó, um aviso de todo coração pra você, não esquece o guarda-chuva não, não faça como o bonitinho aqui que tá falando com vocês, o Pedrinho aqui, o Pedro Casagrande, porque a gente chega aqui, a gente fala, o que que o bicho fez hoje, Rosino? O Rosino chegou e olhou, foi uma pergunta, foi uma pessoa aqui desse andar, aliás, desse andar. E aí, tá sem guarda-chuva? E eu da cabeça aos pés encharcado. A vontade às vezes é de responder, não, tava furado, né? Não, eu prefiro deixar ele dentro da bolsa. Mas é obviamente, cara, sinceramente eu saí mais uma chuva lá fora. Mas eu falo, tem coisas nessa vida que elas têm um porquê. Eu ontem tava com o guarda-chuva na minha bolsa. Eu tava com o guarda-chuva na minha bolsa. Aí eu cheguei e falei, vou reorganizar essa bolsa. Aí eu tirei o guarda-chuva e esqueci de colocar. Poderia ter comprado um. Até um amigão nosso, Carlão, chegou e perguntou, bicho, e aí, o que, que você não comprou? Eu falei, olha, tem momentos nessa vida que a chuva ela vem para lavar nossa alma. E hoje foi um dia, né? Deus não dá um cobertor que não aguenta o frio. Eu aguento essa chuva. E esses momentos assim, eu vejo muito assim. Pô, já você esqueceu? Tá bom, eu sou diferente, tá, gente? Eu posso tomar essa chuva, eu sei que às vezes você aí nessa casa não pode. Mas eu vejo assim, sabe? Essa chuva, ela vem pra lavar, vem pra limpar essa alma. Não ajuda quando a roupa tá secando? Não ajuda quando a roupa tá secando. Mas a gente tá lá, então deixa vir. É nesse clima, gente, a vida é maravilhosa. Tá chovendo, beleza, vai ficar reclamando? Não, Nina, não. Segue a tua vida, sabe? Como o Eduardo Costa cantou agora há pouco, sem reclamar. Vambora, isso aqui é maravilhoso. Ó, e essa chuva que lava a gente, que lava o seu radinho, que lava a nossa capital, que lava a gente de cabeça aos pés. Olha, preste muita atenção, hein? Amanhã não vai mudar muito. Se você tá que nem na minha, tá igual a mim, sabe? Tá querendo a chuva pra lavar a alma, pra tirar tudo, aí não leva o guarda-chuva não. Agora, se você quer se prevenir, pode colocar ele, porque a semana vai ser completamente assim. 4 horas e 45 minutos. Não chega pra cá.

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1: Já com 15 pra 5, povo, eu tinha falado e vocês sabem que aqui comigo promessa é dívida. Hoje, lembrando, hoje tem rodízio para placas finais. 3 e 4, a você aí que tá saindo de casa, preste muita atenção, dá aquela olhadinha na sua placa, não se engane, hoje é terça-feira, então placas finais 3 e 4. Lembrando que a multa são 4 pontos na sua carteira e R$ 130,16 que vão chegar. Então você aí está proibido, você que tem placa final 3 e 4, nesta terça-feira, hoje, logo mais, em 14 minutos, não pode circular no centro expandido de São Paulo. Mas a novidade, que na realidade a gente não vê isso, tem um tempo, é que o rodízio está suspenso. Mas quando? Amanhã. Amanhã, o rodízio, preste muita atenção. Segundo a Companhia de Engenharia de Tráfego, a CET, a restrição valerá normalmente pela manhã. Então você saindo pela manhã, das 7 às 10 da manhã, você amanhã, na data da quarta-feira, que tem placa final 5 e 6, não pode circular na parte da manhã, o primeiro rodízio. O da tarde, você está liberado. Isso para amanhã, por conta do Jogo do Brasil. Então, amanhã, quarta-feira, o rodízio está suspenso na parte da tarde. Então preste muita atenção, é uma novidade que vai rolando. Que, aliás, há pouco ouvimos o Giba e ele trouxe uma informação muito legal. Ele falou, obviamente, do incêndio que deu o problema na linha 7 Rubi. E é o que eu vou passar para vocês agora, porque preste muita atenção. Tem gente que não ficou sabendo, que acabou não ouvindo, mas é a realidade. Que um incêndio de grandes proporções, é a realidade, atingiu o galpão principal de uma empresa de peças para caminhões na Lapa. Tá aí o problema. Na zona oeste de São Paulo, o combate às chamas durou quase 12 horas e, graças ao bom Deus, ninguém ficou ferido. A distribuidora está localizada na rua Emílio Goeldi. No local funcionam galpões de uma fábrica e distribuidora de autopeças que armazenam materiais inflamáveis como plástico e papel. E aí a gente sabe, né? Colocou um pouquinho, qualquer coisa inflamável próximo, a gente já sabe que isso aí vira um forféu. Já vira um grande incêndio, porque plástico é altamente inflamável, papel da mesma forma, então juntou os dois, eu sei muito bem. Em casa tivemos um problema aí, uns 2 anos aí, uma vela foi, escorregou, caiu numa parte que era cheia de papel, cheia de plástico, sabe esses divisores, esses organizadores que você tem? Então, e aí o negócio não foi legal, mas segundo os bombeiros, para este incêndio que aconteceu, o fogo ele foi controlado e o prédio ficou totalmente destruído. Por causa do risco a desabamento, a estrutura será demolida. Então, por conta disso, obviamente afetou o funcionamento da linha 7 Rubi na manhã de hoje, que graças ao bom Deus ninguém ficou ferido, tá tudo certo, mas a gente vai seguindo a nossa vida desta forma. 4 horas e 48 minutos e ele vem voltando pra carimbar a informação por aqui. Você que tá passando por onde? No centro de São Paulo? Zona Norte, Sul, Leste, Oeste? Você que vai encaminhando? Tá de carro bonitinho? Toma cuidado com esse rodízio. E o Giba vem chegando com a informação direto da rua.
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5: Segundo a CET, um pouco mais de 430 quilômetros de vias congestionadas, a tendência é que esse número aumente. Regiões oeste e sul são as piores. Falo da marginal do Tietê, travada nas duas direções. Para Castelo Branco, evite a expressa entre a ponte da Vila Guilherme e o acesso a Castelo, vá pela central. Para Dutra e Ayrton, pior trecho pela expressa entre a ponte da Freguesia e a ponte da Vila Guilherme. Não tem pista boa, mas tem o caminho paralelo que ajuda a corredora Hermano Marquete Marquês de São Vicente. Das 5 às 8, não esquece, no centro expandido, o rodízio hoje para carros com placas finais 3 e 4. 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
1: 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Neste momento, 10 para 5, já caminhando para este final da primeira hora do nosso Chega pra cá e você que está junto conosco, preste muita atenção, porque a nossa parada é rápida, mas na volta a gente vem com o blog do Chega. E a gente vai falar um pouco de limpeza. De limpeza. Você tem toque de limpeza? A gente tem um vídeo aqui pra passar, mas de qualquer forma, você que está aí no nosso rádio, a gente vai descrever pra você, tá bom? Mas você tem toque de limpeza? Sabe aquelas manchinhas no banheiro? Sabe? Ah, não consegue ver, né? Não consegue ver que já quer lá limpar? Calma, que no blog do Chega, já, depois do nosso intervalo comercial, a gente passa pra você. Mas já de antemão, vai ter que ter barriga, hein? A nossa parada é rápida e voltamos, já.

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1: Você sabe por que o INSS está exigindo cada vez mais a biometria dos segurados? A medida tem como objetivo aumentar a segurança e combater fraudes que causam prejuízos aos beneficiários e aos cofres públicos. A biometria está sendo utilizada para validar diversos serviços, principalmente aqueles realizados pela internet. Por isso, é importante manter seus dados atualizados. Quem utiliza o aplicativo Meu INSS deve conferir regularmente suas informações cadastrais para evitar bloqueios ou dificuldades na utilização dos serviços. O cadastro biométrico é obrigatório para todos os novos pedidos de benefícios e para a contratação de empréstimos consignados no INSS. E para quem já recebe benefício, passa a valer a partir de janeiro de 2027 a obrigatoriedade de uso da biometria via nova carteira de identidade nacional, a SIM. A tecnologia veio para facilitar a vida do cidadão, mas exige atenção para que nenhum dado fique desatualizado. Caso tenha sido negado um pedido de aposentadoria ou outro benefício, não se conforme, pois o INSS erra muitas vezes. 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

0: Terça-feira no ar, o nosso Chega Pra Cá por aqui, lembrando a M1040 no nosso FM 77,5, a você ligado na sua rádio multiplataforma. Esse é o nosso Chega Pra Cá, tá? Até as 18 horas nós vamos junto com você nesta terça-feira, que eu sei que tem gente. Aliás, lá em casa era dia de faxina. Hoje. Aí a moça não foi. Falou que o filhinho dela tá passando mal. Um beijo pra ela. Também tem chuva. Nossa, imagina, rapaz. Mas eu sei, muitas bonitinhas de vocês que estão com a gente, vocês aí fazendo a faxina de casa ou a faxina de outras casas, mas, porém, contudo, todavia, tem gente que não consegue viver na tal sujeira. E é disso que nós vamos falar hoje no blog do Chega. Presta atenção, porque agora, no ar, no Chega Pra Cá, blog do Chega!
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0: Ai, ai, ai. A quem está no nosso YouTube está vendo uma imagem na sua tela. Mas a você aí que está no nosso radinha pela rádio. Bem, temos uma moça que ela é proprietária. Vou contar essa história pra você. Parece até do Gil Gomes. Isso! Ó, eu vou contar uma história. A moça que era proprietária de um apartamento. E ela um dia tomou uma decisão por necessidade de alugar esse apartamento. E uma pessoa se interessou. Uma pessoa chegou, entrou em contato e falou: eu quero alugar esse apartamento. Aí, ela ficou feliz. Graças a Deus, chegou o meu momento. Chegou a minha hora. Agora tudo vai dar certo, ele vai ficar lá, a gente faz um contratinho aqui só por tempo. O contrato é por tempo, depois o resto tá tudo bem. O resto tá tudo certo. Aí ele fica ali, contrato não. Faz um contrato certo, não faz contrato desse jeito não, que guarda. Não. Aí, deu tempo. Se passaram 2 anos. 2 anos. E o inquilino lá. E ela nunca foi visitar esse apartamento pra ver as condições que tá. O inquilino chegou, saiu, tirou tudo. Aí, Carlos Rosino, sabe o que aconteceu? Ela chegou um dia, ela abriu a porta da casa dela, deu 2 viradas de chave, 1, 2, abriu a porta. Gostou dessa porta? E entrou. Ai, pô. Aí ela foi entrando. Ela antes de abrir a porta, ela já tinha um cheiro estranho. Nossa, que isso? Não deve ser nada, né? Vai que o tempo fechado, né? Ficou abafado o apartamento. Aí ela entrou. Quando ela entrou, ela viu sujeira de ponta a ponta. As paredes tudo suja, tudo podre. Aí ela foi caminhando, ela falou: não é possível que isso tá acontecendo na minha casa. Aí ela foi na cozinha, tudo sujo. Quando ela entrou no banheiro, ela foi olhando a situação. Ô Tully, tem um vídeo de quando ela entrou no banheiro? Que, pelo amor de Deus, isso não era mais uma casa. Era uma podridão, um lixo, um lixão. Tinha virado um lixão. Um lixão. Ela chegou, ela entrou no banheiro. Aí ela viu o chuveiro tudo sujo, as paredes tudo preta, aquele limo. Vamos dizer, ela não acreditava. Mas você tá achando que é só uma história de mentirinha? Não. Isso aí tá circulando na rede social, povo. Isso aí tá circulando na nossa rede social. Então, tem um vídeo aí? Pode soltar? Solta aí. Aqui, ó, olha só. A galera que tá no radião com nós, tá passando aqui no nosso YouTube Capital com você a situação do banheiro. Imagina, ó, e não é falando mal das rodoviárias, tá? Mas imagina um banheiro de rodoviária. Sabe? Tudo escuro, tudo preto. Sabe aqueles banheiros de posto que ninguém limpa? Duas vezes pior. Isso era o banheiro. Isso era o banheiro. Um teto de madeira, todo podre, todo sujo, péssimo. Não dá, é, claramente uma pessoa não consegue viver. Não consegue viver. E aí, o que a gente tá falando não é brincadeira. É a mais pura verdade. Tá circulando e, obviamente, muita gente ficou incrédula, né? Porque essa mulher, ela, a dona desse apartamento, ela mostrou pra todo mundo. E nas gravações, é óbvio, a gente consegue ver aqui manchas, resíduos acumulados, podridão mesmo. Um cenário que muita gente chamou como chocante, na realidade é. E óbvio que essa publicação, ela viralizou de forma rápida. A internet, hoje vocês sabem como que funciona. Agora, tem muita gente que fica falando não só do estado do apartamento, do imóvel, mas também a importância de você discutir, de você sentar, você conversar. Os contratos. Contrato de locação, sabe? A responsabilidade que o inquilino tem. Porque o que ele fez ali é uma palhaçada. O que ele fez ali é uma palhaçada. Ele chegou, ele acabou com o apartamento. Esse apartamento, ele não... Ninguém consegue morar ali. Ninguém. Não há uma pessoa neste mundo que consiga morar nesse apartamento sem uma reforma. Sem ele ser reformado. Não existe. E, obviamente, é isso que vem a discussão também. Tem todos esses pontos. Mas a dúvida que eu quero tirar com você, você pode mandar aqui no 983345777. Você conseguiria viver num apartamento sujo, cheio de sujeira? Você olha o banheiro, sabe, a parede preta, a parede escura. Você olha pro chão, uma podridão só. Não dá nem pra pisar, sabe? Quando você olha... Já imaginou? Imagina se estoura uma panela de pressão com feijão. E aí a mancha fica no teto. Que, aliás, isso é um caso sério. Que aconteceu com uma pessoa muito próxima a mim. Tem um apartamento pra alugar. Próximo de uma das faculdades de São Paulo. Ou melhor, uma das universidades de São Paulo, algumas dessas aí, né, que tem por aí, que alugou para uma pessoa. O que aconteceu? Um dia o ser humano, né, que alugava o apartamento, foi fazer feijão. Na panela de pressão dele, ó, pá, estourou. O que que ele fez? Não limpou o teto. E também não avisou a pessoa. O que que aconteceu? Manchou. Resultado? Teve que pintar. É um gasto maior. Mas, o que eu quero te perguntar, você consegue viver na sujeira? Você consegue? Sabe quando fica aquele lixo já 4 ou 5 dias em casa? Sabe, não fazer uma faxina? Não passar um pano no chão? Você é desorganizado? A realidade é essa. Eu vou fazer essa pergunta. Você é desorganizado ou não? Porque quem mora num lugar desse é desorganizado, é sujo, é podre. É muito mais do que porco. Eu tenho até dó do animal quando chama alguém de porco. Pô, ô gente, isso é uma palhaçada. A gente tá falando de algo que se chegar um agente de saúde aí, eu não tô de brincadeira, se chegar um agente de saúde aí, vai interditar esse apartamento. Vai interditar esse apartamento. Não dá pra morar, não dá pra viver. Um vaso sanitário podre, escuro. Lembrando que a cerâmica é branca. Mas completamente escuro, cheio de marca. Cozinha também, completamente suja. Uma pia destruída, uma pia podre. Você olha pro ralo escuro. Você consegue viver desse jeito? Sinceramente, você consegue viver na sujeira? 983345777. Você envia sua mensagem aqui pro nosso blog do Chega. É a dúvida que a gente tá hoje. Eu não consigo. Rosino, Túlio também tá falando que não. Não consegue. Agora, alguém fica confortável vivendo numa casa, num apartamento como esse? Não tem condição, gente. Não tem condição de saúde. Não tem condição de você receber alguém na sua casa. Não tem condição nenhuma. Imagina, Rosinão. O inquilino, ele vai receber a namorada em casa. Vai receber a namorada em casa. Se o banheiro... Se a cozinha é assim, imagina o quarto. Imagina o quarto. Que bagunça não é o quarto do ser humano. Olha, eu não consigo. Sinceramente, de todo coração, pra mim não dá. Não dá, porque eu sou muito organizado. Eu gosto das coisas certinho, eu gosto de uma boa limpeza. Eu gosto. Sabe aquele cheirinho de casa limpa? Sabe? Quando faz faxina, aí tem aquela casa limpa, sabe? Eu gosto disso. E pra mim, eu me incomodo muito com sujeira. Eu me incomodo muito, eu não consigo. Eu vou lá, eu passo vassoura quando eu vejo no quarto, quando eu vejo na cozinha. Não dá, não dá, não dá. Sinceramente, não dá. Pra mim isso aí é bagunça, é podre, é feio de ver. Eu imagino, eu tenho dó dessa dona desse apartamento, dessa proprietária, porque ela vai ter que fazer uma reforma no apartamento inteiro. A realidade é essa. 983-34-5777.
2: Boa tarde, Pedro. Boa tarde, Túlio, Rosinha, Luiz e toda a equipe. Maria
0: Quiterinha. Boa tarde, Quiterinha.
2: Pedro, quando eu fui trabalhar com coreanos, fazia muitos anos atrás, quando eu entrei no apartamento, eu tive nojo. Tudo sujo. E tinha uma pessoa que tinha trabalhado, estava trabalhando lá. Mas quando eu entrei, do banheiro, a cozinha, as panelas, os quartos, os armários, tinha uns 3 dedos de sujeira em cima dos armários. Eu fiquei um dia inteirinho só para limpar os armários, tanta sujeira que tinha. Então, eu acho uma porquice. Eu falei assim, não, eu vou... não precisa limpar, isso aí tá limpo. Eu falei, tá limpo no inferno. Enquanto eu não deixar essa casa brilhando, eu não sossego. E se for pra mim ficar aqui pra não limpar, não deixar limpo, eu não fico. É isso, gente. Mas tem gente que é muito porca de verdade. É a porquice em pessoa. É o próprio lixão. Boa tarde.
0: Beijo, Quitéria. Olha aí. Imagina, não estamos falando dos coreanos especificamente, tá bom, gente? É um exemplo que a nossa Quitéria mandou aqui no nosso Chega Pra Cá.
3: Boa tarde, Pedro.
0: Boa tarde.
3: Boa tarde a todos da capital.
0: Tudo bem?
3: Então, Pedro, eu sou diarista.
0: Olha aí.
3: Mas eu tenho, às vezes, eu pego cada apartamento que, olha, dá vontade de você fechar a porta e ir embora. Tanta sujeira. Tanta sujeira. Tinha uma que eu fui trabalhar na casa dela, o pano do cachorro tava misturado com os panos de prato.
0: É.
3: Era calcinha, camisinha no chão, pino de droga. Olha, as pessoas acham que diarista, ela tem que fazer tudo, mas a gente tem que se sujeitar isso não.
0: Claro.
3: Porque tem gente muito porca nesse mundo, muito porca, muito porca. Então acho que não importa a classe, mas acho que você tem que valorizar a casa dos outros, né? Você pegou limpo, você devolve limpo, né? Tá bom, Pedro? Obrigada. Aqui é a Val do Guarapiranga.
0: Um beijo, Val. É muito legal o que a Val ela falou, porque é verdade, né? Você olha, isso aí não é questão de contrato não, gente. Quando a gente fala de contrato, por exemplo, aquelas casas, você pode chegar, você pode querer quebrar uma parede, aí você tem que estudar, isso aí é uma coisa. Questão de limpeza é senso. E desse jeito que essa casa tá, não é de hoje não. Não é de hoje não, é de muito tempo. Nunca essa pessoa limpou a casa dela direito e nunca ninguém limpou essa casa. Então assim, é um absurdo. É um absurdo. É um absurdo a gente ter que chegar aqui numa grande emissora que chega para um país inteiro e ter que falar para as pessoas que alugam apartamentos que não precisa colocar em contrato a questão da limpeza do apartamento. Mas a gente é assim. O pior é que a gente é assim. Ah, não me incomoda. Para que eu vou cuidar? A casa não é minha, depois eu vou embora? Rosino, falta um negócio chamado empatia. Empatia. Quando a gente tiver isso aí, tudo vai mudar.
4: Boa tarde, Pedro, Rosino, Tule, sou Sandra da Vila Brasilândia. Ave Maria. Eu detesto sujeira, Pedro. Eu sou daquelas donas de casa raiz, gosto de tudo muito limpo. Aqui eu vivo brigando com os meus filhos também, com meu esposo. Porque eu gosto de tudo muito limpo, tudo muito arrumado. Uma casa limpa é outra coisa, é outro nível. A gente pode ser pobre, mas a gente tem que ser limpinho.
0: É isso aí.
4: Beijo, Pedro. Um amo beijo, vocês meu aí bem. Da Rádio Capital.
0: Um beijo. Sempre ligada junto com a gente, hein? Das 4 às 6 aqui na nossa Rádio Capital. Aí, ó. É isso aí o que o tio falou. Casa suja, chão sujo. É um trava-língua, mas é a realidade. Uma podridão dessa, não dá pra viver. Não tem como. Tio Amauri é um cara que ele chega aqui no nosso estúdio. É mania de limpeza que chama, né, tio? É mania de limpeza, né? O tio ele chega, aí ele pega um sprayzinho, né? Não vou falar a marca, mas um sprayzinho de cheirinho bom de limpeza, né? Um spray de limpeza. Joga no ar-condicionado, limpa a mesa, joga aqui nos nossos microfones, nas camisinhas, como a gente chama isso aqui que fica pela proteção. É espuma, né? É espuma também. Não dá pra viver em lugar sujo. Sinceramente, não dá pra viver em lugar sujo. É um absurdo o que esse cara ele fez com o apartamento dela. É podre. É porco, mas eu fico com dó do bicho. Eu fico com dó do bicho, porque o bicho, ele é podre por natureza. Esse aí aprendeu a ser podre. Que nós é limpinho. Aqui o brasileiro é o único humano no planeta, o único país no mundo que a gente toma mais do que 2 banhos por dia. Que a gente toma antes de sair de casa, depois. Quando a gente vai pra França, no frio ainda, é um. E olhe lá, a cada 2 dias. A gente é mais limpinho, mas esse homem aí, pelo amor de Deus, gente, tem coisa que não dá. 5 e 12.
5: Oi, Vini. Oi, Pedro Casagrande.
6: Oi, meu amorzinho.
5: Ah, é difícil, viu? Ah, eu não gosto muito, não. Eu conheço muitas pessoas. Conheço pessoa, uma vez eu entrei na casa, louça tudo suja, casas toda suja, o cheiro horrível, principalmente no banheiro. O cheiro do banheiro ruim. E o quarto dela está cheio de caixa embaixo da cama. Tinha até rato. Eu não vou falar da pessoa, que é minha parente, né? Não vou falar, que é chato, né? Beijo, Lula. Manda um beijinho pra minha baixinha.
0: Um beijo pra nossa Evelyn de Mairim. Que bonitinha, maravilhosa. Agora, gente, não, rato em casa já é um negócio que vira praga. Lembra, Rosino, que eu te contei? Daquele amigo meu que tava com o Ratatouille rodando em casa? Morreu, não apareceu mais. Mas é complicado. Quando é uma vez e... Gente, a gente sabe, casa... A gente tá numa cidade gigantesca que tem obra por tudo quanto é lugar. Então, os bichinhos, eles têm... A gente tem que ter um cuidado dentro de casa. Mas é difícil porque... Às vezes a gente esquece uma janela, uma porta aberta... E pela madrugada vou entrando. Não tô falando só de lugares de extrema pobreza, não, tá? Não tô falando nenhum absurdo aqui. Tô falando de lugares quaisquer, né, pô? Em Moema tem obra. Moca tem obra. No Morumbi tem obra. Em Guaianazes tem. Todo lugar tem obra. E aí, obviamente, a gente vai mexendo nas coisas, vão saindo esses bichinhos. O ratinho, vai saindo a barata. Vai saindo, né? É complicado. A gente fala do ratinho, que é o camundongo. Mas tem também as ratazanas. As ratazanas. É complicado. Mas a você aí, esse é o nosso blog do Chega. Lembrando, todo dia você pode participar na nossa programação da Rádio Capital em todos os programas. 983-34-5777. Mas neste momento, Carlos Rosino, vamos... Tá rolando um negócio? Que é esse torneio mundial aí. Esse torneio Copa do Mundo. E você sabe onde tá rolando? Você sabe onde o Brasil jogou um dos jogos? Você sabe onde o Brasil tá passando?
7: Brasil!
0: Que é o sonho de muita gente... Que é ir para aquele lugar, inclusive é o sonho desses dois aqui. Um já saudoso, mas também espetacular, uma das melhores vozes desse país, do sertanejo. E o outro, que ainda está junto conosco e vai representando essa dupla. Que perto do final tiveram uma briga, infelizmente, a passagem de um dos integrantes fez com que os dois praticamente ficassem brigados pro resto da vida, né? Agora ele só consegue pedir perdão ao homem lá de cima. Mas vamos então viajar, povo brasileiro. Vamos a Nova York, pega o seu voo, vamos viajar no tempo. Nesse céu chuvoso da nossa São Paulo, você vai ficando junto conosco. São 5 horas e 16 minutos aqui no nosso Chega Pra Cá. Fique junto conosco, essa é a nossa Cá.

0: Já com 5 horas e 19 minutos, antes da gente ir para o nosso intervalo comercial bem rápido, a gente tem um convidado ilustre aqui hoje. A gente tá trazendo aqui para você, gente, você não tá entendendo. A gente tem uma pessoa especial aqui nos nossos estúdios da Rádio Capital. Eu não preciso nem falar o nome dela. É uma voz tão marcante dessa pessoa que vocês vão saber quem é. Então, ótima tarde!
1: Boa tarde, Pedro! Boa tarde aí. A todos vocês que estão nos acompanhando, está ouvindo. Eu estava ouvindo o programa.
0: E aí?
1: Lá de.
0: Tem
1: lá
0: coisa
1: para
0: dar bronca ou não?
1: Não, mas poupe, né? Gente, mas que bafafá esse blog do
0: Era
1: Chega,
0: isso que eu ia
1: hein?
0: Te perguntar. Era isso que eu ia te perguntar.
1: Olha.
0: Eu sei que você é um cara organized. Organizer, é um cara organizado. Não é muito da sujeira. Mas vamos fazer assim. O Rosina, ele tem um intervalo comercial bem rápido. Já dá 5 horas, tá atrasado? Desculpa, aliás. Na volta.
1: Eu
0: na
1: dou
0: volta,
1: minha opinião.
0: Por favor. Por favor, porque eu ia falando e eu só queria ouvir o que, que o Vini ia falar desse absurdo que aconteceu na casa dessa coitada. Rosino, vamos pro nosso intervalo comercial e a gente já volta? É rapidinho.

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0: Voltando ao assunto. E aí, Vini?
1: Meu Deus
0: do céu. A gente já passou o vídeo. Ô, Túlio, se você tiver o vídeo de novo aí, só deixa rodando pro pessoal do nosso YouTube. Porque isso aí é uma podridão, Vini. Eu falo, eu ficava até com... Eu ficava com vergonha de chamar essa pessoa aí de porco. Porque eu gosto do animalzinho.
1: Você sabe, Pedro, que eu já morei em algumas casas de aluguel, né? Bem antes, quando eu morava com a minha mãe. E assim, cara, eu fico impressionado.

0: Tem gente que tem perna peluda, vai fazer alguma coisa.
1: Faz bigode, né?
0: É, bigode, faz a barba, fica tudo lá no meio.
1: Então, assim, tudo. Gente, tudo. Agora, eu acho que tinha que ter uma. Por isso que parou esse negócio de locação com o proprietário. Porque a gente às vezes vai fazer, acha alguém que quer fazer uma boa ação, tira da imobiliária, mas aí você recebe uma casa dessa, ó. Você recebe isso em troca. Por isso que você às vezes pega inquilino chato, que não deixa isso, que não deixa aquilo. Porque quando você abre as pernas, para falar o português bem claro, você recebe uma casa dessa daí. Gente, isso daí é crime na minha concepção. É crime, você entendeu?
0: Não, quem vai viver nessa casa depois?
1: Ah, não tem como.
0: Não, se não fizer uma reforma, não tem.
1: Não tem como. É. Gente, acredita ou não, mas existe gente porca. Existe. A gente não quer acreditar, assim, mas existe.
0: Existe gente podre.
1: Ah, porque onde já se viu? E Pedro, eu quero agradecer você por estar fazendo aqui. Eu tive que resolver coisas do baile hoje, o nosso baile que tá incrível, né? Eu passei aqui só para te dar um oi, para dar um oi pro pessoal e dizer também que hoje às 18 horas nós temos o programa Capital Disco com Tuli Simões, gente. Então às 18 horas, ela que estreou na sexta-feira passada, trazendo a vida de Tina Turner. Hoje eu nem vou falar, vou deixar surpresa. Vocês vão saber, ou vocês já falaram aqui quem
0: não,
1: vai ser
0: eu surpresa. Não sei, aliás, então, tô curioso.
1: De quem a Tuli vai trazer hoje aqui no programa. Então, surpresa pra você, às 18 horas, coladinho com Chega, Tuli Simões no programa Capital Disco, para trazer aí a curiosidade e a vida de uma diva pop que nós vamos tocar
0: mais uma
1: lá.
0: Diva
1: mais
0: pop.
1: Uma diva pop que nós vamos tocar bastante.
0: Já quando a gente for passar a bola para nossa Tuli, ela vai estar aqui, né? 5h50, por volta de 5h52, ela vai estar aqui nos nossos estúdios para falar um pouco mais. Que estreou na sexta-feira, na última sexta-feira, hoje terça, ou seja, já coloca aí, 18 horas, às terças e sextas-feiras, a nossa Tuli estará aqui junto conosco todas as sextas e terças-feiras, guarde aí, com o nosso programa
1: Capital Disco,
0: que é o nosso baile. 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
0: Amanhã, extraordinariamente falando, porque geralmente às quartas-feiras o Vini, ele não está junto conosco por conta do Café com Benefícios com a Stephanie Dalmasso, que aí troca o dia. Amanhã, Seleção Brasileira em campo, não vai me dar nada. Mas, aliás, ô Zino, pode manter aí, que a gente ainda tem muito pra falar desse baile até o dia 13 de setembro. Hoje você pegou chuva?
1: Peguei. Inclusive, hoje eu vim de metrô, porque é meu rodízio.
0: Sim.
1: Né? E peguei chuva indo pro metrô, peguei chuva saindo aqui do metrô e vindo aqui na rádio, entendeu? Peguei chuva.
0: É, eu peguei chuva até que tá tudo encharcado ali, tá secando, tá? Tive que fazer de varal.
1: E deixa eu te falar, e a chuva vai até quando?
0: Vai essa semana inteira, mas você já pensou numa chuva... Rosinho. Não, calma.
1: Tô calmando.
0: Uma chuva de... uma chuva, agora eu fico até desconcertado de fazer a
1: pergunta. Fala, eu quero que você
0: uma pergunte. Chuva de homens.
1: Uma chuva de homens?
0: Será que teremos uma chuva de homens no nosso baile Capital Disco?
1: Olha, pela propaganda que nós estamos fazendo, as mulheres da Capital tá querendo uma chuva de homens,
0: hein,
1: gente?
0: Chove água lá fora
1: e chove homem aqui dentro.
0: Aqui dentro. entro no nosso baile. 13 de setembro, a partir das 2 horas da tarde, no Clube Piratininga. Você não pode perder a sua discussão.

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4: Segundo a CET, quase 500 quilômetros de vias congestionadas. Não tá fácil trafegar pelas principais vias e corredores pelas estradas. Chove em São Paulo. Caminho parou agora nas duas direções do Rodoanel, na passagem pela Regis, a pista interna, sentido Perus, travada do 35 ao 30. Depois do 30, aí sim o caminho funciona. Do outro lado, a pista externa travada entre a Castelo e a Regis Bittencourt, entre o quilômetro 14 e o quilômetro 29. Reflexo do grande movimento na Regis Bittencourt, na região de Embu das Artes. E não esquece, até às 8, hoje valendo rodízio para carros com placas finais 3 e 4. 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

novo. Já neste momento, o sol já se pôs. Estamos exatamente, a você que está ligado aqui no nosso Chega Pra Cá, com 17 graus e ainda chove em São Paulo. Bonitinha. Ao longo dessa semana, você vai ouvir isso e não se assuste, tá? Então, esquece lavar roupa, pode esquecer, colocar as coisas no varal muito menos. Não vai ter nem sol, se você quer saber a realidade, já tô te adiantando. Mas, ó, o sol, ele se pôs às 5h29, só amanhã, 6h48, vai nascer da nossa manhã, 17 graus nesse momento, e a possibilidade ainda para esta noite é de chance de chuva, em determinadas regiões, acima de 50%. Então, é muito complicado, é muito difícil. A gente sabe, tem a galera, principalmente, que está na rua, eu estou falando daquelas mais necessitadas. Lembrando que você, andando em qualquer lugar, graças ao bom Deus, você está passeando, você está curtindo a sua noite, você viu alguma pessoa que está em situação de rua, com muito frio. Lembrando que desde o dia 28 de maio, a Defesa Civil da cidade de São Paulo, ela obviamente decretou o que é necessário, esse estado de atenção para baixas temperaturas, certo? Então, é só você ligar 156, descreve a pessoa, fala a rua onde você tá, fala por onde você tá, dá a maior descrição que você puder, sabe? Dá a maior descrição que você puder. Ó, é esquina de tal rua com tal rua, a pessoa tá vestida assim, assado, tá com camiseta, tá sem camiseta, tem até um cobertor, tem um cachorro do lado, que é uma dó. Mas a gente não tem o que fazer, mas você pode sim. Se ver alguma pessoa em alguma dificuldade, você pode ligar a qualquer horário. Você pode ligar a qualquer horário no número 156, 156, que é o número da Defesa Civil. Mas, pois bem, esta terça-feira, eu já te adianto que para o final dela, na nossa previsão do tempo, ela já vai caminhando para 14 graus até a virada na quarta-feira. Mas agora eu passo certinho para vocês. Porque amanhã é 100% de chance de chuva, tá? E isso eu acho maravilhoso. Chove aqui e o Brasil ganha lá fora, tá? Então é exatamente isso. Fazendo, obviamente, essa brincadeira que amanhã, 19 horas, tem jogo do Brasil. Essa chuva é para espantar tudo. Mas aqui em São Paulo teremos, obviamente, praticamente 100% de chance de chuva para quarta-feira. Amanhã, no dia 23, onde o Brasil entra em campo por mais uma rodada da Copa do Mundo. Mas eu te adianto que amanhã é chuva o dia inteiro. Amanhã é chuva o dia inteiro. Então você aí que vai sair, vai curtir o jogo, vai pegar o seu carro, lembrando que o rodízio está suspenso, tome muito cuidado, preste muita atenção. Chuva sempre é complicado, principalmente em grandes quantidades, mas não há nada falando de pontos de alagamento até então por parte do nosso CGE. Mas a mínima amanhã é de 13 graus. 13 graus. E preste atenção na máxima. 14. Mínima de 13, máxima de 14. Você não ouviu errado. É raro. Faz tempo que a gente não ouve isso. Mas a realidade é essa. E já te adianto que na quinta-feira será da mesma forma. Ou seja, chuva com frio. Com isso, a gente vê sempre as pessoas doentinhas, gripadas. É complicado, gente. Não é fácil, não. Então preste muita atenção, porque já para a virada, hoje chegaremos a 14 graus, o que amanhã será a máxima. Mínima de 13, máxima de 14 graus, mas pelo que eu estou vendo aqui, a chuva vai seguir, talvez na segunda-feira que vem vai dar uma trégua. Mas terça, quarta e quinta também que vem vai seguir dessa forma. Chuvosa, gelada, e a gente já entrou no inverno, vocês sabem muito bem que depois da chuva vem o frio. A gente adoraria falar depois da chuva vem o arco-íris, vem o sol, mas não. Quando chegamos aí no domingo, já entramos no inverno, a história mudou. Então preste muita atenção, chegou o momento de você praticamente segurar essas roupas aí. Tem secador em casa? Não, se não, deixa num varalzinho já dentro da sua casa, em algum lugar, porque pode esquecer lavar roupas pesadas. Casacão, vai, põe, quando não tiver chuva, põe ele no varal, porque não tem nem a história do pôr no sol, né? Nem deixar quarando no varal, não vai ter essa história. Edredons e afins, só se você tiver com muito tempo. Se for para emergência, pode esquecer.
5h44, mas agora, Carlos Rossini, a gente vai com aquela da novidade. Então, a galera tá cantando essa. A galera tá cantando essa. E, obviamente, o pessoal que vai pra praia, o pessoal que vai, obviamente, pros mares, fica cantando, fica sempre com aquela mesma história. Sabe qual que é? A do tubarão. Então, vamos tocar pra galera ouvir? E Zé Diego e Vitor Hugo, você ouve na capital.

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0: já com 5 horas e 47 minutos aqui na nossa capital. Já estamos caminhando já, hein? Olha, 6 horas da tarde, ela pintando por aqui, a nossa Tuli Simões. Mas preste atenção, porque olha só, tem coisas que são legais, né? E nada melhor de quem teve essa ideia de unir amanhã São João com Copa do Mundo. Olha só que legal, né? Pula fogueira e joga bola, né? A bola com chapéu de palha, olha só. Na comunidade de Paraisópolis, na Zona Sul de São Paulo, a Copa do Mundo já tá rolando, é claro, e ganhou uns contornos de São João de festa junina. Entre as ruas decoradas em verde e amarelo da nossa bandeira, comidas típicas e forró ao vivo. Moradores, eles transformaram o bairro em ponto de encontro para torcer pela seleção brasileira e celebrar a cultura popular. Com 58.527 habitantes, segundo o censo do IBGE de 2022, Paraisópolis é a favela mais populosa da capital paulista. Cerca de 85% dos moradores têm origem nordestina. Por isso, obviamente, essa grande presença na festa de São João. Segundo a Secretaria Municipal de Habitação e a União dos Moradores de Paraisópolis, essa porcentagem de 85% que eles apresentam, obviamente, com essa origem dos nordestinos na comunidade de Paraisópolis. Pois bem, a comunidade, ela vive durante todo o mês de junho a tradição desses festejos, é muito presente. E neste ano, obviamente, a programação, ela ganhou um toque diferente, um toque extra com a Copa do Mundo, reunindo decoração temática e transmissões coletivas dos jogos. Então preste atenção, você aí de Paraisópolis não tá sabendo, tá próximo, quem lá? Rua Wilson, uma das principais vias tomadas pela festa, entrada foi enfeitada com uma cortina típica de São João em cores vibrantes e estampas florais. No centro da decoração, uma bola de futebol com chapéu de palha simbolizava a mistura entre as duas celebrações. Balões juninos nas cores da Copa e bandeiras do Brasil completavam o cenário. Na mesma rua onde aconteceu o tradicional São João da Wilson, a festa é organizada por um grupo por 12 moradores e comerciantes da comunidade. Um dos coordenadores da iniciativa é o empreendedor Samurai Cardoso, de 46 anos, que conta que a decoração foi produzida por mulheres da própria comunidade e carrega referências à cultura baiana. Então, gente, olha só que festa bacana. É uma mistura Copa do Mundo com São João, com festa junina. Nada melhor, nada mais brasileiro do que a gente chegar e juntar duas coisas. Então, uma ótima festa para toda a galera. Você que está próximo, pinta lá na Rua Wilson e faça a sua festa. 10 para 6, a nossa parada é rápida. E na volta, ela já estará aqui nos nossos estúdios, porque já tem a nossa Tuli Simões na capital.
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7: Não tem congestionamento na Fernão Dias entre Mairiporã e a Dutra nas duas direções, mas chove bastante nessa região. Redobre a atenção. A mesma condição, trânsito tranquilo entre Cumbica e a Tietê nas duas direções, pela Dutra e pela Ayrton Senna. Mas chove muito nesta região. Redobre a atenção. 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

0: São 5 horas e 54 minutos. Jesus, tô parecendo o pica-pau aqui. Esse cabelo tudo arrepiado. Mas em seguida, a gente tem o nosso Capital Disco, que estreou na sexta-feira e todas as terças e sextas, em seguida do Chega Pra Cá, com a nossa Tuli Simões, aqui na nossa Rádio Capital. Ótima tarde a você, Tuli!
1: Boa tarde, ouvintes da Capital, boa tarde do Chega Pra Cá.
0: Coração tá mais carmo?
1: Não.
0: Não? Ainda aquela ansiedade, a flor da pele.
1: Exato. Eu posso fazer isso 10 vezes, mas 10 vezes fico nervosa. Mas acho que é só ossos do ofício, normal.
0: E hoje, você quer já dar passar uma expectativa, uma palhinha de quem será mais uma diva pop na sexta-feira? Tina Turner.
1: Sim, hoje eu vou dar, uma palhinha. Será a Madonna, maravilhosa Madonna.
0: Olha só, então.
1: A gente vai inserir, vai lá... Na verdade, ia entrar nos anos 80, mas no começo dos anos 80, que é no começo da carreira dela.
0: E qual é a sua música predileta da Madonna?
1: Nossa, que pergunta.
0: La Isla Bonita, Like a Virgin.
1: Cara, Holiday bom, né? Me deixa muito bem pra cima.
0: Holiday?
1: Holiday é maravilhoso.
0: Holiday. Então, vai tocar?
1: Vai.
0: Ah, então você que curte Madonna. Ela que, eu não posso falar, balançou, né? Ela que mexeu com o nosso país por completo, fez uma festa... No Rio de Janeiro.
1: Nossa senhora.
0: Rapaz, mas mexeu com o país inteiro, né? Mexeu com a nossa América do Sul por completo. Muita gente saindo dos seus países, enfim, vindo pra cá. Mas hoje, já com a nossa Tuli Simões, Capital Disco. Aqui, em seguida, nós vamos já finalizando o nosso Chega Pra Cá. Em 5 minutos, você não pode perder Capital Disco, à frente dos microfones da Rádio Capital e todo o nosso time aqui 100% com você. Quero agradecer pela sua audiência, paciência e a companhia junto conosco nesta tarde de uma terça-feira, mas não se preocupe, amanhã nós voltaremos com o Brasil em campo ou não, Chega Pra Cá, estará no ar, mas eu desejo a você, óbvio, uma ótima noite, fiquem com Deus, agora vocês ficam com a nossa programação da Rádio Capital e voltamos amanhã, beleza? No mesmo horário, na mesma rádio e na sintonia sempre com você. E lá em cima, hein? Agora vocês ficam com ela, com a nossa Tuli Simões, Capital Disco no ar. Agradeço, hein? Valeu, valeu, ótima noite. Bom descanso a vocês. Cuidado com a chuva, hein? Não faça como o amigo de vocês aqui. Pega o guarda-chuva, abra ele e use e abuse. Tchau, gente. Ótima noite.

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6: Boa tarde, você que está acompanhando aqui a Capital Disco. Eu sou a Tuli Simões, aqui a Rádio Capital 77.5 FM e na 1040 na AM, a grandiosa Capital. Hoje, dia 23 de junho, terça-feira. Eu sou a Tuli Simões e eu fico com você até as 19 horas. Boa tarde para você que está acompanhando a gente aí pela Alexa, som do carro, indo para casa, no busão, no aplicativo, no celular, no Instagram. Vai lá, acompanha a gente, segue aqui a Grande Capital, no arroba Capital com você. E aproveita também para poder mandar mensagem no 983345777. Esse programa, ele fala sobre Capital Disco. O Capital Disco é a sua discoteca, é a discoteca da sua época, da sua história. 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Uma viagem pelos anos 70, 80, 90 e 2000. 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E ó, haverá concurso de look e muito mais prêmios, viu? Então é o seguinte, ó, vem cantar, vem dançar e reviver os melhores momentos que ficou lá atrás, guardado na sua memória. Como é que você tá nessa terça-feira? Como é que tá começando essa sua semana? Tudo bem, Rose? Boa tarde! Rose disse que precisa dar uma dosagem no meu medicamento. Tem que aumentar um pouquinho. Boa tarde, um ótimo final de tarde pra você. Na verdade, um ótimo final de tarde e um bom começo de noite pra você que tá ligado aí, ouvindo a grandiosa Capital. Como eu apresentei, sou a Tuli Simões e estou aqui com você de terça e sexta, às 18, às 19. E de terça, a gente vai falar um pouco qual que é o babado que você tem pra poder me contar. E de sexta-feira, a gente vai fazer aquele amor amigo. Só que, excepcionalmente, nessa sexta-feira, haverá reprise do meu programa pra você poder me ouvir e reouvir. Por quê? Porque tem Copa sexta, né, Rose? Às 19? Ah, é verdade. A Copa é quarta. Olha como eu tô sabendo demais, né? Quarta-feira é a Copa. Só que sexta-feira, devido a uma comemoração interna aqui da Capital, será reapresentado o programa. 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A gente vai viajar nos anos 70, 80, 90, 2000. Eu, particularmente, como eu disse, eu nasci nos anos 80, mas eu gostaria de ter vivido os anos 80. Porque muita música boa, a pegada literalmente era diferente. E eu recebi muito uma mensagem no YouTube na terça-feira passada, deixa eu dar uma regulada na marcha. Na sexta-feira, o pessoal comentando que realmente os anos 80 era outra pegada, era maravilhoso. Que bom que a gente viveu isso, né? Que bom que a gente ainda tem esse gostinho pra poder viver muito mais. E pra gente poder falar hoje, terça-feira, uma diva do nosso pop, eu vou falar dela. Madonna Louise Ciccone. Lembrando que ela vem de uma parentalhada italiana. Ela nasceu em Michigan, 16 de agosto de 1958. 68 anos essa mulher tem. Ela é linda, maravilhosa. Olha isso. Linda, linda, linda. Ela é uma cantora, compositora, produtora musical, atriz, escritora, dançarina e empresária americana. Ela é conhecida como a rainha do pop. Ela é uma das figuras com maior público impacto na cultura popular e tem sido amplamente reconhecida por sua continuidade na reinvenção e na versatilidade na produção musical, composição e apresentação visual, ultrapassando os limites da expressão artística na música comercial e permanecendo até hoje no comando de todos os aspectos da sua carreira. As suas obras, que incorporam temas sociais, políticos, sexuais e religiosos, geraram aclamação e controvérsias na crítica e no público. Uma figura cultural que abrange desde o século XX até agora século XXI. E ela continua sendo uma das figuras mais documentadas da era moderna, com uma ampla gama de resenhas acadêmicas, literaturas e obras de arte sobre ela. A mãe da Madonna, também que se chamava Madonna Louise, faleceu em 63, quando ela tinha 30 anos de idade, vítima de câncer de mama. A cantora, com apenas 5 anos de idade, ficou órfã, né? E a perda precoce da mãe teve um impacto profundo na vida da artista, que já até chegou a relatar em entrevista que se sentiu vazia e obrigada a crescer rapidamente para lidar com o luto. Madonna tem 6 filhos e a família é composta por 2 filhos biológicos e 4 filhos adotados, sendo que os 4 foram adotados lá em Malawi. Durante o programa, eu vou falar para você que está ouvindo aí a Rádio Capital, Capital Disco, sobre algumas curiosidades da Madonna. Mas antes da gente poder começar e a gente tocar um som maravilhoso, eu quero saber de você que está aí me ouvindo. Você que está me ouvindo, está dentro do ônibus, indo para casa, você que está me ouvindo pelo YouTube, um beijo enorme no seu coração, me acompanha até às 19. E uma pergunta que eu vou fazer para você que está aí do outro lado. A Madonna sempre desafiou padrões e fez de tudo do seu jeito. E você já deixou de fazer algo por medo da opinião dos outros? Repito a pergunta. A Madonna sempre desafiou padrões e fez tudo do seu mesmo jeito, ao seu bel prazer. E você já deixou de fazer algo por medo da opinião dos outros? Vou começar por mim para poder agitar você que está do outro lado. Como eu moro sozinha desde os 18 anos de idade, eu tenho 42 com esse rostinho aqui de 20 e corpinho de 18, eu deixei... Rosino? Ah, 1,80m! Rosino tá falando que eu tenho 1,80m de altura, verdade. Como eu fui embora de casa com 18 anos de idade, eu tive que abrir mão de algumas coisas, como eu disse na semana passada, assim como a nossa linda Tina Turner, que largou tudo para poder recomeçar do zero. Eu nunca deixei de fazer nada pensando na opinião das pessoas. Nunca. Sabe por quê? Porque a conta quem tem que pagar sou eu, que eu tenho que levantar de manhãzinha para poder limpar a casa e vir trabalhar sou eu. Por que que eu vou parar para poder prestar atenção no que as pessoas têm para poder dizer? Tu lhe faz isso, tu lhe faz aquilo. Se eu tivesse ouvido a opinião dos outros, eu não estaria aqui com você ligada aqui na Rádio Capital. Eu, Tuli Simões, não estaria aqui. Sabe por quê? Porque quando eu saí da minha vida corporativa e falei, não, eu quero virar, quero ser locutora, eu fiquei um tempo desempregada. Eu vou até mandar um beijo pra Dani Pissoleto, que me ajudou bastante, a Helena, linda, maravilhosa, a Lu, que me ajudaram muito pra eu poder sair daquele mundo meu. Pra eu poder estar aqui, eu vendi torta na rua, eu fiz faxina na casa dos outros. E aí eu ouvi uma vez, mas por que você não volta o que você estava fazendo antes pra você? Não! Eu parei o que eu estava fazendo, dei um restart, não liguei pro que as pessoas estavam me falando e vim aqui, ó, com a cara e na coragem, pedir pra Capital me aceitar, eles me aceitaram, estou aqui. Ou seja, não ouvi ninguém. Se eu tivesse ouvido a opinião dos outros, você não estaria aqui ouvindo o doce som da minha voz. E eu não estaria perturbando a vida do Rose, não é, Rose? Sim. Então, ó, me responde essa pergunta. Você tem medo da opinião dos outros? Não? Você tem? Então manda mensagem no 983345777 e me fala o que você fez da sua vida, o que você deixou de fazer pensando nos outros. Só que pra gente poder começar essa noite maravilhosa, agora são 6:09 em ponto. Você que tá indo pra casa me ouvindo, a gente vai. Eu vou levar você agora pra 1989. Esse som chocou a sociedade por misturar de uma forma provocativa sobre a devoção espiritual e o desejo carnal, porque a letra tem um duplo sentido. E o videoclipe levou atenção ao incluir imagens de estigmas com cruzes, chamas, a Madonna beijando um santo negro. Choque religioso, racismo, injustiça e reação do Vaticano. Vamos ouvir? Like a Prayer com Madonna, aqui na sua capital. São

0: 1989, como uma oração pra você que tá ouvindo a Rádio Capital, são 6h15.
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0: Nossa.
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0: Exatamente, quem vos fala aqui do outro lado, você que tá ligadinho aí na Alexa, no seu carro, indo pra casa, indo trabalhar, tá lavando louça, fazendo faxina, tá nessa chuva que tá chuva lá fora, hein? Eu não posso tomar chuva, senão me escova. Vocês estão vendo aí, ó, me escova, senão vou perder minha escova. Rosina, ó, não posso tomar chuva por causa da minha escova. Manda mensagem aqui pra gente e fala. Me fala, na verdade, se você vai pra opinião dos outros. Tem mensagem chegando? Manda mensagem, mande.
2: Boa noite, Tulio. Francisca do Horto. Ô, minha linda, tô feliz com você, tá fazendo programa, tá? Tem 2 dias de programa na Rádio Capital. Que Deus abençoe sua nova jornada, viu? E olha, eu nunca deixei de fazer nada por ter medo da opinião dos outros, não. Porque, que nem você disse, quem paga minhas contas sou eu, né? Então, eu faço aquilo que eu acho que eu tenho que fazer, viu? Beijo pra você.
0: Como que é o nome dela? Desculpa, não entendi. A Francisca, sua maravilhosa, um beijo, obrigada por estar aqui ouvindo a Rádio Capital. E exatamente, a gente não pode pensar no outro quando for respeito a nós. Próximo, Rose.
3: Boa noite, Tuli, que legal o seu programa, gosto. Então, Tuli, eu nunca parei para ouvir ninguém, não, nunca deixei que ninguém se metesse na minha vida. E meu marido agradece até hoje de ele ter me acompanhado e a gente chegar onde a gente chegou. Graças a Deus, com muito trabalho, esforço, mas juntos. E o programa está maravilhoso. Beijo, Vera do Campo Limpo. Um beijo para todos da Rádio Capital.
0: Vera, sua maravilhosa, sempre aqui participando. Um beijo no seu coração. Obrigada por estar antenada aqui. E é isso mesmo, quando a gente tem alguém do nosso lado segurando a nossa mão, é menos desafiador. Próximo, Rose.
4: Tuli, uma doidinha que tem futuro. Boa noite. Com todo respeito, né, a doidinha? Beijo.
0: Ah,
4: é uma Jardim Campinas.
0: Sua maravilhosa, obrigada. Eu sou a louca, a doida que a capital resolveu acolher. E você também. Manda mensagem aqui no 983345777.
5: Tuli, um beijo, um beijo, um cheiro. Ó, como eu tô calma. A Tutelon, sucesso, vibrações de luz nessa sua nova jornada na Rádio Capital. Beijo da Pantera, viu? E logo, logo a gente se encontra nos bailes. Madonna, ai, eu gosto das músicas da Madonna. Ai, como é? Ai, esqueci qual é, mas eu gosto de uma porrada de música dela. Ó, um beijo.
0: Um beijo.
5: Um cheiro.
0: Um cheiro, minha maravilhosa. Obrigada a você que tá aqui, ó, na nossa live. Tem mais áudio? Pode mandar, Rose.
6: Oi, Tuli. Boa noite pra você, pra todos da capital. Maria de Diadema. Olha, Tuli, eu nunca fui na opinião dos outros. Você fez, deixou de fazer por causa dos outros. E olha que eu tenho uns parentes que adoram cuidar da vida minha, viu? Nossa, parece até que são bicho de pé. Mas eu nunca fui na opinião de ninguém, eu faço o que eu tenho que fazer, os outros, ninguém paga minhas contas, igual diz você, ninguém limpa minha casa, ninguém paga minhas contas, ninguém faz nada, então não vai cuidar da minha vida, eu não dou oportunidade, entendeu? E eu faço o que eu tenho vontade. E quer saber da minha vida? Vai na macumba.
0: Vai na macumba.
6: Um quer beijo, saber da minha vida?
0: Exatamente. É desse jeito. Quer saber da minha vida? Vai na macumba. E eu quero mandar um beijo pro Evê. Evê, seu maravilhoso. Faz tempo que a gente não se encontra, né? Pelos corredores da capital. Um beijo no seu coração. Estou com saudades, Evê. Próximo, Rose. Ó, vamos fazer. Ó, e pra gente poder continuar, vai lá e manda sua mensagem. Faça como todos estão mandando mensagem aqui pra gente. Manda mensagem no 983345777 e me fala se por um acaso, alguma vez na sua vida você teve que deixar de fazer algo por opinião dos outros. A Madonna não deixou de fazer nada, por isso que ela é essa estrela. Pra gente poder falar algumas curiosidades aqui da Madonna, ó. Ela chegou em Nova York com pouquíssimo dinheiro. Quando decidiu seguir com o sonho artístico, Madonna se mudou para Nova York, levando apenas algumas dezenas de dólares no bolso e muita determinação. A Madonna convenceu seu pai a permiti-la ir para as aulas de balé e ela foi persuadindo o professor a seguir a carreira no mundo da dança. Lá em 1978, a Madonna abandonou a escola, mudou para Nova York, sobre essa mudança e disse que foi a primeira vez que ela viajou de avião e foi que ela também andou de táxi. Ela foi para Nova York com 35 dólares no bolso. E ela disse que foi a coisa mais corajosa que ela fez. Que durante a noite, enquanto ela voltava de um ensaio, ela foi arrastada por beco por dois homens. A gente que é mulher, a gente já sabe exatamente o que aconteceu, né? Que acontece. A gente não tem paz pra nada nessa vida, né? E a Madonna, ela poderia ter desistido do seu sonho assim quando ela chegou em Nova York e aconteceu esse trágico acontecimento com ela. Ter virado as costas, ter voltado pra trás. Mas nem isso deixou ela sossegada, nem isso deixou ela em paz. Quer dizer, em paz ela ficou quando continuou perseguindo o sonho dela. Então, você imagina o que essa mulher passou? Ela tem 68 anos de idade. Pra a gente poder estar aqui como mulher também, se nivelando, igualando a ela, pra gente poder estar aqui, imagino que ela, como mulher, não passou. Porque a Madonna, eu me lembro quando criança, era uma coisa meio proibida, um gostoso proibido, porque a Madonna, ela conseguiu causar, até mesmo sexualmente falando, enfrentando e quebrando paredes, tirando que não é somente um corpinho bonitinho, que ela também consegue subir no palco, fazer ser artista que ela é. E antes da fama, ela trabalhou em empregos comuns. Ela já foi garçonete e fez outros trabalhos para sustentar enquanto estava tentando construir a sua carreira de música e na dança. Só para você poder ter uma ideia, em 78, aos 20 anos, ela mudou para Nova York para tentar a carreira como dançarina, trabalhando como garçonete. Em 79, ela fez testes e ela foi para a Europa como dançarina e back vocal de um grupo francês. Em 79, ela fez testes pela Europa e foi seguindo. Já nos anos 80, ela integrou nas bandas como back vocal em alguns outros grupos e começou também fortemente a focar na carreira solo, até conseguir o seu primeiro contrato com a gravadora Cyrus Records. Em 82, ela lançou o seu primeiro single, Everybody, foi em 6 de outubro. Já em 83, lançou o seu álbum de estúdio, intitulado como Madonna, com hits Holiday e Borderline. Então, assim, a Madonna, ela veio de um lugar onde ela poderia ter feito de tudo para poder parar, mas ela não parou, pelo contrário, ela continuou. E você que tá em casa, me fala, manda mensagem aqui no 89-8334-5777 e me fala. Você alguma vez na sua vida deixou de fazer algo por opinião dos outros? Alguma coisa, você deixou de pintar o seu cabelo, você deixou de trabalhar, você deixou de estudar, você deixou de ir visitar alguém? Eu, no começo aqui desse programa, eu disse que não, nunca deixei de fazer nada. Mas aí, vivendo aqui um pouquinho as minhas gavetas, né, daqui da minha cachola, algumas vezes, eu acho que algumas vezes sim, a gente acaba deixando de fazer o que o outro pede, a gente deixa de fazer o que a gente quer, pra poder satisfazer até o outro que tá do nosso lado. Sim, eu cheguei a fazer isso sim uma vez na minha vida, me arrependo e não faria de novo, mas... Nossa, Thalita, você foi agora um pouco... Que paradoxo louco, que coisa doida, né? Você falou que no começo você não deixava... Não, eu não... Eu, deixei, eu não... Eu, Thalita, segui o meu sonho. Estou aqui. Mas teve algumas outras coisas na minha vida que eu tive que deixar pra trás pra falar não, pra poder saciar o outro. E a gente tem que ficar em primeiro lugar sempre. Manda mensagem. Tá chegando áudio, Vini? Rose.
7: Boa noite, Turi. Boa noite, Rosindo. Boa noite, Luiz, toda a equipe. Maria Quitéria. Turi, muito bom seu programa, viu? Estou amando de paixão. Um beijo. Deus te abençoe. Que essa jornada seja por muito, muito tempo.
0: Ai, obrigada.
7: Um beijão. Fica com Deus. Tudo de bom. Ótimo programa. Estou ainda trabalhando, né? Que eu já cheguei tarde. Estou aqui ainda limpando a cozinha. Um beijo, querida. Fica com Deus.
0: Maria Quitéria,
7: sua maravilha. Programa pra nós.
0: Obrigada, sua linda Maria Quitéria. Tá aí, ó, trabalhando. Tá na lida, né? Mas você tá conectado ouvindo aqui a Rádio Capital. A gente vai pro intervalo. Dá pra rolar mais uma musiquinha? Vamos colocar mais uma musiquinha, ó? Eu vou levar você agora para 1986. Essa música, ela foi um sucesso e ela foi literalmente lançada em 87. A faixa, ela faz parte do terceiro álbum do estúdio da Madonna. E essa música, essa canção é conhecida pela batida e ela foi inspirada na música latina e flamenco, misturando ritmos caribenhos com letras sobre paraíso tropical. Será que você sabe qual que é?
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0: La Isla Bonita, Madonna, aqui na capital. São 6h28. Fica aí que a gente já volta.
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3: 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Últimas informações do trânsito na capital. Terça-feira difícil, com muita chuva e muito congestionamento. Todas as regiões, o CGE colocou em estado de atenção para alagamentos e tem estado de alerta para transbordamento na subprefeitura de Guaianazes, na Zona Leste. Transbordamento do córrego Guaratiba, na rua Alexandre Legrand. Cuidado, muita atenção na região. Transporte público, metrô, CPTM, Via Mobilidade, linhas de ônibus operando normalmente. 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
6: Você que está chegando aqui na Capital, são 6h32, eu sou a Tule Simões, você está ligadinha aqui na Capital Disco. Mas, Tule, o que significa esse programa Capital Disco? Esse programa, ele fala exatamente de um evento que ocorrerá no dia 13 de setembro, lá no Clube Piratininga.
7: Tule, como é que eu faço para poder participar?
6: Fácil, você vai lá e manda mensagem no 98334-5777. Automaticamente já vai chegar no seu celular um link. Pode deixar que esse link é seguro. E é o link da Capital. Você clica nele e lá você pode garantir o seu ingresso.
7: Ai, Tule, mas e aquela promoção que estava tendo?
6: Acabou, meu amor. Acabou a promoção, infelizmente. Mas, ó, a promoção sobre a foto, a roupa, você se apresentar, é o seguinte, ela já acabou. Só que até o dia 13 de setembro, aqui no meu programa, às terças e sextas, haverá vários sorteios. Sabe como? Para você que tá aí do outro lado, ouvindo aqui a Rádio Capital, para poder ganhar um ingresso para poder participar do Capital Disco, que será realizado no dia 13 de setembro. Repito, 13 de setembro, às 14 horas, lá no Clube Piratininga. Então você vai lá, acessa nosso site, você pode acessar nosso aplicativo, você pode mandar mensagem no WhatsApp para você poder ter acesso ao link do nosso bailão. Olha, quem foi, quem frequenta, sabe que é maravilhoso. Eu fui no primeiro bailão da Capital e eu me diverti pra caramba. Agora, eu quero ir até o show novamente. Quero, eu quero me divertir com você. Eu quero dançar, quero me divertir, quero dar risada. E ó, pra você que tá aí do outro lado ouvindo a Rádio Capital, é o seguinte, você tá solteiro, você tá solteira, se prepara, tá? Já prepara, porque no dia 13, quem sabe você consegue sair da seca, Rosino, que eu posso falar? É da seca? Então, dia 13 de setembro. Mas é claro que você não precisa esperar até o dia 13 de setembro. Claro que não, mas como que você pode participar? Toda sexta-feira aqui, de terça e sexta, além de estar falando do Bailão da Capital, toda sexta-feira a gente vai fazer aqui um encontro pra você. Quem sabe um encontro de cobertorzinho pra você poder sair dessa seca. Arranjar um copo de água pra você beber, minha mulher. Meu homem que tá em casa. Amor amigo. E ó, esse quadro Amor Amigo estará também lá. Eu tô enchendo, o Billy nem sabe, eu tô enchendo o saco dele pra gente poder colocar esse quadro dentro lá da Capital Disco. Sabe pra quê? Cadê você? Eu te procuro. Você vai procurar o seu cobertor de orelha, o seu copo de água pra sair da seca, sabe aonde? No Bailão da Capital, lá no Clube Piratininga. 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É uma viagem pelos anos 70, 80, 90 e 2000. A sua discoteca, a sua época, a sua história. Uma tarde inesquecível com os maiores sucessos dos anos que você viveu. Lá você vai poder matar a saudade, vinha cantar, dançar e reviver os melhores momentos da sua vida. Aproveitar também pra quem sabe ir ali no cantinho, tomar uma aguinha, né, Rosino? Com canudinho, hein, Rosino? Cai de boca, Rosino? E aproveitar pra poder conhecer essa família Capital. Você que tá acostumado a frequentar os bailão da Capital, então você já sabe qual que é a pegada. Você que não tá acostumada a frequentar o Balão da Capital, então fica ligado aqui no programa de terça e sexta. Aliás, toda a programação da Capital está falando sobre esse bailão, que ó, já tá sendo sucesso. O primeiro lote já tá, ó, disponível e tá mais ou menos assim. Ah, mas só em setembro. 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E assim se divertir, quem sabe beijar na boca. Ou depois do beijar na boca, ó, correr de Havaiana na chuva, Rosino? Rosino, você corre de Havaiana ou de Rider, Rosino? Rider é passada longa. Me perguntaram, aliás. Ô, Túlio, o que significa? Você não sabe? Eu vou, ó, só uma palhinha pra você que está ouvindo, indo pra casa. E antes de continuar com esse lance, eu quero só mandar um beijo pra todo mundo que tá aqui na live. Pra todo mundo mesmo, ó. Pra Ivone, pra Monique Venturelli. Monique, um beijo, sua maravilhosa. Joelma, Jojo, sua linda, um beijo. Pra Carmen, pra Ivone, pra Bianca. Deixa eu ver quem mais. Tanta gente, meu Deus. Pro Gabriel. Gabriel Vieira, seu lindo, maravilhoso. Pra Meire. Ah, e eu mandei... Eu vi o EV aqui nos comentários. EV, mando novamente um beijo pra você, seu lindo. Pra Dani e pra minha comadre, a Thaís. Eu espero que você esteja colocando o meu afilhado pra poder me ver, tá? Espero. Assim seja, sim. Logo, ó o Rosino ali, ó. Tô ameaçando, Rosino. Sim, ameaço. Então é o seguinte, ó, comemora aí com a gente, fica aí ligadinho, que você, pra você saber mais ainda sobre as promoções da Rádio Capital. E hoje, a nossa tarde, a nossa noite, a gente tá falando de quem? Da Madonna. Madonna linda, maravilhosa, que é a rainha do pop. E a gente tá aqui colocando algumas curiosidades pra você que tá do outro lado, não conhece, não sabe. Ela é conhecida como a rainha do pop. Eu adoro essa música. Ai, gente, é maravilhoso. Ó, e o apelido veio porque ajudou a transformar a música pop mundial, influenciando gerações de artistas com suas canções e figurinos e performance. Gente, quem nunca dançou Madonna? Quem nunca imitou a Madonna? E ela, desde quando ela colocou seu pé no palco até agora, ela consegue ainda contagiar todas as gerações. E ela nunca teve medo de se reinventar. Ao longo de mais de 4 décadas de carreira, Madonna mudou diversas vezes de estilo musical e visual. Ela na verdade, começou com cabelo escuro. Tanto que em alguns clipes você consegue rever, né, ela de cabelo escuro. Depois ela, pum, mudou o cabelo de loiro. Então, só que mesmo mudando o visual, ela sempre se manteve relevante em diferentes épocas. A Madonna, eu falo que ela é um camaleão, né? Igualzinho, é nosso David Bowie, né? Ela consegue se encaixar e a cada época e ela nunca sai de moda. A Madonna nunca sai de moda. E pra gente poder dar continuidade nessa tarde, vamos de uma musiquinha pra dar uma agitada, Rose, o pessoal que tá voltando pra casa? Eu vou levar você pra 1990, um dos maiores sucessos da Madonna, que foi lançada oficialmente no dia 20 de março. A faixa que celebra a era de ouro de Hollywood e a cultura ballroom de Nova York. A faixa foi lançada pela Madonna, além de ter integrado o clássico Diabo Veste Prada, lá de 2006. E refere-se a um estilo que dança é chamado voguing. A canção é um hino que celebra a autoexpressão, a inclusão, imortalizando os movimentos de braços e mãos angulares e as poses estáticas de alta costura da caminhada da passarela. Se você não sabe que música que é, ó, foca aqui em mim, foca a produção. Você que tá ouvindo a gente aqui pela Capital, pelo seu celular, e você que está ouvindo aqui e me vendo pelo YouTube. Vamos ver se você sabe que música que é essa. Pode soltar. Vogue, Madonna, são 6h39, boa tarde.

0: embalou. Gerações embala até hoje. Vogue com Madonna. Você que tá ligada aí na Rádio Capital, muito obrigada por estar acompanhando. Você acabou de ouvir Vogue, essa seletiva maravilhosa que o Vini fez preparou somente para você que tá aí. Eu quero mandar um beijo para todo mundo que tá aqui no YouTube. Eu esqueci de falar de uma pessoa que ontem, eu tava dando uma olhadinha na live, né, de sexta-feira. Aqui o nome dela, Adriana Leite. Adriana, sua linda, maravilhosa, um beijo enorme no seu coração. Zeca? Mentira! Será que é o Zeca que eu tô pensando? Um beijo também, Zeca, no seu coração, pra todo mundo que tá aqui curtindo. A minha comadre mandou mensagem aqui, eu o quê? Você tá colocando pro meu afilhado me ouvir? Me ver? Então ótima. Manda mensagem, chegou mais áudio, Rose, mande!
1: Oi, Tule, oi, capital, boa noite. Willy, de Umuarama, no Paraná, ouvindo. Bacana seu programa, eu sempre acompanho a capital. Mas esses horários agora eu tô trabalhando, né? Mas aí eu trouxe aí o radinho, claro, para me acompanhar a capital. Tema polêmico, pessoal que tá adorando o programa, viu? Tá elogiando. Tema polêmico esse, né? Deixar de fazer alguma coisa por opinião dos outros. Uma vez eu fui obrigado a deixar de participar de uma reunião em outro estado, a qual eu ia, né, viajar. Deixei de viajar, perdi negócio devido ao ciúme da ex, né? Hoje é ex, né? Nós separamos já divorciamos. Inclusive, a gente até separou e dividiu a casa, né? Ela ficou com a parte de dentro e eu com a de fora. Um abraço. Parabéns pelo programa. Sucesso sempre.
0: Muito obrigada. De Aruama, ele falou do Paraná? Nossa, obrigada por estar ouvindo. Que bom que a nossa capital tá chegando até você do outro lado, em qualquer canto do Brasil. E é isso mesmo, ó. Como eu disse, né? Eu, particularmente, Umuarama. É Paraná, isso mesmo, Umuarama. Um beijo, obrigada por estar ouvindo aqui a Rádio Capital. Você representa a nossa Rádio Capital, é a grandiosa. E essa coisa da gente deixar... Sabe o que é o mais engraçado? A gente sempre... Eu disse, né? Se eu tivesse ouvido outras pessoas, não era pra eu estar sentada aqui com você, me ouvindo a grandiosa Rádio Capital. Então eu segui em frente. Mas sim, eu tava parando pra pensar aqui, meu Deus do céu, eu achei que não, mas eu tinha... Eu vou comentar uma coisa. Uma vez, faz muitos anos, eu namorava com um cara... Que eu não sei se eu posso usar essa palavra, mas ele era um otário. Eu namorava com um cara e minhas amigas foram viajar. E aí tinha um amigo nosso que infelizmente já partiu e ele tava no meio. Então eram quatro mulheres e um homem. Ele disse que não era pra eu ir porque não tinha cabimento um homem no monte de meio de mulher. Me arrependi amargamente de não ter ido viajar com os meus amigos por causa de um cara. Você acha que eu tô com esse cara hoje? Lógico que não. Eu acho que depois disso deu uma sabe, uma girada de chavinha? Cara, faça o que você sempre fez na sua vida, sem pensar na opinião dos outros. Ah, mas o que teria mudado? Eu teria curtido mais os meus amigos e esse meu amigo que partiu. Eu não fui porque um otário de um cara que eu namorava falou pra mim, não vai. E eu não fui. Mas depois disso eu parei de ouvir. Sabe o que eu fiz? Estou me ouvindo. E ó, você em primeiro lugar sempre. Você em primeiro lugar sempre. E pra gente poder continuar aqui falando da nossa maravilhosa Madonna... Pra quem não sabe, ela também fez um tremendo sucesso no cinema. Porque além de cantar, ela atuou em filmes e conquistou um prêmio importante por isso e sua interpretação como Evita, no qual viveu uma líder argentina, Eva Perón, de 1996, com Antônio Bandeiras. Eu, particularmente, eu me lembro muito pouco desse filme, né? 96, faz muito tempo. Mas eu me lembro que na época foi uma grande repercussão. Isso que na época de 96 nem tinha essa coisa de WhatsApp, internet, não. E eu parei pra pensar, né, olhando a pauta, como que a Madonna conseguiu se consagrar, como que aqueles artistas, essas artistas que a gente vai trazer pra você aqui na capital, como conseguiu consagrar sem internet? Como? Não dá pra explicar. E ela é uma das artistas mais vendidas da história. Os seus discos já venderam centenas e milhões de cópias ao redor do mundo. E ele foi consolidando o primeiro lugar sempre, como os maiores números, nomes da música internacional. A Madonna, ela é maravilhosa. Ela dentro e fora dos palcos, em cima ou fora dos palcos, ela é top. E uma curiosidade que você que tá aí me ouvindo, não sei se você sabe. Ela é a rainha pop. Quem é o nosso rei pop? Você sabe quem é, Rose? Quem é o rei pop, Rose? Michael Jackson! Ela é Michael Jackson, você sabia? A Madonna e Michael Jackson tiveram um breve romance no início dos anos 90. Embora nunca tenham sido, né, assumido, eles nunca assumiram um relacionamento sério, os dois maiores ícones da música pop saíram juntos em três ocasiões que chegaram até dar um beijinho, né? Apesar que o Michael Jackson nunca era visto com ninguém. Eu acho que a Madonna e a filha do Elvis Presley, eu acho que foi a única fora a mãe dos filhos dele, né? Que era aquela enfermeira. Mas voltando aqui pra Madonna. A relação icônica entre o rei e a rainha do pop foi marcada por encontros rápidos e com muita curiosidade na mídia. Após um breve período em 91, os dois se distanciaram. O relacionamento não evoluiu por algo duradouro e com relatos de divergências de personalidades e até desentendimentos de bastidores no clube noturno. Aí você imagina, olha que foto, gente, que lindos, né? Imagina o filho dos dois, como deveria ser? Até que a Paris, a filha dele mais velha, ela lembra um pouco a Madonna porque ela é loira. E ó, você imagina naquela época os dois juntos. Ele por ser excêntrico e ela também. Imagina, né? Fazer o seguinte, ó, fica aí que a gente vai rapidinho faturar e eu já volto, que eu tenho uma última música pra poder alegrar a sua terça-feira. Não sai daí, já volta.
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3: Você sabe por que o INSS está exigindo cada vez mais a biometria dos segurados? A medida tem como objetivo aumentar a segurança e combater fraudes que causam prejuízos aos beneficiários e aos cofres públicos. A biometria está sendo utilizada para validar diversos serviços, principalmente aqueles realizados pela internet. Por isso, é importante manter seus dados atualizados. Quem utiliza o aplicativo Meu INSS deve conferir regularmente suas informações cadastrais para evitar bloqueios ou dificuldades na utilização dos serviços. O cadastro biométrico é obrigatório para todos os novos pedidos de benefícios e para a contratação de empréstimos consignados no INSS. E para quem já recebe benefício, passa a valer a partir de janeiro de 2027 a obrigatoriedade de uso da biometria via nova carteira de identidade nacional. Assim, a tecnologia veio para facilitar a vida do cidadão, mas exige atenção para que nenhum dado fique desatualizado. Caso tenha sido negado um pedido de aposentadoria ou outro benefício, não se conforme, pois o INSS erra muitas vezes. Procure sempre um advogado de confiança e especialista em previdência. 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
12: Ô, Tuli, pensar que eu previ isso em março, né? Na festa das domésticas em destaque. Você é muito talentosa, Tuli. Tem um futuro muito grande aí na capital, viu? Um beijo grande, Bruninha de São Lourenço da Serra.
13: Boa noite, maravilhosa. Ligadinha no seu programa. Tô amando.
0: Você acredita, Bruna, que eu anotei o seu nome aqui pra mandar beijo? Bruna Leite, sua linda, maravilhosa, muito obrigada. Foi um prazer ter te conhecido pessoalmente. Mandar um beijo também pro Rodolfo. Rodolfo, você tá sumido, hein? E pro Thales, que tá na live dizendo te amo, véia. Também te amo, viu, criança? Mandar um beijo pra todo mundo que tá participando, que tá aqui curtindo a capital, ó. Vai lá, manda sua mensagem no 983345777 pra você poder ter acesso ao link do Bailão Capital. Eu quero te ver lá, eu quero que você dance comigo. Só que antes da gente poder finalizar, já tá acabando o programa. Só pra poder te lembrar, toda terça e sexta às 18 horas eu te espero aqui na grandiosa capital pra gente poder falar sobre o Bailão da Capital, que é o Capital Disco. Comigo, Tuli Simões. E aqui a gente vai falar sobre todas as curiosidades de todas as artistas que vai tocar na noite, ok? E é o seguinte, eu queria deixar só uma frase de final, né? Primeiro, sobre aquela resposta, você que mandou mensagem aqui, sobre aquela resposta se você deixou de fazer algo por alguém. Você em primeiro lugar sempre, todos os dias. Você em primeiro lugar sempre, todos os dias. Não importa, você é o principal. E ó, não tenha tempo, tá, de surtar agora, porque você tem uma pilha de sonhos e boleto pra poder pagar. E sem você perceber, você já conquistou tanta coisa que lá atrás estava dizendo, ah, se um dia, talvez. Pra gente poder finalizar, agora são 6h56, eu quero mandar um beijo pra você que tá curtindo, continuando a nossa programação. E essa música eu dedico a você, a todo mundo que tá ouvindo a Rádio Capital, que é de 1983, Holiday. Boa noite, obrigada. Bom restinho de noite pra você que ficou antenado, ligado. Eu te espero na próxima terça-feira, às 18 horas. Lembrando que agora sexta-feira tem reprise.

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1: Muito boa noite a você, todo mundo que você, 19 horas e 4 minutinhos, aqui da Rádio Capital, no AM 1040, no FM 77.5, no YouTube, Capital com você. Não, você não está vendo o Raul Machado, não está mais gordinho, sou eu, Rogério Rocha. O Raul Machado vai vir já já, tanto ele, com o Basile, tem o Fatioli. Vamos falar muito de Copa do Mundo, que está tendo gol de Messi, gol de Cristiano Ronaldo, gol de todo mundo aí, e vamos ter aqui no Brasil, né? Alô, alô, alô, na mesa de som, Rosino, nas redes sociais e também nas câmeras multimídia, era quem acabou de estar aqui no programa, maravilhoso, Túlio Simões, e eu quero já chamar, Raul Machado está em algum canto de São Paulo. Raul Machado, aonde você está, menino?
2: Alô, Rogério Rocha, boa noite, ouvintes da Catal, você me ouve bem, Rogério?
1: Completamente bem, maravilhoso, Raul, pode seguir.
2: Então tá bom, boa noite, Rogério Rocha, ouvinte da Rádio Capital, FM 77.5, AM 1040, ao vivo, Capital da Bola com Basile Amigos. Eu quero pedir desculpa aos ouvintes da Capital. Em São Paulo, uma forte chuva caindo desde as 15 horas. Na verdade, a chuva começou na madrugada já dessa terça-feira, 23 de junho, se estendeu ao longo do dia e eu não consegui chegar, gente. Fiquei travado em São Paulo, aliás. Peço atenção de todos que estão na rua, muito cuidado, muita atenção, porque nós temos três problemas de São Paulo. Primeiro é a chuva, segundo é o frio, terceiro é o congestionamento, que é causado não só por alguns pontos de muita água, mas também semáforos quebrados. É isso que está pegando em São Paulo. E aí o que acontece? Tem um pequeno acidente com moto, trava-se tudo. Então fiquei preso na metade do caminho, mas graças à nossa equipe de retaguarda, com o Carlos Rosino, com a Tule, querida produtora, arrebentando a boca do balão, Rogério Rocha, que foi mais cedo, está aí, e nós vamos daqui com o Basile Pé de Anjo, que já está com a gente aqui também, Luciano Fatioli, e um dia muito especial, acabou há pouco, Inglaterra e Gana empataram 100 gols, e a vaga vai ser decidida na rodada final. Também não tem como não falar dele, Cristiano Ronaldo, que marcou duas vezes, desencantou o português e ele fez um desabafo depois da partida, porque fez dois gols, comandou a goleada de Portugal sobre o Uzbequistão e com isso conquistou um feito importantíssimo, o segundo jogador mais velho a marcar gols em Copa. Daqui a pouquinho o Rogério traz essa informação, os jogos de hoje, de ontem à noite, hoje, e expectativa para a seleção brasileira, Rosino, porque amanhã o coração vai bater mais forte. Ai. Com o Brasil entrando em campo, com a expectativa de Neymar. Brasil. E eu já trago uma informação para vocês, não sou só eu que me atrasei hoje não, hein? Atraso da seleção brasileira para a entrevista coletiva, que estava marcada para as 8, não vai acontecer mais às 8, não se sabe se vamos ter a coletiva por conta de um atraso logístico da chegada da delegação brasileira para a coletiva lá no estádio. Mas isso eu falo daqui a pouco. Basílio Pé de Anjo, muito boa noite, Baza, que está tranquilo, está em casa, não pegou esse trânsito todo, mas está de olho em todos os jogos da Copa. E hoje é muito importante, porque tem de pergunta chegando aqui para o Basílio, uma expectativa muito grande para amanhã, se Neymar entra jogando, se entra no finalzinho, enfim. Boa noite, Baza, tudo bem?
3: Oi, Raul, boa noite a você, Rogério, mais uma vez, obrigado, Rogerinho.
1: Opa, tamo junto, Baza.
3: Túlio, ao Rosino e a todos aqueles que nos acompanham, né? Porque hoje está um dia terrível andar em São Paulo. Eu estava vendo o jogo agora, eu não sei como é. Eu vendo a cara dos torcedores ingleses, eu estava imaginando os nossos brasileiros, quando empatamos com Marrocos, né? E pelo que a gente vê, é lógico que é uma outra cultura. O Harry Kane perdeu um gol. Olha, Raul, você tem que ver, o gol que ele perdeu é incrível. Mas é nervosismo, é precipitação. Por mais que o jogador tenha experiência, tem aquilo que é o feeling né, para ser chamado a atenção durante toda a sua vida, mas ele também perde gols. Mas foi um jogo muito bem disputado e acho que estava mais próximo de Gana fazer um gol ali, um contra-ataque, onde depois o juiz ergueu o braço, estava dando impedimento, mas na sobra da jogada, Raul, a bola sobrou para o jogador de Gana, que mesmo deitado ele chutou, ele conseguiu chutar em cima do companheiro dele, que se o companheiro não entra na jogada, praticamente Gana teria ganho o jogo.
2: Pois é, jogo de Copa do Mundo não tem jogo fácil, é uma máquina de mexer com as emoções. Antes de trazer Luciano Faccioli, Rogério Rocha, sim, vamos passar limpo, que eu sei que você ficou até tarde vendo o jogo ontem, Rogério.
1: Meu Deus do céu, Raul Machado, ontem pelo Grupo J, como você já falou, Argentina 2, Áustria 0, dois gols dele, né, que chegou a 18 gols em Copa do Mundo, a Lionel Messi, pelo Grupo I, França 3, Iraque 0, depois de muito tempo de espera por causa do mau tempo, o jogo recomeçou e a França ganhou de 3 a 0, com dois gols do Mbappé. Noruega 3, Senegal 2. Hoje tivemos, como você acabou de falar, Inglaterra 0, Gana 0 e também Jordânia 1, Argélia 2. Portugal 5, Uzbequistão 0. Às 20 horas, daqui a pouquinho, logo após o Campeonato da Bola, Panamá e Croácia jogam às 20 horas e às 23 horas, o outro jogo do grupo de Portugal, Colômbia e República Democrática do Congo, jogam às 23 horas, Raul Machado.
2: Perfeito, daqui a pouco o Rogério traz a última versão do Brasil, da escalação. Enfim, a gente vai ficar aguardando aí o Ancelotti, se ele vai falar daqui a pouco ou não. Daqui a pouco eu trago mais detalhes, se teremos ou não a entrevista do Mister. Mas a tendência é que ele não reserve, que ele esconda o jogo e daqui a pouco o Rogério traz as últimas da seleção. Mas antes, alô Luciano Faccioli, será que tá chovendo na Baixada Santista também? Alô Fati, boa noite!
0: Opa, alô Raul, alô Bazar, Rogério! Tudo bem, Rosinito, Tule, que chuva aqui em Santos, viu? Me parece que é em São Paulo também, né? Esse material gravado aqui em Santos, inverno com chuva, chovendo, hein? Meu Deus do céu, lógico que vocês falaram, Cristiano Ronaldo dá gosto de ver, né? Olha, muitas seleções com vários protagonistas, e do Brasil quem vai ser, hein? Vai dar tempo de alguém ser? Ai, não sei não, hein? Olha, daqui a pouquinho o nosso amigo Craveiro de Votuporanga, Cláudio Craveiro, vem dar a opinião dele. Claro, Craveiro que é um radialista, não é? Muito famoso em Votuporanga e em todo o interior. Vai participar com a gente para dar a sua opinião de Brasil e Escócia amanhã. E eu também quero falar, hein? Até já, pessoal.
2: Até já, Luciano Faccioli, 19 horas 13 minutos e a chuva atrasou em 3 horas, ó, não é só aqui em São Paulo, em Santos, não. A chuva atrasou em 3 horas o voo da seleção brasileira para Miami e a chegada ficou para 21 horas local. Os jogadores ficaram cerca de 3 horas presos no avião, a decolagem passou de 14 para perto de 17 local e a CBF pediu à FIFA para não fazer a coletiva do Carlo Ancelotti e do Matheus Cunha. Só que a entidade FIFA ainda não deu veredito, porque, como o Basílio sabe, o futebol hoje também tem a parte do marketing, né? Essa entrevista é vendida, tem cotas, enfim. A CBF pediu para que a entrevista fosse cancelada. Nesse momento ainda não temos a informação por conta da chuva. E a pergunta que eu faço ao Basílio Pé de Anjo, muita gente aqui na live perguntando, no WhatsApp também. Aliás, mande o seu palpite pra gente. Palpite pra amanhã, Brasil e Escócia. Coloque o seu palpite, porque como amanhã o jogo é bem na hora do Capital da Bola com o Basílio, amigos, não teremos programa. Voltaremos na quinta. Então, deixe seu palpite pra hoje. E eu pergunto a você, Barza, esse atraso aí pode influenciar no jogo ou porque amanhã ainda tem tempo para recuperar a Barça?
3: Ô, Raul, a verdade é uma só, né? Eu estava acompanhando quando estavam fazendo a entrevista e falando sobre o atraso, né? que o Brasil teria, porque ele vai, se eu não me engano, iria direto do aeroporto treinar também de novo. E isso eles não saberiam se iria ser feita essa entrevista. Mas todo mundo sabe, né? A FIFA é um órgão que não quer saber, né? O Vé Clube. Eles querem simplesmente que cumpram aquilo que eles assinaram como acordo, né? E agora não vai ser diferente, não. Tudo isso fazendo parte daquilo que não só os torcedores que lá estão e pelo mundo afora querem saber de algumas notícias. Mas tudo isso através daquilo que foi tratado antes, né?
2: Perfeito. Ali existe atenção em uma possibilidade de 30% de chuva no horário da partida amanhã. E nós observamos que ontem o jogo da França foi a primeira partida a ter que cumprir esse protocolo de chuva. Isso aconteceu no Mundial de Clubes. Não havia acontecido até então na Copa e aconteceu. Enfim, vamos acompanhar essa movimentação. É o que o Basile falou aí. A FIFA, eu li aqui num site americano, eles não descartam fazer a coletiva no hotel, mas, meu Deus, vai mobilizar todo mundo, porque até então as entrevistas coletivas na véspera dos jogos são nos palcos das partidas, né? Enfim, vamos aguardar essa situação. Vamos ouvir, Oi, Baza, pode seguir.
3: Eu acho que a imprensa também deve estar cobrando da FIFA, né? Porque eles também teriam que colocar os torcedores a par de tudo que eles vão fazer. E não é aguardar até amanhã, para depois você saber o time que vai pôr em campo. Então é uma coisa muito profissional, né, Raul?
2: Sem dúvida. A tendência, repito, 19h15, é que a entrevista aconteça. Só que com 2 horas de atraso, como eu falei para vocês. Seria 8 horas aqui no Brasil. Talvez vai ser 10 da noite. O Carleto vai dormir mais tarde hoje. Não vai ter jeito, porque a FIFA vai cumprir aquilo que está no papel, só se acontecer alguma outra coisa. Rogerinho vai passar para a gente o provável Brasil, mas antes, Rosino, vamos ouvir Gabriel Martinelli, que é um dos cotados para o lugar do Rafinha, tá? Não é o favorito. Falamos ontem aí que o Luiz Henrique é o nome que desponta, daqui a pouco o Rogério confirma isso, já traz o provável Brasil. Gabriel Martinelli afirmou que prefere atuar pela esquerda, mas deixou claro que a decisão é do Ancelotti. Por quê? Se ele jogar na esquerda, aí o Vini teria que vir para a direita, ou jogaria por dentro, enfim. Fala na capital, Gabriel Martinelli.
4: Particularmente jogar na esquerda, mas como eu joguei muito no Arsenal 2 temporadas atrás, porque o Bukayo Saka machucou lá, mas eu faço tranquilamente. Se ele falar jogar de lateral direito, eu falo, claro, você pode colocar.
2: Tá aí, Gabriel Martinelli falando. Rogério Rocha, quem Sim. deve ser o escolhido do Carleto?
1: Eu acho que você sabe, hein? Vamos lá, vamos ver se eu vou descobrir. Vou passar o time completo para você, para base dar uma avaliada, né? Olha, no gol, então, vamos tentar alterações. Vai ser o Alisson no gol. A defesa vai ser a mesma, né? Com Danilo, Marquinhos, Gabriel Magalhães e Douglas Santos. Aliás, Douglas Santos, que foi revelado pelo Náutico de Recife, que revelou. Ele foi o Cookie do Náutico. Ele deu até entrevista hoje, agradecendo ao Cookie, que indicou ele para começar no Náutico. Então, é o representante do meu Náutico, Capibaribe. O meio-campo com Bruno Guimarães e Casemiro. O Vini Júnior, o Paquetá, e aí sim a dúvida, ou o Rian, ou Luiz Gustavo, e na frente o Matheus Cunha, Raul.
2: Perfeito. Basílio Pé de Anjo, jogo amanhã, Brasil precisa vencer para confirmar o primeiro lugar no grupo e esperar o que vai acontecer depois na partida entre Marrocos e Haiti, sendo que o Haiti já está eliminado e a Espanha ainda luta por uma classificação. O que esperar desse jogo, Basílio? O Brasil já passou pela aquela tensão, aquela ansiedade da estreia. Fez uma partida de boa para regular, como você avaliou, contra o Haiti. E agora tem a Escócia. O que podemos esperar, Basílio? É um jogo que o Brasil vai para frente? Ou você acha que vai ser um jogo que a Escócia vai segurar até onde puder e jogar por uma bola?
3: Não, Raul. Eu tenho certeza que a tendência e a conversa entre os próprios jogadores é aquela. Nós demos uma melhora contra o Haiti. Mas nós temos a obrigação de melhorar muito mais, porque eles querem se igualar às grandes seleções, né, Raul? E a tendência para você melhorar é só aproveitando esses jogos que vai ter agora, principalmente que vai buscar classificação diante da Escócia, mas eu vejo com otimismo, porque pela conversa dos jogadores, pela atenção que eles estão para saber quem vai ter a oportunidade ou não, e o Ancelotti, se eu não me engano, ele já falou a respeito de 3 opções, né, Raul? Então, ele tem algumas variações que ele pode fazer, mas eu acho que ele não vai mexer muito no esquema tático. Se ela deu certo contra o Haiti, ele tem que cobrar o quê? Melhoras na equipe dele, para não ter tantos passos errados, para não ficar nervosos do jeito que a gente está vendo em certo momento, principalmente quando se erra, a gente vê o jogador desesperado querendo resolver sozinho, não é bem assim. Por isso que se fala, eu faço a minha e faço a tua também, Raul, Rogério, e você também terá que fazer a minha. Então aí entra aquela parte coletiva mais importante. Eu tenho certeza que a tendência dos próprios jogadores que estão se cobrando é de haver uma melhora, né, Raul? Agora, o que vai acontecer na outra fase, não tem que estar preocupado se é a Holanda, se é Japão, se é a China, se é é o Salvador. O importante é você passar e passar levando um otimismo e uma confiança para nós brasileiros, entendeu? É isso que eles têm que passar. Porque venha quem vier, vai ter que enfrentar. E tem que enfrentar de frente com detalhe maior ainda. É só eles olharem na camisa que eles estão vestindo, eles vão ser sabedor que tudo teve uma luta, uma garra, uma dedicação, um empenho para conseguir aquelas estrelas, né, Raul?
2: Perfeito. E a Escócia, Rogério? Eu não faço noção nenhuma do que a gente vai encontrar pela frente. O que você pode nos dizer?
1: Olha, a Escócia vem um time, é o mesmo time que jogou o último jogo, né? Do técnico Steve Clarke, né? Ele vai manter a mesma linha com Gunn no gol, o Nathan Peterson na lateral direita, Henry e o Haley nas zagas, né? Na lateral esquerda, o Robertson. O meio-campo vem com Christie, Ferguson e o McTominay. E no ataque é o Doak, o Adams e o McGinn. Esse é o time da Escócia. É praticamente o mesmo time do último jogo, né? E a Escócia também precisa ganhar do Brasil, porque ainda tem chances, né, de ser o segundo colocado ou também brigar pela terceira colocação no grupo.
2: Antes de você trazer a arbitragem, Rogério, um detalhe, Basílio. Eu assisti depois Escócia e Marrocos. E quando o Marrocos faz um gol logo no comecinho da partida, na verdade, esperava-se, né, de que a Escócia fosse sair para o jogo. E ela não fez isso. É um time muito centrado, jogou fechadinho. Aí, no segundo tempo, na parte final, dos 30 para frente, ela saiu um pouquinho, mas não foi aquela saída desesperada, de ir com tudo. Ela ainda guardou posição para não ficar totalmente exposta e tomar o segundo. Ou seja, acreditando que pode avançar como uma das melhores terceiras colocadas. Diante disso, Baza, a grande expectativa atende-se pelo nome do Neymar. Nós sabemos que o grupo todo gosta do Neymar, quer o Neymar, e a partir do momento que ele está podendo treinar sem restrições, aquela dúvida que nós falamos lá atrás, ela começa a acontecer agora. Se o Brasil não estiver bem, vão pedir por Neymar. A informação que circula nos bastidores da CBF é de que, se o jogo estiver definido, encaminhado, Neymar deve estrear na Copa 2016 amanhã, pelo menos de 10 a 15, 20 minutos, exageradamente falando, não seria mais do que isso. E aí começou-se aquele debate. Tem quem pense que você que só pode jogar 10, 15 minutos, coloca no começo, porque senão vai ter que ficar guardando uma substituição, se de repente se houver uma necessidade por contusão ou qualquer outra coisa, pode ser que ele não entre. Ou então, se o jogo estiver fácil, vamos supor que esteja fácil, é melhor guardar ele para o mata-mata. E tem também quem diga o seguinte: poxa, se guardar ele para o mata-mata, ele não vai ter ritmo de jogo. Na sua opinião, qual seria a decisão correta com relação a Neymar diante dessas que eu citei? Ou você, como jogador, treinador, dirigente, você enxerga um outro caminho para essa solução?
3: Não, você já falou todas as alternativas, né? Tanto da comissão técnica como do próprio torcedor. É, todos gostariam, né, de ver o Neymar entrando jogando com 15, 20, uma hora, 15 minutos, 20 minutos e você pudesse usar o jogador. Agora, Raul, sinceramente, eu vejo que a solução maior que você tem que ter agora é conversar com o Neymar. Neymar, como você está? Você acredita que pode segurar essa daí, porque pela experiência dele, ele não vai ter receio, medo de nada. Muito pelo contrário, vai incomodar os adversários. Mas precisamos saber se ele tem essa confiança, né, Raul? De poder entrar e poder desenvolver o futebol que a gente sabe que ele tem. Agora, se ele achar que é muito prematuro, que ele poderia comprometer não só ele, mas os companheiros dele, com certeza ele vai falar para o Ancelotti que melhor entrar com um jogador que está mais em condições do que eu, do que você me usar durante meia hora, 40 minutos, entendeu? Eu acho que essa decisão, ela cabe muito mais ao Neymar para se definir, porque ele vai jogar com a realidade, com a verdade, porque ele sabe, se ele não estiver bem, Raul, se ele estiver treinado e estiver sentindo alguma coisa, ou ele desconfia que ele está com receio, melhor deixar um companheiro em melhores condições do que ele, e ele vai jogar com essa verdade. Eu vejo dessa forma.
1: Raul.
2: Segue o Rogério.
1: Pô, Baza, é uma perguntinha. Você acha que o Neymar, ele deve estar também, né? Lógico, com ansiedade e uma vontade enorme de jogar, né? Essa ansiedade pode atrapalhar ele no momento da decisão de querer jogar mais do que pode? Até porque ele tá vendo os outros jogadores, né? Tipo Cristiano Ronaldo, Messi, né? Os outros também se destacarem na Copa do Mundo e ele ficando para trás, entre aspas, né? Sabendo da situação dele. Mas a pergunta é, você acha que essa ansiedade

0: eu vejo ele assim, com essa responsabilidade, Rogério, dele falar, se eu tenho potencial, eu tenho. Agora, será que eu terei a mesma confiança que os outros demais estão tendo? Porque eles vieram de uma sequência. Ele não. Ele está vindo de uma lesão. Será que ele tem essa confiança necessária para falar, não, pode deixar que eu entre jogando, eu vou. Eu acho que se ele falar isso, a gente tem que confiar e acreditar nele e torcer muito para que nada ocorra, principalmente de lesão nele. Que ele pode sair até mal, mas pelo menos não sinta lesão.
1: Ô Rogério.
2: Oi, Raul.
1: Essa pergunta que você fez, a pergunta que eu faria também pro Bava, porque só ele que teve lá dentro, né?
2: Sim, sim.
1: Mas ele teve a idade do Neymar, já viveu momentos de tensão. E você tá certo, Rogério, porque, ó, o Cristiano Ronaldo fez 2 gols hoje.
2: Sim.
1: O Mbappé fez 2 ontem.
2: Isso.
1: Messi, o Haaland ontem. Você viu como o cara sobe, Rogério?
2: Maravilhoso, cara. Vixe, Maria.
1: Ele vai lá no alto, é impressionante.
2: Repulsão dele, né?
1: Impressionante. E a arbitragem amanhã, Rogério, é uma coisa que preocupa um pouco, porque eu tenho essa preocupação, não com a arbitragem, com o emocional de alguns jogadores do Brasil. Quem é que vai apitar amanhã?
2: Olha, o trio é mexicano, tá, Raul? Todo mexicano. É o César Ramos, vai comandar o apito. Ele vai ser apoiado pelos seus compatriotas Alberto Morim e Marcos Bisguerra. Então, o Ramos atuou nesse Mundial, Raul, Basílio e amigos, no empate de Irã 2, Nova Zelândia 2, tá? Então, ele também já apitou e vai apitar agora, amanhã, Brasil e Escócia. Raul Machado.
1: O Ricardo Rocha, campeão, né, tetracampeão
2: grande
1: do Brasil,
2: Ricardo.
1: Experiente, enfim. Ele falou de um tema, e o Rosina vai colocar pra gente agora, né? Nós pensamos aí algumas declarações do Ricardo Rocha, em entrevista que ele deu à Romário TV. Ele falou sobre o Rayan. O Basílio falou aí a respeito de nervosismo, você, Rogério, citou ansiedade. E o Rayan, quando entrou no último jogo, no lugar do Rafinha, ele foi muito sincero no pós-jogo em falar que sentiu nervosismo, que ficou um pouco ansioso, ficou um pouco nervoso. E o Ricardo Rocha, experiente, hoje é experiente, mas já foi garotão também, né? Ele não gostou, ele acha que o Rayan errou ao falar que estava nervoso. A gente vai ouvir agora a sonora número 3, Rosino. Coloca pra gente, por favor.
3: O menino entra e fala assim, eu estava muito nervoso. Eu entendo.
4: Primeiro jogo.
3: É o primeiro jogo, eu entendo, mas não fala. Não fala. Fica pra você e o grupo. É. Atenção.
4: Quem é que falou que estava nervoso?
3: Rayan. Ele dá uma entrevista e fala, eu tava muito, tava ontem meio...
5: Ontem, depois do jogo.
3: É, depois do jogo.
6: Pra gente, inclusive, né?
3: Eu fui pra vocês, foi pra vocês. É. Então, que é um baita jogador. Eles têm coisas, Benja, que você não dá arma pro inimigo. É. Não dá. Copa do Mundo é pouco tempo.
4: A garota,
3: o time da Argentina,
4: garota,
3: como é? Eles são frio, porra. Eles são frio, garoto de 18 anos. Alguém falou de Marrocos, quer jogar com o Brasil. Ninguém conhecia esse jogador. Alguém falou, não, tá com medo. Foda-se, vai lá, meu irmão, joga.
6: Você é que eu, mas, sabe que eu...
3: Tem que ter essa coisa que o Romário tem. Obrigado, autoconfiança.
6: Beija.
1: Basílio Pé de Anjo, você que teve lá dentro, você que vai falar.
0: Ah, eu vou falar que o garoto foi ser sincero, né? Porque a imprensa cobra, a imprensa quer saber. Porque o que ele apresentou, Raul, o futebol compô de 100%, ele apresentou 40% daquilo que a gente sabe, que ele poderia ter mais, uns 20% a 30% do potencial dele. Mas ele falou a respeito, eu não digo nem que ele está se protegendo dele falar da ansiedade, do nervosismo. Todos nós passamos por isso, você entendeu? Agora, é por isso que eu falo, vai da personalidade do jogador. Tem jogador que absorve isso sozinho. Não poderia falar, não, eu de fato não fui bem e tudo. Mas interiormente, ele sabe que ele estava nervoso, Raul. Então, e isso passa a ser até normal. Agora, a crítica que o Ricardo faz ao garoto, ela também não tem muito fundamento. Eu acho que ele, pela aproximação que ele tem com o garoto, que ele tem praticamente dentro do próprio Vasco, ele conhece o início da carreira desse garoto aí. E olha que ele é um garoto de personalidade, mas acabou sentindo. Ele foi expor uma situação e aí vem uma crítica de um ex-companheiro de futebol, entendeu? Eu acho que era o momento de ele falar. Ele errou em falar porque foi cobrado.

0: eles queriam mostrar para ele que os 40% que ele jogou, ficou faltando mais uns 30%. E a gente sabe que ele teria esse potencial. Agora, você não pode vir fazer uma crítica referente àquilo que você absorveu e que foi feito como pergunta para você. Eu acho que ali, se tivesse uma orientação, seria melhor do que uma crítica exposta.
1: Concordo com você. Ele expôs o Rayan duas vezes. Ele poderia, né, Rogério? Com a influência de tempo. Vai lá internamente e fala com o garoto, né, Rogério?
2: Raul, você falar hoje com 45, 50 anos, né? Como é o caso do Romário e do Ricardo Rocha, é diferente de um garoto de 18 anos, né? Eu duvido que tanto o Ricardo Rocha como o Romário, quando começaram a carreira de futebol, ficaram nervosos no estreia no profissional. Com certeza ficaram, né? Tudo bem que não falaram, né? Mas o rapazinho foi honesto demais, né? Se ele tivesse falado antes que tava nervoso, aí sim eu acho que ia ser pior. Ele falou depois do jogo, ou seja, já passou o jogo, né? O próximo jogo já vai estar com outra cabeça, com outro posicionamento, e vai ser melhor. Mas ele falou depois, então acho normal, concordo muito com o Basílio.
0: Rogério.
2: Oi.
0: Isso é um aprendizado que
2: claro,
0: a gente tem
2: claro,
0: que ter
2: claro.
0: E saber absorver.
2: Claro, Baza.
0: Ele pode ter sido ingênuo nessa. Pode ter certeza que ele pode ser pior do que ele foi e ele vai ficar calado.
2: Com certeza, Basílio.
0: E ele vai falar o quê? Agora, nós que somos observadores, que teríamos que falar, olha, eu mesmo falei, ele poderia ter rendido muito mais que a gente sabe do potencial dele. Então, se eu dei nota 4 para ele, ele poderia ter levado nota 7. Era só ele completar um pouquinho mais daquilo que a gente sabe que ele tem como potencial e esquecer um pouquinho essa ansiedade. Porque quando você entra em campo, o juiz apitou, Raul, o equilíbrio está dentro de você. Não é na torcida, não é nos adversários, é com você. Você que tem que procurar, porque você se preparou para tudo aquilo. E você se prepara sempre para o melhor. E às vezes acaba não sendo correspondido, mas mesmo se você não conseguiu, pode ter certeza que na próxima você vai corrigir tudo aquilo que você teve como falha.
1: Perfeito. 19h34, a gente vai fazer um rápido intervalo. Na volta, Rogério Rocha, que eu vi aqui.
2: Diga.
1: Entrei no YouTube, está de vermelho, em homenagem a Cristiano Ronaldo.
2: Exatamente. Eu vi casaco verde e camisa vermelha.
1: E estou vendo, tem muita gente na live.
2: Tem.
1: Eu acho que foi só eu sair do estúdio, Rogério. Tá arrebentando aí, Rogério.
2: Ah, é o gordinho aqui tá de peso, rapaz. Imagina.
0: Ele tá com a bandeira do Panamá.
2: Ah, meu Deus do céu.
1: Rápido intervalo, só pra gente tomar aqui um quentãozinho, um vinho quente.
2: Eita!
1: E na volta, vamos falar do Cristiano Ronaldo, esse feito histórico que esse incrível jogador atingiu nesta terça-feira, 23 de junho. Daqui a pouco também tem Luciano Fatioli falando da seleção. Vamos ver se o Fatioli tá menos amargo hoje, um pouco mais otimista. Ô, Fatioli, o Vini Júnior fez dois também, pô. Nós temos um jogador que tá duelando com os tops aí, hein?
2: Matheus Cunha também.
1: É. 19h35, voltamos já!
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1: Voltamos ao vivo, 19h36, direto e reto, até as 8 da noite, Capital da Bola com Basílio e amigos. Como é que tá o nosso YouTube, Rogério Rocha?
2: Tá bombando aqui, Raul Carmi. Um abraço pra Carmi Maria. Para também o Gabriel Douglas tá aqui conosco. Quem mais? Joelma Silva. Tá aqui, quem mais? A Marli Gomes, a Celina Lemos, Regina Belotto tá aqui conosco também. Quem mais tá aqui conosco? A Solange Pinheiro, um beijo, Sol. A Marli Gomes já falei. Também a Joelma Silva, quem mais? Aqui o Gabriel Douglas também já falei. Quem mais aqui? Ah, meu Deus, tá aqui a Rita de Fátima e a Carmen Maria, Raul Machado.
1: Perfeito, deixem os palpites para amanhã, Brasil e Escócia. Mas antes de falar de Brasil e Escócia, vamos fazer uma pausa para falar do Cristiano Ronaldo. O que aconteceu hoje, Rogério? Quer dizer que Portugal espantou aquela dúvida que havia ficado na estreia, depois de muita gente achar que foi um tropeço. Portugal não deu chance pro azar, passou por cima do Uzbequistão, 5-0, segunda rodada do Grupo K, e com isso, além, é claro, da vitória, o destaque fica para Cristiano Ronaldo, que marcou 2 gols, mas não foram 2 gols quaisquer não, né, Rogério?
2: Não, Raul, com esses 2 gols de hoje, ele é o único jogador do mundo que fez gols em 6 Copas do Mundo diferentes. E atingir essa marca hoje. É mole isso, Raul?
1: E não só isso, né? O segundo jogador mais velho a marcar em Copa.
2: Também, isso mesmo.
1: E também ultrapassou anos, o Eusébio, né?
2: E isso, passou o Eusébio.
1: Que é era então o maior artilheiro de Portugal. Portugal,
2: isso mesmo.
1: Com 10, agora o CR7, ele passa, né? Basílio Pé de Anjo, Portugal. Você respondeu várias enquetes já colocando as favoritas, mas... você acredita que esse Portugal tem potencial de crescer? Porque muita gente falando aqui no YouTube, no WhatsApp, mas ganhou dos Uzbequistão. Se fosse o Brasil, vocês iam estar dizendo que não fez mais que obrigação. Agora, Portugal ganhou, vocês estão endeusando. O que você achou do jogo? Cristiano Ronaldo, a parte, Baza, da seleção de Portugal, o que você achou do futebol apresentado?
0: Bom, primeiro que Portugal aproveitou a fragilidade do adversário, né? Isso a gente há de convir, eu vi o jogo. O que mais me chamou a atenção foi o fim do jogo, né, Raul? Eu estava procurando o gesto, né, que o Ronaldo deveria estar procurando a imprensa, porque ele desabafou, né? Então ele guardou tudo aquilo que aconteceu no jogo anterior, e um jogador como ele, pela experiência, nem precisaria disso, né? Porque a gente sabe que de um momento para outro ele volta a ser sempre aquele Ronaldo que a gente conhece. Mas eu vejo que ele ficou tão ansioso em tentar mostrar uma resposta àqueles que duvidaram da sua qualidade, da sua capacidade e até do seu mau futebol que jogou no jogo anterior. Mas é aquilo que de vez em quando eu falo. Jogadores que têm essa experiência, Raul, ele tem que saber absorver, porque momentos de alegria, quando você está no auge, você vai ter aplauso, tapinha nas costas. Mas em um momento difícil, quando você não faz uma boa apresentação, eu aprendi aquela palavra que você já conhece, é superação. Você tem que torcer muito para o jogo, se fosse possível, ser amanhã, para que eu pudesse me superar e mostrar que eu tenho condição e potencial para isso. Então, por isso que eu acho que o jogador tem que ter muito equilíbrio, não é só na hora dos elogios. Na crítica, ele tem que saber absorver e tem que saber passar uma energia boa, como eles fizeram, de dar a volta no campo e cumprimentando a todos aqueles torcedores que lá estavam.
2: Raul!
1: Pode falar, Rogério.
2: Essa que você pediu, o pessoal aqui já tá mandando aqui os palpites aqui, Raul.
1: O que temos aí, Rogério?
2: Gabriel Douglas falou assim, 3-1 pro Brasil. A Solange Pinheiro colocou 2-1 Brasil. A Carmen Maria, 2-1 Brasil. E a Marli Gomes disse que o José, o marido dela, falou que é 1-0 Brasil. E a Rita de Fátima falou que também 2-1 Brasil, Raul.
1: Perfeito, vamos aguardar o palpite do Chicão. e Chicão Pequini, né? Que é sempre pessimista.
2: Ah, graças a Deus, que o Brasil ganha.
1: O Cristiano Ronaldo se negou a responder uma pergunta sobre o Lionel Messi, tá? Depois do jogo. E também desabafou, que o Basílio falou pós-jogo. Ele disse, parecia que eu já estava aposentado. Disparou contra a imprensa. Não, a imprensa não criticou ele. O fato é que as outras estrelas marcaram e ele passou em branco no primeiro jogo. Então ele carregou esse peso para cima dele.
0: Ele perdeu gols, né?
2: E também saiu também, né?
0: Ele tentou fazer e acabou perdendo. E essa é a crítica que fizeram em cima dele, das perdas dos gols que ele teve.
2: E ele também saiu sem dar entrevista também, né?
1: É, não, mas lá na Zona Mista, ele disparou. Olha o que ele falou. Foi uma semana difícil, uma semana escura. Parecia que eu já estava retirado, aposentado do futebol. Mas aguentei como aguento sempre, porque acredito mais no trabalho do que em outra coisa. Foi difícil, tenho que confessar, mas estamos de volta. Em relação a Lionel Messi, o repórter perguntou em espanhol se ele gostaria de encontrar o Messi em fases mais avançadas da Copa, para que os dois pudessem se despedir juntos dos embates, né, não do futebol. Aí ele respondeu assim, abre aspas, não sei o que te responder, porque é uma pergunta que não tem sentido. Seria top, mas o mais importante era ganhar para passar no grupo. Estamos preparados para o que vier. Sabemos que teremos uma partida dura contra a Colômbia. Joguei bem, marquei, ajudei a equipe que estava muito bem. E aí, na sequência da entrevista, ele respondeu mais uma pergunta sobre Portugal. Na última questão, antes do fim da entrevista, um outro repórter iniciou a pergunta assim. Ontem, Lionel marcou duas vezes Mbappé. Aí o Cristiano Ronaldo, vocês vão ver isso mais tarde, tá? Ele virou o rosto para outro repórter e fez sinal para aquele, o outro, né? Que assim, dale, dale, dale, e virou. Então ele ignorou o repórter, ele não deixou o repórter terminar a pergunta. Acredito que o repórter iria completar assim, o Lionel ontem fez dois, o Mbappé fez dois, o Haaland. E aí ele não deu bola para essa pergunta, virou o rosto, foi atender um outro colega. Isso tudo na Zona Mista, tá? No campo ele realmente não quis falar. Mas quem quer falar é o Fatioli? É isso, Rosinho? Ele quer falar do Cristiano Ronaldo?
7: Fala,
1: Fatioli!
7: Fala, turma! Tudo bem? Bom, primeiro, lógico, também quero dar meu pitaco de Cristiano Ronaldo, né? Que gostoso, né? Que espetáculo, né? Pô, é legal pra caramba, pô. É legal pra caramba. Ele dando carrinho no segundo tempo, nossa senhora. Tentando, né? Ajudando a marcação, enfim, combatendo o adversário. É espetacular, pelo amor de Deus. Pelo amor de Deus, Cristiano Ronaldo. Olha, já pensou ele Messi se naturalizando brasileiros? Protagonistas temos vários já, hein? Candidatos a heróis temos vários. No Brasil, quem vai ser? Vai dar tempo de ter alguém? Será? Será que vai dar tempo de ter alguém? Meu Deus do céu, hein? Vamos aguardar o que acontece, né? Vamos aguardar o que acontece. A verdade é uma só, né? Para essa partida de amanhã, todos com a pulga atrás da orelha, né? Ah, mas ganhamos de Gana 3-0. Tá bom, mas vamos lá. Raul, vamos fazer o seguinte. Quando você quiser, Craveiro, Cláudio Craveiro, radialista, voz inconfundível, a partir de Votuporanga, experiente cronista esportivo, vai participar com a gente também falando de Brasil e Escócia. Quando você quiser, Raul Machado.
1: Vamos agora, então, nesse momento, 19h45.
8: Alô, amigos da Rádio Capital, aquele abraço, Votuporanga, Cláudio Craveiro, Rádio Cidade. É com carinho que participo do programa. Não percam o programa, rapaz. Tô sempre aqui ouvindo vocês. Meu amigo Fatioli, aquele abração carinhoso. Basílio Pé de Anjo. Sabe muito de bola esse cara, hein? Nossa Senhora. Deitava e rolava. Camisa do Corinthians, a nossa queridinha Lusa. Raul Machado, meu abraço também a você, rapaz. Você é o apresentador aí, o âncora, né? E o Rogério. Alô, Rogério. Tá sempre muito bem informado. É Rogério Rocha, isso. Olha, com respeito ao jogo da seleção brasileira amanhã contra a Escócia, eu acredito num resultado de 2-0 para a nossa seleção. Porque eu acho que a seleção ainda não achou o seu verdadeiro futebol, sinceramente. É a pura verdade que eu falo. A não ser o Vinícius Júnior, que está detonando. Eu não esperava que o Vinícius Júnior fosse um cracão. Ele, para mim, é o craque da seleção. Agora, Neymar, nem vou falar nada desse cara. Eu era muito fã desse cara. Sei lá, fica no banco, fica quietinho. E a nossa seleção vai ganhar amanhã. Só que depois vamos pegar pedreira, hein, rapaz? Alemanha, Inglaterra, Argentina. Mas vamos botar fé como bom brasileiro. Fatioli, amigos aí, um grande abraço para vocês. Parabéns pela audiência maravilhosa que vocês têm. E eu estou sempre ligadinho aqui, acompanhando vocês. Basílio, forte abraço, corintiano. Eu sou palmeirense, hein, Basílio? Mas tudo bem, amigo é amigo. Fatioli, um abraço.
1: Aí, Baso, Cláudio Craveiro, direto de Votuporanga, é mais um palmeirense que admira, tá vendo, Baso?
0: Ô, Cláudio, obrigado pelas palavras, obrigado pela participação. A recíproca também é verdadeira. E quando você estiver aqui pro São Paulo, é só avisar o Raulzinho e o próprio Rogério. Vem participar com a gente pessoalmente também. Obrigado por esse seu carinho aí.
1: Bom,
2: Raul.
1: Rogério Rocha, com você no estúdio.
2: Raul, hoje eu também li algumas entrevistas hoje, em matérias também, que o técnico de Portugal é espanhol, né? Roberto Martínez. Ele vai deixar o comando de Portugal e surgiram dois nomes que podem vir a ser os técnicos da seleção de Portugal após a Copa do Mundo. Jorge Jesus e Abel Ferreira, Raul.
1: Abel?
2: É, eu vi hoje isso aí, na TV.
1: Aí o Chicão infarta.
2: Jorge Jesus e Abel Ferreira.
1: Ele vai pedir o Cebola de volta, né, Bajú?
2: Vai chorar com a Cebola, descascando Cebola.
1: Deixa eu mandar um beijo pra Vera Lúcia dos Santos, tá aqui mandando um beijo pro Rogerinho.
2: Obrigado,
1: aqui
2: na live. Isso.
1: Dei uma espiadinha, muito legal o pessoal curtindo, compartilhando. Mas o Fatioli, tá otimista, tá pessimista? Fatioli, chegou a hora de você falar do jogo de amanhã. Eu, Basílio, Pé de Anjo, Rogério, queremos te ouvir.
2: Adivinha.
7: Opa, vamos lá então, seleção brasileira, né? Ah, olha, hoje deu gosto de ver Portugal jogando, não deu? Deu gosto, pelo menos eu fiquei, né? Fiquei feliz, e vocês também, né? Tem suas raízes portuguesas. Eita, essa chuvinha, esse frio dá um sono, hein? Então, hoje começamos, né? O dia foi bem bacana, pô, que gostoso ver, viu? Cristiano Ronaldo, vou repetindo, no carrinho, no segundo tempo, correndo atrás, ajudando a marcar. Muito legal. O Brasil para amanhã. Ô, rapaz, confiante. Ah, tô confiante. Mas é preocupante, né? Porque, pô, ganhamos do Haiti. Ah, tá, e aí? E aí? Nada, pô. E aí nada, ganhamos do Haiti, mas e aí nada, né? Na minha opinião, não é parâmetro. Aí a Escócia. Não sei, vamos ver o que pode acontecer. Vamos ver se vai mexer no time. Bom, tem que mexer, lógico, na vaga do Rafinha. Tem que mexer. Vamos ver. Não tô animado, não. Já tenho falado isso repetidas vezes, né? Não estou mesmo, não tem me encantado a seleção brasileira, não tem. Não vou te falar, é negócio estranho, viu? Seleção antipática demais, ô seleção antipática, meu Deus do céu. Essa é a nossa seleção, jogadores sem a menor empatia com o povo brasileiro, Deus me livre, viu?
1: Daqui a pouco, Fatioli, eu quero seu palpite para esse jogo de amanhã. Aliás, Basílio, eu não sei não, mas os donos dos bares, dos lugares que amanhã estão preparando para receber o público para o jogo, estão torcendo para que o tempo tenha uma mudada, porque senão vai ficar todo mundo em casa, hein, Basílio?
0: É, mas que é isso, todo mundo com o mesmo pensamento, Vamos cobrar dos jogadores, sim. Eu tenho certeza que vai haver melhora. E, de qualquer forma, eu vou contra a Alfacioli. Eu acho que o Brasil ganha 3-0.
1: 3-0 é o placar do Basílio Pé-de-Anjo e eu já vou emendar o meu. Brasil 2, Escócia 0. E você, Rogério?
2: Eu vou de 3-1 Brasil. Vai acabar com o jogo amanhã, Brasil. E vai ter gol do Neymar.
1: Oh, meu Deus. E o Carlos Rosino? Qual o palpite do Rosino?
2: 2-0 Brasil.
1: E a Tule? Qual será o palpite de Tule?
2: 3-1 Brasil. É, vai comigo. 3-1 Brasil.
1: 3-1 Brasil. Ronaldo Fenômeno, Rosino. Ronaldo Fenômeno revelou, em entrevista lá pro Romário, qual a seleção que surpreendeu ele? Sonora número 4. Qual a seleção que surpreendeu ele até agora na Copa 2023? Vamos ouvir.
9: Uma surpresa nessa Copa, uma seleção surpresa, o que você acha?
10: Cabo Verde. Cabo Verde está sendo uma bela de uma surpresa. Jogou com o Uruguai, empatou, e assim, a seleção está invicta na estreia de Copa do Mundo, né? Uma história linda de se contar.
1: E o Ronaldo também revelou a mesma pergunta, só que ao contrário, ao invés de surpresa, quais as três melhores seleções para ele nesta Copa? Só que ele gravou essa entrevista antes de Portugal, antes do jogo de hoje, vamos ouvir.
9: Quais são, na tua opinião, até o momento, as três seleções que apresentaram o melhor futebol nessa Copa?
10: França, Alemanha, Espanha.
9: Assim, não sei se tu tem o mesmo palpite do que eu, a nossa seleção, ela está longe de ser uma das melhores. Mas mesmo assim, com todas essas três que você viu, o Brasil consegue chegar?
10: Consegue. E te explico perfeitamente, assim, estão jogando melhor do que a gente? Sim, estão, essas três principalmente. Mas é Copa do Mundo e, assim, essa fase de grupo é pra gente melhorar, pra gente evoluir, pegar ritmo, pegar entrosamento e tal. E a partir das fases eliminatórias é que a gente vai ter que mostrar realmente quem somos e o que queremos, né? A camisa amarelinha impõe respeito, mas a gente não pode economizar nada, a gente tem que buscar o resultado contra qualquer seleção e enfrentar qualquer seleção com muito respeito, mas se impondo e querendo a vitória do minuto 1 até o final.
1: Este é Ronaldo Fenômeno e agora o Luciano Fatioli chegando com palpite, destaque final, Luciano Fatioli.
11: Vamos lá no destaque final, palpite, 1-0 Brasil, magrinho, 1-0 Brasil.
1: Aí, vamos lá, já melhorou, né? Fátio, já
11: até
1: melhorou.
11: Quando não sei, vamos continuar acompanhando o dia a dia, fase a fase. Vai, Brasil!
1: Boa noite! Rogério Rocha, vou passar a bola para você, para as considerações finais aí do estúdio, agradecendo o público que ficou com a gente. Amanhã não tem programa, vamos torcer, e na quinta estaremos de volta com as notas do Basílio Pé de Anjo. E tem um detalhe, Rogério, o jogo Marrocos e Haiti, ele é no mesmo horário do jogo do Brasil ou é depois?
2: Desculpa, pode repetir, por favor?
1: O jogo Marrocos e Haiti, ele acontece...
2: Mesmo horário, Raul. A partir de amanhã, todos os jogos são no mesmo horário, tá? Essa última rodada, todos os jogos do grupo são no mesmo horário.
1: Então, na quinta, a gente vai comentar já o...
2: Isso mesmo.
1: O futuro do Brasil.
2: É.
1: Rogério Rocha, suas considerações finais aí do estúdio?
2: Olha, eu vou aqui... O Josimar Sarmento falou o seguinte... Esse Fatioli, ele chupa limão o tempo todo, que cara amargo... Fatioli, que é isso, Fatioli? Olha, Raul, só repetindo daqui a pouquinho, às 20 horas, pelo grupo L, Panamá e Croácia, e às 23 horas, pelo grupo K, Colômbia e Congo.
1: Vamos acompanhar e vamos torcer... Rogério, obrigado aí por tudo, pela condução, pela ajuda.
2: Muito obrigado você, Raul. Abraço, Basílio.
0: Abraço.
1: Basílio, voltamos na quinta, Baza. Vai, Brasil, Baza.
0: Voltamos na quinta, vai, Brasil. E não esqueçam, a tendência é de melhoras em todo o time que o Ancelotti vai colocar em campo. E vamos mandar energia boa para eles. Porque se eles mostraram capacidade para estar numa seleção, eles têm capacidade para nos dar muito mais alegria, porque eles têm condição para isso.
1: Ô Basílio, só um detalhe final aqui, ó, não, só para avisar o ouvinte, não tem ainda a certeza se vai ou não ter a coletiva do Carlo Ancelotti e do Matheus Cunha. O Brasil aguardou mais de 2 horas dentro do avião. Rapidinho, Bas, já ficou esse tempo todo aí parado em alguma ida para jogo ou não?
0: Já cheguei a ficar dentro do avião quase 3 horas. Era o tempo da gente, de onde estávamos, chegarmos aqui em São Paulo.
1: Meu Deus, ainda bem que
0: e
1: é hoje,
0: aqui,
1: né?
0: Dentro do Brasil, não foi fora não, viu? É aqui mesmo.
1: Pois é. Rogério Rocha, abraço a você, abraço Túlio, abraço você, tchau, gente!
2: Quinta até quinta até quinta, vamos Brasil!
12: Brasil!

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12: Começamos mais um Domésticas em Destaque comigo, Janaína Souza. É um prazer estar aqui mais um sábado conversando com você pelo rádio, pelo YouTube, pelo nosso canal também. Agora a gente tem um canal no WhatsApp também. Vou dar um bom dia para a Gabi, para o Everaldo, para o Vini. Daqui a pouquinho eu vou dar um bom dia para a nossa convidada também, apresentar ela. Bom dia, Gabi.
13: Bom dia, Jana. Bom dia, Eve. Bom dia, Vini. Bom dia a todos os ouvintes, vocês que estão nos escutando. Acesse Capital com você ou Doméstica em Destaque Oficial. Estou aqui no YouTube com o pessoal da live, a Joelma Silva, de Silva, Érica Moura, Bruna Baldasso, a Janete Moura, Regina Rios está assistindo a gente hoje.
12: Bom dia, Regina! Mandei um acorda, Regina.
13: Acorda, porque Regina.
12: Hoje é especial para ela, porque eu falei para ela, se você não me assistir amanhã, você vai ver. Então, bom dia, Regina.
13: Bom dia. Vocês estão nos escutando. Agora a gente tem uma novidade. Temos o nosso canal do WhatsApp. Então, manda uma mensagem pra gente no 11 983 34 5777. Pede o link do canal, começa a seguir a gente, porque todos os dias, e eu digo que é todos os dias, estarei mandando uma mensagem lá, um conteúdo exclusivo meu e da Jana, principalmente, vou mostrar a Jana no dia a dia dela, pedir pra ela gravar vídeos, postar algumas fotinhas diferentes e muitas atualizações. Então o canal do WhatsApp não vai ser igual ao Instagram, vai ter conteúdos exclusivos. Então manda mensagem pra gente no 11 983 34 5777 e pede o link pra entrar no nosso canal.
12: Eu quero dar um bom dia pra todos que estão na live. É, eu não costumo falar nomes porque normalmente é a Gabi que fica na live, então meu bom dia vai pra todo mundo. Lembrando, sou presidente do Sindicato da Grande São Paulo, da Federação também. Domésticas em Destaque é uma realização, porque eu tô levando um pouquinho, né? Levo um pouquinho pra quem tá em casa, pra quem tá acompanhando pelo YouTube. Esse universo do trabalho doméstico, que muitas e muitas vezes é um universo que é esquecido, né? Então, é por isso que o Domésticas em Destaque ele foi criado, pra levar pra vocês coisas sobre direitos, deveres. Também quando a gente tem que meter a boca aqui para falar também de coisas erradas, que nem eu gravei um videozinho ontem falando da situação da nossa querida, né, atriz maravilhosa Isis Valverde, que foi condenada numa ação contra a cozinheira dela, que era uma ação de 385 mil e acabou saindo por 30 mil reais em 6 parcelas de 5 mil reais. Então a gente usa o programa para isso também, e outras coisas, outros casos que a gente traz aqui. Então por isso que é o Domésticas em Destaque, e também para a gente falar da saúde, porque a doméstica também tem que cuidar da saúde, da alimentação, porque se ela não se cuidar, ela não consegue fazer o que ela mais gosta, que é o cuidado com a outra pessoa. E muitas vezes a doméstica, ela esquece de si, ela deixa, ela fica de lado para cuidar da patroa, do patrão, do filho da patroa, da mãe, do pai da patroa, e ela acaba ficando de lado. Então a gente traz, a gente criou, eu precisava na nossa convenção coletiva de um benefício quando veio o BMSP, que cuida, que previne, que trata da prevenção da saúde da nossa doméstica. Então, por isso que esse programa é criado, para isso, para falar sobre esse universo que tantas e tantas e tantas vezes é esquecido. E hoje a gente está aqui com a doutora Camila Nascimento, nutricionista dedicada a promover saúde, qualidade de vida e bem-estar por meio de uma alimentação equilibrada e individualizada. E quando a gente fala da parte da nutrição, a doméstica ela também tem que... É bom para ela, porque muitas que são cozinheiras, elas vão fazer pratos para seus empregadores, e é sempre bom. Por isso que a gente trouxe a doutora Camila. Doutora, seja muito bem-vinda.
14: Obrigada, é um prazer estar aqui com vocês hoje. Espero poder contribuir um pouquinho com o meu conhecimento. Então, bom dia a todas.
12: Doutora, faz bastante tempo que a doutora é formada?
14: Sim, eu atendo há 6 anos.
12: Nossa, gente, ela é muito nova, viu?
14: Ah, obrigada.
12: Se formou com 18, doutora? Porque bem novinha.
14: Não, eu tinha 22 quando eu me formei. Já atendo há um tempo. E obrigada pela apresentação. Hoje eu atendo mulheres muito mais focado nessa área de emagrecimento, de saúde e também do climatério, menopausa. Então, todo esse ponto ali, né, de poder auxiliar na saúde feminina, eu estou trabalhando nessa área.
12: Ai, que legal. E a saúde, né, ela começa no prato.
14: Exatamente.
12: Como uma alimentação pode cuidar de quem você ama, da família onde você trabalha e de onde você... E de você também, né? E doutora, é verdade que uma alimentação saudável, ela pode ser simples e barata?
14: Pode ser simples e barata, e eu até estava pensando como trazer um pouco disso, e eu queria trazer essa informação, né, de que se alimentar bem pode ser uma opção até mais acessível. Porque quando a gente pensa em alimentos mais saudáveis, a gente está pensando em alimentos do dia a dia, alimentos mais in natura. Então, o alimento ultraprocessado, esses alimentos cheios de conservantes, que a gente tende a acreditar que são boas opções, porque o mercado, a indústria coloca, né? De que, ai, todo mundo precisa de uma barrinha de proteína, de um iogurte proteico. E não, às vezes o básico é o que funciona. Então, a alimentação é comida de verdade. Então, ovo, carne, frango, o nosso famoso arroz com feijão. Isso que realmente faz a diferença. E na prática clínica, né, hoje eu atendo muito performance também. Então, emagrecimento, ganho de massa muscular. E a gente vê essa diferença nítida em uma pessoa ali que vem com um físico mais bonito, mais trabalhado. Às vezes a gente acha que a pessoa usa um monte de suplemento. E na verdade, não. É uma alimentação simples. Você vai conversar com a pessoa, o que você come de manhã? Um pão com ovo mexido, uma fruta. O que você come no almoço? Arroz, feijão, muita salada. Então, às vezes, a gente precisa descomplicar um pouco esse mito, essa questão de uma alimentação muito trabalhada e trazer para uma alimentação mais simples, mas que tenha ali todos os nutrientes que a gente precisa.
12: Ah, importante isso.
13: Sim, e Jana, antes de a gente continuar, eu não dei um agradecimento para os nossos patrocinadores.
12: Olha, é porque hoje o que eu falei pra Gabi? Eu falei, Gabi, nutricionismo é um tema que a gente sabe que é importante pra, no geral. Eu falei, então hoje a gente vai entrar, eu quero fazer as perguntas, porque muitas são de curiosidade nossa. Sim. Muitas a gente recebeu também dos ouvintes que encaminharam pra nós. Mas, claro, Gabi,
13: sim,
12: pode fazer.
13: A gente ficou tão ansiosa pra essa pauta, que a pauta tá muito boa, que a gente até esqueceu de agradecer. 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
12: O pessoal, Gabi, eles gostam quando eu falo, eu faço polêmica, viu? Eu tento, ainda falo, gente, eu não vou falar, eu vou ficar de quietinha. Aí vem aquele e fala, você não vai falar? Você não vai falar? Claro que eu vou falar. Mas não sei se vai ser de acordo com o que as pessoas pensam, mas eu sou muito clara no que eu falo. Essa semana, infelizmente, houve um comentário infeliz. Eu digo infeliz porque realmente foi infeliz. Do nosso presidente. Em uma das muitas reuniões que ele faz, ele falou que o trabalho doméstico tem que acabar no Brasil. Se pararmos e vermos, tem duas vertentes ali que ele pode estar falando. Eu vou falar a minha opinião, que eu acredito, não sei se foi o que ele realmente quis dizer, mas a minha opinião, eu acredito que ele não ia ser tão infeliz nesse ponto, mas eu vejo que ele quis dizer nesse lado que as pessoas, a partir do momento que elas não têm uma empregada, uma trabalhadora doméstica, ela não vai ter mais aquela pessoa que faz tudo por ela. Porque a trabalhadora doméstica é isso. Ela faz tudo por aqueles que ela está servindo. Só que esse servir tem que ser remunerado. No meu ponto de vista, eu vou falar bem rapidinho. Eu acredito que o nosso presidente, ele não quis dizer que o trabalho doméstico é uma categoria que tem que se acabar, que não é necessário mais. Eu penso assim. Mas não posso deixar de... Ontem eu falei sobre isso, a minha indignação dessas palavras dele, como se fosse qualquer outro presidente, eu também me indignar, porque é uma categoria que já sofre pra caramba, já não tem o reconhecimento que tem que ter, e ainda vem essas palavras de um presidente. Mas eu espero que ele ponha a mão na consciência, ele veja que realmente não foram palavras que ele deveria ter falado, porque eu falo uma coisa para vocês e termino aqui, que é o que eu sempre falo. Para e pensa, se as trabalhadoras domésticas fizessem greve, médico ia sair, juiz principalmente ia sair, eles iam cuidar das casas deles... como que ia ficar? Então, assim, infelizmente foi infeliz a frase do presidente. Não, aqui eu tô falando, não importa se eu sou direita, se eu sou esquerda, só que realmente foi infeliz, desnecessário, e eu acredito que ele tem que se retratar, porque pegou muito mal pra nossa categoria, sim. É, isso, Gabi, eu tô falando porque eu recebi comentários, você não vai falar, você não vai demonstrar, você... Sim, eu tô falando, e é o que eu falei ontem. Eu me senti muito mal, porque realmente já é uma categoria que é... Você vê casos de escravidão ainda, a gente tá em 2026. É uma categoria que não recebe o que tem que receber. A gente tá hoje, saiu essa semana, uma pesquisa onde mostra que o trabalho doméstico, de novamente, a taxa de formalidade caiu. Então, eu acho que não é um cenário bonito que tem que se levar numa reunião e ser falado por um presidente. Essa foi a minha opinião. E eu acho que vamos esperar que, se ele pensar realmente, ele vai retratar essas palavras horríveis que foi falada. Isso é a minha opinião. Eu não sei se vocês concordam, mas é o que eu realmente penso. E bola pra frente, né, Gabi?
13: Exatamente.
12: Doutora, o que uma dispensa ou geladeira organizada revela sobre hábitos alimentares de uma família?
14: Esse é um ponto bem interessante. Trazendo o que eu trouxe, que eu falei agora há pouco, né, sobre uma alimentação mais in natura, quando a gente tem esses alimentos menos processados, isso já diz muito sobre alimentação. Então, uma alimentação saudável, a gente colocar ali nessa dispensa, nessa geladeira, menos alimentos do mercado. Eu brinco que a nossa feira tem que ser mais cara que o nosso mercado, né? Porque esses alimentos ali voltados mais para legumes, saladas cruas, os leites, então esses alimentos in natura, né? Então, leite, iogurte, queijos, então os lácteos, por ser uma boa fonte de proteína, cálcio, né? Você trouxe esse ponto, né, da doméstica cuidar ali dos filhos, do marido, das pessoas idosas. Então, esse é um ponto também que a gente tem que se preocupar em relação ao consumo de proteína. Então, nessa questão de dispensa e geladeira, eu acredito que esses produtos seriam indispensáveis ali para uma alimentação saudável, né? Então, iogurte natural, queijos, leites. E na parte da dispensa, é o básico. Então, seriam pães, massas. Não tem problema consumir esses alimentos, porque tem muito desse mito do carboidrato.
12: Carboidrato.
14: A questão seria a combinação. Então, o problema não é o carboidrato, é ele isolado. Então, se a gente coloca ali uma fonte de proteína junto, então... Um pão com ovo, um pão com queijo branco, um pão com frango desfiado, com uma carne moída, a gente já tem um alimento completo. Agora, um pão ali com manteiga, por exemplo, com um peito de peru, com embutido, já não seria uma opção tão interessante.
12: Até era isso que eu ia perguntar para a doutora. A gente, no trabalho, a gente conversa muito sobre isso, né? E tá se falando muito da caneta, todo mundo tá, né?
14: Tá usando,
12: tá entrando. A minha tá na geladeira. Eu ainda estou criando coragem, doutora, porque fiz todo o tratamento, comprei aqui, tem que ser certinha. Mas ainda não, eu falo que eu ainda, a minha mente ainda não tá muito preparada, mas tá lá e eu vou tomar.
14: Vamos conversar depois sobre.
12: Aí, a gente tá falando sobre isso e uma das meninas, ela falou, até a doutora falou agora da manteiga. E ela substituiu a manteiga ainda é com pão integral que ela come. Ela substituiu pelo ovo.
14: É uma opção muito melhor. Por quê? Quando a gente pensa na manteiga, ela é um alimento ali, fonte de gordura, mas não gera essa saciedade que o ovo proporciona. Então, se a gente faz essa combinação do pão com ovo, você vai conseguir ficar saciada por muito mais tempo. Então, esses beliscos que às vezes acontecem no meio da manhã, no lanche da tarde, por exemplo, se você tem uma refeição com mais proteína no seu café da manhã, mais completa, com ovo, por exemplo, você consegue já não ter esse belisco. E aí você trouxe o ponto da caneta, né? Eu sou super a favor do uso de medicamentos análogos do GLP-1, que seria para emagrecimento, para quem realmente precisa. Então, no caso da obesidade, a gente sabe que está relacionada a várias doenças crônicas, né? Então, sim, diabetes, hipertensão, a gente tem outros comprometimentos, fora a questão da autoestima. Então, não é vergonha você dizer que você quer ficar mais bonito, que você quer ter um corpo que você se orgulhe, que você goste. Então, acho que isso não é um problema, desde que tenha uma indicação médica, né? E nutricional, porque esse é o maior problema. Muitas pessoas estão utilizando medicamento sem orientação,
12: sim,
14: e
12: doutora,
14: aqui fica o meu alerta. E o uso indiscriminado dos medicamentos pode causar sarcopenia, que é essa perda de massa muscular. Então, lá na frente, a gente vai ver esse malefício, que é você perder tanto músculo no processo de emagrecimento que você pode ter ali uma osteoporose antecipada, pode ter algum problema, né? Então, fora queda de cabelo, pele, enfim. Então, a questão do emagrecimento, ele precisa ser estruturado. Então, essa equipe multidisciplinar, né, que é o médico, o nutricionista e o acompanhamento psicológico, porque se a gente não mudar a cabeça, o peso volta.
12: Sim.
14: Eu tenho vários pacientes que até fizeram bariátrica e tem reganho de peso. Então, assim, a questão da caneta, o paciente tem que entender que é um tratamento a longo prazo e que você tem que trabalhar a mudança de hábito, de estilo de vida. Porque se você tomar a caneta, você vai emagrecer naquele momento, porque não tem apetite, né? Então, você não consegue comer. Mas quando parar a medicação, o apetite vai voltando aos poucos. Então, se nessa época do medicamento, você consegue ali ter uma mudança de hábito, começar a se exercitar, porque você tá perdendo peso, então você vai ficando mais leve, não tem tanta sobrecarga no joelho, consegue fazer alguma atividade física, consegue colocar mais proteína na sua alimentação, consegue ter uma variedade maior de alimentos. Quando você vai trabalhando isso no processo de emagrecimento, quando você para o medicamento, você consegue manter o teu peso.
12: Sim.
14: Porque você teve uma mudança real de estilo de vida, né? Então, acho que esse é o maior alerta, né? Não usar como muleta o medicamento, mas sim como um auxílio ali para que você consiga mudar e ter ali uma qualidade de vida melhor. Mas esse ponto, essa troca foi uma questão muito interessante. Realmente faz sentido.
12: Ela fez essa troca e eu achei interessante. Porque, assim, o meu problema, de manhã, pãozinho. Esse
14: é o problema, que delícia. O hábito brasileiro,
12: doutora, de manhã, se não tiver, pode ter qualquer coisa, mas um pãozinho francês.
13: Não começa o dia.
14: Com o ovo mexido e o queijo branco são opções ali que funcionam muito bem. Mas também pode ser outras fontes de proteína pra quem gosta, né? Eu brinco com a minha filha, ela é raiz ali, ela gosta muito de carne moída. Ah, é a comida preferida dela. Gosta muito. E de manhã ela come tranquilamente um pão francês com carne moída. É o auge, assim, pra mim. Eu olho e falo, nossa, muito fit essa criança. Mas o ovo já funciona bem ali, ou queijo branco, mas poderia ser uma carne moída, um frango desfiado também. Então, um rapidez.
12: A carne moída eu não imaginava, doutora.
14: É uma ótima opção. E se a gente for pensar, qual que é a sacada em ter proteína nas refeições? Quando a gente consome carboidratos, a gente tem 4 calorias, né, a cada grama de alimento, assim como a proteína. Mas a gordura, ela tem 9 calorias. Ou seja, os alimentos fontes de gordura têm muito mais caloria em pouca quantidade. Por isso que a gente fala, toma cuidado com amendoim, com pasta de amendoim, com alimentos que têm essa gordura maior. Porque é muita caloria sem a gente perceber. Então, o excesso de azeite, de abacate, desses alimentos que têm gordura, mesmo que uma gordura boa para a nossa saúde, eles têm mais calorias. Então, pensando no emagrecimento, não seria um problema ter ali as frutas, a aveia, o pãozinho, desde que a gente complemente ali com a proteína, né? Então, eu trouxe aqui o exemplo da proteína animal, mas poderia ser também um iogurte natural, também como fonte ali com a fruta. Então, a gente tem várias opções para todos os paladares, vamos dizer assim.
13: Sim. E aí, entrando nessa parte de alimentação, quais alimentos são sinais de uma cozinha que prioriza saúde e qualidade de vida?
14: Frutas, legumes, verduras no geral, então acho que esse é o ponto principal, e essa questão da proteína, eu acho que esse é um ponto que a gente precisa se atentar, então carne vermelha, frango, peixes, todos esses alimentos.
13: Eu acho que esse programa foi feito pra mim, então, porque a minha alimentação tá bem errada.
12: É péssima,
13: péssima.
12: Não, ainda você come a carne moída.
13: Eu como a carne moída. A carne moída eu como, mas meu prato, a Janaína fala, você não tem um verde no seu prato.
14: Tem uma corzinha.
13: Não tem uma corzinha.
12: Isso a gente tem junto,
13: a gente,
12: doutora.
13: Tem.
12: Eu, assim, falar de verdura, a única, assim, é tomate, alface e repolho. Única.
14: Mesmo não. No preparo, assim, picadinho numa carne, uma carne de panela bem suculenta ali com alguns legumes.
12: O pior, doutora, é que eu sou aquela que vai com o garfinho e vai separando.
13: Mentira, essa semana eu fiquei brava com a Janaína. Que ela falou assim, eu trouxe pão pra gente tomar café da manhã com presunto, queijo e mortadela. Eu falei, maravilha. Na hora que eu mordi um pedaço...
12: Só que eu não vi que tinha tomate.
13: E eu senti um tomate no meio do pão. Eu falei, não, ela não fez isso comigo. Não é possível que ela fez isso comigo. Aí meu olho já lacrimejou na hora e eu... Tive que comer, aí depois eu fui tirando os tomates. Eu não tô acreditando que você tá fazendo isso. Eu falei, eu tô.
14: Trabalhar a introdução alimentar com as adultas.
13: Introdução alimentar precisa.
12: Mas é que a gente costuma... Eu tive que passar no médico, eu fiz todo o tratamento certinho pra poder ele receitar a caneta que ele achou melhor, doutora. Foi um dos pontos que eu falei pra ele, doutor, eu tenho paladar infantil. Então, assim, difícil, coisas assim que realmente uma pessoa adulta, eu não consigo. Eu já tentei comer, já não vai. Aí eu achei uma que é pior ainda.
13: Eu não, exemplo, cebola no meio da comida, já era, estragou meu dia.
14: Aí eu sou doido, cebola.
13: Aí esses dias meu namorado olhou pra minha cara e falou, eu tô acreditando que eu tô tendo que cozinhar pra você com tempero em pó. Eu falei, está. Ele falou, eu nunca achei que eu ia comprar cebola em pó na minha vida pra fazer uma comida. E ele, com os temperos, tudo em pó, falou, tá vendo, dá o gosto. Eu falei, aí eu não preciso sentir aquela cebola no meio, você pega de surpresa.
14: Mas a textura,
13: a,
14: né?
13: A textura, incomoda, né? Mas salada, verdura, eu preciso aprender a comer.
14: É, às vezes nessa questão do legume, né, vocês trouxeram esse ponto, né, do legume e do vegetal, mas se vocês comem bastante frutas, às vezes a gente consegue compensar essas fibras de outras, sim, formas, né. O importante é a gente entender ali que tem alimentos que são mais fontes de alguns nutrientes, né, importantes para nossa saúde. Então, por exemplo, a vitamina C. Agora, no inverno, é um nutriente que a gente se preocupa bastante. Então, se a pessoa não come nada de frutas cítricas, nenhum vegetal verde escuro, enfim, não tem essa fonte na alimentação, aí a gente vai para a suplementação desse alimento. Então, sempre que a gente pensar em suplemento, ele vem como um complemento do que você não consegue na sua alimentação. Então, com os exames de sangue, né, a gente tem que avaliar bonitinho para ver ali o que você não tem, o que você tem uma deficiência, e com o consumo alimentar também. Então, se você não come esses alimentos, que são fontes de magnésio ou de algum nutriente específico, aí a gente suplementa. Então, não tem esse problema, não precisaria, sim, forçar esse alimento. Dá pra gente trabalhar algumas estratégias, né, então, que a gente trabalharia com a criança na introdução alimentar, algum preparo de alimento. Às vezes o problema é a textura que você trouxe. Mas em creme, em outras coisas, em outras formas de preparo, pode ser que você aceite. Mas não é algo que, nossa, minha saúde vai ser péssima porque eu não como X alimentos, né? A menos que seja uma quantidade muito grande de alimento que você não come. Aí a gente teria que trabalhar muito mais essa questão da introdução. Sim.
13: Agora, doutor, uma pergunta polêmica. Porque eu tenho um caso desse dentro da minha casa, que é o meu irmão. Arroz e feijão, continua sendo uma das refeições mais completas do prato brasileiro?
14: Sim, o arroz e feijão, ele é a combinação perfeita. É, o que falta ali no arroz, em termos de aminoácidos, essas pequenas proteínas, tem no feijão. E o que falta no feijão tem no arroz. Então, é a combinação realmente perfeita, o arroz e feijão. O problema maior

0: Mas sim, é um alimento completo. E aqui, né, na nossa região, Brasil, a gente tem uma variedade muito grande de feijões, né? Então, feijão
1: Sim.
0: branco, feijão preto, vários tipos.
1: Vários.
0: Então, assim, a gente tem uma variedade de nutrientes muito grande. Então, dá para variar, para não enjoar. Então, é um alimento que tá super ok.
1: Ah,
0: E,
1: que
0: doutora, dá
1: legal.
0: para fazer uma dieta
1: incluindo o arroz normal, não o arroz integral,
0: Sim.
1: e o arroz normal e o feijão todos os dias?
0: Todos os dias. Seria uma dieta até completa, eu falo para os pacientes, né? Então,
1: Nossa, aí, as pessoas têm um mito quanto a isso, não?
0: o
1: Sim,
0: não
1: inclusive
0: jantar.
1: colocaram aqui no chat que arroz engorda.
0: Não engorda, gente. Olha, eu vou mostrar meus pacientes magras comendo arroz todos os dias. Em relação ao arroz e feijão, ele é uma combinação perfeita, porque tem esse complemento, né, de nutrientes. Então, quando a gente tem esse mito do jantar, que era isso que eu ia falar, ah, eu não vou jantar e vou fazer uma refeição mais leve. Vou comer um pãozinho à noite, uma bolachinha, uma torrada. Às vezes você tá comendo muito mais caloria do que um prato completo, né?
1: Sim.
0: Então, um prato padrão ali, com 2, 3 colheres de arroz, para 2, 3 colheres de feijão, um filezinho de frango, uma carne. Tem uma média de 400 a 550 calorias, mais ou menos, né? Um prato bem servido. Se a gente for pensar numa torradinha, creme cracker, biscoitos no geral e um copo com Toddy, por exemplo, com
1: Sim.
0: Nescau ali, já teria muito mais caloria que isso. E sem nutriente nenhum. Então, pensando em saciedade, esse também é um ponto para o emagrecimento que a gente tem que se preocupar. Não adianta a gente querer comer que nem passarinho, comer uma quantidade muito pequena e ficar beliscando todo o resto do dia. Então, é melhor você sentar ali, meio-dia, 1 hora, faz uma refeição completa, um prato bem servido ali no arroz, no feijão, e aí você vai conseguir segurar até a sua próxima refeição. Então, esse mito de, ah, eu vou tirar o arroz. No começo pode ser que você sinta o peso descer na balança um pouquinho, um leve emagrecimento, mas é água, retenção, porque qualquer carboidrato que você reduz na sua alimentação, você sente esse peso descer um pouquinho, mas não que está emagrecendo. E isso é importante a gente entender que o mastigar, a gente comer e ter uma refeição completa, isso sacia. Então você belisca mais ao longo do dia. Então não é um problema, pelo contrário. As pacientes que chegam para mim, ah, eu não faço jantar, eu penso, mais difícil do que as que fazem janta. Porque aí realmente é muito mais fácil a gente combinar um prato completo do que trocar por lanche, né, no jantar.
1: Ah, bem interessante. A gente vai dar uma paradinha agora e daqui a pouquinho a gente está de volta.
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4: Voltando aqui mais um pouquinho com Domésticas em Destaque, a gente aproveita quando a gente tá aproveitando aqui da doutora para tirar umas dúvidas pessoais. Agora, pessoal, a gente vai parar um pouquinho para a gente ouvir a nossa história de hoje. A gente recebeu de um ouvinte por trás do armário.
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5: Janaína, por favor, não me identifica. Eu trabalho há 8 anos na casa da mesma família. Vi os filhos crescerem, acompanhei separação, mudança de casa, dificuldade financeira e sempre fui tratada como alguém da família. Pelo menos era o que eu pensava. Alguns meses, minha patroa perdeu o emprego e começou a ficar mais tempo em casa. E desde então, ela não faz mais nada. Nada mesmo. Ela acorda tarde, deixa a roupa espalhada pela casa, louça na mesa, toalha molhada na cama, copos em todos os cômodos. E o que mais me incomoda é que ela faz questão de me chamar para recolher as coisas na frente dela. Outro dia ela terminou de almoçar, levantou da mesa e falou: "Pode tirar aí, querida." Eu sentada na cozinha, no meu horário de almoço. O pior aconteceu a semana passada. Eu tinha acabado de limpar a sala toda. Ela recebeu algumas amigas lá para um café e eu vi quando uma delas perguntou assim: "Você não tem medo de deixar sua casa na mão da empregada?" A minha patroa respondeu rindo: "Imagina, ela sabe qual que é o lugar dela." Janaína, aquilo acabou comigo. Porque eu realmente acreditava que era querida naquela casa. Desde então, comecei a fazer apenas o que estava combinado no meu serviço. Nada além. Não fico mais depois do horário, não faço mais favores, não cubro emergências. Agora ela está me chamando de ingrata e dizendo que eu mudei. Mudei mesmo. Mas será que eu estou errada? Depois de ouvir aquilo tudo, e ainda sou obrigada a tratar essa patroa como se nada tivesse acontecido? Me ajuda, Janaína, porque uma parte de mim quer pedir demissão. E a outra parte lembra que emprego bom tá tão difícil de encontrar.
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4: Ih, minha amiga, eu acho que o que... Não é só pra você essa resposta, tá? Mas, primeiramente, a trabalhadora doméstica, ela tem que se valorizar. Então, não pensa que tá difícil o emprego e por isso que você tem que ficar aguentando, suportando qualquer coisa. Então, vale mais a tua paz. Não pense que você é obrigada a aguentar isso por não conseguir um outro emprego. Você pode ter certeza. Nunca feche uma porta sem a outra estar aberta. Então, não... isso que você falou no começo é que eu sempre falo para as meninas: parem com essa ideia de que doméstica pertence à família. Vê se ele te coloca no testamento quando eles vão fazer alguma divisão de herança. Vê se está ali a tua partinha. Nunca tá. Então, aprendam que você não é da família. A tua família tá na tua casa. Você tá deixando a tua casa para cuidar da família dele, mas ela não é a tua família. Então, nesse caso, ela vai fazer pior. Se ela já tá desse jeito, ela só vai piorar. Então, eu acho que é hora de você parar, pensar e realmente ver que aí não é teu lugar, tá bom? Gabi, quer falar também, Gabi?
6: Eu acho que muita empregada doméstica tem o medo, que é uma coisa que a gente sempre fala aqui, que o medo prende na casa, faz acertar as coisas, mas emprego a gente acha, ninguém é insubstituível, então você consegue ir para outro lugar. Não deixa o medo te prender, porque você merece coisa melhor, não merece ficar aceitando esses comentários, ouvindo essas falas maldosas das outras pessoas.
4: Com certeza. Mas ela vai colocar a mãozinha, vai pensar e vai procurar, vai decidir pelo melhor para ela. Voltando aqui com a doutora. Doutora, uma coisa que toda pessoa que tá em academia come: ovo. Ovo pode ser consumido todos os dias ou ainda existe esse medo do colesterol?
7: Pode ser consumido todos os dias, é uma gordura boa. E o ovo, ele tem alguns nutrientes que a gente encontra em outros alimentos, mas é muito mais fácil no ovo, como a vitamina D. Então, é uma boa opção, sim, na dieta. O que a gente tem que cuidar é que, assim como fonte de proteína, ele também é uma fonte de gordura. Então, o ovo, cada grama que ele tem de proteína, basicamente, também tem de gordura. Então, a gente só tem que ter esse cuidado porque é um alimento calórico. Então, não dá pra gente colocar 4-5 ovos no dia numa dieta de emagrecimento. Sim. Até daria, mas a gente teria que compensar em outras refeições, né? Então, o que gera o processo de emagrecimento é o déficit calórico. É você comer menos calorias do que o seu corpo gasta ao longo do dia. Então, essa conta tem que bater. Então, caso a pessoa goste muito de ovo e coma muitas unidades, a gente precisaria só fazer esse cálculo, ajustar. Mas, e também essa questão do colesterol que você trouxe, seria ajustar outras fontes de gordura. Normalmente, um colesterol alto nunca é porque come 2-3 ovinhos no café da manhã. Normalmente tem uma causa ali muito mais por alimentos ultraprocessados, fast food, biscoitos, bolachas, lanches, pizzas. Então, às vezes, é muito mais nesse medo que a gente deveria ter desse aumento do colesterol do que 2-3 unidades de ovos no café da manhã.
6: Sim. E como que a gente pode montar um prato equilibrado sem precisar comprar alimentos caros ou importados?
7: Bom, a combinação do prato, aí depende do objetivo, né? Pensando num prato ali saudável para saúde, sem dizer de emagrecimento nem ganho de músculo, seria dividir esse prato em algumas porções. Então, metade desse prato, aí para vocês vai ter essa dificuldade. Dos vegetais,
4: salada,
7: legumes cozidos, verduras, enfim. Não precisa ser salada crua, pode ser legumes cozidos, assados. E aí a gente tem algumas estratégias no preparo, né? Então, não gosto de abobrinha no vapor. Às vezes, só o fato de colocar o lemon pepper, um pouquinho ali de parmesão e colocar na air fry, a pessoa consegue comer. Então, ela assada, chips, né, no caso de vegetais. Então, a gente pode mudar a forma do preparo. Eu não gosto de abóbora, mas às vezes o purê de abóbora com a batata inglesa a pessoa consegue comer. Então a gente pode mudar ali o formato do alimento, mas metade do prato ali desse grupo. Saladas, legumes, verduras, né? Então isso seria um ponto. E aí um quarto ali a gente divide com arroz e feijão, com esse grupo de carboidratos ali que também fornecem fibras. E a outra parte ali da proteína. E aí as proteínas, carnes, pensando nessa questão que você trouxe do colesterol e saúde, o ideal é, no dia a dia, a gente priorizar carnes mais magras. Filé mignon suíno, peito de frango, patinho, carnes que não tenha tanta gordura ali, um coxão mole, carne de panela, enfim. Mas, pensando ali em algo pontual, uma exceção, não tem problema. Você comer ali uma sobrecoxa, uma carne que tem uma quantidade de gordura um pouco maior. Mas, no dia a dia, essas carnes mais magras, com menos gorduras, seria uma opção mais interessante. E evitar preparos muito elaborados no dia a dia, né? Então, estrogonofe, massas, a gente deixar isso como realmente algo pontual ali, de prazer na alimentação. Mas no dia a dia, essa comida mais básica já funciona bem.
6: Sim, e chegou uma pergunta aqui no chat do YouTube, da Creuza Cordeiro. Ela falou: doutora, comer arroz e feijão, carne, no café da manhã faz bem?
7: Oi, Creuza, bom dia. Espero que você esteja bem. Não teria nenhum problema. Como profissional, eu vejo ali o alimento como fonte de prazer, entendo que tenho que comer ali por prazer e gostar e hábito, mas a gente tem que entender que é fonte de carboidrato, fonte de proteína, então o alimento ele vai fornecer esse nutriente para o nosso corpo. Então, qual vai ser, não tem problema. Eu trouxe o ponto, né, que minha filha gosta de carne moída. Se ela virar para mim e falar: eu quero comer carne moída com batata de manhã no café da manhã antes de ir para a escola, tá tudo bem. Não é um problema. Uhum. Ela comer uma porção de carne moída com batata ou ela comer um pão com ovo, daria no mesmo ali, né? Então, essa combinação não tem problema. Ah, eu gosto, eu tomo café mais tarde. Eu tomo café 10h30, 11 horas e eu como arroz com feijão e um pedaço de carne. Não tem problema. Aí a gente só precisa ajustar as outras refeições para estar dentro ali de um padrão alimentar. E aí o que, que seria uma questão? Comer sempre a mesma coisa em todas as refeições, pode ser que você tenha deficiência de algum nutriente que você está deixando a desejar. Uhum. Então sempre a gente traz esse ponto da variedade. Quanto mais você conseguir variar os alimentos, brincar ali com as cores do seu prato, você vai pegando nutriente de cada coisa, assim como as frutas. Cada fruta tem ali um ativo, um nutriente que ela tem maior quantidade. Então quando a gente varia um pouco mais a nossa alimentação, a gente consegue também estar melhor nutrido.
4: E, doutora, quais são os principais erros que as pessoas cometem quando elas pensam em fazer ao tentar comer o saudável?
7: Esse ponto de coisas mirabolantes, então entender que o mais caro é o melhor, então acho que esse é um erro que eu vejo muito no consultório. Eu tô usando esse whey mais caro, eu tô comprando só iogurte de proteína. E às vezes se ela estivesse comprando iogurte natural, aquele de R$3 no mercado, sim, com uma fruta e um melzinho, estaria melhor. De tanta coisa, tanto aditivo que tem naquele produto saudável. Então, acho que isso de não olhar o rótulo, de não entender, às vezes, que um alimento menos processado é uma opção melhor. Então, aí já trago a polêmica, que o pão francês é melhor que o pão integral. Aí as pessoas ficam, nossa, como assim? Porque o pão francês, ele tem menos aditivos, ele tem menos ingredientes do que um pão de prateleira.
4: Não vou precisar trocar o meu pãozinho.
7: E o pão de prateleira, um pão integral, dependendo da marca, tem marcas muito boas no mercado, mas ele fica meses ali, é cheio de conservante, cheio de aditivo. Então, às vezes, a pessoa tá cheia de gases, com um monte de queixa ali. Só da gente fazer algumas trocas, né, já é um ponto. E às vezes acha que é intolerância a glúten, alguma coisa. E às vezes é desse monte de ingrediente que tem num pão industrializado. Então, eu acho que esse é um erro muito grande de achar que o mais elaborado, o mais caro é melhor. E às vezes o mais simples, uma tapioca, uma mandioca, uma comida ali, né, que os nossos passados faziam. Então, isso seria um erro que eu vejo muito. A questão de trocar refeições por opções líquidas, achando que isso vai te emagrecer. Uhum. Então, eu não vou jantar porque eu vou fazer um shake à noite, eu vou fazer um mingau, enfim, vou fazer uma sopa. E aí não tem esse complemento de nutrientes, às vezes não supre tudo que você precisa e você fica com fome. Então, trocar refeições, às vezes, por coisas muito pequenininha, belisquinho, e depois você continuar com fome e beliscar de novo, ao invés de já chegar e fazer uma refeição completa. Então, acho que esse é um outro erro. E a questão do jantar que eu já trouxe, né? De trocar o jantar por lanche, achando que vai ser uma opção menos calórica. E quando a gente compara os dois, às vezes o jantar seria a melhor opção.
6: E nisso do jantar, chegou uma pergunta agorinha do Rodolfo. Ele colocou: Nutri, jantar é necessário ou podemos pular essa parte? Ajuda ou prejudica?
7: O jejum fisiológico, ele é uma opção que auxilia muito para muitas pessoas, tá? Então, esse jejum noturno, o nosso corpo consegue descansar e fazer um processo ali melhor de detox do próprio corpo, né? Então, absorve nutrientes, a gente consegue descansar, porque aí você tá mais leve, não tem ali essa questão do intestino de estar fazendo a digestão. Então, para quem consegue ou jantar mais cedo, ali 6, 7 horas, e fazer um jejum noturno, ou não comer à noite e fazer um lanche da tarde mais nutritivo, não tem nenhum problema. A gente só precisa garantir que nas outras refeições ele consiga comer o que precisa, tá? Mas não é um problema não jantar. A gente só precisa garantir nas outras refeições. E esse cuidado, se a pessoa faz atividade física pela manhã, por exemplo, às vezes não é inteligente ela fazer um jejum à noite, porque aí ela não tem esse combustível, essa energia para treinar pela manhã. Se ela não comeu nada à noite, ela vai passar mal na academia. Sim. Ou vai treinar menos do que ela poderia, não vai treinar no máximo dela. Então, se é uma pessoa que treina bem cedinho, vale a pena ter um jantar, ter esse carboidrato, ter essa energia à noite, para de manhã o corpo usar isso como energia. Aí ela consegue treinar em jejum. Então, isso vai depender muito dos horários de cada pessoa.
6: E na fala sobre ir no mercado, ver alimentos mais caros, veio um comentário interessante também que do mesma pessoa, do Rodolfo. Ele colocou: Nutri, eu não estou priorizando carnes porque elas estão o olho da cara. Tem alguma opção com os mesmos nutrientes, mas para substituir, com um valor melhor?
7: Mais acessível. As carnes, esse ponto de proteína, né? Não tem como a gente achar que a proteína vegetal, ela vai suprir ali todos os nutrientes que a gente precisa. Sim. Do que a proteína animal no emagrecimento, por exemplo. Por quê? Para a gente bater tudo que precisa de proteína, então do que teria num pedaço de carne, se a gente for colocar em feijão, grão de bico, lentilha, soja, você teria que colocar muita, muita quantidade. Então, você vai consumir esse alimento e vai ter muita caloria. Então, para paciente vegetariano, por exemplo,

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7: 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As notícias do governo federal que movimentaram o país no dia de hoje.
8: Olá, boa noite.
9: Boa noite para você que nos acompanha em todo o país.
8: Terça-feira, 23 de junho de 2026.
9: Vamos ao destaque do dia, segurança pública.
8: Novo Banco Nacional de Celulares com restrição vai reunir informações sobre aparelhos roubados, furtados ou extraviados em todo o país.
9: Ao comprar um aparelho, o cidadão também vai poder consultar o cadastro para saber se existe alguma restrição.
8: E notificações serão enviadas para esses celulares que estiverem em uso, para que o comprador entregue voluntariamente.
9: O presidente Lula destaca que nova ferramenta vai ajudar a combater o crime.
10: Se você souber de onde você comprou, melhor ainda, porque a gente quer punir quem rouba, a gente quer punir quem vende, a gente quer punir o crime organizado.
8: E ainda, aparelhos de última geração para tratamento de câncer por radioterapia foram entregues hoje simultaneamente em São Paulo, Ceará e Mato Grosso pelo presidente Lula e o ministro da Saúde, Alexandre Padilha.
9: Equipamento é capaz de gerar raios-x precisos exatamente no local do tumor, sem causar maiores danos ao tecido saudável. Graziele Bezerra.
11: Durante o evento, Lula e Padilha assinaram ainda contrato que vai garantir a compra de 20 aparelhos de ressonância magnética para 15 estados.
8: E a gente vai falar também dos impactos do programa de aquisição de alimentos sobre a vida de agricultores.
9: Estudo divulgado pelo Ministério do Desenvolvimento Social.